0: Então, para todas as barrigas.
1: Isso mesmo. Então, eles também vão ter um número limitado de janta, então, que vocês tenham, quem interessar, fazer parte da janta, do programa, liguem para Janete 991-24-8884 e também outros componentes da diretoria, até o pequeno, alguém que precisar, o pequeno também articulou para que a gente pudesse fazer o programa nesse local. Muito obrigado. E também o grupo Bela América está promovendo desde manhã, nesse dia 10, sábado que vem, desde manhã, então o programa, aliás, a festa italiana, que tem a presença de aí inúmeros grupos italianos da região que vão participar, vão apresentar dois cantos italianos na igreja ainda de manhã, a partir das 9:30, ao meio-dia, aquele almoço típico italiano, e à tarde com animação, a animação de Iporandoeste, então vai ter o arrastapé para sempre aqueles que gostam de participar. Então, todos convidados, os componentes do grupo estão aí no compromisso de oferecer, e as pessoas também que queiram participar, que ninguém oferece, entre em contato com nós, que a gente vai ficar satisfeito com a presença de vocês. Também eu quero mandar um abraço para o nosso amigo Bordinhão, lá do Preferido Alto, Renê e a Zenilda, lá de Beato Roque, o Inácio Anelce, também o Danilo Yante, grande amigo, o Ivo Yastéria, o nosso amigo Valdemir, lá de Iratim, Moisés Dalazen e a família também, um abraço para vocês todos. 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E vamos com mais música, né, Cristian?
0: Exatamente. Agora quem canta aqui na programação da 94,5 é Zé do Rancho e a Mariazinha. E a música Abre a Porta, Mariquinha. É a Oeste FM em mais uma noite com Nossa Terra, Nossa Gente.

0: Muito bem, a gente ouviu Valdo Reis e Pratini, Caboclo do Mato, antes teve Zé do Rancho e Mariazinha, Abre a Porta, Mariquinha, até porque já tá meio tarde, né?
1: Ai, nem sempre ela vai abrir a porta, né?
0: É.
1: Dependendo, ela vai deixar lá junto com o cachorro lá fora, né?
0: Ela já vai dizer assim, né? Tu já fica ali fora, depois que tu votar amanhã, daí tu pode voltar.
1: Ainda vou te dar uma chance, mas só pro dia seguinte, né? 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Sabe o que acontece quando que um elefante tromba com outro?
0: Tromba, se encontram as duas trombas.
1: Não, dá uma trombada.
0: É.
1: Dá uma trombada, né?
0: É das fortes,
1: porque,
0: né?
1: Só pode, né?
0: É.
1: Quem é que sempre estende a mão ao próximo?
0: Quem sempre estende a mão ao próximo?
1: O mendigo.
0: É.
1: Geralmente.
0: Normalmente.
1: É, verdade, né?
0: Se eu tava pessoa... pensando numa maçaneta, um corrimão, mas não é. Não faz sentido também.
1: Não, nem sempre a gente.
0: Não, não.
1: Né, a gente lembra de tudo, né?
0: É.
1: Sabe por que que o menino colocou o despertador embaixo da cama?
0: Pra ele dormir mais.
1: Não, para acordar em cima da hora.
0: É, né? Aí chega atrasado, vai na escola.
1: Não, aí ele acorda em cima da hora.
0: É, né? Meio bem em cima mesmo.
1: Esperto, né?
0: É.
1: Mas valeu, Cristian. Vamos então com mais música?
0: Sim, positivo. Agora quem canta aqui no nosso programa é Chiru do Sul, o Buraco da São

0: Nossa Terra, Nossa Gente, hoje gravado, programa que vai até às 23 horas. A gente já recém ouviu Lady Laura, de volta pra casa, antes teve Chiruço.
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2: Isso, mandando um abraço aí pro Neumann e a Marta, convidando para no próximo sábado fazer parte junto com nós aí no bairro Bom Jardim. Nosso amigo Alceu e o Anibaldo, lá do bairro Andreata, de São Miguel do Oeste, aquele abraço para vocês. Também o Agostinho, lá do Sagrado Coração de Jesus, de São Miguel. O Agostinho e a Ivanete, aqui de Iporã do Oeste, que sempre que podem, eles também estão participando junto com a gente também, né? Quem é que nunca reclama da vida de cachorro?
0: O cachorro, ele não fala, né? Então ele não tem como reclamar pra gente, né?
2: As pulgas.
0: É, né?
2: As pulgas que nunca reclama da vida de cachorro.
0: Essas ali que tu falou são da outra família.
2: Ah, da outra família.
0: Não tem a ver com aquelas que tu teve problema aquela noite.
2: Aquelas,
0: né?
2: Que me deu problema.
0: É de família diferente.
2: Sim,
0: já.
2: É outra família.
0: Ah,
2: sim.
0: Tá. É. Uhum. Sobrenome diferente, né?
2: Verdade. Sabe o que é que quando a gente está deitado, está em pé, e quando a gente está em pé, está deitado?
0: Ah, seria o travesseiro?
2: O que é que quando a gente está deitado, está em pé, e quando a gente está em pé, está deitado?
0: A cama.
2: O pé.
0: Ah.
2: O pé.
0: Eita, nós.
2: Isso mesmo, né? Então, eu quero lembrar mais uma vez, então, que sábado que vem vamos estar aqui no bairro Bom Jardim com o programa ao vivo, convidando quem puder participar, quem vem para cantar, quem vem para jantar, para participar da programação dos amigos e das amigas aí do bairro. Então estão todos vocês convidados também, né, Cristian?
0: Positivo. E agora vem mais música no nosso horário. Agora tem Zé Mulato e Cassiano, Sertão Ainda é Sertão.

0: também, a gente ouviu André e Andrade, Cama Fria. Antes teve Zé Molato e Cassiano Sertão, Ainda é Sertão. Cama Fria, a gente meio que agora já pode dar tchau, né? Porque nós já estamos na primavera, os dias de frio já estão indo embora, né?
1: Já não precisamos mais, né? E nem as cobertas quase não precisamos, né?
0: Algumas...
1: Já podemos algumas abandoná-las.
0: Algumas noites a gente já dispensa.
1: Por um momento, algumas noites, né?
0: É.
1: Até quando não vem uma onda de frio que precisamos, né, trazê-la de novo, né?
0: Exatamente.
1: Mas beleza, já que eu e o Christian estávamos ensaiando aqui umas piadas, né? Umas perguntas, aí o Christian aprendeu alguma coisa comigo, acredito, né, Christian?
0: Mais ou menos.
1: E você vai responder para os ouvintes, para quem os dias passam voando?
0: Pro avião.
1: Ah, acho que não é.
0: É?
1: É o... Quem conduz o avião?
0: O piloto.
1: Acertou agora. Aí sim,
0: né? Errei por um.
1: Beleza. Christian, sabe que quem é que tem 7 vidas, mas não é gato?
0: Bah, eu não vou saber dizer.
1: Bah, lembra, ó, seu gato tem 7 vidas. E se ele não é ele que tem 7 vidas, quem é que pode ter, se ele tem 7 vidas, quem é que pode ter 7 vidas?
0: Ah,
1: que
0: então,
1: não é ele.
0: Então deve ser a mulher dele, a gata.
1: Isso, acertou. Acertou. A gata.
0: Na mosca.
1: A moça, né? Que legal. A moça do gato, ela que também tem 7 vidas. Agora a gente não tem certeza. Será que eles têm 7 vidas mesmo?
0: Boa pergunta, não.
1: Boa pergunta.
0: A gente nunca, ninguém nunca deles respondeu pra nós, né?
1: Não.
0: Não falam a mesma língua.
1: Não, e nós não podemos ter certeza que realmente né? A gente ouve falar, então a gente não tem certeza, né? Mas eu quero só aproveitar, mandar um abraço pros nossos amigos aí de São Lourenço. São, é claro que tem inúmeras pessoas que gostam de acompanhar o nosso programa, mas assim que a gente lembra que eles ligam pra gente, que ouvem o nosso programa, o nosso amigo Orealdo Juber, grande amigo da gente, também o Carlos, os irmãos Mate, o Astério e a Vera Lúcia, são famílias aí de São Lourenço que seguidamente eles me informam, nós estamos acompanhando o programa de vocês. E algumas vezes eles também participam ao vivo junto com a gente, onde a gente vai, né? E lembrando mais uma vez que sábado que vem, então dia 10, nós vamos estar com o programa ao vivo aí no bairro Bom Jardim, com um jantar de primeira, né? Com carne suína e todos os complementos, né, Cristian?
0: Coisa bacana, pra ninguém passar fome, né? Vamos ouvindo agora então o Filhos de Goiás, Não Vai Embora.

0: Goiano e Paranaense, meu recanto, meu paraíso, antes TV Filhos de Goiás, não vai embora. Nosso programa vai até as 23 horas, lembrando, né, Mazeiro, hoje estamos gravados.
1: Isso mesmo, né? Então a gente gravou, então quem pode acompanhar, quem gosta de acompanhar, a gente fica satisfeito, muito obrigado. E sabe, Cristian, qual é que é o único mar que é perseguido pela polícia?
0: Eu ia dizer Mar Morto, mas ele já daí não faz sentido.
1: Não é seguido pela polícia, né? O Mar Morto, né?
0: Não.
1: É seguido pela polícia. É. O Marginal. Esse sim é seguido pela polícia,
0: toda,
1: né?
0: Toda hora que a gente fala dele, ele tá sendo perseguido, né?
1: Verdade, né? E por que enterrar um elefante é tão difícil, Cristian, e ouvinte?
0: É um bicho muito grande, né?
1: É porque os parentes lotam o cemitério.
0: Ah, é. É um cemitério, daí não cabe todo
1: aí
0: mundo, né?
1: Aí se torna realmente muito difícil, né? Para conduzir, fazer toda o que precisa fazer para enterrar o coitado do elefante, né?
0: É isso aí, alugar um salão de festa só pro velório, né?
1: 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Muito obrigado.
0: Vamos lá, vamos lá. Vamos vendo agora quem vai cantar aqui na Oeste. Gilberto Gomes e a Velha Tapete.

0: Abel e Caim, Flor Gaúcha, antes teve Gilberto Gomes lá, Marzeiro.
1: Isso mesmo, né? Então, acredito que a gente selecionou, né, algumas músicas que para quem ouve é de contento, pelo menos a gente torce que seja, né, Cristian?
0: Isso aí, isso aí. Isso.
1: Então eu só quero também mandar um abraço pro Calisto, né, e a família aqui da Jacutinga, o Beto, grande amigo, ouvinte de todas as programações da Rádio Oeste, aí do bairro Santa Rita, de São Miguel do Oeste, e a família também, né, seu Beto, um abração para ti também, também o Guarnieri, muito obrigado pelo acompanhamento junto com nós, quando pode, né, seu Guarnieri. O Gilmar Agnoletto, e também a Gilney de Belmonte, também dizem que eles gostam de acompanhar a programação da Rádio Oeste e até o programa Nossa Terra e Nossa Gente. 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
0: Vamos de música, agora quem canta é Vadico e Vidoco, Paisagem do Sertão.

0: bem? Você tá ouvindo Nossa Terra, Nossa Gente? Hoje é sábado, dia 3 de outubro, Crione e Barrito cantaram o Estrada da Vida, mas não é aquela mesma música do Milionário José Rico que todo mundo conhece, né?
1: Isso mesmo, né?
0: São várias estradas da vida, né?
1: São várias estradas da vida, né? É. Até as nossas estradas da vida, né?
0: É, nós até podia fazer uma música da nossa estrada da vida, né? Vamos fazer só o programa, cantar não é nossa especialidade, né?
1: Sabe por que que o porco tem raiva do mecânico?
0: É, porque chave de porco não, é, não sei.
1: Porque ele vive apertando as portas.
0: É, vive namorando elas, né?
1: Só. Só fica apertando. Sim. As porcas. É. Trabalho do mecânico é isso. É. Mesmo, né? Então, eu quero só mandar um abraço também pro Urbano e Sertanejo, nossos cantores aqui de Iporã do Oeste, também o William, né, e toda a sua equipe de música, né, William? Abraço para vocês, a tua família também, o Mário Gabiati, aí da comunidade de Linha Cruzinha, dona Lourdes Moraes de São Miguel, que também ela acompanha muitas programações da Rádio Oeste. Muito obrigado, dona Lourdes.
0: E música na conversa, Vilino e Vilela, o aventureiro.
2: É o que tá

0: Muito boa noite para você que ainda se liga na 94,5. Velho Milongueiro, Paizinho da Mãe, rodou por aqui.
1: Bonita música, Paizinho da Mãe, mas que tal, né? 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Quando o cachorro fica desconfiado?
0: Quando ele late.
1: É quando ele fica com a pulga atrás da orelha.
0: E pra
1: ela... É de uma terceira família, viu?
0: É, já é. Dá pra ver que as

0: Pulga estão em peso no programa hoje.
1: Em todo momento estão as pulgas atrapalhando a vida dos cachorros e de nós também, né?
0: É, pois é, né?
1: Sabe como que se chamava o homem que criou o presépio? Ah, bah. Essa você não vai saber.
0: Foi inventor, essa, né?
1: É, o Armando Nascimento de Jesus.
0: E tem vários por aí, né?
1: Tem vários por aí. Três homens caíram no mar.
0: Bah.
1: Mas só dois deles ficaram com o cabelo molhado. Ué? Você sabe por quê?
0: O outro era careca.
1: Acertou!
0: Mas é. Tamo ficando bom, né?
1: Tamo aprendendo na vida, né?
0: Tamo indo nas aulas de recuperação do professor Maziero, né? Vamos lá, então. Música, Tonico e Tinoco, Mineirinha.

0: Cedro e Cedrinho, Sertanejo Esquecido. Antes teve Tonico e Tinoco, seleção do Mazieiro, né?
1: É, não vão me xingar não, tá? Eu tentei, isso, tentei fazer no possível para ser de fundamento, pelo menos, né?
0: Isso.
1: Cristian, valeu, eu quero também mandar um abraço a todos os nossos cantores e cantoras que frequentemente participam do nosso programa Nossa Terra, Nossa Gente. Também quem teve no sábado passado lá no Pesque Pague do Gribler em São João do Oeste, além da banda AM Animação aqui de Iporã, teve a banda Companhia Ideal, também lá da família do Valdir Killer. É uma programação muito bacana que eles fizeram, eles já começaram uma programação mais cedo, antes do nosso programa, foi muito bonito.
0: O clima colaborou, né?
1: Também o clima, realmente, e a gente fica grato pela presença de cada um e de cada uma. Quem não foi para cantar, mas foi para prestigiar, nosso muito obrigado a cada um e cada uma. 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
0: Vamos de música. Agora quem canta é Silveira e Silveirinha, Pranto Escondido.

0: Bagi e Miltinho, Pombinha Branca. Antes teve Silveira e Silveirinha e o Pranto Escondido.
1: 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É, sabe, Cristian, que a moça de cabelos pretos, ela dá a luz a uma criança ruiva, um cabelinho vermelho.
0: Uhum, cor de fogo.
1: Isso mesmo. O médico e a enfermeira se admiraram, mas estava só a mãezinha. Aí pergunta o médico para a mãe: o pai do menino é ruivo? Aí diz ela pro médico: doutor, eu não sei, porque ele não tirou o chapéu.
0: Eita! Deve ter sido um cowboy, né?
1: Aí ela nem chegou a ver o cabelo.
0: Não.
1: Que cor era o cabelo do pai?
0: Não viu.
1: Aí não, né? Deve... Só que me faltava.
0: Deve ter sido no colo da noite com Zé do Rancho e Zé do Pinho, né, Lazinho? Vamos ouvir essa daí que agora chega na

0: Evaldo Carvalho Jaqueline, o Vai e Vem do Carreiro, antes Zé do Rancho e Zé do Pinho no Colo da Noite.
1: Isso mesmo! É, uma paciente diz: doutor, devo ter comido algo durante o carnaval que não me fez muito bem, doutor. Será que isso vai passar? Aí o médico deu uma examinada na paciente e disse para ela: minha amiga, dentro de 9 meses vai passar.
0: É. Vai ter uns efeitos colaterais, a barriga pode ficar maior, sim, pode doer, sim, mas depois passa.
1: Diz o Brito, só que me faltava.
0: É.
1: O meu amigo Chiquinho, lá de São Miguel do Oeste, a esposa, o Livo Scariotti, é o gaúcho aí do bairro Santa Rita. Então, os amigos que frequentemente nos acompanham nas programações, aquele abraço também para vocês, nossos patrocinadores. 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
0: E agora tem música na conversa, quem canta é Nelson Janete, Rosa Branca, super sucesso, você escuta aqui.

0: Gaúcho Velho, de Tonico e Tinoco. Antes teve Nelson e Janete, Rosa Branca. Essa daqui o pessoal gosta, Júlio.
1: Gosta, verdade. É, quando alguém canta, a maioria das pessoas, mesmo que não são cantores, mas acompanham cantando também, né? Porque a música já é antiga e o pessoal gosta mesmo, né? Mandar um abraço pro João Klaus também, nosso ouvinte, o Dionísio e a Ivete Welter. Aquele abraço para vocês também, o Mauro Vitt e a vossa família. Grande abraço para vocês, o Valdir Formagini, aí de Santa Helena. E o nosso grande amigo aqui de Iporã do Oeste, o nosso amigo José Triques, o Chico. Ô, meu amigo Chico, aquele abraço, muito obrigado pela audiência do nosso programa. Ele disse que dificilmente ele desliga o rádio até que não termina o programa Nossa Terra, Nossa Gente. Assim é o Dani Casagrande, também lá de Descanso, que também gosta de acompanhar nossa programação. 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Quero só relembrar que no próximo sábado nós vamos estar com o programa ao vivo aqui em Iporã do Oeste, no bairro Bom Jardim. Então com um jantar, carne suína e todos o demais aí que precisa, mandioca, arroz, saladas, pão, cook, né? Enfim, e aí para quem talvez não queira jantar, depois vai ter alguns lanches, vai ter linguiçinha também. Para algum, quem quiser reservar, converse com a Janete ou alguém mais da diretoria. Telefone 991-24-8884 e até que o nosso amigo pequeno, ele que também tem articulado juntamente com a equipe aí para que a gente tivesse o programa nesse local e neste sábado também, né? E o paciente idoso se queixa de reumatismo no ombro e o médico comenta: o amigo deve ter falhado um tanto quando era mais jovem, né? Acertei? Correto, doutor. Mas não com o ombro. Falhou tanto, mas não foi tanto não com foi o ombro para ter o problema no ombro.
0: É verdade, né? Foi só um efeito colateral, né? Vamos de música, Filhos de Goiás. Tchau.

0: Lady Laura, história do meu avô, antes teve Filhos de Goiás, tchau amor. Não é por nada que essa música tá mais pro final, né?
1: Verdade, então, nós também já vamos dizendo tchau a todos e a todas, né? Antes disso, eu quero dizer que o paciente está com olho roxo e inchado. Aí o médico pergunta: o que é que aconteceu? Picada de abelha? Não, pancada de gatinha. Aí, olha, imagine só.
0: E não é a gatinha de estimação.
1: Não. Valeu, então, Christian, muito obrigado para ter acompanhado nesta gravação deste dia 3 de outubro, com mais um mês que começa. Obrigado a quem ficou na companhia do programa Nossa Terra, Nossa Gente nesta noite. Que vocês tenham um ótimo domingo, uma ótima semana, convidando vocês, quem puder, participar no sábado que vem, dia 10, aí no bairro Bom Jardim, onde vamos estar mais uma vez com o programa Nossa Terra e Nossa Gente. Uma boa noite do Mazeiro.
0: Uma boa noite do Christian. E eu continuo daqui a pouquinho ainda com o flashback da Oeste, mas pro programa do Nossa Terra, Nossa Gente, a gente fecha com o Ronildo Rocha, despedida, e ainda tem agora Valdo Reis e Pratini, Cenas do Passado. Uma boa noite, uma boa eleição para todo mundo e até o sábado que vem.

Olá, boa noite. Está começando mais um Flashback da Oeste. No programa de hoje, vamos ouvir na íntegra a música que sempre é o tema de abertura do nosso programa. Também iremos ouvir música de uma dupla formada em 1979 na França e ainda está em atividade. Vem comigo, Christian Kaiser, a partir de agora, Flashback da Oeste, que está entrando no ar. Para começar, de 1980, Tony D'Amito. Toma juízo, menina. Boa noite.

segunda faixa do álbum de 1986, que ficou 5 semanas consecutivas no topo da parada alemã. Modern Talking, You Just With Two, Mona Lisa, de 1986, antes teve Roberto Leal e o Arrebita. Agora tem Paralamas do Sucesso.

permaneceu no topo das paradas por 4 semanas consecutivas. Daryl Hall and Joe Holtz e a canção Manider, 1982, e 2 anos depois, Ska, canção de Paralamas do sucesso. Vamos a 1994 com Roupa Nova.

Este foi o Sting, que ontem completou 75 anos e cantou para nós a canção de 1993, If I Ever Lose My Faith in You. Antes teve Roupa Nova de 1994 e A Viagem. Agora com você tem F.R. David e a canção Words de 1982, do álbum de estreia dele.

Esse foi o U2 e a canção Pride, In Name of Love, de 1984. U2 que em atividade ainda nos dias atuais, inclusive se ventila a informação de que a banda estará no Brasil em março, se apresentando após 9 anos sem se apresentar por aqui. Vejamos, né? Antes teve Airfray David e a canção Words, de 1982. E agora sim, a música que vamos ouvir é a trilha de abertura do nosso programa. Vamos ouvir na íntegra a canção Videogame, do Roupa Nova, 1983.

Dupla formada em 1979 na França, em atividade até hoje, Ottawan e a canção Disco, a gente ouviu, de 1980. Antes teve Roupa Nova e a música Videogame. Agora a gente traz música que tem 1,6 bilhão de visualizações do clipe no YouTube. George Michael e a canção Careless Whisper, 1984.

De 1988, o britânico Phil Collins e a canção Two Hearts. Antes teve George Michael e o Careless Whisper, 1984. A gente fecha o programa de hoje com os Beatles e a canção She Said, She Said, de 1966. E uma curiosidade, Paul McCartney não participou da gravação dessa música por ter discutido com John Lennon no estúdio. E quem acabou tocando o baixo de guitarra nessa canção foi o próprio George Harrison. Mas antes disso tem ainda o Radio Taxi, a canção Eva, de 1983. Um bom domingo, boas eleições e a gente se vê no sábado que vem por aqui. Até lá!

0: 11:59.
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boa companhia não pode faltar com a boa música, não é mesmo? É por isso que existe o Madrugadão da Oeste. No caso de hoje, é domingo. Muito obrigado pela sintonia e vamos com mais sucesso.

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um domingo, é mais um final de semana. Que bom ter escolhido a gente para ser sua companhia nessa madrugada de domingo. Aqui é o Oeste FM. Quem fala é Christian Kaiser. Lembrando que depois, mais a partir das 5 da manhã, vai ter o Acordando com a Oeste. Voltando com a programação aí, com a participação do ouvinte, a programação ao vivo. E enquanto isso, a boa companhia com a boa música não pode parar. 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

0: No extremo oeste, Ponteirinho, registrando em nossa manhã, 5 horas, vem aí a nossa programação. 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

0: para viver e sorrir de novo. Alô, você, estamos chegando nas ondas da 94,5, mais uma manhã de domingo, mais um dia abençoado pra gente nos conectar. Certamente hoje nós estaremos com o coração cheio de amor, cheio de carinho, para certamente levar até você a melhor programação do seu rádio. Hoje, dia 4 de outubro, ano 2026, hein? A umidade relativa do ar em 87%. A temperatura ambiente 19 graus. E a gente vem chegando juntinho com você no som da 94,5. Ei, olha só como é que foi sua semana. Como é que tem passado, hein?
1: Meu amor.
0: Brilhou bastante. Fez muita gente feliz. Especialmente fez você, sim, sim. Você fez você feliz? Então nós vamos juntos, eu e você. Orlei Soares por aqui na direção, o jornalista Adilson Balseira, comando da 94,5 de Laércio Antônio, em nome de nossos campeões patrocinadores, a gente vai direcionando até você a boa música, o nosso toquezinho, a voz do Orlei Soares pra vocês. Aí certamente compartilhar essa manhã linda, maravilhosa, cheia de boas energias, para certamente eu e você seguir em frente. 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E você, ouvinte! Preparados estamos para levar até você o nosso Vox Motivacional. E aí, vamos brilhar hoje mais uma vez? Vamos aproveitar e respirar assim, ó. E aproveitar esse momento mais uma vez para nós carregar as baterias. Pra gente realmente aproveitar esse dia de hoje, um dia de muita sensibilidade. Um dia pra gente refletir. Qual será o futuro do nosso Brasil? O que faremos? O que pretendemos? Tudo isso está em meta hoje para que nós não direcionarmos as urnas. Certamente faremos o nosso melhor. O nosso melhor. Para toda a geração que vem para o nosso futuro. Hoje quero falar para você, com muita sensibilidade no coração, que a vida é bela, que a vida é maravilhosa e que os momentos são únicos e certamente valem ouro em cada passagem que nós deixarmos para trás, as nossas marcas, as nossas raízes, a nossa base e principalmente os nossos sinais de que em nosso coração, sim, em nosso coração existe amor, prosperidade, compartilha e principalmente humano, que nós somos humanos. Sabe qual é a melhor maneira de você realmente aproveitar hoje? É plantar mais uma gotinha de amor em seu coração, acreditar mais em você. Sabe qual é o melhor prêmio que a vida pode dar pra gente? Não é dinheiro, não é a fama, não é o sucesso. É chegar em casa e ter alguém esperando por você. Porque dinheiro a gente ganha e perde. mas o tempo com quem a gente ama. Esse não volta mais. Deixa eu te falar uma coisa hoje, uma coisinha muito bela em nosso Vox Motivacional. Observa as tartarugas, elas andam sem pressa, não sofrem de ansiedade, não se comparam com os peixes, não dão bola com quem está em sua frente ou atrás delas. As figuras apenas continuam.

É certo, então, que você não precisa ser mais rápido. Entenda que você não precisa querer viver a vida na velocidade dos outros. Basta seguir o seu instinto, pois ele é alimento para o seu coração. Basta ser você mesmo. Você não precisa estar cansado. Não precisa estar casado aos 33 anos. Você não precisa ser milionário aos 24 ou concluir sua faculdade aos 22. É fato que precisamos entender que não há regras fixas para ser feliz. A preciosa vida não é uma maratona. A vida não é e nunca será uma competição. Então seja como a tartaruga. Tenha planos, metas, sonhos, mas se permita também que o fluxo da vida emane de você e flua através de você. E o mais importante, respeite o seu tempo para viver as grandes experiências que a vida guarda para você. Experimente pegar uma faca, pega uma faca em sua mão e aperte bem forte e peça para alguém tirá-la de você. Certamente essa pessoa vai dizer: não posso, vou te machucá-lo. Então te pergunto, o que devo fazer? Abrir sua mão. É por isso que a gente precisa orar a Deus. Deus, tira isso de mim. Aí Deus diz: tiro. Mas aí preciso que você abre mão. Pois se você puxar, ou alguém puxar, vai machucar mais. Então reflita para Deus tirar de você aquilo que vem te machucando. Ele quer que você abra a mão. Fica fácil tirar a faca da mão, não é? Deus não vai tirar de você nada que você não esteja disposto a abrir mão. É um vício, uma independência emocional. Deus tira esse vício. Se eu tirar esse vício, você se mata, porque é ele que sustenta a sua vida. É preciso abrir mão do trauma. Abra mão do vício. Aí Deus vai dizer: agora eu posso tirar sem que a sua vida piore. A vida de muita gente está piorando porque não está disposto a abrir a mão. Pense nisso, enquanto eu te desejo um feliz domingo e que Deus esteja em nossa frente em todas as nossas decisões. Acorda pra vida. Tem um dia lá fora, hein?

num dia em que todas as pessoas do planeta inteiro resolveram que ninguém ia sair de casa, como que se fosse combinado em todo o planeta. 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

0: sucesso pra você recordar, lançado em 1992, Leandro e Leonardo, Temporal de Amor, Raul Seixas, O Dia em que a Terra Parou, ei, também ouvimos por aqui, Guilherme Santiago Acorda pra Vida. Tivemos o nosso momento motivacional. Estamos chegando juntinho com você em mais um amanhã, gente. Sejam todos bem-vindos. Certamente participar do nosso programa, fazer a sua seleção musical, fazer certamente a sua homenagem para aquele ser querido que transforma os seus dias, alimenta as suas forças, dá ânimo pra você. Espero que a gente esteja fazendo isso com você. Ei, vamos lá, o Otávio Vaz tá na audiência, o Vieri tá na audiência, o Mário tá na audiência, também temos por aqui várias participações aqui, já várias, nós temos o Carlos Henrique, nós temos o Sino. Tá ouvindo o som que contagia os corações. Bom dia, Orley. Alexandre. Espero que sim, né? Diz ele aqui. Aqui tá tudo certo. Hoje queremos fazer uma homenagem aí para minha cunhada, a Ceci Friedrich. Está de aniversário amanhã, portanto, dia 5. Desejando muita saúde, felicidades. E essa semana vamos lá comer bolo. Eita, nós, rapaz. O bicho vai pegar, rapaz. Eita, nós, coisa boa. Um bolinho, né, Senó? Ah, mas vai bem. Vamos trazendo por aqui. Aí, audiência do Otávio Vaz. Certamente tá na lida campeira já, tirando suquinho das mimosas. Animando a sua manhã com nosso programas por aqui. Fala aí, nosso grande ouvinte.
1: Bom dia, bom dia.
0: Bom dia.
1: Aqui é o Otávio Vaz.
0: Vamos lá, Galo Veio.
1: Quero tirar o chapéuzinho pra Deus, levantar as mãos pra céu, agradecer, porque se safemos mais uma vez do temporal que
0: verdade,
1: passou em volta,
0: cara,
1: aqui na cidade de Mandaí, comunidades vizinhas aí em Mandaí, mas aqui no Sabiá passemos ileso, dá pra se dizer.
0: Que bacana, hein?
1: Então é só agradecer a Deus e também daí quero pedir a música do Baitaca, saudando Nossa Senhora.
0: Vamos lá.
1: Vamos pedir a proteção da isso, Nossa Senhora, para que ela nos proteja a todos os instantes.
0: Isso. Belas palavras. Obrigado pela companhia. Realmente, Porão, ontem à noite, vou te contar, viu? Fortes vendavais, começou pedrisco, né? Pedrisco, daí de repente deu uma acalmada. Só agradecer, né?
2: Lindo demais!
0: Temporal provoca queda de granizo em árvores, olha só, e danos em imóveis em descanso. Pois é, Vieri participando do nosso programa, bom dia, obrigado pela companhia, vamos ver o que ele fala.
3: Oi, bom dia, doutor Orley Soares.
0: Bom dia.
3: Banda, os normais, quem pede a BR, um abraço, um ótimo final de semana.
0: Valeu, obrigado pela companhia. Bom dia, Orley Soares, tudo certo, amigo? Que tenha um domingo com muito sucesso, mais uma vez, um abraço. Ô, Mário, na frente do armário? Certamente, né, Mário? Um abraço pra você, que Deus abençoe. Mais ouvinte em nossa companhia.
4: Bom dia, senhor Orley Soares.
0: Bom dia.
4: Se possível, me roda a música Pedido de um Pai, do Dieguito. Por favor, excelente final de semana pra ti.
0: Obrigado.
4: E pra todos nós.
0: Isso. Nosso ouvinte que mandou pra gente. Carlos Deters. Vamos ouvir. Opa, falhou o áudio dele aí.
5: Bom dia, bom dia.
0: Bom dia.
5: E aí, tudo certo?
0: Tudo certo, Carlos.
5: Tu manda pra Itaca, saudando uma senhora.
0: Isso.
5: Já que ela protegeu nós ontem à noite.
0: Verdade, né?
5: Deu tempinho severo.
0: Olha só, Tunápolis também deu tempo severo, olha
5: Chenzo.
0: Aí. Chenzo.
5: Que vem.
0: Valeu. E Tininho lá em Vista Gaúcha também tá na audiência, vamos ouvir quem ele traz pra gente.
6: Bom dia, meu amigo Eurley Soares e colega do Pitininho, querido meu irmão, eu vou te mandar a música pra ti agora, pra você largar ela. Olha que letra que eles fizeram pro melhor artesão. Eu te passei a música, né? Olha a música que fizeram pro melhor artesão do Rio Grande do Sul, você já ouviu ela. E agora eu quero essa letra ali, que eu vou te passar ela agora. Tá bom, irmão? Até 6 horas eu te escuto. Depois eu tô indo pra Frederico, meu irmão.
0: Valeu. Valeu, Pitinim, artesão lá de Vista Gaúcha. Como é que foi o tempo em Vista Gaúcha aí, Pitinim? Vamos seguindo com nossa programação por aqui. 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Seguimos com o nosso programa. Nós temos solicitação de músicas na sequência, vamos trazendo aqui pra você. Vamos ver, tem mais recadinho? Tem. É, o Otávio aí confirmando que já está na lida tirando o suquinho das mimosas. Eita, coisa boa, hein, gente? Vamos trazendo o sinalzinho da hora certa. Agora 5:34, Festerê canta pra gente.

Sensacional! Estou de volta! 10 minutinhos para 6! Peperi 94,5 Lombardi! Orley, nós vamos aproveitar o nosso momento e arregar os corações dos nossos ouvintes que estão conectados conosco, Orley! É, Lombardi, nós temos em toda a região, certamente, os nossos ouvintes brindando com a gente mais uma manhã de domingo linda, maravilhosa, gente. Depois da tempestade, vem as coisas boas para nossa vida. Precisamos ser forte. Para você aí de toda a região, se você recebeu a tempestade, o importante é você permanecer aqui. Levanta a cabeça, olha para a luz de Deus e diz: Senhor, obrigado, eu estou aqui para servir a você, porque tudo que eu utilizo não é meu, é seu. Por isso eu estou à sua disposição para levar oração, carinho, fé e esperança para esse mundo afora, né, gente? Vamos fazer isso. Vamos aproveitar. Nós estamos aqui de passagem, hein? E o importante é estar aqui com você, levando o nosso programaço. O nosso carinho. O Evandro Gil tá ouvindo o nosso programa. Mandou vídeo pra gente, Lombardi! Limoeiro, no norte, Ceará. Deixa eu ver aqui o vídeo do rapaz aqui, ó. E aí? Ó. Eita, nós, bota no sonzeiro aí, ó.

0: Que é isso, rapaz? Estou coragem. Aí que me refiro, né, Evandro? Sensacional, cara. Parece que tu tá indo pro céu, velho. E esses teus vídeos aí é muito top, rapaz. Tu anda nas rodovias aí que é de fundamento, né, guri velho? Um abraço pra você aí. Certamente obrigado pelo carinho, pela audiência. Ô Luiz Anquete, tá ouvindo o nosso programa? Ô Luiz, como é que você tá, rapaz? Tudo certo? Na paz de Deus? Um abraço pra você, vamos ouvir.
1: Bom dia, Olê.
0: Bom como dia. É que você tá, meu amigo?
1: Tudo bem?
0: Tudo certo.
1: Eu tava escutando o teu programa e os comentários. É, realmente aqui também descanso deu umas pegadas de vento bastante forte, mas nada que pudesse destruir.
0: Que bacana. Coisa.
1: Valeu, um abraço, todo escutem no teu programa.
0: Grande Luiz. Bom domingo pra você também. Mais ouvinte em nossa companhia. O Hilário Boesen, que lá em Henrique, Itapiranga. Ô Hilário, como é que tá, rapaz? Eita, nós. Ô Luiz Anoto, ô Luiz, acordou tarde hoje, Luiz? Como é que tá o coraçãozinho do Luiz aí? Batendo feito vagalume? Eita, nós, bom dia, Luiz.
2: Bom dia, Orley.
0: Bom tudo dia, certinho? Eita, nós,
2: hoje tá. Não te levou? Foi lá pra mim, o tranco da Morena Rosa.
0: O tranco da Morena Rosa.
2: Bom domingo e um abraço.
0: Um abraço, Luiz. Mas, galo velho. Com certeza, né? Eita, nós. Vamos seguindo com o nosso programa por aqui. 6 minutinhos. Falta para 6 da manhã. 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Mais ouvinte em nossa programação. Deixa eu ver quem mais aqui, ó. O Nick. Ô, Nick! Eckhart. É isso? Eckhart. Tá ouvindo o nosso programaço. Deixa eu ver o que ele traz pra gente aqui, ó. Vamos ver. Rapaz do céu.
3: Bom dia, bom dia, bom dia.
0: Olha aí, ó.
3: É a Rodovias aqui no transporte no Pernambuco.
0: Azul, Nick Pernambuco.
3: Eckhart tá aqui, mais as companhias aí do Tione, Dach.
0: Ah, que tal,
3: tá guarda aí o seu Wagner, Pipoca, puxando material aí pra a construção de uma nova ponte, um desvio, na verdade. E acompanhando a programação aí. Pai do abraço, bom domingo. Deus abençoe a todos. Estamos aí trabalhando hoje. Infelizmente não pudemos retornar pro lado de casa, mas temos aí.
0: O pé na patroa.
3: Programação. Né? Bom dia.
0: Nós. Olha aqui pra ti, guri, velho. Ó, essa vai pra ti, ó. Os caminhoneiros aí que certamente nos acompanham. Sensacional, rapaz. Valeu pela carona. Vamos chegando com mais informações para vocês. Nosso carinho maravilhoso para você que nos acompanha. Certamente o nosso momento, gente. Hoje um dia sensacional, um dia promissor para a gente estender as nossas orações à Nossa Senhora, estender as nossas orações ao nosso mundo, nosso Brasil, para que tenhamos sabedoria, para que nós possamos certamente, né, levar aí o nosso Brasil avante, que nós possamos produzir, que nós possamos multiplicar e que nós possamos transformar esse mundo em amor, paz, prosperidade, vida abundante, né? Então a gente precisa evangelizar, nós precisamos certamente profetizar para que nós tenhamos sempre a luz de Deus, de Nossa Senhora em nossa frente, conduzindo sempre nos melhores caminhos a seguir. Eu tenho aqui uma participação muito especial. Dia 10 de outubro, nós teremos aqui um super jantar baile de chope na comunidade aí de Monte Maria. E nós temos um áudio aqui, ó, na íntegra para vocês da banda Reprise do vocalista, ó.
4: E aí, galera que acompanha o programa, bom dia, Orley Soares na 94,5. Aqui quem fala é o Guilherme, vocalista do Grupo Reprise, diretamente de Marechal Cândido Rondon, no Paraná.
0: Olha só.
4: Passando com um convite super especial para vocês. No dia 10 de outubro, jantar baile de chope na comunidade de Monte Maria, em Íparo do Oeste. Venha fazer parte desse momento inesquecível com nós do Grupo Reprise.
0: Valeu! O vocalista do Grupo Reprise, certamente estarão aqui em Monte Maria, que te espera. Para aquele jantar, baile de show, serão 6 horas de música, né? Vou trazer a nossa prensa aqui, ó, vamos evangelizar, vamos preparar o nosso coraçãozinho, vamos distribuir a nossa sabedoria, Nossa Senhora, vamos lá, você me acompanha? 6 horas.

Agora 6:03, 6:03, mais uma vez saudando você, você que nos acompanha, você que certamente está conectado na 94,5, na programação mais top, a programação que leva até você o carinho, o respeito, certamente esses momentos espiritual para que nós possamos certamente nos conectarmos, levarmos as energias um ao outro e preparar o nosso dia. Agradecer mais uma semana que nós concluímos, mais uma semana que certamente aprendemos muito, né? Descobrimos muito sobre nossa vida, sobre os valores da vida, sobre o sentido que nos faz acreditar que a vida sempre vai valer a pena, que a vida sempre terá motivos para que nós continuamos, para que nós plantamos, para que nós semeamos mais energia um para o outro, gente. Nós precisamos agora, nesse instante, nos conectar a uma alma desconhecida, que é do coração de Maria, que certamente, com sua fidelidade, com seu amor, provou a Deus que ela seria, sim, a mãe de Jesus. Que ela seria, sim, a testemunha da vida, a nossa protetora, a rainha do nosso lar, a rainha de nossos caminhos que nos direcionamos todos os dias, porque a vida sem meta, gente, não há sentido pra gente prosseguir. Nós precisamos ter meta, nós precisamos ter objetivo e principalmente amor em tudo que nós executamos, em tudo que nós planejamos. E hoje é um dia que certamente eu planejei a chegada aqui e levar até você amor abundante, para que você, sim, você tenha sucesso, você tenha fartura e você simplesmente encontre em si, no seu interior, paz, para que você certamente esteja de bem com a vida, estejas a caminho do Espírito de Maria, porque ela sim te abençoa, se você assim a ela levar a sua oração, a sua atenção, porque muitas vezes nós não prestamos atenção nas coisas que realmente fazem sentido para a nossa vida, para a nossa passagem de vida, porque nós estamos aqui de passagem. Hoje eu estou aqui, quem sabe um dia não mais, mas enquanto eu estiver aqui eu quero levar até você esses momentos, essas pausas que fazem com que você realmente pare um pouquinho, dê um tempo para si mesmo, para você refletir, para você observar as coisas com mais clareza, para que você possa, sim, mentalizar por que viemos, por que partimos. Porque muitas vezes temos pouco tempo para fazer as coisas que realmente fazem sentido em nossa vida. Hoje eu quero que sua manhã faça sentido, que você realmente aproveite esse espaço para você mentalizar as coisas, para que você coloque em sua mente as coisas que realmente são necessárias para que a sua vida realmente tenha mais motivos para que você siga em frente. E vamos dizer ao coração de Maria: mãe, em mais uma manhã iluminada, em mais um momento de fé e devoção, encontramos o seu espírito que está diante de nós, diante de tudo, para que nós possamos te abraçar, te acolher e dizer o quanto te amamos, o quanto somos felizes pela sua presença em todos os

e participo momentaneamente da sua devoção. E nós, através de sua companhia, nos fortalecemos. Porque você, sim, tem um coração bondoso, tem uma sabedoria imensa que faz com que as nossas vidas sensibilizem, com que as nossas vidas progridem e certamente se amparam diante de sua presença. Diante do seu Filho Jesus, estamos agora nessa corrente de oração para simplesmente agradecer pelo sol, pela chuva, pelo vento, pelo ar de Deus que se transforma em vida, pelas pessoas que amamos e certamente nos acolhemos em seus braços e amortecemos as dores, por isso, por tantas e outras coisas, mãe querida, agradecemos a ti pelo novo dia, pela vida, e certamente continuamos a sonhar, a sorrir, a plantar, que nós tenhamos mais uma semana de muita positividade, que nós possamos, através da sensibilidade do coração, plantar coisas boas, que nós faremos o bem sem olhar a quem, que nós tenhamos a paz em nosso coração, para que nós multiplicamos a paz, que nós tenhamos a sensibilidade de perdoar e ser perdoado, que nós tenhamos a sensibilidade de entender que o amor transforma, que o amor alimenta, que o amor sensibiliza, que o amor faz com que a nossa vida progride. Diante de sua presença, mãezinha, agradecemos e prosperamos através de sua bondade. Que esse momento seja de luz, que esse momento seja de união espiritual e possamos nos dirigir para todos os caminhos com a certeza de sua presença em nossa frente. Gratidão, gratidão por todos os sinais de prosperidade, por todos os sinais de amor. Que a vida sim nos favorece e nos faz acreditar que nós estamos no caminho da prosperidade e do amor. Obrigado a você que nos acompanha. Vamos ouvir na voz de Amado Batista. E canta lindo demais, Nossa Senhora Aparecida. Esteja em seu lar, esteja em seu mundo, levando paz, sabedoria e principalmente amor em nossas vidas.

amado Batista, Nossa Senhora Aparecida. Reprises. Morena dos Olhos Verdes, estarão dia 10 de outubro em Monte Maria.

E o Hilário, que tá lá em São Miguel do Oeste, preparando aquele almoçozinho pra hoje meio-dia, né? Grande Hilário Schneider, pra você, corpo e alma, canta Carolina.

0: Corpo e Alma cantou pra gente, Carolina, volume 8, lançado em 1988 para recordar a música linda. Certamente que foi de grande sucesso em todas as emissoras de rádio e continua sendo sucesso aqui na 94,5. 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Vamos embora, Lombardi. Tem mais música pra gente. Vamos levando até você o nosso carinho. O Leandro Lunque está ouvindo o nosso programaço. Vamos atender o áudio aqui dele. Bom dia.
1: Bom dia, bom dia, Orley.
0: Bom
1: abraço,
0: dia.
1: Tudo certo por aí?
0: Tudo certo.
1: Queria escutar uma boa.
0: Pede aí.
1: Oferecer para você ali da rádio e para todo mundo que dá na escuta. Infelizmente, vamos ter que trabalhar.
0: Olha, positivo, que coisa boa.
1: Descer uma avenida, abrir uma buzina e tudo certo.
0: Olha,
1: vamos
0: só.
1: Vamos levar uma maleta de navio pro Porto Itajaí.
0: Então tá bom, galo velho. Ô, oh, coisa
1: abraço
0: boa.
1: Abraço pra todos os motoristas e todo mundo que tá na escuta.
0: Ó, Leandro, pra
1: bom
0: ti aqui, ó.
1: Aí. Aquele abraço.
0: Aquele abraço. Essa buzinada foi pra ti, galo velho, ó. Vai com Deus, campeãozinho. Obrigado pela sintonia, pelo carinho maravilhoso em nossa programação. Aê, Didalsaço, tá na audiência, Lombardi. Urlei. A Irde sempre contagia os nossos corações, juntamente com a família, estão sempre ligadinho em nosso programa, Urlei. É, Lombardi, a Irde tá sempre ligadinho no melhor programa. A nossa programação, o Acordando com a Oeste, aos domingos pela manhã. Estamos por aqui sempre. 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

Gente, nós teremos aqui, nós temos que rodar do Luiz aqui, ó. Luiz Anoto, ô galo velho. Ô Luiz, vou rodar uma agora aqui da Gralha Azul. A Gralha Azul que estarão agora, certamente dia 10, lá em Monte Maria, revelando os grandes sucessos, aí um repertório bacana para vocês dançar e se divertir, jantar, baile de chope. Então, portanto, vamos rodar agora para vocês, Gralha Azul, na hora do adeus, essa música é boa. Olha só, às 6h32, bom dia.

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0: Estou de volta, 94,5, gente. O nosso programaço, gente, como é maravilhoso. A gente degustar da luz do dia que vem magicamente sobre os nossos olhos. Gente, se você acordou, se você teve essa alegria de olhar em sua janela e testemunhar a luz do dia, agradeço, tá? Esqueça as dorzinhas, porque a vida é uma dor, né? A vida é um processo que realmente todos os dias você terá dor, mas você vai ter muitas magias, né? Muitas alegrias, se isso você acreditar, se você apostar, sim, você, se você apostar e fazer o seu melhor, certamente você vai degustar de muitas coisas boas, né? E olha, eu digo uma coisa para vocês, não precisa você ir longe, tá? Correr risco de vida, se aventurar para você ser feliz. Ama o seu lugar, por mais simples que seja, gente. Ama o seu ambiente, tá? Faça sempre o melhor pelo seu ambiente, que a sua vida vai ser maravilhosa. A gente vai embora. A coisa mais certa desse mundo que eu estou aqui falando para você, que a gente vai embora, né? Nós nascemos, né? Crescemos já dando a partida que um dia nós iremos embora. O preço mais caro que nós pagamos na vida é o tempo. Por isso, degusta bem do seu tempo, faça coisas boas, tá? Ama quem te ama e, de certa forma, não fica persistindo com pessoas que esnobam de você, pessoas que não acreditam em você, tá? Pessoas que sinceramente ficam zoando com você. Livra-se dessas pessoas e procura novos horizontes, novas fontes, tá? Para que você possa ser feliz e você não deprima aquilo que é seu de verdade, que é a sua vida. Sim, a sua vida é de você e de mais ninguém. Deus te presenteou isso pra você, tá? No momento de muito amor, afeto, em que o papai e a mamãe, né, se conectaram em um só coração, Deus disse amém para que a sua vida surgisse. E por isso hoje nós estamos aqui juntinho de você. É, exatamente, gente. No som do rádio para levar a boa música, o nosso toquezinho. Gente, a gente fala de coração aqui, ó. Não temos nada copiado, gente. Ah, muitas pessoas falam para mim, Orley, vem cá, me diz uma coisa. Ah, tu fala tantas coisas legais, é importante, você copia isso? Não, gente. Não. Eu sou um instrumento de Deus que tô levando até vocês palavras que Deus coloca no meu vocabulário para certamente produzir amor no seu coração. Então aproveite, tá? Faça bom proveito e vamos juntos, eu e você. Feito vagalume. Levando luz para as pessoas. Ô Vilmar de Souza, ô Vilmar, seja bem-vindo aí nos estúdios, certamente está por aqui, né? Grande parceiraço aí, nosso repórter da 94,5. Grande profissional também, né? Certamente aí conosco. O Guilherme tá ouvindo o som que contagia os corações. Vamos ouvir o Guilherme aqui, ó.
1: Opa, bom dia. Aqui é o Guilherme Grande, São Jorge, de Nápoles. Eu toco aquela música do fundo da crota.
0: Mas claro, tio.
1: Eu agradeço. Um abraço.
0: Vamos lá.
1: Bom domingo pra todos.
0: Um abraço, Guilherme. Obrigado pelo carinho. Bugre, Tenente Portela. Alô, Bugre. Alô, Tenente Portela. Alô, Rio Grande do Sul. Bom dia.
2: Bom dia, meu amigo Orley. Tudo
0: bom
2: certo?
0: Bom dia, grande Bugre.
2: Graças a Deus, estamos nos livrando, né, dos temporais, mas tem acontecido muita coisa, mas vamos fazer o quê, né?
0: Só isso aí, Bugre.
2: Temos que agradecer e pedir a Deus que nos defenda, né? Roda uma música aí pro Bugre. Pode ser com os atuais, tá bom? Terra de amor, tá bom? Um abraço, meu amigo Orley, tudo é bom.
0: Mas a Bugre, vem, Tenente Portela, na audiência. Vamos rodar uma dos atuais pra você, pode ter certeza, nesse próximo bloco aí, tá? Saudando nossos ouvintes de Derrubadas, Três Passos. As previsões para Três Passos ontem não eram muito boas, né? Espero que esse povo lá, querido, lá, os nossos irmãos estejam bem. Toda a região, né, gente? Mas vocês percebem que, olha, Deus é tão maravilhoso que muitos bens materiais vão embora, são destruídos. Mas as vidas, gente, vocês já perceberam, já testemunhei aí imagens de estrebarias, armazéns de muitas vacas sendo destruído totalmente, e as vacas estão lá, gente, ó, caminhando, passeando no meio daqueles ambientes. Gente, isso é incrível, né? Gente, Deus existe, por isso, ó, ore a Deus, mundo veio. Vamos preparar aí certamente as nossas orações, vamos rezar, porque durante todos esses anos que eu tenho vivido, eu tenho certeza que eu falo para vocês, eu não tenho visto durante a minha caminhada coisas que nesse mundo tá acontecendo, gente. Não tenho visto, sinceramente, agora sim, esses últimos anos aí tá acontecendo muitas coisas, né? Muitas tempestades estão vindo, né? E certamente a gente até o momento tá sendo poupado, né? Nós somos seres humanos, somos pecadores como todo mundo, mas a gente tem a sensibilidade em nosso coração da gente sempre evangelizar, da gente se purificar, se alimentar. E para isso a gente precisa servir a Deus, né? Vamos lá! 6:49, meu povo! O Valmir tá ouvindo o nosso programa. Valmir do Kit. Vamos ouvir aqui a voz do Valmir aqui, ó.
3: Bom dia, Orlei. Tudo certo?
0: Opa!
3: Fala pra nós aí os quatro cantos da casa.
0: Vamos lá, galo, velho.
3: Beleza? Temos aí no push da picanha.
0: Mas que tal?
3: Abraço, garoto.
0: Valeu, mestre. Ah, é o... Ô, Vomir Busa, Zagalo, gente. Saudações e carinho pra você. Valeu demais. Alô, puxa das quatro patas aí, ó. E o Baleta, como é que tá o Baleta, rapaz? Saudações e carinho a todos os nossos amigos ouvintes, né? O Antônio Ren também tá ouvindo o nosso programa. Ô, Antônio, saudações e carinho. O Canizo Miller, a gente boa por demais. Vamos trazendo música, vamos trazer o sinalzinho da hora certa. Agora 6:50, de Paulo e Paulino, canarinho do peito amarelo pra gente conferir, pra recordar, matar a saudade, pra gente realmente contagiar os corações dos nossos ouvintes. Essa aqui é o Nilo Malman, tá ouvindo o nosso programa? Ô, Nilo Malman! Eu sei que tu gosta desse aqui, ó.

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Vamos lá, gente! Estou de volta! Olha só, o Fernando chegando pelos estúdios, né? Fernando Kaiser, ele que também é comunicador aqui da 94,5. Alô, Fernando, bom dia! Bom dia pra você que se liga, ei! Vamos lá, agora 4 minutinhos para 7 da manhã. Lembrando que hoje nós teremos aí as votações, né? Presidente, governador, né? Senador, deputado estadual, deputado federal, né? E assim por diante, presidente da República. Que Deus abençoe cada um de vocês, né? E certamente vão cumprir com o seu papel como eleitores para que nós tenhamos sempre um Brasil, um mundo melhor, né? Para as futuras gerações. Precisamos nos preocupar para as futuras gerações, né? Vamos lá! 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
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Vamos embora, Lombardi! Urmei, vamos em frente, porque nós temos agora, para rodar pros nossos ouvintes, nós temos a voz do Baitaca, nós temos a voz dos atuais e também, Urmei, nós temos Danúbio Azul em nossa programação. É, Lombardi, mais um bloco musical que a gente vai rodar aqui pros nossos ouvintes. Vão trazendo o sinalzinho da hora certa. Ouvinte, o Aloísio Meus tá aí na íntegra ouvindo o nosso programa. Aloísio Meus, os transportes meus, um abraço carinhoso para você, muito obrigado pela companhia, tá sempre ouvindo o som da 94,5. É um prazer sempre ter os nossos amigos aí, os parceiros, né? E certamente nos dão a oportunidade do som do rádio aí, fazendo certamente um barulho, né? Na sua propriedade. Eita, nós aí que fica bonito. Vamos lá com o sinalzinho da hora certa. Informando hora certa na 94,5, 7:02 da manhã, umidade, gente, 91%, temperatura ambiente 20 graus. E o dia lá fora tá assim, ó, do jeitinho que eu amo, que eu gosto. Lindo, maravilhoso, né, gente? É independente se tá nublado ou não, com sol ou chuva, pra mim sempre o dia é maravilhoso, porque eu tive a oportunidade de testemunhá-lo, né? Vamos com música, Baitaca! Aquela! Maquetal! É do fundo! São

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Bom demais, bom demais, bom dia, bom dia, bom dia, gente. Hoje nós teremos as eleições, tá? Então, às 7h25 da manhã, Orlin Soares está entregando os microfones aí para a cobertura das eleições, tá bom? Então, às 7h25 da manhã, nós finalizamos a nossa programação. Gente, deixa eu trazer a oportunidade. Atenção, eu quero você morando, você investindo na cidade de Iporã do Oeste. Por isso eu trago aqui na íntegra. 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Atenção, você. Sim, é você. Você que está ligadinho em nosso programa, tá querendo adquirir um terreno, tá, gente? 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

0: 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Estou fora de... Vamos embora, porque atrás vem gente. Eu quero falar para você o nosso carinho maravilhoso por todos que participam do nosso programa. O Dieter tá ouvindo o nosso programa. Olha, ele me pede assim, ó, tem notícias do temporal ontem à noite? Eles estão sem luz ainda lá, deu alguma coisa aí, Dieter? A família Zilmer, que estão conferindo o nosso programaço, bom dia para vocês. O Joel tá ouvindo o nosso programa, vamos ouvir aqui o áudio do Joel?
1: Bom dia, senhor Leis Soares.
0: Bom tudo dia.
1: Bom? Aqui é o João Fabrício, São Miguel do Oeste.
0: Opa, seja bem-vindo.
1: Uma música aí pra nós, aí pra eu e a minha esposa, a Luciane. Estamos mateando, escutando o teu programa.
0: Show de bola, sensacional. Um abraço pra vocês, muito obrigado pelo carinho da audiência. Ô Paulinho Bavaresco, ô Paulinho. Acordou tarde hoje, meu jovem, bom dia.
2: Bom dia, meu amigo Leis Soares.
0: Bom tudo dia, certo? Tudo
2: Vamos
0: bem.
2: Vamos agradecer aquela chuva que caiu lá fora ontem de noite. Chuva abençoada.
0: Muito bem.
2: O Felipe, abençoado domingo pra todos. Mandou uma musicona aí.
0: Não, pode ser terceira dimensão, quer chorar, manda áudio. Vamos mandar esse pra você aí. 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Vamos lá com mais música em nosso programaço. Olha só, 7:18 da manhã. O Fernando tá chegando por aqui. Eu acho que ele tem boas informações para nós, né? E hoje nós vamos certamente descansar mais cedo. Hoje nós vamos descansar mais cedo. A voz vai dar uma respirada. Ei, Danúbia Azul canta pra gente. Essa aqui, ó.
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0: Ah, não vejo saída?
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0: Aí ferrou, né, gente?

gente, olha só, o Ponteirinho tá registrando 7h22. A vocês que introduziram em nosso programa, a você que participou, gente, muito obrigado. Hoje a gente vai ter que finalizar o nosso programa um pouquinho mais cedo, né? Mas aí a gente vai deixando aqui a última aqui para vocês, vamos repetir ela. 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Está conosco também, olha só, você ouvinte de toda a região. Muito obrigado a todos vocês. Eu volto no domingo que vem pra sorrir pra vida e a vida vai sorrindo pra gente em mais um programaço, mais uma edição de sucesso na 94,5. Vem aí as eleições, né, estadual, né, eleições federal, que vai ser lá de Brasília, lá, né? Quem será o novo presidente ou aí vice-versa, né? Obrigado a todos vocês. Voltaremos no domingo que vem. Vem aí o sinalzinho da hora certa e na sequência o Fernando já está aqui por aqui nos estúdios controlando e vai levar ao ar a transmissão, a cobertura das eleições 2026. Valeu, gente. Um beijo no coração. Até mais. Tchau, tchau. Hoje quem sofre é... Agora 7h25.

0: 7:30. Vai começar a festa da democracia. Em menos de meia hora, 150 milhões de brasileiros vão às urnas para exercer um direito e dever. O direito é escolher os seus representantes do Poder Executivo e do Poder Legislativo. O dever é votar com a consciência. Hoje serão 6 votos dessa sequência: deputado federal, deputado estadual, primeira vaga de senador, segunda vaga de senador, governador e presidente da República. Aqui em Santa Catarina, são 5.725.753 pessoas aptas para votar nas eleições deste domingo. Na AMEOSC, são 137.800 eleitores, 32 mil deles em São Miguel do Oeste. 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Agora 7:34, céu nublado em São Miguel do Oeste e da região. A temperatura agora em elevação, 17 graus, 74% a umidade relativa do ar. A partir de agora vamos movimentar toda a equipe de jornalismo da Rede Peperi, trazendo as primeiras informações com o pleito deste ano. Começamos aqui por São Miguel do Oeste, os primeiros destaques com a participação do repórter Ricardo Orso, aqui de São Miguel do Oeste. Bom dia, Ricardo.
1: Muito bom dia, Roger. Ouvintes da programação da Rádio Peperi, a gente abre as nossas participações conversando com Ângelo Pasquale, ele que é chefe do cartório da 45ª Zona Eleitoral. Falta menos de meia hora para início da votação em Santa Catarina, no Brasil, especialmente aqui na nossa região. Ângelo, o que é importante observar nesses primeiros minutos que antecedem a abertura das urnas? Ou, melhor, o que vai acontecer a partir de agora, entre 7:30 e 8 horas da manhã? Muito bom dia.
2: Muito bom dia ouvintes, bom dia a toda a equipe da Rádio Peperia, que está cobrindo de forma excelente as eleições. Nossos trabalhos aqui já começaram 6 da manhã com a distribuição das equipes por todas as cidades, né? A gente mandou para Santa Helena, Belmonte, Descanso, Bandeirante, uma equipe, e estamos com uma excelente de uma quantidade de pessoas para trabalhar aqui em São Miguel. A partir das 7 da manhã, os mesários já estão chegando nas sessões eleitorais para montar os seus locais de votação. Então, as sessões já vão ficar prontas para receber os eleitores a partir das 8 horas. Então, às 8 horas que a gente começa mesmo as eleições, começam as primeiras votações, e a gente acredita que esse vai ser o horário de pico dentro das sessões eleitorais, né? Então, a gente pede a todo mundo que vá de forma espaçada durante o dia, inevitavelmente vamos ter filas, né? Durante esse horário, e a gente está aqui com a equipe do cartório pronta para responder qualquer dúvida de mesário, de eleitor, qualquer problema, o cartório está aberto hoje, vocês podem se dirigir aqui que a gente soluciona e tenta encaminhar da melhor forma possível a votação no dia de hoje.
1: São 6 votos. Qual orientação para o eleitor?
2: Então, a nossa orientação é que saia de casa já, quem acredita que todo mundo já fez sua escolha, né? Saia de casa com a sua cola eleitoral, com o seu lembretezinho de todos os candidatos, respeitando a ordem de votação. E se por acaso você chegar no colégio e não tem o lembrete, esqueceu ou anotou no celular, a gente tem um ponto de atendimento nos maiores locais de votação, todos aqueles com mais de 5 sessões eleitorais, a gente colocou um ponto de atendimento, e lá a gente vai estar disponibilizando para o eleitor ajuda na localização da sessão, descobrir qual é o local de votação, vai ter o ponto para receber a justificativa, e o lembrete eleitoral vai estar disponível. Vocês têm que lembrar que não pode votar com o celular, né? Para a gente evitar que a pessoa faça a filmagem do voto. Então, aquele que está acostumado a colocar a sua lista de compra anotada no celular, recados anotados no celular e o lembrete eleitoral dos votos no celular, vai estar nos pontos de atendimento. Então, uma equipe com uma colinha oficial da Justiça Eleitoral, e aí é só transcrever o voto e se dirigir para a sua sessão eleitoral e participar desse momento democrático do país.
1: Ângelo, muito obrigado, parabéns pelo trabalho, conto sempre com a Rede Peperi de Comunicação.
2: Muito obrigado, e acredito que hoje a gente vai ter um dia tranquilo, um dia de votação, e para nós, o que a gente sempre fala, hoje é o dia da festa da democracia, vamos exercer a nossa opinião com calma, as manifestações são permitidas, desde que silenciosas, mas você pode ir vestido com a camiseta do seu candidato, com a bandeira, com o santinho, com o broche, como você quiser, só que de forma silenciosa e sem fazer aglomeração.
1: De São Miguel do Oeste, Ricardo Urso, Rede Peperi, eleições 2026.
0: Obrigado, Ricardo. 7:38, 7:38, temperatura 17 graus, Rede Peperi, eleições 2026. Nós vamos agora já trazer os primeiros destaques de Itapiranga. Ricardo Nascimento, bom dia.
3: Bom dia, Roger Moura, e bom dia, audiência da Peperi. Começando o dia das eleições, trazendo informações sobre a 65ª zona eleitoral no município de Itapiranga, que contempla também São João do Oeste, Tunápolis e Iporã do Oeste. Quase 30 mil eleitores terão o direito a escolher os seus candidatos a deputado federal, estadual, 2 senadores, governador e presidente da República. São 59 locais de votação na comarca que receberam as urnas ainda na tarde de ontem. Antes das 17 horas, todas as sessões já estavam preparadas com as urnas para a votação deste domingo. A Justiça Eleitoral possui 105 sessões eleitorais nesses 4 municípios e recebeu ainda 12 urnas reservas para serem substituídas. Itapiranga possui um pouco mais de 12 mil eleitores, enquanto São João do Oeste tem 5 mil. Tunápolis, 4 mil, e Iporã do Oeste, pouco mais de 9 mil eleitores. O maior colégio eleitoral é o São Vicente, no centro de Itapiranga, com mais de 4.300 eleitores. 3 municípios tiveram substituições nos locais de votação. Somente Tunápolis manteve o mesmo cenário. E a Justiça Eleitoral voltando a reforçar o pedido para que os eleitores não tenham pressa e evitem filas na eleição que começa daqui a pouquinho. Tivemos um temporal que atingiu os municípios da região na noite deste sábado e madrugada deste domingo. A Justiça Eleitoral já está em contato com os mesários, com os delegados de prédio que estão na linha de frente nessas eleições. Os principais problemas ocorrem no município de Iporã do Oeste, mas entidades já acionadas e tudo pronto para começar às 8 horas a votação. Quem fala agora é o chefe de cartório da 65ª Zona Eleitoral, Roberto Marcon de Bona.
4: Não tivemos nenhum problema de questão de acesso, certo, aos locais de votação. O que nós temos, o que nos foi relatado até o momento, são alguns locais de votação que estão sem energia elétrica. Então, nós já fizemos o contato com a Celesc, né, já temos chamados abertos, já temos até um local de votação que já voltou à luz, né? Então, mas isso tudo é coisa que nós conseguimos resolver, né? Os protocolos já foram feitos, certo? E sempre lembrando que a urna eletrônica ela tem bateria interna que dura uma boa quantidade de horas, e se por algum acaso ainda não voltar a energia elétrica, a urna eletrônica ela funciona por meio de um auxílio de uma bateria externa também, né? Tudo isso para passar o dia inteiro das eleições sem precisar de eletricidade, se for o caso. Mas isso aí a gente imagina que ao longo do dia tudo vai ser resolvido aí, esses locais que estão sem energia elétrica, a luz vai voltar no decorrer do dia.
3: Em Itapiranga, São João do Oeste e Tunápolis, a chuva derrubou algumas árvores e gerou alguns transtornos, especialmente nos acessos aos locais de votação. No entanto, ao longo da noite, o Corpo de Bombeiros realizou o trabalho de corte dessas árvores e, neste momento, já está tudo pronto, sem nenhum problema de acesso em todos os municípios aqui da comarca de Itapiranga. A votação começa daqui a pouco, nenhum problema nas urnas eletrônicas até o momento, todas ligadas, tudo funcionando, e ao longo da programação, mais informações do município de Itapiranga e da 65ª Zona Eleitoral. De Itapiranga, Ricardo do Nascimento, Rede Peperi, eleições 2026.
0: Agora 7:42, 7:42, Rede Peperi, eleições 2026. 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Vamos agora trazendo os destaques de Campo Herê, a participação da Caroline Souza, trazendo os destaques para você. Antes, vamos a São José do Cedro. São José do Cedro, destaque com o Jonathan Alshad. A informação contigo, Jonathan, bom dia.
5: Bom dia, Meler. Bom dia aos ouvintes da Rede Peperi de Comunicações, cobertura das eleições 2026. Diretamente de São José do Cedro, o repórter Jonathan Wiener, chegando com as primeiras informações desta manhã. Estamos no maior colégio eleitoral, Colégio Cedrense, acompanhando os trabalhos da Justiça Eleitoral, dos mesários. O trabalho transcorrendo dentro da normalidade nessas primeiras horas da manhã. Os serviços mais concentrados, é claro, na entrega aí das urnas para os mesários, para os responsáveis de cada sessão. Lembrando que o Colégio Cedrense aqui do município é o maior colégio eleitoral de São José do Cedro, seguindo para o Colégio São José, compondo a 50ª Zona Eleitoral, que reúne mais de 29 mil eleitores em 4 municípios aqui do extremo oeste de Santa Catarina. A 50ª Zona Eleitoral abrange os municípios de Dionísio Cerqueira, São José do Cedro, Guarujá do Sul e também Princesa. Reúne 29.635 mil eleitores, todos eles aptos a votar para essa eleição. Os dados são cadastrados no Tribunal Superior Eleitoral e permite conhecer a distribuição do eleitorado para toda a região extremo oeste de Santa Catarina. Dionísio concentra o maior número de eleitores da zona eleitoral entre os 4 municípios, com 12.108 pessoas aptas a votar no pleito deste ano. O número representa aproximadamente 40,86% de todo o eleitorado da 50ª Zona Eleitoral. Na sequência, aparece o município de São José do Cedro, 10.969 eleitores, o equivalente a 37,02% de todo o total. Juntos, Dionísio Cerqueira e também São José do Cedro concentram aproximadamente 78% de todo o eleitorado da 50ª Zona Eleitoral, somando mais de 23 mil pessoas aptas a participar do processo eleitoral. Já o município de Guarujá do Sul contabiliza 3.999 eleitores, correspondentes a 13,49% do total. Em Princesa, 2.560 eleitores são aptos a votar, o equivalente a 8,64% do eleitorado. O levantamento considera exclusivamente os eleitores aptos a votar, conforme os dados apresentados pelo Cadastro Eleitoral do Superior Tribunal Eleitoral. A distribuição permite, então, a observância dos municípios e entender um pouquinho como funciona essa distribuição do eleitorado. Além dessa distribuição por município, os dados apresentados também mostram as informações sobre a composição de gênero nos municípios da 50ª Zona Eleitoral. Em Dionísio, são 6 mil eleitoras, o que corresponde a aproximadamente 51,9% do eleitorado municipal. Os homens totalizam 5.825 eleitores, representando a parcela restante. Em Cedro, a diferença também é registrada. O município conta com 5.575 mulheres aptas a votar, o equivalente a 50,8% do total, enquanto os homens chegam a 5.395. Em Guarujá do Sul, as mulheres representam aproximadamente 52,5% dos eleitores, com 2.099 eleitoras. O município também registra 1.899 homens aptos a votar. Em Princesa, os dados disponíveis indicam uma composição aproximada de 49,2% de mulheres e 50,8% de homens. A maior parte, então, de mulheres no eleitorado da 50ª Zona Eleitoral. Os números, a distribuição por gênero nos municípios, né, apresenta, como citado, de forma bem aparente, mais mulheres do que homens, exceção do município de Princesa, onde os homens são maioria, leve maioria, no eleitorado do município. E falando também das sessões eleitorais dos municípios de São João do Cedro, Guarujá do Sul e também Princesa, em Cedro, 10.969 eleitores estão aptos a votar, 36 sessões e 7 locais de votação, dois deles na cidade, os dois maiores colégios, Colégio Cedrense, o maior colégio eleitoral, depois aparece o Colégio São José e o restante são aí os colégios eleitorais do interior do município. A Escola de Educação Básica Cedrense conta com 4.743 eleitores aptos a votar. Em Guarujá do Sul, 3.999 eleitores estão distribuídos em 14 sessões e 2 locais de votação. Em Princesa, 2.565 eleitores em 9 sessões e 2 locais de votação. As primeiras informações da cobertura das eleições 2026 aqui de São José do Cedro, Jonathan William, Rede Peperi, eleições 2026.
0: Muito bem, agora 7:48, céu dublado da região, temperatura 17 graus, 75% a umidade relativa do ar, Rede Peperi, eleições 2026. Vamos à Rádio Atalaia de Campo Herê, a participação da repórter Caroline Souza.
6: Rádio Atalaia, Rede Peperi, chegando com as primeiras informações da manhã desse domingo de eleições da 69ª Zona Eleitoral com sede em Campo Herê. São 18.830 eleitores distribuídos em 64 sessões e 18 locais de votação. A gente traz informações com o tenente Alonso Bassim, ele que vai ficar responsável pelos municípios de Campo Herê, Saltinho, São Bernardino e Palma Sola. Tenente, como que deve ser todo esse trabalho da Polícia Militar aqui na comarca eleitoral de Campo Herê? Bom dia!
7: Bom dia, Carolina, bom dia a todos os ouvintes da Rádio Atalaia. Esse domingo a Polícia Militar conta com um planejamento especial na realização do policiamento, né? Em todos os 4 municípios que fazem parte da 69ª Zona Eleitoral, que é o cartório eleitoral aqui de Campo Herê, e abrange os municípios de Campo Herê, Palma Sola, São Bernardino e Saltinho. Então, esses 4 municípios, além do policiamento ordinário, eles contam com policiamento extraordinário, né, efetivo escalado para atuar especificamente em razão da eleição, e contam ainda com o apoio de policiamento vindo lá da sede do batalhão, lá de Dionísio Cerqueira. Então, teremos mais efetivo de Dionísio Cerqueira que está realizando o policiamento nesse dia.
6: E como que será organizado também o policiamento ao longo do dia para garantir a segurança dos eleitores e bom andamento da votação?
7: O policiamento será executado durante todo o dia. Teremos alguns pontos de policiamento fixo em alguns colégios eleitorais. Outros locais estaremos fazendo rondas com o policiamento. E a ideia é garantir, né, que os eleitores possam exercer seu direito ao voto com tranquilidade e respeito às normas eleitorais.
6: E quais são as principais ocorrências, excelente, que podem surgir durante o período eleitoral e como que a PM também está preparada para atendê-las?
7: As principais ocorrências atendidas, levando em consideração os pleitos eleitorais anteriores, eles estão associados à propaganda eleitoral irregular, aglomeração de pessoas em desacordo com as regras aí do pleito, boca de urna e o chamado derrame de santinho nas proximidades dos locais de votação. A Polícia Militar está alinhada com as demais forças de segurança que estarão atuando também nesse dia das eleições, assim como com a Justiça Eleitoral. Então, havendo alguma irregularidade, algum atendimento realizado, se gerar a condução, será realizada a condução até a delegacia de polícia, e se for algum fato que não necessita essa condução, que a gente consiga resolver realizando o boletim de ocorrência no local, a exemplo de um termo circunstanciado, a própria Polícia Militar realizará esse termo circunstanciado e será marcada uma audiência, então, para apresentação no juízo na semana que vem.
6: Quais são aí as principais orientações da Polícia Militar aos eleitores para evitar conflitos e garantir aí um domingo de votação tranquilo?
7: Como orientações, podemos passar aí que os eleitores se abstenham de realizar qualquer tipo de propaganda eleitoral, boca de urna ou distribuição de material de campanha, a exemplo aí de derramamento de santinhos nas proximidades dos colégios eleitorais. Também evitem aglomeração de pessoas, manifestações coletivas, né, como passeatas e carreatas. E importante destacar também que mantenham o respeito, né, e evitem discussões e conflitos por questões políticas.
6: Tenente, para a gente fechar, caso o eleitor presencie alguma irregularidade ou situação que exija a presença da PM, como que deve proceder e quais canais pode utilizar para acionar a polícia?
7: Caso o eleitor presencie alguma situação irregular ou anormal, poderá estar fazendo acionamento da Polícia Militar através do telefone 190, ou fazendo uso também do aplicativo PMCC Cidadão, ou fazendo acionamento diretamente com os policiais militares que estão realizando o policiamento.
6: Esse foi o Tenente Alonso Bassin, ele que ficará responsável pela 69ª Zona Eleitoral, abrangendo municípios de Campo Herê, Saltinho, São Bernardino e Palmasola. De Campo Herê, Caroline Souza, Rede Peperi, Eleições 2026.
0: Muito obrigado, Caroline. 7:53, Rede Peperi, Eleições 2026. 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Vamos agora aí por Andoeste, Rádio Oeste, com Laércio Antônio.
8: Bom dia. Olha, com algumas mudanças em locais de votação e a criação de nova urna, especialmente na comunidade Linha Aparecida, os eleitores de Porã do Oeste vão para votação logo mais, somando 7.721 aptos a votarem neste primeiro turno. As mudanças realizadas recentemente pela Justiça Eleitoral foram baseadas no equilíbrio do número de eleitores por urna e, consequentemente, possibilitando a escolha do eleitor quanto uma melhor logística, especialmente quando se relaciona à proximidade da residência local de votação. Essas mudanças ocorreram também nos demais municípios de abrangência da 65ª Zona Eleitoral, com sede em Itapiranga. O trabalho de divulgação foi intensificado nos últimos dias para justamente informar o eleitor quanto o novo local de sua votação. Em Iporã do Oeste, a principal mudança foi transferência de alguns eleitores que votavam nas urnas do Colégio Estadual Padre Venerino Saido ao Centro Integrado de Ensino Fundamental CIEF, equilibrando os dois principais pontos de votação do município. Como o eleitor terá muitos números a digitar durante o dia de hoje nas urnas, tratando-se de uma eleição de âmbito nacional, com escolha para presidente, governador, senadores e deputado estadual e federal, a tradicional colinha é muito usual e facilita na agilidade do exercício do voto. O temporal do final da noite do sábado, já início de madrugada desse domingo, causou alguns transtornos por aqui, mas situações pontuais, quedas de árvore e outros sem maiores danos que possam interferir na locomoção ou qualquer outra questão relacionada ao pleito desse domingo. Os nossos repórteres da Rádio S, Rede Peperi, serão percorrendo ao longo deste domingo os pontos de votação dos municípios de Descanso, Belmonte, Santa Helena, Tunápolis, também em São João do Oeste e Mondaí, é claro, além das participações com flashes ao vivo nas urnas aqui ou nos pontos de votação do município de Ípora do Oeste. De Ípora do Oeste, Laércio Antônio para a Rede Peperi, eleições 2026.
0: Obrigado, Laércio. 7:55. Vamos trazer informações aqui de São Miguel do Oeste, repórter Lucas Londero, bom dia.
9: Bom dia para você, Roger, para os ouvintes da nossa programação da Rádio Peperi. A nossa reportagem já está nas ruas acompanhando a eleição de 2026. Nós falamos neste momento aqui do Colégio São Miguel, afinal de contas, é o maior local de votação do município. E nós vamos conversar neste momento com a diretora, a Cirlei Carvalho Pinto Ramos. Diretora, seja bem-vinda à nossa programação. Falando para toda a rede, então, do Extremo Oeste, como é que está a expectativa de vocês enquanto diretores aqui do colégio, bom dia.
10: Bom dia, Lucas, bom dia a todos os ouvintes da Rede Peperi, estamos aqui desde as 6:30, né? Já distribuindo então as sessões para os presidentes, para os mesários que já estão distribuídos em suas sessões e já estamos com a escola organizada, 8 horas abre os portões e já estamos esperando então os nossos eleitores aqui para então exercerem, né, a sua cidadania e virem votar, escolher os seus representantes. Temos também hoje um grupo de apoio, né, elencado pela Justiça Eleitoral, que estará aqui nos auxiliando quanto à justificativa, caso as pessoas esqueçam a sua colinha. Temos também a possibilidade de eles fazerem a colinha deles, né, ali na mesa de apoio, então, e levarem a colinha, né? E lembrando a todos os eleitores que o celular pode chegar até aqui a sessão para quem vai usar o ETI, título, algum documento, né, digital, mas que eles não poderão, né, entrar na urna de votação com o celular. Por isso, tão importante para vocês aí de casa, tragam sua colinha, né, e levem a colinha, porque são 6 votos, então, e confirmem seus votos e boa eleição para todos nós.
9: Uhum. Bom, aqui no Colégio São Miguel são mais de 5.000 pessoas que vão votar. Como é que vocês estão se organizando para receber tanta gente aqui, hein, Cirlei?
10: Nós estamos, então, com 16 sessões aqui, distribuído tanto no térreo, quanto no auditório, quanto no piso superior, todas informadas com banner, com localização. Teremos um grupo de apoio também nos auxiliando para informar ao eleitor qual é a sua sessão, né? Então nós temos assim o pessoal aqui da Justiça Eleitoral do Fórum nos auxiliando, né, desde o princípio, nos orientando, e todos tiveram capacitação, então estamos preparados sim para receber todos os eleitores que daqui a pouco começam a chegar aqui, e a votação então das 8 horas às 17 horas.
9: Ok, muito obrigado. Essa, portanto, é a Cirlei Carvalho Pinto Ramos, ela que é diretora do Colégio São Miguel, aqui de São Miguel do Oeste. Roger, eu volto com você aí no estúdio.
0: Muito obrigado, Lucas. Agora 7:58, vamos à Central de Jornalismo, a participação de Marcos Beller. Bom dia, Marcos.
11: Bom dia, Roger. Ouvintes da Peperi, das emissoras afiliadas à Peperi no Extremo Oeste, a votação aqui no Brasil vai começar daqui a pouco, né? Questão de 1-2 minutos. Mas já tivemos encerramento da votação na Coreia do Sul, na Nova Zelândia e na Austrália. Nesses 3 países já foi finalizada a votação da eleição presidencial. Ao todo, quase 1 milhão de brasileiros estão aptos a votar no exterior. Há urnas em 186 cidades de 134 países. A maior parte dos eleitores está em países como Estados Unidos, Portugal e Japão. O resultado oficial da apuração no exterior, assim como aqui no Brasil, vai ser divulgado pelo TSE somente a partir das 5 da tarde, no horário de Brasília. E tivemos ontem uma manifestação do presidente do TSE, ministro Cássio Nunes Marques, a respeito da votação da eleição neste domingo. No pronunciamento em cadeia nacional de rádio e televisão, o ministro Cássio Nunes Marques, do TSE, afirmou que o dia da eleição é o dia da liberdade do voto e fez um apelo a candidatos e apoiadores para que respeitem a decisão dos eleitores. O ministro também pediu atenção às informações compartilhadas nas vésperas da votação. Segundo ele, em caso de dúvida, o eleitor deve fazer denúncias nos canais oficiais do TSE e do TRE aqui de Santa Catarina. Da Central de Jornalismo, com informações nacionais e estaduais do pleito. Marcos Meller, Rede Peperi, Eleições 2026.
0: Obrigado, obrigado, Marcos Meller, direto da Central de Jornalismo, Rede Peperi, Eleições 2026. A temperatura agora em 18 graus, 77%, a umidade relativa do ar. Nós vamos no intervalo e voltamos já já à cobertura da Rede Peperi, Eleições 2026.

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0: 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Agora 8:06, céu dublado em São Miguel do Oeste, na região extremo oeste de Santa Catarina, Rede Peperi Eleições 2026. Vamos trazendo a participação da reportagem aqui de São Miguel do Oeste, o repórter Ricardo Orso.
1: Roger, ouvintes, voltamos com informações. Eu converso agora com o juiz eleitoral da 45ª Zona Eleitoral, o Augusto Becker, Augusto César Becker. Doutor, uma satisfação estar te recebendo na programação da Rede Peperi, olhando justamente para esses primeiros minutos de início de votação. O que é importante o eleitor se ater nesses primeiros minutos ao longo desse dia de votação? Uma satisfação, bom dia.
2: Bom dia, ouvintes. Já começamos aí com a votação às 8:00 da manhã. Os trabalhos estão transcorrendo com tranquilidade, os mesários estão preparados, as cidades aqui que fazem parte da 45ª Zona Eleitoral estão organizadas e preparadas todas para a realização do pleito. É importante registrar que são 6 cargos em disputa este ano, pela ordem: deputado federal, deputado estadual, senador, governador e presidente. Então são vários cargos que estão em disputa. 2 cargos para senador, não interessa a ordem, né? Não vale mais a primeira vaga ou a segunda vaga, mas são 2 cargos. Então é importante que o eleitor, tendo tantos votos a fazer, leve o seu lembrete, compareça munido aí do seu documento com foto para realizar a votação. É possível que nós tenhamos um pouco de fila, considerando o número de cargos que estão em disputa, mas os mesários estão preparados, as equipes da Justiça Eleitoral estão preparadas para atender essa demanda, e se o eleitor comparecer com todos os seus documentos, com seus lembretes na mão, vai auxiliar aí na mitigação dessa questão das filas, e certamente nós teremos um dia tranquilo no dia de hoje.
1: Historicamente, as eleições gerais são umas eleições mais calmas do que as eleições municipais. Olhando para esse aspecto, a manifestação do voto pode ou não pode? O que o eleitor pode se manifestar em relação à legislação no dia do pleito e especialmente na votação?
2: A manifestação no dia da eleição é individual e silenciosa. O eleitor pode manifestar sua preferência com camiseta do seu candidato, os adesivos que quiser, não há problema nesse sentido. Entretanto, como registrei, ela é individual e silenciosa. Então, não é possível que se formem grupos, que haja aglomeração de pessoas, promoção de determinado candidato de maneira efusiva ou algo nesse sentido, que isso é vedado pela legislação eleitoral. Eventualmente, a depender da conduta, pode configurar inclusive o crime de boca de urna. Então, realmente, as eleições nacionais, elas tem um clima, né, diferente do que as eleições municipais, mas todos estaremos atentos também a esse tipo de conduta que é vedado no dia das eleições.
1: Em caso de um crime ou uma suspeita de um crime eleitoral, especialmente no dia de hoje, como é que é o eleitor, como o eleitor pode fazer para denunciar, qual é o canal que ele deve procurar para justamente fazer a sua denúncia de um possível crime?
2: O eleitor pode comunicar aos órgãos policiais que estarão atuando. Nós temos a Polícia Federal atuando na 45ª Zona Eleitoral, temos a Polícia Civil trabalhando, temos a Polícia Militar também trabalhando, então as forças de segurança estão trabalhando, e também pode ser comunicado o cartório eleitoral, que adotará as medidas cabíveis no caso concreto.
1: Doutor, muito obrigado, bom trabalho, conte-se com a Rede Peperi de Comunicação.
2: Obrigado, faço votos aí que todos consigam exercer o seu direito cidadão com a maior tranquilidade possível. Muito obrigado.
1: De São Miguel do Enzo.

0: Casagrande, um dos primeiros eleitores a chegar então aqui do município de Camporê para a votação. Seu Vilmar, bom dia, seja bem-vindo à nossa programação. Como é que a expectativa para esse dia eleitoral?
1: É uma um produto que a gente espera tempo, né? Leva 4 anos, né? E vamos ver, né? Escutemos as propostas deles, né? Vamos ver se eles vão cumprir o que eles prometem nas eleições, né? Nas campanhas, né?
0: E para o senhor, seu Vilmar, a importância da população vir votar, de comparecer, é importante na sua visão a presença da população para mudar a sociedade?
1: Sim, é bom que todos venham votar, que daí depois você pode opinar, né? Pode reclamar, né? Mas se tu não vem votar e depois o partido que ganhar não tá certo, você não tem o que reclamar, né? Se você não veio escolher o teu candidato, né?
0: Seu Vilmar, e comparado com as outras eleições, esse ano o senhor acha que tem sido uma eleição diferente? O senhor que já tem participado de várias eleições, na sua visão, como é que o senhor vê essa eleição 2026?
1: A eleição tá quieta, né? É que aqui é cidade pequena, né? Eu morava em Novo Hamburgo, lá é mais população, cidade maior, né? Daí lá tinha mais movimento a eleição. Agora aqui tá mais quieto. Né? É que eleição para governador e presidente não tem muito alarme na cidade, né?
0: Seu Vilmar, agradeço pelas informações, tenha um ótimo dia.
1: Obrigado, igualmente.
0: Pois bem, essas são as informações, então, que estamos trazendo diretamente aqui do município de Camporê, especificamente aqui do pavilhão da Igreja Matriz, né? O local onde conta, então, com 774 eleitores. De momento, a movimentação nesse início de manhã é tranquila, calma, ainda aqui no município camperense. Lembrando que também a gente tem algumas sessões que são no interior também aqui da cidade, como no Sem Nossa Senhora de Fátima, lá da linha 12 de novembro, que são 445 eleitores. Também tem no pavilhão comunitário da linha Agroísa, onde reúne os outros 378. No município de Camporê, aqui na cidade, então, pavilhão da Igreja Matriz, tem a Escola de Educação Básica Raul Pompeia, também, encontrando-se também algumas urnas na Escola de Educação Básica Emílio Garastazu Médici, enquanto também o Centro Educacional Municipal Prefeito João Teles Padilha. Esses são os locais de votação aqui do município de Camporê. Como já especificamos, então, uma manhã tranquila, por enquanto, movimento tranquilo aqui no município camporense. De Camporê, Alex Frari, para a Rede Peperi, eleições 2026.
2: Agora 8:13, 8:13, Rede Peperi, eleições 2026. A temperatura agora em 18 graus, 76%. A umidade relativa do ar. Vamos a Itapiranga, repórter Ricardo Nascimento.
3: Olha, Roger, retornando aqui de Itapiranga, esse início de votação tem algumas filas, especialmente nos principais colégios eleitorais aqui do município de Itapiranga. A Escola São Vicente, também a Escola Funei, que substitui o Porto Novo, apresentando uma aglomeração de pessoas e uma fila neste início de votação. Também tivemos alguns problemas, há alguns minutos antes do início do pleito, de algumas urnas não ligando ou os mesários não conseguindo realizar os primeiros testes de teclado, de som da urna, mas isso já foi solucionado rapidamente pela Justiça Eleitoral, que mantém um plantão no cartório de Itapiranga e aí repassa todas as orientações necessárias. Não precisou nenhuma substituição das urnas. Foram 12 urnas recebidas, em caso de algum tipo de problema, seriam substituídas, mas isso não precisou, não foi necessário. Quem conversou conosco foi o juiz da 65ª Zona Eleitoral, Rodrigo Pereira Antunes.
4: Bom dia, eleitores, bom dia a todos os ouvintes. A Justiça Eleitoral, nas eleições, a gente tem, na parte inicial, uma preocupação com o funcionamento regular das urnas, né? Houve um temporal, né? Umas tempestades na região aí, bem relevantes na noite de ontem. Houve algumas situações de falta de energia, mas está tudo sendo resolvido. Então, num primeiro momento, a gente fica aguardando se todas as urnas funcionam, né? E depois a gente faz o roteiro natural. Não tem nada

0: escalonado, a gente vai depender de alguma intercorrência, assim, uma emergência, mas a orientação é que todos vão votar com tranquilidade e podem ter certeza que os mesários e o pessoal da justiça eleitoral que vai estar em cada cidade, em cada local, tem toda a capacidade de deixar o eleitor mais tranquilo possível para esse dia tão importante.
1: Doutor Rodrigo, ontem tivemos desfile da 47ª Oktoberfest, com inclusive presença de candidatos. Alguma irregularidade constatada, os próprios banners também, alguma situação?
0: Não, ontem, né, podia haver ainda, efetivamente, né, a propaganda, etc. A partir das 22 horas os banners estão proibidos, eu nem percorri, eu sei que havia alguns aqui, e se eles estão ainda colocados, a gente vai retirar, né, mas não houve nenhuma reclamação, havia possibilidade, né, de fazer toda a campanha do dia de ontem, né, hoje não. Hoje a campanha é silenciosa, o candidato e eleitor pode se direcionar à sua sessão e votar com camiseta, com broche, mas não pode ter aglomeração, por exemplo, de pessoas do mesmo partido, pode configurar a boca de urna. Então a orientação é ao pessoal que quer, né, eventualmente, fazer o seu voto com algum tipo de camiseta, alguma coisa relativa a algum candidato, que vote e vá para casa, que não pode ficar no local, sim, pode configurar assim uma boca de urna, mas não tem nenhuma irregularidade ainda indicada aqui na 65ª Zona Eleitoral.
1: E lembrando, nesse início de manhã, é natural ter uma aglomeração maior, algumas filas, a orientação é o voto após o meio-dia?
0: Isso vai depender de cada um, né? Quem gosta de fila, geralmente vai pela manhã. O dia é longo, né? A gente tem até as 5 da tarde para terminar esse pleito aqui. Então, tentem, né, escalonar um pouquinho, ver se tem muita fila, voltem mais tarde. Todo mundo vai votar, né? Isso não tem problema, né? Se assim, 17 horas tiver filas ainda, a gente vai distribuir senhas, isso é uma praxe, né? Não vai ter problema nenhum. Podem ter certeza que a gente vai ter o dia inteiro com tranquilidade para se fazer esse direito, exercer esse direito de voto aí.
1: Muito bem, eu agradeço ao juiz da 65ª Zona Eleitoral, Rodrigo Pereira Antunes, de Itapiranga, Ricardo do Nascimento, Rede Peperi, eleições 2026.
2: Agora 8h18, Rede Peperi, eleições 2026. Vamos à Rádio Centro FM com Valdemar da Rosa.
3: Bom dia, estamos chegando com informações diretamente aqui do Colégio Renascer, do município de Princesa, para a gente falar também sobre as eleições 2026. Eu estou aqui com a delegada de prédio, a Idete Carossi, e ela vai falar para a gente primeiramente, já início, já o pessoal já praticamente começando, já fazendo filas para a formação da votação, né? Por enquanto o público ainda é pequeno, mas o pessoal vai já vindo, né? O pessoal, os ônibus também começam a chegar dos interiores, enfim, começa a aumentar. Primeiramente a expectativa aí dos eleitores também, como é que vai ser essa movimentação, pela experiência também, Idete, que você tem já durante as outras eleições. Bom dia.
4: Bom dia, bom dia aos ouvintes. Na verdade, nas outras eleições, o turno matutino sempre há mais fluxo de pessoas, votantes, e esse ano também tem um diferencial, que vai ter também o transporte escolar, que vai passar em todas as comunidades, então trazendo o pessoal que precisa do transporte. Então, às 8h30 terá um transporte passando nas comunidades, às 10h30 outro, 13 horas à tarde também vai ter o transporte escolar e 15h30 também vai ter o transporte escolar e na volta, se precisar, também vai ter o transporte levando para as comunidades.
3: Princesa, hoje tem em torno de 2.560 eleitores aptos a votar, né? Que estão aptos. Aqui, quantas urnas que são colocadas aqui no Colégio Renascer, Idete?
4: Nós é a escola estadual, né? A Antenor Nascentes. Nós temos aqui na nossa escola, nós temos 7 urnas distribuídas nas salas de aula e já iniciando hoje de manhã com um pequeno público. E também nós temos um total de 2.560 votantes no decorrer do dia. Então, na nossa escola, há um fluxo maior pelo número de urnas e o Renascer então tem 2 urnas também que estão na escola Renascer.
3: É, eu falei renascer porque também lá também tem a votação. Antigamente, agora foi há poucas eleições foram trazidas, tinha uma urnas também no interior, na Vista Alegre também tinha urnas lá, então foi trazida também aqui para a cidade. Então eu falei do renascer porque lá também tem duas urnas, né? Então a gente também tem as duas escolas que abrem então suas portas para a votação. Normalmente é uma votação tranquila, que o pessoal também vem, vota, volta para casa, tudo normal. Sendo que para federal, extensão federal e outras, é mais tranquilo também, né? Ideia propriamente municipal.
4: Sim, no decorrer do dia, né? A gente espera que transcorre tudo bem, tudo certinho. Nas outras eleições também é tudo mais tranquilo, né? Com calma. E as pessoas vêm, né? Para exercer a cidadania. Hoje é um dia importante, então tem que ter esse respeito, né? Com as pessoas, e cada um escolhe o que é melhor para si e para a sociedade.
3: Surge muita dúvida, ideia de quando o pessoal vem, principalmente do público mais velho, que a gente fala, o público mais idoso, de repente surge bastante dúvida, tem um pessoal ali para ajudar também, isso é importante a gente colocar também.
4: Nós já organizamos ontem, na porta das salas, está bem identificado com as sessões. Esse ano fica mais fácil porque é na mesma sala que estava na outra eleição, então se torna um pouquinho mais fácil. Se tiver dúvida também, nós estamos na escola para auxiliar, também junto com a Justiça Eleitoral, então nós estamos aqui para ajudar no que auxiliar no que precisar durante o dia.
3: É importante também, Dete, aos horários, né? Então começa agora às 8 horas e vai até às 17 horas em ponto, né? Tem uma pontualidade também para se encerrar, não fecha ao meio-dia.
4: Não, é das 8 horas às 17 horas, então esse período durante o dia é para as eleições, e depois das 5 horas, então a gente começa a recolha das votações e das atas e entrega para a Justiça Eleitoral.
3: Muito obrigado pelas informações aqui do Colégio Antenor Nascentes, é o Colégio Estadual, tá? Eu falei renascer, o renascer é municipal, então a gente está aqui conversando com a IDESH nesse momento que começa as pessoas também a iniciar a votação aqui em Princesa. Valdemar da Rosa, repórter aqui de São José do Cedro para a Rede Peperi, eleições 2026.
2: Muito obrigado, 8 horas e 22 minutos. Vamos com a Rádio Oeste FM de Iporã do Oeste, repórter Vilmar de Souza.
5: Muito bom dia, Roger Moura. Bom dia, ouvinte, nesta manhã de domingo, pois estamos em descanso, onde já há uma movimentação interessante, bem expressiva, na Escola de Educação Básica Everardo Bacoiser, onde concentra aí 12 sessões e atende 4.180 eleitores, sendo o maior local de votação do município. Pois a situação aqui nesta manhã já é de um público bem interessante, eleitores já se movimentando para votar neste domingo, e eu converso com a administradora do prédio, Jacinta Ouro. Uma movimentação bem interessante, né?
6: Bom dia Roger, todos os ouvintes. A gente realmente começa todas as eleições com uma movimentação bastante intensa. Sabemos que nessa é uma eleição um pouco mais complicada para muitas pessoas se organizar para a votação, pois é muitos votos que precisam estar realizando, daí às vezes algumas pessoas se perdem, inclusive no fato da ordem da votação. Mas a nossa escola Everardo Bacoiser é a maior centro de movimentação do município, passando de 4.000 eleitores, sim. Desejamos que aconteça tudo com normalidade, faremos o possível para que isso aconteça, como aconteceu nas demais eleições, já que a gente era delegada de prédio.
5: Aqui são 12 sessões, qual a orientação para o eleitor no decorrer dessas eleições?
6: A gente tem o nosso espaço escolar dividido em 3 blocos, todas as sessões estão acontecendo no térreo, o que facilita para pessoas com dificuldade de mobilidade, por causa das escadas pro espaço superior. Então, todas estão acontecendo no térreo e está bem identificado o espaço para a votação.
5: A orientação, então, para que o eleitor ele não perca tempo na questão da sua votação, o que que dá para dizer para ele?
6: Quem tem justificativa tem um grupo específico para justificativa, tirar dúvidas, se organizar, saber qual a sessão que pretende ir. Outra orientação que a gente sempre gosta de estar frisando é que já venham preparado com a sua colinha, porque daí facilita para estar se organizando. E qualquer dúvida, estamos aí para organizar e indicar também a que local se dirigir.
5: A escola recebeu as urnas ontem à tarde?
6: Sim, nós recebemos as urnas ontem à tarde, a gente já fez a organização dos espaços, também a identificação dos mesmos, para facilitar e possibilitar a maior agilidade para que cada um exerça o seu direito de cidadão.
5: Até que horário o eleitor pode se mobilizar para a sua votação?
6: As sessões abrem para a votação às 8 horas da manhã até às 17 horas da tarde.
5: Ok, obrigado, professora.
6: Obrigada a vocês pela oportunidade. Um forte abraço.
5: Era isso, Roger Moura. Eu conversei com a administradora de prédio Jacinta Ouro, do município de Descanso, repórter Vilmar de Souza, Rede Peperi, eleições 2026.
2: Obrigado, Vilmar de Souza. 8:26 é a Rede Peperi, eleições 2026. Voltamos aqui a São Miguel do Oeste, repórter Lucas Londero.
7: Olha, Roger, nós conversamos antes com a diretora do Colégio São Miguel, a Cirlei Carvalho Pinto Ramos, falamos sobre a organização do colégio para receber, então, as pessoas que vão votar hoje aqui em São Miguel do Oeste. Nós estamos aqui em frente ao Colégio São Miguel e estamos neste momento com a Helena Bonizzi, ela que já está esperando, então, para fazer o seu voto. É isso mesmo, Helena? Como é que está a expectativa? Já veio cedo, bom dia?
8: Bom dia, vim cedo, eu gosto de vir cedo. Colocar meu voto na urna, que seja o primeiro, né? Uhum. Temos que exercer a democracia do nosso Brasil, né?
7: Veio sozinha?
8: Sim, eu venho com o meu marido, ele tá esperando ali.
7: Uhum. Que idade que você tem?
8: 60 anos.
7: É, mora aqui em São Miguel do Oeste há quanto tempo?
8: Eu moro há mais de 40 anos em São Miguel do Oeste.
7: Uhum. E vota quanto tempo aqui no Colégio São Miguel?
8: Olha, em torno de, olha, acho que mais de 30 anos.
7: Como é que tá a expectativa para hoje?
8: É, boa. Esperamos que seja boa, né?
7: E como é que tem acompanhado esse período de eleições?
8: Eu não sou muito de acompanhar, não. Não sou de acompanhar, né? Eu sou mais de ficar na minha.
7: Já trouxe a colinha?
8: Sim.
7: Ok. Muito obrigado. Essa, portanto, é a Helena Bonizzi, ela que já está esperando, então, em frente ao Colégio São Miguel para exercer o voto. Lucas Londero, então, Roger, eu volto aí com você no estúdio.
2: Muito obrigado, Lucas. Agora 8:27, vamos à Central de Jornalismo com Marcos Meller. Contigo, Marcos.
9: Olha, Roger, o candidato a presidente da República, Flávio Bolsonaro, do PL, já votou na manhã deste domingo. Ele votou no colégio que fica na Escola Municipal Barão Homem de Melo, na Vila Isabel, acompanhado da esposa. O candidato Flávio Bolsonaro, do PL, vota no Rio de Janeiro e é o primeiro candidato a presidente a votar na eleição desse ano. A votação aconteceu agora há pouco, portanto, no Rio de Janeiro. Flávio votou na sessão de número 170. No decorrer do dia, nós também vamos divulgar o momento em que os outros candidatos a presidente da República votaram. Aqui em Santa Catarina, a eleição começa com tranquilidade. Os repórteres estão comentando que na região extremo oeste, poucos registros de problemas, um início de votação, portanto, tranquilo, mas com filas. Em Santa Catarina, muitos municípios também com filas nos locais de votação, como Blumenau, Joinville e outras cidades catarinenses com registro de fila. E eleitor tendo, portanto, que ter um pouco de paciência nesse começo de votação nos principais colégios eleitorais do estado. Da Central de Jornalismo, Marcos Meller, Rede Peperi, eleições 2026.
2: Muito obrigado, Marcos. Vamos ao intervalo comercial com os patrocinadores, colaboradores, parceiros, Rádio Itapiranga. Voltamos já já. Rede Peperi, eleições 2026.

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0: 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Você pode também acompanhar no portal Peperi, www.peperi.com.br, também no Instagram do portal da Peperi, informações, fotos, vídeos de toda a movimentação do pleito eleitoral neste ano. 8:37, vamos trazer a participação do repórter Lucas Londero, aqui de São Miguel do Oeste. Lucas.
1: Olha, Roger, a nossa reportagem fala neste momento aqui do Colégio Jesus, Maria e José. Nós já passamos pelo Colégio São Miguel logo no início da manhã. Colégio São Miguel, que é o maior local de votação aqui de São Miguel do Oeste. Também passamos pelo Instituto Federal de Santa Catarina, que neste momento é o maior local de votação aqui em São Miguel do Oeste, com maior quantidade de filas, então, para votação. E acabamos também passando pelo Colégio La Salle Peperi, onde também há algumas filas para a votação. Nós falamos neste momento aqui do Colégio Jesus, Maria e José. Já conversamos também com algumas pessoas que vão votar, algumas pessoas também que estão organizando então essa votação, os administradores de prédio. Nós estamos neste momento aqui no Colégio Jesus, Maria e José. Vamos conversar neste momento aqui. Com licença, bom dia. Como é que é o seu nome?
2: Amaro Fim.
1: Qual a idade do senhor?
2: 60.
1: Tá aqui já preparado para votar?
2: Sim, preparado.
1: É, como é que tá a expectativa para hoje?
2: A expectativa é muito boa. Esperamos que dê tudo certo, que o povo não faça bagunça, tudo na paz, né?
1: Chegou agora cedo?
2: Cheguei agora nesse momento.
1: Veio sozinho?
2: Sozinho.
1: Já trouxe a colinha, não vai precisar?
2: Tudo certo, tudo, a cola tá garantida.
1: Ok, muito obrigado. Este, portanto, então é um dos eleitores aqui do Colégio Jesus, Maria e José. Roger, eu volto com você aí no estúdio.
0: Obrigado, Lucas. Agora 8:39, 8:39. Bom dia, Rede Peperi Eleições 2026. Vamos à Rádio Itapiranga de Itapiranga, o repórter Ricardo Nascimento.
3: Olha, Roger, estamos de volta nesse ainda início de votação, são um pouco mais de 40 minutos de votação, e eu falo agora com a diretora do Colégio São Vicente, o maior colégio eleitoral do município de Itapiranga, tendo mais de 4.300 eleitores. Para a gente começar, primeiro, Karine Stumpf, bem-vinda aqui ao Projeto Eleições 2026 da Peperi. Para a gente começar, como que vocês organizaram tudo para receber esses mais de 4 mil eleitores em um espaço em que não gere muita fila, que dê uma votação tranquila? Bom dia.
4: Bom dia. Bom dia a todos. Então, junto com o pessoal das eleições, a gente organizou este ano no bloco Térreo, aonde fica as pessoas que precisam de acessibilidade, e no terceiro piso para os demais votantes. Agora, durante este primeiro momento da manhã, a gente está encontrando um pouco de fila, mas eu imagino que seja porque as pessoas queiram se organizar para o restante do final de semana, mas logo depois desse primeiro momento a gente sabe que sempre vai dar uma acalmada na fila também.
3: No total, são quantas sessões eleitorais aqui na Escola São Vicente?
4: 12 sessões.
3: Karine, quais são as principais orientações para os mesários, para quem está dentro das salas em relação a algum tipo de irregularidade? Vocês também, como direção, estão nessa fiscalização?
4: Sim, a gente também ajuda eles. Qualquer coisa eles se remetem a gente e nós procuramos ajuda dos nossos superiores.
3: Alguma orientação para os eleitores? Algum momento do dia em que seja mais tranquilo, que não tenha tanta fila, que ele possa se deslocar para cá e em poucos minutos já resolver a votação?
4: Sim, a gente sempre diz que depois das 10 horas da manhã e depois do meio-dia são os momentos mais calmos. Então, para quem quiser procurar as nossas sessões, eu acho que esses são os melhores momentos.
3: Muito bem, falei com a diretora da Escola São Vicente, Karine Stumpf, no projeto Eleições 2026. E ainda, Roger, é importante fazer o destaque porque alguns eleitores enfrentaram alguns problemas devido à falta de documento com foto. Anteriormente, somente o título de eleitor era necessário para participar da votação. Agora, se exige o documento com foto e aí algumas dúvidas, especialmente em eleitores com mais idade. O cartório eleitoral está recebendo eleitores com dúvida para esclarecimento de qualquer situação. Então, ao longo de todo esse dia, das 8 às 17 horas, o cartório eleitoral tem aqui representantes para orientar os eleitores para uma eventual dúvida, esclarecendo para que tudo ocorra com naturalidade, com tranquilidade ao longo de todo esse dia de votação. De Itapiranga, Ricardo do Nascimento, Rede Peperi, Eleições 2026.
0: Obrigado, Ricardo. 8 horas 42 minutos, Rede Peperi, Eleições 2026. Vamos agora a São José do Cedro, repórter Jonathan William.
5: Chegando com informações diretamente de São José do Cedro, repórter Jonathan William. Estamos em contato nesse momento com a Denise Angeli, ela que é administradora de prédio, responsável pelo maior colégio eleitoral aqui do nosso município, o Colégio Cedrense. E nós vamos conversar com a Denise justamente sobre essa organização. O pessoal chegando para votar agora, mas vocês desde cedo já realizando esse trabalho de entrega de urnas. Como é que foi todo esse processo? Bom dia.
6: Bom dia. Então, nós começamos na semana já organizando, né? Porque como nós estamos em obra, então a gente teve que realocar algumas urnas, mas no dia de ontem a gente deixou tudo finalizado, tudo pronto, e hoje de manhã cedo a gente já estava aqui às 7 horas recebendo os mesários, os representantes de mesa e vinculando eles às suas sessões já. Então, a partir desse momento, nós já estamos com os portões abertos, recebendo os eleitores e já está tudo organizado, atendendo esses eleitores que estão chegando.
5: E como é esse processo de entrega das urnas, Denise? A gente, eu observei de longe ali, os mesários vêm, tem um procedimento para poder levar até a sessão.
6: Então, a gente recebe do cartório eleitoral uma demanda, né? E essa demanda a gente tem que entregar ao presidente de mesa essas urnas, mediante a assinatura deles, o compromisso que eles estão recebendo. E ao finalizar, eles retornam com esse documento, enfim, as urnas que eles levaram, e eles dão para nós também o aval de que estão entregando, junto com as mídias, enfim, tudo mais. E a partir da tarde, então, quando eles entregarem, já será feita a transmissão ao cartório de Dionísio Cerqueira. Então, pela primeira vez, né? Porque nos outros anos as mídias já eram recolhidas aqui ao final do dia, né, do primeiro turno, e elas iriam em um carro particular, né, um carro da justiça, e iria para Dionísio Cerqueira. Agora não, agora hoje, então, a partir lá em torno das 16 horas, o representante do cartório já vai estar aqui e já vai estar conectando para fazer a transmissão a partir das 5 horas. Então, isso é uma novidade que está ocorrendo a partir deste ano, a partir de hoje.
5: E falando das questões dessa entrega das urnas, é uma preocupação muito grande da Justiça Eleitoral, eventualmente das urnas derem problema, alguma coisa nesse sentido. As urnas substitutas já estão aqui ou como é o procedimento se eventualmente alguma sessão vier a dar algum problema?
6: Sim, nós temos os representantes do cartório eleitoral e já tem urnas aqui disponível. Até o momento, eles instalaram, fizeram as adequações necessárias conforme orientação que eles tiveram, né? E nós não percebemos nada até o momento. Mas pode ser que agora, nos primeiros momentos, venha a acontecer algo. A internet também está a toda velocidade, então acreditamos que vai acontecer tudo bem. E torcemos que não aconteça nada durante o dia com nenhuma das urnas.
5: Até aqui é transcorrendo tudo dentro da normalidade, então nenhuma intercorrência, nenhum problema, tudo certo.
6: Tudo certo até agora.
5: Esperamos que continue assim.
6: Com certeza, vamos lá acreditar que o dia seja ótimo.
5: Valeu, obrigado às informações da Denise Ângeli, ela que é administradora de prédio aqui do Colégio Cedrense, maior colégio eleitoral da 50ª Zona Eleitoral aqui de São José do Cedro. De São José do Cedro, Jonathan William, Rede Peperi, eleições 2026.
0: 8:45, 8:45, Rede Peperi, eleições 2026. Vamos à Rádio Atalaia de Campo Herê, Caroline de Souza.
7: Rádio Atalaia, Rede Peperi, dando continuidade à cobertura eleições 2026. Agora eu estou no Centro Educacional Municipal João Teles Padilha, que reúne também boa quantidade dos eleitores de Campo Herê. Eu converso com a Marinês Welma Piscinini, ela que é a delegada de prédio aqui do João Teles. Mari, tudo tranquilo aí nessas primeiras horas da manhã, nesse local de votação? Bom dia.
8: Bom dia aos ouvintes. Então, tudo tranquilo, mas bastante pessoas já procurando as urnas para colocar lá e confirmar o seu voto. Como a nossa escola, né, oferece então 4 sessões para votações, já a partir das 7:30 a gente já tinha bastante fila para os eleitores já.
7: E quantas sessões são aqui no João Teles?
8: Então, nós comportamos aqui 4 sessões, que é a sessão 61, 116, 135 e 139. Comportando, então, nessas 4 sessões, 1.406 eleitores.
7: Normalmente, aí também, com base em outros anos, a maior movimentação seria na parte da manhã, Mari?
8: Sim, sempre na parte da manhã é onde tem o fluxo maior de votantes, né? Onde também a gente tem urna do interior, que comporta, então, uma grande maioria de pessoas com um percentual de idade um pouquinho maior, então eles vêm mais cedo e eles procuram, então, a votação no período da manhã.
7: Enquanto delegada de prédio, qual que é a orientação e também a expectativa para esse dia de eleição, Mari?
8: É que as pessoas venham procurando o seu local de votação, porque hoje com certeza a gente vai encontrar filas por ser maior número de candidatos, é mais difícil um pouco a votação, então que as pessoas venham com calma, com segurança, procurem o seu local, tenham paciência, porque hoje vai demorar um pouco mais, então as pessoas precisam ter um pouco mais de paciência, para que esperem na fila e sigam as instruções então dos mesários e das pessoas responsáveis aí nos locais de votação.
7: Para um maior controle também, a rua aqui em frente ao João Teles parcialmente interditada, também seguindo demais orientações dos órgãos de segurança, cartório eleitoral?
8: Não, a rua está bem liberada, assim, as pessoas podem chegar, estacionar, até pela questão da mobilidade, né? A questão da rua está tranquila, só que, claro, né, precisa ter um certo respeito, então, na questão do estacionamento e do fluxo de pessoas que vão estar circulando, os carros têm que ter um pouco mais de cuidado.
7: Mari, muito obrigada pelas informações e um bom domingo de trabalho.
8: Muito obrigada e estamos à disposição.
7: Essa é Marinês Welma Piscinini, delegada de prédio aqui no Centro Educacional Municipal João Teles Padilha, que comporta 1.406 eleitores com 4 sessões. De Campo Herê, Caroline Souza, Rede Peperi, eleições 2026.
0: Obrigado, Caroline. 8:48, Rede Peperi, eleições 2026. Vamos movimentando a região Extremo Oeste agora em Porã do Oeste. Rádio Oeste FM, Laércio Antônio.
9: Olá, Roger. Fala agora de Belmonte, Escola Francisco Brazinha Dias. Eu converso com o administrador de prédio, o Rafael Forquesato, para saber um pouco sobre o andamento, né? Já faz um bom tempinho agora que nós temos pessoas visitando as urnas, a gente percebe que tem muita gente, os idosos, que é facultativo para eles, mas que dão esse manifesto já no começo da manhã de que eles vieram realmente decididos para votar. Bom dia.
10: Bom dia, Laércio. Bom dia a todos os ouvintes. É isso mesmo. Nós estamos já cedo aqui na escola para estar tá organizando então essas eleições do domingo, e eram 7 horas da manhã, a gente já tinha esses eleitores idosos aguardando aqui no portão para votar. Até eles já queriam abrir as urnas para nos auxiliar. Mas então a gente abriu às 8 horas da manhã, e como você pode estar vendo, os primeiros eleitores sim são os idosos que estão vindo.
9: Muito bem. Algum estrago que você possa nos informar sobre o temporal de ontem aqui, que tenha dificultado, algum falta de energia, nada em relação a isso?
10: Hoje pela manhã não, tá tudo normal, mas ontem à noite sim, tinha falta de energia, mas tudo normalizado pela manhã.
9: Aqui são 7 sessões, em torno de 2.000 eleitores, normalmente as pessoas votam mais pela manhã?
10: Isso, geralmente o pessoal vai até o meio-dia, né? Que aí depois pode ficar mais tranquilo na sua residência. Então é isso, são 2.070, 2.080 eleitores efetivos, e 50-60% da maioria faz isso de manhã.
9: Já dá para ter uma expectativa ou uma estimativa de quanto tempo o eleitor permanece na parte interna da urna? Como são muitos números a digitar, né? Para presidente, governador, aí deputado federal e estadual, e também para senador, a tendência é que demore mais do que uma eleição municipal, por exemplo.
10: Sim, então por isso da importância que a gente está orientando a todo mundo que ainda não veio votar, que traga a sua cola, porque é bem importante, né? Principalmente os idosos, que os familiares auxiliem eles para ter a sua colinha, porque aí fica mais fácil na hora da votação. Como são 6 votos, então sim, pode estar demorando, mas pelo que a gente percebeu aqui, não está bem tranquilo.
9: Bom trabalho.
10: Muito obrigado.
9: Valeu, nós agradecemos ao administrador de prédio, Rafael Forquesato, aqui da Escola Francisco Brazinha Dias, do município de Belmonte. Portanto, movimentação começou cedo e a colinha, como já disse em outra intervenção, é muito usual e é interessante que as pessoas a façam para facilitar o exercício do voto. Direto de Belmonte para a Rede Peperi, eleições 2026.
0: Muito obrigado, Laércio. 8:52, 8:52, bom dia, Rede Peperi, eleições 2026. Vamos agora com a Central de Jornalismo, a participação do jornalista Marcos Meller. Marcos. Agora, 8:52, 8:52, Rede Peperi, eleições 2026, temperatura 19 graus, 74% a umidade relativa do ar. Também no nosso portal você pode acompanhar o www.peperi.com.br, os destaques, as informações então, e também no nosso Instagram, né? No Insta Portal Peperi também, informações para você. 8:53, vamos com Ricardo Orso. Aqui de São Miguel do Oeste, com mais informações contigo, Ricardo.
11: Roger, ouvintes, voltamos com informações agora da 45. Converso com Ângelo Pasquale, ele que é chefe de cartório, justamente trazendo informações sobre problemas de urnas eletrônicas. Alguns problemas foram registrados. Quais foram eles e de que forma a Justiça Eleitoral solucionou? Novamente, bom dia.
12: Bom dia, Ricardo. Bom dia, ouvintes. A gente teve esse problema de muita chuva nessa madrugada, né? Então, é natural que alguns locais eles tenham oscilação de energia, ou a gente teve alguns problemas nas próprias tomadas dos locais, né? Então, a gente teve 5 sessões eleitorais, que a urna foi conectada na energia e acabou que elas não ligavam, não funcionava essa energia do prédio. A gente teve que ir, através de extensões, buscar uma outra tomada em outra sala, em outro local. Mas estão todos sendo contornados, né? A gente teve problema também em módulos da impressora, né? Que acabou que o papel não imprimia a zerésima, então teve que fazer o ajuste, a troca de bobina, o ajuste. Inclusive, um foi distante daqui, foi em descanso na linha Pratinha, então a gente teve que deslocar uma equipe até lá para fazer essa correção no módulo e poder imprimir a zerésima para poder dar início à votação. Também tivemos 2 telas de terminal de eleitor que elas ficaram escuras, então a gente teve que mandar uma equipe também para verificar nesses locais ali, reiniciar a urna para ver se o sistema voltava, e o sistema voltou e tudo funcionou normalmente. Então agora a gente está já aí com 8h20, as votações já iniciaram e os problemas que começaram 7 da manhã, agora eles já estão assim na fase de solução e as votações ocorrendo normalmente.
11: Alguma urna substituídas ou todas conseguiram se resolver o problema na hora mesmo?
12: Todas resolveram o problema na hora, está tudo tranquilo. O que a gente tem mesmo sendo reportado bastante aqui para o cartório eleitoral são os eleitores que não recordam as suas sessões eleitorais e aí eles acabam procurando os nossos pontos de atendimento ou o cartório eleitoral para informar a sessão. Então a gente orienta o eleitor que novamente antes de ir para o colégio de votação, seu local de votação, lembre da sua sessão eleitoral. Se tiver algum conflito entre ir para o local e não encontrar a sessão, talvez a sua sessão seja aquela do título antigo e já ocorreram mudanças de sessões aqui na zona eleitoral. Então basta entrar em contato com o cartório eleitoral que a gente informa a nova sessão e o ponto de atendimento orientado para isso.
11: Muitas filas logo cedo?
12: Natural, né? O início da sessão é o momento que a gente percebe que é a maior procura, né? Antes das 8 a gente já tinha aglomerações na frente dos colégios, então as filas elas já estão acontecendo. Mas eu acredito que conforme vai passando esse fluxo inicial, se estabilize.
11: Ângelo, obrigado, bom trabalho.
12: Obrigado.
11: Com informações de São Miguel do Oeste, Ricardo Orso, Rede Peperi, eleições 2026.
0: Muito bem, agora 8h55, Ricardo Orso aqui de São Miguel do Oeste, agora nós vamos à Central de Jornalismo, Marcos Belera, é contigo, Marcos.
13: Olha, Roger, a Polícia Federal instaurou na manhã desse domingo 3 inquéritos envolvendo a eleição. Ao todo, 28 pessoas foram conduzidas para as delegacias da corporação. A informação foi atualizada pela Polícia Federal às 8h30 da manhã, logo após a abertura das sessões eleitorais. Mas não temos ainda, por enquanto, mais detalhes a respeito desta informação. Mas 27 pessoas foram conduzidas para delegacias e 3 inquéritos foram abertos pela Polícia Federal em todo o país. Tivemos também uma outra informação confirmada há pouco, de que em Umuarama, no noroeste do Paraná, a votação no Colégio Alfa, onde 1.051 eleitores votam, começou no escuro. Não há energia elétrica desde as 7h30 da manhã e as urnas operam pela bateria do equipamento. Aqui em Santa Catarina, 6 ocorrências foram registradas em urnas eletrônicas. 4 equipamentos foram substituídos. Vamos ouvir agora a manifestação de Renata Faveri, que é secretária da Corregedoria do TRE de Santa Catarina. Ela falou para a equipe da ACAERT a respeito dessas primeiras ocorrências envolvendo 6 urnas eletrônicas aqui no estado.
14: Então, Renata, para a gente começar agora, ainda cedinho, temos algumas ocorrências. Como é que foi a preparação em relação às chuvas que tivemos e qual é o panorama geral nesse comecinho de eleição?
15: Nós já tínhamos feito um planejamento bastante detalhado, né? Estávamos preparados para qualquer tipo de ocorrência, porque tínhamos, né, os alertas da Defesa Civil, do El Niño. Então, as ocorrências foram bem pontuais, né? Já estamos com falta de energia em alguns municípios, mas a Celesc já está atuando e isso não deve prejudicar os trabalhos ao longo do dia. Não tivemos nenhuma necessidade de troca de local, né? Os locais anteriormente definidos vão funcionar normalmente. Então, isso está dentro do planejado. Nós estávamos preparados, né? Temos todas as equipes de suporte e a votação deve se desenvolver normalmente ao longo do dia.
13: Muito bem, esta é Renata Faveri, que é secretária da Corregedoria do TRE de Santa Catarina, da Central de Jornalismo. Marcos Meller, Rede Peperi Eleições 2026.
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0: Ramos, Rede Peperi, eleições 2026, céu nublado, parcialmente nublado em toda a região, temperatura 18 graus, Rádio Peperi, São Miguel do Oeste, Paraí, Mobão, indústria de móveis Maldiceira, 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Agora, 9:06, 9:06, bom dia, cobertura total da Rede Peperi, eleições 2026. Nós vamos trazendo informações aqui de São Miguel do Oeste com o repórter Lucas Londero.
1: Olha, Roger, a nossa equipe de reportagem fala neste momento aqui da Unesc Campus de São Miguel do Oeste. Nós vamos conversar neste momento com a Suzana Boff, administradora de prédio. Afinal de contas, a Unesc aqui de São Miguel do Oeste é o segundo maior local de votação aqui do município. Suzana, bom dia para você. Como é que está a organização, então, aqui do campus do município? Bom dia.
2: Bom dia a todos os eleitores e ouvintes. Aqui no campus, a gente já está na organização desde da semana passada. Ontem a gente organizou os espaços com identificação das sessões. A gente priorizou os espaços na área térrea aqui do campus também, né? Para ajudar os eleitores. A gente está com algumas filas em algumas sessões pontuais, né? Em função do horário, que alguns preferem o horário da manhã, mas a gente tem sessões que estão bem tranquilas, então.
1: São quantas sessões aqui
2: a
1: no
2: gente
1: campus?
2: Tem no total 14 sessões aqui no campus.
1: Quantas pessoas que devem passar por aqui até o final do dia?
2: A gente imagina em torno de mais de 4 mil eleitores aqui no campus de São Miguel do Oeste. A gente é o segundo, né? Local mais, com mais quantidade de eleitores, né? Então a gente imagina em torno de 4 mil eleitores aqui no campus hoje.
1: E há uma estimativa aproximadamente de quantas pessoas que já passaram, que já votaram aqui pela manhã?
2: Olha, a gente estava com uma fila enorme, era 7:30, a gente estava com os portões ainda fechados. A gente já tinha em torno de mais de 100 eleitores. A gente não tem uma estimativa de quantos que passaram, mas a movimentação está grande, mas algumas sessões bem tranquilas.
1: Alguma orientação para quem for vir aqui votar?
2: A gente sempre pede orientação, então, que já tem em mãos os seus candidatos também, né? E também o seu local de votação, né? A sua sessão, que a gente está com dois pontos de atendimento, que isso é uma novidade aqui em São Miguel do Oeste esse ano. Os locais com maior número de eleitores, a gente está disponibilizando pontos de atendimento. Então, os eleitores que não souberem a sua sessão ou estão com dúvidas, até mesmo justificativa eleitoral, a gente está fazendo nesses pontos de atendimento, para que dentro das sessões não tenha tanta fila e acaba o trabalho sendo mais tranquilo.
1: Como é que tem sido a conversa com os eleitores?
2: Bem tranquila, todo mundo tá tranquilo, otimista. Alguns não gostam um pouquinho da fila, chegam e acabam vendo a fila, mas tá bem tranquilo.
1: Alguma reclamação, algum imprevisto?
2: Não, até o momento não. Tudo tranquilo.
1: Ok, muito obrigado. Essa, portanto, é Suzana Boff, administradora de prédio aqui da Unesc Campus de São Miguel do Oeste. Eu volto com você aí no estúdio, Roger, eleições 2026.
0: Muito obrigado, Lucas. Agora 9:08, 9:08, Rede Peperi, eleições 2026. Vamos a Itapiranga. As informações com o repórter Ricardo Nascimento.
3: Muito bem, Roger, estamos retornando do cartório eleitoral e eu converso agora com o promotor de justiça da comarca de Itapiranga, doutor Rafael Canto. A gente começar, doutor, bem-vindo ao projeto Eleições 2026 da PPRI. Como que vai ser a atuação do Ministério Público ao longo de todo esse dia de votação? Bom dia.
4: Bom dia, Ricardo, bom dia, ouvintes da Rede PPRI. Bom, a atuação do Ministério Público nas eleições de 2026 vai seguir o procedimento comum do Ministério Público nas outras eleições, de fiscalização das zonas e das sessões eleitorais, de recebimento de denúncias, de disponibilidade para atuar em cooperação com a Justiça Eleitoral e com os eleitores para garantir a legitimidade do processo eleitoral e a efetividade de todos os desenvolvimentos que aconteceram para a gente conseguir realizar as eleições no dia de hoje em todo o Brasil.
3: Ao longo desse período, dessa preparação, temos candidatos em Itapiranga, tivemos candidatos fazendo campanha em Itapiranga. O Ministério Público encontrou alguma irregularidade, algum tipo de ação que precisou de uma intervenção maior?
4: Bom, Ricardo, como as eleições de 2026 são de natureza estadual e federal, a atuação do Ministério Público em Itapiranga ela é mais direcionada à atuação primária de receber as denúncias e encaminhar para o Ministério Público Eleitoral perante o TRE e o TSE. A gente atua mais diretamente quando são as eleições municipais, mas de qualquer forma eu posso informar que nessa preparação não tivemos muitas irregularidades, uma ou outra que chegou até o Ministério Público, irregularidades menores e de cunho civil exclusivamente, que foram devidamente encaminhadas à autoridade responsável e, pelo que consta, já foram resolvidas. Nenhuma ação eleitoral foi ajuizada pelo Ministério Público durante esse período.
3: Doutor, para a gente fechar, são atuações distintas de cada órgão, mas uma parceria bastante grande com Polícia Civil, Polícia Militar, a Justiça Eleitoral. Como que tem sido isso?
4: Ricardo, no período das eleições, todos esses órgãos que tu mencionaste, de segurança pública e do

0: servidores, que cedem veículos, que cedem equipamentos, cedem espaços para as votações, com as entidades de segurança pública que também vão participar dessas fiscalizações que eu mencionei no início da minha fala.
1: Muito bem, eu agradeço ao promotor de justiça da comarca de Itapiranga, Dr. Rafael Canto, e neste momento, já passada uma hora de votação, as filas vão se dissipando, tanto na Escola São Vicente quanto na Escola Funei, os dois maiores locais de votação. A justiça eleitoral teve alguns problemas em acessos secundários, especialmente no município de Iporã do Oeste, devido a quedas de árvore e transtornos neste sentido, mas são somente acessos secundários. Os acessos principais para as sessões eleitorais, para os colégios de votação, tudo isso já está completamente solucionado. Ainda ao longo da madrugada, o Corpo de Bombeiros realizou o serviço para deixar tudo isso ok para o início do pleito. Neste momento também, a Justiça Eleitoral, o juiz e também o próprio promotor do Ministério Público vão iniciar as fiscalizações ao longo das sessões eleitorais da 65ª Zona Eleitoral de Itapiranga. Mais informações daqui a pouquinho, trazendo detalhes da votação aqui na 65ª Zona Eleitoral. De Itapiranga, Ricardo Nascimento, Rede Peperi, eleições 2026.
2: Obrigado. Agora, 9:12, vamos à Rádio Cedro FM, repórter Jonathan William.
3: Roger Moura, ouvintes da Peperi, nós estamos de volta com informações diretamente do município de Guarujá do Sul. Estamos em contato nesse momento com o Raul Galvão, ele que é coordenador de prédio da Justiça Eleitoral, atuando aqui no município de Guarujá, no colégio do Núcleo Arco-Íris, né, que é o maior colégio eleitoral aqui do município de Guarujá. Raul, bom dia, seja bem-vindo à Peperi. Como está sendo essas primeiras movimentações, abertura das urnas? A gente observa bastante filas aqui, né, no colégio eleitoral nessas primeiras horas. Bom dia.
4: Bom dia a todos os ouvintes da Rede Peperi. Está sendo bem tranquilo, sabe? Forma de manhã, forma as filas, mas depois vai indo e o povo vai chegando e vai votando e vai saindo, né? Então, mas é bem tranquilo.
3: E o processo de entrega das urnas na parte da manhã, tudo transcorreu dentro da normalidade? Tivemos algum incidente, alguma coisa diferente para ser destacado?
4: Não teve nenhum incidente, né? Foi distribuído bem certinho, os mesários todos, né? Trabalhando sempre na normalidade.
3: Tivemos questão de chuva durante a madrugada, temporais, enfim, alguma coisa que possa ter acontecido aqui ou nada, nenhuma situação?
4: Graças a Deus aqui foi só o vento, né? Não teve nenhum estrago, então tá correndo tudo normal.
3: E quantas sessões eleitorais temos aqui no município? Quantas urnas disponibilizadas?
4: Tem 15.
3: Perfeito, obrigado as informações de Raul. A gente segue por aqui conversando com a Justiça Eleitoral. Continuamos aqui em Guarujá do Sul. Nós estamos em contato agora com a Cleonice Schussler, ela que é coordenadora do prédio aqui do Núcleo Arco-Íris, do município de Guarujá do Sul, que é o maior colégio eleitoral aqui de Guarujá. E nós conversamos também sobre essa questão dessas intercorrências, nada a registrar, tudo dentro da normalidade. Cleonice, bom dia.
5: Bom dia. Apesar do tempo, bastante chuva, mas graças a Deus tudo andando super bem, sem fila, tudo organizado, tudo certinho, tudo dentro do controle.
3: A expectativa de vocês era essa movimentação mesmo? Vocês imaginavam um pouquinho a mais de movimentação de manhã? Algumas sessões a gente observa mais filas, né? Sessões mais antigas, eventualmente.
5: É, com certeza, se o tempo tivesse melhor, a gente sempre esperava mais cedo, tinha mais povo, né? O público agora está bem controlado, as filas controladas, nada muito extensa, está tudo certinho.
3: E por padrão, como vota o pessoal de Guarujá do Sul no sentido de horários? O pessoal costuma mais cedo mesmo, o pessoal prefere mais tarde, você que já acompanha mais de perto a eleição aqui?
5: É, na verdade é bem cedo e na parte do meio-dia, né? Bem cedo agora dá para observar que as pessoas mais idosas, os mais velhos, no decorrer do dia, de meio-dia também acaba sendo mais intensas as filas, né?
3: Conversamos então com a Cleonice Schussler e também com o Raul Galvão, aqui do município de Guarujá do Sul. A Rede Peperi circulando também as zonas eleitorais da 50ª Zona Eleitoral, que compreende os municípios de Dionísio Cerqueira, São José do Cedro, Guarujá do Sul e também o município de Princesa, aqui de Guarujá do Sul. Lembrando, são 3.999 eleitores, que correspondem aí 13,49% do total de eleitores da 50ª Zona Eleitoral. De Guarujá do Sul, Jonathan William, Rede Peperi, eleições 2026.
2: Rede Peperi, eleições 2026, 19 graus a temperatura. Nós vamos agora à Rádio Atalaia, Márcia Makoski.
6: A reportagem da Rádio Atalaia segue com a cobertura das eleições 2026 e estamos aqui na escola João Teles Padilha, onde a dona Anésia Cassassola, de 85 anos, está aqui para votar. Dona Anésia...

0: Bom dia, seja bem-vinda. Como que a senhora está se sentindo, então, nesse dia de eleição?
1: Ah, tá, mas muito bem, até. Porque estava ruim esse tempo, mas agora me virei, tomara, graças a Deus.
0: E a senhora vem votar em todas as eleições?
1: Todas as eleições.
0: E o que significa para a senhora exercer esse direito do voto, poder vir aqui e votar?
1: Me sinto bem, fazer o quê?
0: A senhora tem alguma dificuldade, encontrou alguma dificuldade de vir até aqui? A senhora mora perto, aqui de onde a senhora vota?
1: É, moro ali dentro.
0: E como que a senhora avalia todo esse dia de hoje, a importância que tem para a nossa sociedade esse dia de hoje? E a senhora também com 85 anos aqui exercendo essa democracia?
1: Ah, tá bom. Tô contente, assim, pra poder vir, porque mais hoje não podia ir.
0: E que mensagem que a senhora deixa, com toda a experiência que a senhora tem aí, 85 anos já, foram várias votações que a senhora já fez, participou de várias eleições já, né, como eleitora, votando.
1: Eu era nova, quase que eu fiz o título. Desde quando eu casei, filha.
0: E qual que é a mensagem que a senhora deixa, a orientação que a senhora deixa para toda a população no dia de hoje?
1: Ah, tem que votar, né? Para ser gaúcho.
0: Isso aí, essa é a dona Anésia, então, com 85 anos, que está aqui hoje para votar. Muito obrigada, dona Anésia, uma boa votação para a senhora.
1: Obrigada, muito obrigada por vocês.
0: Essa, então, é a dona Anésia Cassassola, que vota aqui na Escola João Teles Padilha, aqui no município de Campo Herê. Essa escola tem quase 1.500 eleitores aptos a votar e 4 sessões, que abrange também várias pessoas aí do interior do município de Campo Herê. De Campo Herê, Márcia Makoski, Rede Peperi, eleições 2026.
2: Obrigado, Márcia. E agora do Portal Peperi, cartório eleitoral de São Miguel do Oeste registrou 8 sessões com problemas deste domingo. Mais de 200 policiais estão trabalhando nas eleições deste domingo do extremo oeste. Eleições transcorrem com tranquilidade no segundo maior colégio eleitoral de São José do Cedro. Aos 98 anos, primeiro prefeito de Guarujá do Sul mantém tradição de votar. Movimento tranquilo marca a votação no maior local eleitoral de Porã do Oeste. Manhã de votação começa tranquila e dona Anésia, de 85 anos, é uma das primeiras a votar em Campo Herê. São destaques agora do Portal Peperi. Você pode acompanhar também no Instagram do Portal da Peperi todas as informações. Rede Peperi, eleições 2026. Vamos agora à Rádio Oeste de Iporã do Oeste, repórter Vilmar de Souza.
3: Pois então, Roger, estamos de volta agora do município de Santa Helena, onde houve uma troca importante na questão das sessões da escola Santa Helena, que vai funcionar na Escola Municipal de Educação Básica Cinderela, em razão de uma reforma. E para falar sobre isso, eu estou aqui com um delegado, com a administradora do prédio, Luiz Gluitz. Então, Luiz, quantas sessões tem aqui no município? Esse é o maior colégio eleitoral do município, é isso?
4: Bom dia a todos os rádios ouvintes. O município de Santa Helena, então, tem 7 sessões, sendo 6 aqui na cidade do município, na sede do município, e uma na linha Cantinas, no interior. Então, são 7 sessões aqui no município. E este ano as eleições estão acontecendo nos prédios do município. Como o colégio estadual está em reforma, então elas estão acontecendo na mesma rua, só do outro lado da rua. Estão acontecendo então nos colégios municipais, o EMEP Cinderela do município de Santa Helena. Então são 6 sessões que estão ocorrendo as votações aqui do colégio municipal de Cinderela e uma então no interior linha Cantinas.
3: Luiz, quais são as sessões que estão funcionando aqui?
4: As sessões que estão funcionando aqui, então, no ensino fundamental, que seria nas séries iniciais, então nós temos a sessão 36, 42 e 257, e no prédio da educação infantil nós temos a sessão 12, 13 e 14, e aquela do interior na linha Cantinas, então.
3: A gente já percebe uma movimentação interessante aqui, inclusive a presença da Brigada Militar. Está tudo indo de forma tranquila, Luiz?
4: Sim, tudo muito tranquilo. Então, a gente estava em contato com a Justiça Eleitoral, então tudo o planejado está dentro do que estava planejado, então está acontecendo de forma tranquila. Aos pouquinhos, assim, com bastante calma, e as eleições vão ocorrer com muita tranquilidade aqui no município de Santa Helena.
3: A orientação para que o eleitor agilize o seu processo de votação?
4: Sim, uma das coisas muito importantes que o eleitor, ao sair de casa, é importante que lembre de trazer um documento com foto, que sem um documento com foto, infelizmente, ele não vai conseguir votar. Então, é um detalhe super importante lembrar desse documento com foto.
3: Obrigado, Luiz, pela participação. Um bom trabalho.
4: Ok, muito obrigado, e que tenhamos uma boa eleição aqui no município de Santa Helena.
3: Era isso, Roger. Volto contigo daqui do município de Santa Helena. Repórter Vilmar de Souza, Rede Peperi, eleições 2026.
2: Obrigado. 9:22. Vamos aqui a São Miguel do Oeste com o repórter Ricardo Orso.
5: Roger e ouvintes, estamos chegando com novas informações agora da Polícia Militar. Eu converso com Alcione Spulga, ele que é o comandante do 11º Batalhão de Polícia Militar de Fronteira aqui de São Miguel do Oeste. Pulga, o que dá para se avaliar das últimas 24 horas em termos de ocorrências policiais aqui na nossa região? Foi uma noite tranquila, véspera de eleição? Bom dia.
6: Bom dia, Orso. Bom dia a todos os ouvintes. Durante as últimas 24 horas não tivemos nenhuma ocorrência de grande vulto, foi muito tranquila, principalmente envolvendo ocorrências referente às situações eleitorais. Então, não tivemos nenhum incidente de maior gravidade e já estamos com o nosso policiamento distribuídos. E acreditamos que será um dia tranquilo nessas eleições.
5: Justamente olhando para o dia de hoje, nas eleições, quantos policiais militares estão trabalhando no dia de hoje? Teve um aumento no efetivo para justamente atender os municípios da nossa região? E como foi feita essa distribuição, Pulga?
6: Então, nós, praticamente todo o efetivo nosso estará de serviço, exceto alguns que trabalharão no dia de amanhã, mas teremos um total de 234 policiais militares distribuídos nos 27 municípios da área do 11º Batalhão. Temos também o nosso efetivo que está se formando agora de alunos temporários, que também estão distribuídos em todos os colégios que terão local de votação. Então, é um efetivo bem expressivo, e contamos também, né, com todo o nosso aparato do efetivo tático, canil, policiamento com motos, e o nosso expediente administrativo também foi distribuído, e daremos reforço aos municípios da nossa área.
5: Municípios menores terão efetivo maior de policiais? E de que forma essa distribuição foi feita? E também, olhando para São Miguel do Oeste, quantos policiais na rua?
6: Em São Miguel do Oeste teremos cerca de 70 policiais militares atuando. Nos municípios distantes, onde o efetivo é menor, distribuímos o nosso efetivo do expediente administrativo, além de apoio das guarnições do canil tático, além das próprias guarnições de rádio patrulha. Mas ressalto que nos municípios menores, praticamente todo o efetivo também já está escalado para fazer a segurança.
5: Justamente o ponto de segurança, a Polícia Militar fará fiscalização ou somente quando for chamada, sim, fará o seu trabalho de verificação, enfim, de que forma vai atuar nessa eleição e de que forma também a comunidade pode denunciar algo suspeito?
6: Bem, na verdade, nós atuamos de forma preventiva, inclusive a previsão de nós estarmos a 100 metros de distância dos locais de votação. Mas, claro, qualquer incidência, qualquer situação envolvendo crime eleitoral poderá ser denunciado via nosso canal 190. Ou presencialmente, né, quando qualquer pessoa localizar um policial militar, poderá fazer essa denúncia.
5: Alciones, muito obrigado, bom trabalho, conto sempre com a Rede Peperi de Comunicação.
6: Muito obrigado também e um bom dia a todos.
5: De São Miguel do Oeste, Ricardo Urso, Rede Peperi, Eleições 2026.
2: Obrigado, Ricardo. 9:26. Vamos à Central de Jornalismo com Marcos Veller.
7: Olha, Roger, mais dois candidatos a presidente da República votaram já nesta manhã. Romeu Zema, candidato a presidente pelo Novo, votou em Araxá, no Triângulo Mineiro. O candidato votou às 9:06. Já o presidente Lula, que é candidato à reeleição, candidato pelo PT, votou agora há pouco na Escola Estadual João Firmino, no bairro Assunção, em São Bernardo do Campo, no ABC Paulista. Aqui em Santa Catarina, nós ainda não tivemos o registro dos votos dos candidatos a governador. Quem já votou no estado foi o candidato Carlos Bolsonaro, que é candidato a senador, e também o candidato Esperidião Amin. Carlos Bolsonaro do PL, Esperidião Amin do PP, os dois votaram em Florianópolis, na capital do estado. Esperidião Amin votou na escola do bairro Coqueiros e o candidato Carlos Bolsonaro votou em uma escola de São José, na grande Florianópolis. Nós também tivemos o registro de filas em algumas cidades do estado, como por exemplo Chapecó. Filas, por exemplo, na Unoesc, que é um dos locais, um dos maiores locais de votação de Chapecó, muita fila nesse momento nos locais de votação. Nós vamos acompanhar durante todo o dia a movimentação dos eleitores em diversos pontos do estado. Da Central de Jornalismo, Marcos Meller, Rede Peperi, Eleições 2026.
2: Muito obrigado, Marcos. Rede Peperi, Eleições 2026, temperatura 19 graus. Nós vamos agora ao intervalo comercial com os parceiros da Rádio Oeste, de Porã do Oeste. Voltamos já.

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1: Olha, Roger, a nossa reportagem fala neste momento aqui do Colégio Jaldir de São Miguel do Oeste. Nós vamos conversar neste momento com a diretora do colégio, a Cláudia de Oliveira. Afinal de contas, também o Colégio Jaldir recebe um grande número de pessoas que vão votar aqui em São Miguel do Oeste. Diretora, seja bem-vinda à nossa programação. Falando para todo o Extremo Oeste em rede, como é que está a organização do colégio? Como é que está esse recebimento da população do município? Bom dia.
2: Bom dia, bom dia. Bom dia a todos os ouvintes da Rádio Peperi. A gente está aqui bem organizado, a Justiça Eleitoral deu total apoio a gente, tivemos várias orientações, hoje estamos aqui com uma equipe presente do cartório eleitoral e mais uma equipe de apoio com mais 3 pessoas. Então melhorou muito em virtude da última eleição. E o fluxo está bem grande, já de manhã cedo já teve várias pessoas, as filas estão enormes, mas está correndo tudo dentro da normalidade, tudo muito tranquilo.
1: São quantos locais de votação aqui? São quantas urnas?
2: Nós temos 11 urnas aqui na unidade escolar. Uma das urnas daqui passou para o Progresso para evitar que houvesse tanto movimento, né? Porque esse ano a questão da biometria está demorando um pouquinho mais.
1: Há uma estimativa de quantas pessoas que devem passar por aqui durante todo o dia?
2: Ai, eu não saberia ter... dizer automaticamente quantas pessoas.
1: São mais de 1000.
2: Meu, muito mais de 1000. Cada sessão acho que tem umas 250 pessoas ali. Tá?
1: E como é que está a expectativa para o dia de hoje?
2: Olha, a gente espera que continue dentro dessa normalidade, né? Que o tempo também ajude, que não venha implicar e que o pessoal venha votar, porque é muito importante para o nosso país essa eleição, né? Eu acho que envolve toda a questão federal aí, é muito importante. Então, que venham votar.
1: Como é que estava hoje pela manhã no início, ainda com os portões fechados? Conversei antes com o fiscal aqui, ele me comentou que aproximadamente 300 pessoas já passaram por aqui, já fizeram a votação. Você confirma isso?
2: Confirmo. Pela manhã, quando a gente abriu o portão, a fila já fazia a esquina, né? Então estava bem grande ali e foi bem, bem tranquilo. O pessoal, os mesários estão bem preparados. Então, a questão só da leitura biométrica, que isso influencia um pouquinho, porque algumas pessoas, a digital delas está meio danificada, né? Mas está indo tranquilo.
1: Algum imprevisto, algum problema?
2: Não, nenhum problema até o momento.
1: Alguma orientação para o eleitor que vai votar aqui no Colégio Jaldir, diretora?
2: É importante de dizer assim que tragam o seu título para ser mais ágil a questão de localizar a sessão. Mas pode vir com a RG, baixar o programinha e-título, né? Que aí já localiza a sua sessão e senão a gente auxilia aqui a localizar.
1: Ok, tá ok, muito obrigado. Essa, portanto, é Cláudia de Oliveira, diretora do Colégio Jaldir aqui de São Miguel do Oeste. Roger, eu volto aí com você no estúdio. Eleições 2026.
0: Muito obrigado, Lucas. Rede Peperi Eleições 2026. Vamos trazer agora mais destaques da sua manhã de Itapiranga. Repórter Ricardo Nascimento.
3: Muito bem, Roger, estamos de volta com informações da eleição em Itapiranga. O cartório eleitoral esteve atento ao longo desse início de manhã, dessa primeira hora e meia de votação, e algumas medidas precisaram ser solucionadas ainda devido ao temporal dessa última madrugada. Por exemplo, em Tonápolis, a escola Balduino Rambo sofreu com destelhamento causado pelo excesso de vento. No entanto, nenhuma sala foi molhada, então as urnas somente foram trocadas de sala e a eleição continua normalmente. Agora, já se aproximando do meio da manhã, já são mais de uma hora e meia de votação, vários eleitores indo até os locais para exercer esse direito. Inclusive, a escola Funei está recebendo pela primeira vez a votação porque o Porto Novo está em obras. E eu converso agora com o diretor da escola e administrador de prédio, Márcio Pauli. Para a gente começar, Márcio, primeira vez votando aqui na FUNEI, os eleitores estão conseguindo se adaptar? Como que vocês têm orientado essas 5 sessões que vieram para cá? Bom dia e bem-vindo ao projeto Eleições 2026 da Peperi.
4: Bom dia, Ricardo, bom dia aos ouvintes. Então, o processo aqui está bem tranquilo, tá? Nós estamos em 4 pessoas aqui para também auxiliar quem precisa. Já logo na entrada a gente identifica a sessão, já encaminha para a fila certa. A princípio está tudo muito tranquilo aqui na escola FUNEI, né? Então, os eleitores da comunidade que vem do Santa Teresa, daquela região que está vindo para cá, pode ficar tranquilos que um pouquinho de paciência com as filas, porque o processo também esse ano tá com, são 6 candidatos, né? Então demora um pouquinho, mas a princípio aqui está super tranquilo.
3: E se vocês têm notado, de fato, uma demora para os eleitores concluírem a votação mais do que o habitual em outros momentos, está gerando um transtorno?
4: Não chega a gerar um transtorno, assim, tem momentos que nem agora, nesse momento, a fila da sessão 77 está um pouco grande, antes não estava, também da 61 está gerando um pouquinho mais de tempo, mas as demais estão bem tranquilas. Então é um momento mesmo que o pessoal quer vir votar logo cedo de manhã. Acredito que a maioria prefere votar de manhã cedo para ficar mais tranquilo durante o dia. Então gera um pouquinho de um pouquinho de paciência, no caso, né? Mas faz parte também do processo eleitoral.
3: De modo geral, os eleitores têm comparecido aqui com a documentação necessária? Tem tido alguma dúvida? Vocês estão esclarecendo? Como que está sendo esse diagnóstico inicial?
4: A grande maioria já vem com o título, né? E tá tudo certinho a sessão. E quem não tem, a gente auxilia, faz esse contato direto com o cartório eleitoral para ver qual é a sessão através do CPF, né? Se tem o CPF, a gente consegue auxiliar nesse quesito também. E daí, logo em seguida, é encaminhada para a sessão certa.
3: Já tem uma ideia de quantos eleitores vieram até aqui a FUNEI para votar?
4: Não tenho noção, Ricardo, mas acredito que, olha, umas 300 pessoas, pelo menos, né? Já passaram por aqui.
3: Alguma orientação? Melhor vir mais perto do meio-dia, ao longo da tarde, especialmente quem não quer enfrentar a fila?
4: Então, agora, nesse momento que nós olhando ao vivo, a sessão 80 e a 60 estão bem tranquilas. Então, o pessoal poderia ver que está bem de boa. A 77, a 59 e a 61 que estão com um pouquinho mais de fila. Então, se o pessoal não quiser ficar muito na fila, seria bom aguardar um pouquinho.
3: Muito bem. Eu agradeço ao diretor e administrador de prédio da escola FUNEI, falando ao projeto Eleições 2026 da Peperi. Ao longo do dia, informações também no site, nas redes sociais da Peperi. E voltamos à tarde, Roger. Muito obrigado pela audiência de Itapiranga. Ricardo Nascimento, Rede Peperi, Eleições 2026.
0: 9:42, 9:42, Rede Peperi, Eleições 2026. Nós vamos agora à Rádio Centro FM, repórter Jonathan William.
5: Roger Moura, ouvintes da Peperi, nós estamos de volta aqui na programação e as eleições também são histórias que a gente conta, que a gente mostra para o nosso público ouvinte. E aqui em Guarujá do Sul, nós contamos uma história bem bacana nesse momento. Nós estamos em contato com o Nestor Emanuel Green, ex-prefeito, primeiro prefeito de Guarujá do Sul, exercendo seu direito a voto, uma pessoa de idade, certamente já não tem mais a obrigatoriedade de voto, mas busca mesmo assim exercer o seu direito de cidadão de votar. Nestor, bom dia. Quantos anos o senhor tem?
6: 98.
5: 98 anos. E por que você ainda opta em participar do pleito, em votar, em exercer o seu direito?
6: Eu estou aí para cumprir minha obrigação de patriota, de brasileiro.
7: E o senhor é ex-prefeito, primeiro prefeito de Guarujá do Sul. Como é que é essa sensação, essa recordação antiga?
6: É uma boa recordação do povo bom de Guarujá, que me deixaram de novo, na outra vez. Eu fui duas vezes. Então, no total, eu fui 10 anos prefeito em Guarujá.
7: 10 anos prefeito.
6: Uhum.
7: E agora acordando cedo para votar. Sentimento de dever cumprido agora, Nestor?
6: Agora me sinto com minha obrigação feita.
7: Cumprido. Conversar com o Beto que também é filho, pode ajudar, Beto. É, 98 anos, cara. Isso é motivo de orgulho para vocês também, quanto filho, né? Bom dia. Emocionado, inclusive.
8: É, chega, saiu uma lagriminha, mas a gente faz questão de trazer ele, porque ele sempre cumpriu a obrigação dele como cidadão e brasileiro acima de tudo, né?
7: Ter um pai que é ex-prefeito, primeiro, não é ex-prefeito, é primeiro prefeito. Então é motivo de orgulho para você, certamente.
8: Com certeza, a gente tem muito orgulho disso e o povo, onde a gente passa, todo mundo reconhece ele, todo mundo quer cumprimentar. É uma sensação sem é maravilhoso isso.
7: E quantos pleitos eleitorais cabem em 90, 98 anos? Tu imagina isso ou não?
8: Não faço ideia, nunca parei para calcular, mas é muita coisa. E ele não falha uma, não falhou, acho que desde que ele votou, nunca falhou.
7: Nestor, e que mensagem você pode deixar para os mais jovens que, eventualmente, às vezes não querem votar, né? É uma situação que é possível a pessoa não votar, mas tem muita gente que não quer. E o senhor mostrando vitalidade com 98 anos para isso.
6: Eu acho que isso é uma coisa muito importante, votar o melhor governo no país.
7: Muita gente diz, tem que ajudar a escolher para depois não reclamar, né? Pelo menos participou do processo, ajudou a escolher o representante.
6: Isso mesmo. Tem que saber escolher, assim como hoje eu escolhi.
7: Tá certo. Obrigado ao Nestor, obrigado ao Beto. Parabéns para vocês, parabéns para vocês. Obrigado. Certamente uma das histórias bonitas que a gente conta das eleições de 2026. A gente retorna aos estúdios da Peperi, aqui de Guarujá do Sul, Jonathan William, Rede Peperi, eleições 2026.
0: Rede Peperi Eleições 2026, a temperatura agora 19 graus, 72%, a umidade relativa do ar. 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Nós vamos agora trazer informações da Rádio Atalaia de Campo Herê. A participação é do repórter Alex Fraile.
9: Pois bem, nós seguimos trazendo as informações direto aqui do município de Campo Herê. Eu converso nesse momento com Cláudia Bonadiman, ela que é a delegada aqui da Escola Médici, para a gente trazer e atualizar também as informações desse dia de eleições 2026 aqui no município Campo Herense. Cláudia, seja bem-vinda à nossa programação. Nesse momento, por enquanto, aparece estar, né, e apresenta estar tranquilo aqui na Escola Médici. Bom dia.
10: Bom dia aos ouvintes. Sim, com certeza a nossa escola tem o privilégio de ter assim hoje as eleições muito, muito tranquilo mesmo, as filas bem pequenas, o pessoal vem e vota rapidinho, muito tranquilo.
9: Qual é a expectativa para esse dia? Quais são os momentos de mais fila, de mais pico na votação aqui?
10: Na verdade, a gente estava esperando que fosse agora de manhã, mas pelo que a gente está vendo, de repente vai ser ao meio-dia ou à tarde, né? Talvez o tempo tenha influenciado um pouquinho, né?
9: E essa questão do tempo, inclusive, Cláudio, ontem nós tivemos, né, algumas previsões confirmadas aqui para Camporei e também toda a região, de algumas pedras, chuva de pedra, inclusive granizo. Tem danificado por aqui ou está tudo certo?
10: Não, graças a Deus, tudo certo, tudo bem. Hoje a gente, bem cedinho, quando a gente esteve na escola, nós secamos algumas goteiras, que é normal que aconteça, mas no restante está tudo bem tranquilo.
9: São quantas salas hoje disponível para votação? Quantas sessões disponíveis aqui na Escola Médici?
10: São 7 salas, 7 sessões.
9: Cláudia, um dos maiores colégios eleitorais é aqui, né? O da Escola Médici, a estrutura que a escola oferece para quem está nos ouvindo e que vai vir aqui realizar a votação.
10: A estrutura é excelente, comporta bem, assim, com facilidade todo mundo, e o espaço é amplo, é grande, é tranquilo.
9: Disponível banheiro, bebedouro, tudo que os votantes precisar tem à disposição?
10: Tem, banheiro, bebedouro, tudo que é necessário.
9: Cláudia, e pra gente encerrar aqui, então, também deixar a importância de o convite, né, para que as pessoas se façam presentes para realizar a votação.
10: Ah, com certeza, nós precisamos cumprir, né, esta missão que a gente tem, e a gente acredita que todos pensem da mesma forma, e aguardamos todo mundo para vir votar, né?
9: 17 horas fecha as urnas.
10: 17 horas fecha as urnas.
9: Cláudia Bonadima, diretora e também a delegada aqui do prédio da Escola Médici, eu agradeço as informações, ótimo dia.
10: Obrigada igualmente, e aos votantes também.
9: A gente trazendo então as informações direto aqui da Escola Médici, um dos maiores colégios eleitorais aqui do município de Camporê. No momento por aqui, então, como já conversávamos por aqui com a Cláudia, é uma movimentação tranquila, né? Esperamos que a movimentação aumente aí no decorrer do dia. De Camporê, Alex Frari, a Rede Peperi, eleições 2026.
0: Muito bem, Alex, muito obrigado. 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Temperatura agora 20 graus. 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Nós vamos agora trazer informações de Porã do Oeste com a Rádio Oeste FM. A participação é do Laércio Antônio.
11: Ok, eu falo agora direto da Escola Padre Balduino Rambo, do município de Tunápolis. Concentração principal de eleitores é aqui na escola do município. Tem pessoas saindo agora aqui da sessão, né? É uma ouvinte também da Rádio S, da Rede Peperi. Seu nome completo, como é que é? Bom dia.
12: Felícia Bender Ulrich.
11: Dona Felícia Bender Ulrich, qual a sua idade?
12: 77.
11: A senhora, por lei, não precisaria vir votar, mas veio.
12: Mas eu vim, sim.
11: E como é que foi o processo? Foi fácil?
12: Tá fácil, né? Bem fácil, tu leva a cola, já você vai rápido.
11: É, em estimativa de tempo lá na cabine?
12: Meu, eu nem cuidei, mas não é pouca coisa.
11: É fácil então?
12: Fácil, fácil, eu achei fácil.
11: Então as pessoas que estão em casa, que imaginam não vir, são convidadas, que tá mais fácil do que se imaginava, né?
12: Sim, é bem fácil, sim, muito fácil.
11: bom domingo e depois vai escutar a Rede Peperi, né?
12: Obrigada.
11: Seu nome como é que é? Bom dia.
12: Bom dia, Marlene Miller.
11: Quantos anos tem, dona Marlene?
12: 71.
11: Também veio votar?
12: Veio votar.
11: Foi fácil, como tua vizinha disse?
12: Fácil, uma cópia e rápido.
11: E rapidão. E depois, para casa, chimarrãozinha com a família e ouvir pelo rádio, né?
12: Escutar a Rádio Peperi, sim.
11: Legal. Bom domingo e obrigado, que o seu candidato seja o vencedor.
12: Obrigado, amém.
11: Amém, muito obrigado. Olha só, pessoal que veio para a votação, portanto, temos 6 sessões, né? Aqui no Padre Balduino Rambo, na cidade de Tunápolis, concentração de certa fila neste momento, né? E a gente vai tentar ouvir alguém da recepção aqui. Uma informação, bom dia, qual é o tempo que as pessoas em média levam para ficar na urna?
13: Uns 2 minutos, é bem rápido ali.
11: É bem rápido, pessoal, traz a colinha, fica tranquilo, né?
13: Sim, bem tranquilo.
11: Teu nome é?
13: Cidione.
11: E é a mesária, né?
13: Sim.
11: Legal, obrigado. Para a Rádio Oeste, portanto, Rede Peperi, direto aqui de Tunápolis, Escola Estadual Padre Balduino Rambo, onde temos, portanto, esses registros, idosos votando e com facilidade. Como disse a mesária, em média, 2 minutos se leva para o exercício da democracia, ou seja, o exercício do voto. 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Muito bem, Laércio, agora do portal Peperi, www.peperi.com.br, lembramos que também estamos fazendo a cobertura não só no portal da Rede Peperi, mas também estamos fazendo a cobertura pelo Instagram, portal Peperi, para você acompanhar. Agora no portal, primeira hora de votação é tranquila em São Miguel do Oeste. Cartório Eleitoral de São Miguel do Oeste registrou 8 sessões com problemas neste domingo. Manhã de votação começa tranquila e Dona Anésia, de 85 anos, é uma das primeiras a votar em Campo Herê. Movimento tranquilo marca a votação no maior local eleitoral de Iporã. Aos 98 anos, primeiro prefeito de Guarujá do Sul mantém tradição de votar. Eleições transcorrem com tranquilidade no segundo maior colégio eleitoral de São José do Cedro. Mais de 200 policiais estão trabalhando nas eleições deste domingo no Extremo Oeste. Colégio Renascer em Princesa registra movimento tranquilo no início da votação. Pela primeira vez, a transmissão das mídias das urnas em São José do Cedro são feitas direto do Colégio Cedrense. E votação inicia com filas nos maiores colégios eleitorais de Itapiranga. Vamos com informações aqui de São Miguel do Oeste, é repórter Ricardo Orso.
14: Roger, ouvintes, voltando com informações da programação da Rede Peperi, a gente conversa a partir de agora com Rafael Marcon, ele que é chefe de cartório da 82ª Zona Eleitoral aqui de São Miguel do Oeste. Justamente olhando para esse início de votação, algum problema foi registrado com urnas, alguma intercorrência, o que pode se avaliar desse período inicial da votação, especialmente nos municípios da 82? Uma satisfação, bom dia.
15: Bom dia, Ricardo. O início até com a ventania da noite passada, a gente teve um problema de falta de energia na comunidade de Linha Saleta e Anchieta, mas que já foi reportado e a Celesc já está dando os devidos encaminhamentos. Também nos passaram que muitas cidades da região eles estão atendendo agora, a equipe está a campo. Em relação às urnas, a princípio estamos todas funcionando perfeitamente, a votação já se iniciou nos nossos 5 municípios, Anchieta, Barra Bonita, Guaraciaba, Paraíso e Romelândia, e a princípio está tudo normal, o fluxo de votação.
14: O que é importante orientar esses eleitores dessas localidades, o que falar para eles, o que eles devem se ater neste momento e também reforçando as filas?
15: Por hora, a fila está normal, porque no início o pessoal normalmente prefere votar no início da manhã, então é uma fila normal. Ainda não dá para dizer que está fila e está acumulando, as pessoas estão votando normalmente. A gente pede sempre que o eleitor, antes de sair de casa, procure qual a sua sessão eleitoral, que é a sala do local de votação, pesquise no site do tse.jus.br, nos contacte. O aplicativo e-título, baixa o aplicativo e-título, não vá sem saber onde vota, porque as pessoas ainda continuam indo com muita dificuldade nesse ponto. Por mais que elas tenham feito a revisão recentemente no cartório, elas acabam esquecendo a sessão e isso é natural. Outra questão, a gente pede que as pessoas que vão justificar, estão fora do seu domicílio eleitoral, priorizem a justificativa ou hoje pelo aplicativo e título, que você consegue baixar pela geolocalização, ou após a eleição, você consegue mandar pelo aplicativo, você consegue justificar, entrar em contato com o cartório ou pelo site do TSE, e se não der certo, né, uma justificativa depois de 60 dias, que é o prazo, pode emitir a multa, que é valor R$3,50 e pagar. Evite ir para os locais, porque é uma eleição que tendência, são muitos cargos, muitos votos, então tendência a ter fila, e deixa aquele eleitor que só pode fazer, executar o voto, é só hoje. A justificativa pode ser em 60 dias. A gente pede que tenha esse bom senso, né? Se caso a pessoa decida aí, tudo bem. Mas se puder evitar, a gente faz esse pedido para os eleitores.
14: Os eleitores podem se deslocar também aqui no cartório para fazer essa justificativa? E além disso, alguma outra orientação?
15: A justificativa aqui é depois, agora não, mas após a eleição, há uns dias depois, pelo menos uma semana depois, pode fazer aqui no cartório. Pode entrar em contato no WhatsApp, a gente atende também, não precisa vir fisicamente aqui. Outra coisa que eu esqueci, Ricardo, de enfatizar, é que a pessoa leve a cola, são 6 cargos, não pode entrar com o celular na cabine de votação, tem que levar a colinha. Porque no local, a pessoa já não vai estar disponível muitos papéis para a pessoa anotar, caneta, então a pessoa já tem que chegar munida com os seus candidatos, para não atrapalhar a fila, para não frear o fluxo de votação. Esses seriam os principais pedidos para o dia de hoje. E vai com calma, né, eleição vai demorar.
14: Rafael, muito obrigado, parabéns pelo trabalho, conto sempre com a Rede Peperi de Comunicação.
15: Muito obrigado, Ricardo, boa sorte para nós.
14: De São Miguel do Oeste, Ricardo Orso, Rede Peperi, eleições 2026.
0: Obrigado, Ricardo. Vamos à Central de Jornalismo com Marcos Meller.
16: E é uma eleição tranquila em todo o estado de Santa Catarina. Poucos registros de problemas envolvendo essas primeiras 2 horas de votação. No país, a única escola de Boré, em São Paulo, cidade que abriga o menor colégio eleitoral do Brasil, sofreu uma queda de energia elétrica por conta do mau tempo na manhã desse domingo, no primeiro turno das eleições. Toda a votação no município é na Escola Estadual Dr. José de Souza, local que reúne as 4 sessões eleitorais da cidade. Ali votam 1.094 eleitores. Então, o município todo vota num único local de votação e está sem energia elétrica. O processo de votação segue, mesmo assim, normalmente com o uso das baterias internas das urnas eletrônicas. Aqui em Santa Catarina, tivemos agora há pouco a manifestação de Aline de Godoy, que é coordenadora de orientação e gestão processual do TRE de Santa Catarina. Ela falou sobre denúncias que chegaram pelo app Pardal até o momento. A entrevista foi para a equipe da Acaerte.
17: Coordenadora de gestão processual do TRE catarinense, Aline de Gouveia de Godoy. O que você tem para falar para os ouvintes e telespectadores sobre as denúncias pelo aplicativo Pardal até o momento?
18: Até o momento nós tivemos por volta de 120, agora já deve estar nos 130 denúncias desde ontem à noite para cá. Mas são questões mais simples, as mesmas que já vinham ocorrendo, denúncias em redes sociais, em wind banners que foram deixados. Isso já foi acionado a Polícia Militar, inclusive, e não há nenhuma ocorrência de prisão no estado inteiro, então estamos seguindo uma eleição bastante tranquila, as eleitoras, os eleitores estão votando tranquilamente, assim como os candidatos estão respeitando as regras eleitorais, então por enquanto está tudo tranquilo.
17: Denúncias então pelo aplicativo Pardal?
18: Isso, exatamente. Denúncia de propaganda eleitoral, que hoje, no dia da eleição, qualquer propaganda eleitoral é considerado crime eleitoral. Então, qualquer denúncia pode encaminhar pelo aplicativo Pardal.
16: Muito bem, esta, portanto, a gestora de controle do Tribunal Regional Eleitoral de Santa Catarina, em entrevista para a Acaerte. Aline de Godoy, coordenadora de orientação e gestão processual do TRE. Na Central de Jornalismo, Marcos Meller, Rede Peperi, eleições 2026.
0: Ok, muito obrigado, Marcos Belera, Rádio Peperi, para Embobal, Odonto Top, Grupo Agiliza, Solar Supermercado, Funerária Maier, Astral Drogaria e Farmácia, Top Bart, Única Centro Odontológico e Direvo, Rádio Itapiranga, Autoposto Trevo, Foroeste, Frigorífico NFL Foods, Laticínios Porto Novo, Panificadora de Bateu, Personal Móveis, Pinturas Uruguai, Rede Compre Tudo e Valtra. 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A partir de agora, cada emissora da Rede Peperi segue com sua programação normal e a partir das 15 horas nós estaremos novamente ao vivo trazendo todas as informações em rede. 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
19: Dez horas, um minuto.
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Fala, meus amigos, muito bom dia. 10:06. Estamos chegando a partir de agora com o nosso este show de bandas dominical, melhor da música de banda. 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Nossos anunciantes, nossos parceiros comerciais aqui na programação da Oeste FM, neste 4 de outubro. Ano 2026, dia de eleições gerais no Brasil. Você que tá no trânsito, você que tá indo pro local de votação agora, tá voltando, tá levando a gente na carona. Muito obrigado pela audiência, muito obrigado pelo carinho da sintonia de vocês, tá bom? Vamos de música! A gente começa com os atuais, né? Os atuais, a gente começa com eles. Quero atender rapidinho aqui o nosso WhatsApp, né? Tem um recadinho aqui da Adriana. Adriana pediu aqui, amada que mora longe, com o Céu e Cantos. Vai ser a terceira do bloco, tá bom? Obrigado, Adriana. Obrigado pela audiência. A Lisa Brutcher tá ouvindo o nosso programa também. Obrigado pela sintonia, muito obrigado pela companhia aqui na programação. Bom dia pra você!

0: Tá aí, Céu e Cantos, Amada que Mora Longe, ainda Passarela, Bar da Esquina e Os Atuais, né? Antes de Ir Embora. 10 horas 18 minutos, hora certa para a Loja Baques. 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
2: O dia da eleição.
1: Olá, sou Jairo Grisa e dou início ao podcast Diálogo Eleitoral sobre o dia da eleição e como cada eleitor deve se preparar para exercer o seu direito de votar com tranquilidade. O primeiro turno acontece no dia 4 de outubro, das 8 às 17 horas. Está aqui com a gente a jornalista da Ascondo TRE, Júlia Machado, que também vai intermediar a conversa com o nosso presidente, desembargador Carlos Roberto da Silva. Seja bem-vindo, presidente.
3: Jairo, agradeço essa oportunidade. Júlia, estamos nessa reta final da preparação das eleições e é muito importante esse momento para passarmos aos eleitores catarinenses orientações acerca dessa importante data que todos nós aguardamos, que é o dia das eleições. Nós temos um contingente, Jairo, de 5.725.000 eleitores em Santa Catarina aptos a votar nos 295 municípios do estado. E eu lhe asseguro que as 100 zonas eleitorais, os 100 cartórios eleitorais de Santa Catarina e as suas equipes, assim como a equipe da sede aqui do tribunal, assim como todos os mesários e auxiliares, quase 80 mil pessoas, todo esse contingente de pessoas está preparado para receber os eleitores no dia 4 de outubro e, se for o caso, também no dia 25.
1: E quem pode votar nas eleições 2026?
3: Nós lembramos que o voto no Brasil é obrigatório para todo cidadão, nato ou naturalizado, alfabetizado, entre 18 e 69 anos de idade. Os jovens entre 16 e 17 ou as pessoas com mais de 70, para esses o voto é facultativo. Para votar, é claro, é necessário estar em situação regular com a Justiça Eleitoral. Quem está eventualmente com seu título suspenso ou cancelado por conta de eventualmente não ter participado de 3 eleições seguidas ou 5 alternadas, ele não constará, não poderá participar dessas eleições.
4: E como o eleitor, presidente, pode consultar a sua situação eleitoral com antecedência para já estar com tudo organizado para o dia da eleição?
3: O eleitor tem algumas ferramentas de consulta, sobretudo no site do TRE de Santa Catarina, tre-sc.jus.br, baixar o e-título também é uma providência muito importante. O e-título é um aplicativo que facilita, inclusive, e é suficiente quando com foto para a identificação do eleitor no momento da votação. O e-título também fornece a possibilidade de consultar eventual pendência, impedimento de votar, local onde vai votar. E também um meio de consulta muito importante ao eleitor é o nosso WhatsApp da Justiça Eleitoral, 0800-647-3888.
4: Nosso Catarina,
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0: Muito bem, temos informações das eleições agora do município de Mumbaí com o Arley, o Arley Silveira. Vai lá, Arley.
6: Muito bem, eu converso agora com a chefe do cartório eleitoral da 41ª Zona Eleitoral, com sede em Palmitos e que atende Mondaí, Caibi e Riqueza, Clair Pazel. Clair, muito bom dia. Nós estamos trazendo as informações sobre as eleições 2026 na nossa região. Você que atende aí Mondaí, Caibi e Riqueza, teve alguma intercorrência em relação ao temporal que aconteceu na noite passada e na madrugada em relação às eleições de hoje?
7: Bom dia. Então, a gente está com algumas questões de falta de energia elétrica em alguns locais de votação da nossa zona, mas como a urna tem bateria interna, temos baterias externas, então a votação está acontecendo normalmente, só estamos aguardando a Celesc resolver a questão da falta de energia.
6: Clair, com a duração média de tempo da carga da bateria da urna eletrônica?
7: Então, a bateria ela é para durar de 8 a 10 horas, né? Mas a gente tem sempre reservas, bateria externa. Então, acabando a bateria interna, a gente já conecta a bateria externa para ter uma votação normal.
6: Clair, você sabe me informar se teve algum problema causado já em alguma urna específica, se teve algum problema causado já em alguma sessão, já apontado pelos chefes de sessões?
7: Não, por enquanto nenhum problema que exigisse a substituição da urna. A gente só está monitorando essas que estão com falta de energia elétrica no local.
6: Você acha que o maior número de votação vai ser concentrado pela parte da manhã ou vai ser pela parte da tarde neste domingo?
7: Normalmente os eleitores vão mais pela parte da manhã, no início da votação, que vão mais, tem mais filas.
6: Tá certo, Clair. Então, a princípio, na 41ª zona eleitoral, o problema maior então foi com a falta de energia em algumas sessões eleitorais, então, que foi preciso utilizar a bateria, então, da própria urna.
7: Isso mesmo, só essas questões por enquanto.
6: Muito obrigado, eu conversei com o Clair Pagel, chefe do cartório eleitoral da 41ª zona eleitoral com sede em Palmitos e que atende Mondaí, Caibi e Riqueza. De Ipanema do Oeste, repórter Arley Silveira, Rede Peperi, eleições 2026.

Muito bem, estamos de volta ao Este Show de Bandas do Brical, manhã de domingo, segue por aqui para a Floricultura Flora Mar, tudo em flores, tudo em folhagens, tudo para o seu jardim, você encontra na Floricultura Flora Mar, né? 3634-1635, 991-430-446, Floricultura Flora Mar é completa, fica na Gustavo Petter. 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Vamos de música, vamos trazer música pro povo. A gente começa com Banda Legal, mais uma sequência musical. Abraço pessoal que tá viajando, né? Levando a gente na carona. É, que o bom dia, tudo bem? Manda uma música pra nós que estamos na escuta, levando vocês na carona. Somos da Tirol, Paraguai. A Leandra e família, valeu, um abraço, obrigado pela audiência. Quero mandar um abraço pra minha mãe lá em São João, Dona Arenita, Neida, Maiara. Pessoal, tá ouvindo a gente por lá, obrigado pela sintonia, tá bom?

0: Aí a banda São Francisco, né? Nossa vez, ainda banda legal, Seu Juiz rodou por aqui. 10h31.
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0: Muito bem, vamos em frente. 10h32, 21 graus é a temperatura. 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Vamos lá, vamos atender a participação do ouvinte aqui, né? Nós temos áudio. Vamos lá então, diz aí.
1: Bom dia, Lerte.
0: Opa.
1: Tudo certo?
0: Tudo certo.
1: Tá, tu manda. Elval Frida, banda Brilhação. Ou Vibração. Acho que é Vibração. Pode ser? E tudo de bom.
0: Valeu, um abraço. Vamos lá então, da Nube Azul. Começa mais uma sequência musical.

0: Tá aí, são sete, ele te maltrata, a banda Vibração, Valsa da Vovó e o Freedom, e ainda tivemos o Danubio Sul, o Pai de Santo. 10h45.
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0: Vamos atender mais participações aqui, tem áudio.
1: Bom dia. Meró da música com Companhia do Baile Dia de Festa. Agradeço se eu for atendida. É a Ericilda aqui de Iporã. Um abraço, tenha um bom domingo. E fica na direção de Deus.
0: Obrigado, dona Ericilda. Obrigado, obrigado pela audiência. O Beto lá do bairro Santa Rita, em São Miguel do Oeste, está ouvindo a gente também, né? Pediu aqui uma do Paraíso Musical, né, Beto? Um abraço para ti. Obrigado pela sintonia também aqui na programação. Agora tem Banda LM no Bailão.

0: Muito bem, tá aí, você ouviu a música da banda La Montanara, né? A banda La Montanara rodou por aqui na programação da Oeste FM 94,5, emissora afiliada à Rede Peperi de Comunicação, né? Amanhã de domingo, né? Nosso domingo de eleições gerais aí no Brasil, né? É hoje domingão, dia de eleições, gerais. Nós vamos agora entrar em contato com o Laércio Antônio, né? Nós vamos entrar em contato com o Laércio Antônio, ele tem informações sobre as eleições. Vamos contigo, Laércio, bom dia.
1: Bom dia, Laércio, bom dia, ouvintes da programação dessa manhã dominical. Nós já estamos percorrendo os municípios da região ao longo desta manhã, desde o início da votação. Estou agora na escola CIEF, né, onde acontece uma grande concentração de votantes. Vou tentar falar com o pessoal da mesa de, ou seja, da sala, no caso da sessão, para saber qual é o percentual de pessoas que praticamente já votaram agora de manhã. Por exemplo, nós temos algumas mudanças, né, dentro do município de Iporanduense, algum reimaginamento que já foi bastante divulgado nos últimos dias, até para orientar, para equilibrar o número do Colégio Padre Vendelino Saido com a escola CIEF, né? Então, a gente vai saber. Algumas das representantes está. Como é que o tal percentual ao vivo para a Rádio Oeste, o nome é? Isabel. O pessoal está votando mais pela manhã? Bom dia.
2: Bom dia. Sim, o pessoal está vindo bastante pela manhã. Por enquanto, não teve nenhuma brecha. Tem bastante votantes agora e há sempre bastante fila.
1: A urna, tranquilo, nenhum problema?
2: Tudo tranquilo, tudo certinho, por
1: enquanto. Média 2 minutinhos o pessoal leva para...
2: Isso, está bem tranquilo. O pessoal está conseguindo despachar bem rápido.
1: Muito obrigado, sempre tem a prioridade para os idosos também, né, para votar, o pessoal faz a chamada, quem tem acima de 60 anos tem prioridade para a votação. Filas extensas, Laerton, aqui no CIEF, movimentação, como ela disse, o público, né, definiu a ideia de ir para a votação pela manhã em sua maioria. Nós voltaremos logo mais também lá do Padre Vendelino Seidor, Rede Peperi, Rádio S, eleições 2026.
0: Ok, obrigado, tá aí Laércio Antônio trazendo informações sobre o pleito, né, sobre as eleições aqui em Iporanduense. Agora, pontualmente, 11 horas.
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Está no ar o Espaço Gaúcho aqui na programação da SFM. 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Está no ar o Espaço Gaúcho, que começa aqui com o Serano.

Aí o grupo Fogo de Chão, quando toca uma maneira, ainda tivemos Gaitaço, né? Dale Gaitaço e ainda os Serranos criado em galpão para Transportes e Casas Paulo e Souza. 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Tá aí o Espaço Gaúcho na programação da Oeste. 11:15, hora certa para a Loja Baques. 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

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Mandar um abraço aqui pro seu Eagle Myhard, lá na linha Sertão Cunhaporã, tá ouvindo o nosso programa. Deixa eu ver quem mais ouve a gente aqui, o Ivair Reicher, lá em São João, né? Toda a família ouvindo o nosso programa. Muito obrigado pela audiência. É, já começou os trabalhos por lá, né? Abração, obrigado pela sintonia. Toca amanhã de verão. Manda Blue Star, Balbarello de Palmitinho. Valeu, Balbarello.

0: Marcelo, obrigado pela sintonia. A Selma Guedes está mandando um WhatsApp aqui no áudio. Vamos lá.
1: Bom dia, radialista. É a Selma. Eu quero a música Alegria de Viver com G4, musical Barbarella. Agradeço.
0: Mas aqui é o Leandro Becker lá na linha escondida. Valeu, Leandro. Obrigado pela sintonia. É, a Lisa Brutcher, vê quem mais aqui, o Leandro Lourenço, pessoal lá em Vista Gaúcha, no Rio Grande do Sul, também ouvindo o nosso programa. Muito obrigado pela audiência de vocês. Agora tem pra vocês aqui a música do... Deixa eu puxar pra cá, que era essa aqui da banda 2001 do Paraná, né? O Coração Palhaço.

0: É a banda La Montanara, né? Bodas de Ouro, rodou por aqui, ainda a banda 0800, é tradição, Safira, Chorando no Boteco, participação do Rainha Musical, e ainda a banda 2001, né? A música Coração Palhaço. Gente, tem agora um podcast aí da Acaerte, né? Ele é de quase meia hora, então é hora da gente encerrar aqui o nosso programa. 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Eu vou ficando por aqui, agradecendo a sua companhia, a sua audiência em mais um Oeste Show de Bandas Dominical. Hoje mais curto, mas a gente conseguiu rodar bastante música para o nosso povo, tá bom, gente? Uma boa semana para todo mundo! 11 horas 29 minutos.
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0: Mandar um abraço ainda pro Wilmo Walker, né? Tá ouvindo o nosso programa. Obrigado, Wilmo. Grande abraço. Boa semana pra todos.

0: 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Eleições 2026.
1: O dia da eleição.
0: Olá, sou Jairo Grisa e dou início ao podcast Diálogo Eleitoral sobre o dia da eleição e como cada eleitor deve se preparar para exercer o seu direito de votar com tranquilidade. O primeiro turno acontece no dia 4 de outubro, das 8 às 17 horas. Está aqui com a gente a jornalista da Ascondo TRE, Júlia Machado, que também vai intermediar a conversa com o nosso presidente, desembargador Carlos Roberto da Silva. Seja bem-vindo, presidente.
2: Jairo, agradeço essa oportunidade. Júlia, estamos nessa reta final da preparação das eleições e é muito importante esse momento para passarmos aos eleitores catarinenses orientações acerca dessa importante data que todos nós aguardamos, que é o dia das eleições. Nós temos um contingente, Jairo, de 5.725.000 eleitores em Santa Catarina aptos a votar nos 295 municípios do estado. E eu lhe asseguro que as 100 zonas eleitorais, os 100 cartórios eleitorais de Santa Catarina e as suas equipes, assim como a equipe da sede aqui do tribunal, assim como todos os mesários e auxiliares, quase 80 mil pessoas, todo esse contingente de pessoas está preparado para receber os eleitores no dia 4 de outubro e, se for o caso, também no dia 25.
0: E quem pode votar nas eleições 2026?
2: Nós lembramos que o voto no Brasil é obrigatório para todo cidadão, nato ou naturalizado, alfabetizado, entre 18 e 69 anos de idade. Os jovens entre 16 e 17 ou as pessoas com mais de 70, para esses o voto é facultativo. Para votar, é claro, é necessário estar em situação regular com a Justiça Eleitoral. Quem está eventualmente com seu título suspenso ou cancelado por conta de eventualmente não ter participado de 3 eleições seguidas ou 5 alternadas, ele não constará, não poderá participar dessas eleições.
3: E como o eleitor, presidente, pode consultar a sua situação eleitoral com antecedência para já estar com tudo organizado para o dia da eleição?
2: O eleitor tem algumas ferramentas de consulta, sobretudo no site do TRE de Santa Catarina, tre-sc.jus.br, baixar o e-título também é uma providência muito importante. O e-título é um aplicativo que facilita, inclusive, e é suficiente quando com foto para a identificação do eleitor no momento da votação. O e-título também fornece a possibilidade de consultar eventual pendência, impedimento de votar, local onde vai votar. E também um meio de consulta muito importante ao eleitor é o nosso WhatsApp da Justiça Eleitoral, 0800-647-3888.
3: Nosso Catarina, né? Ele pode conversar diretamente com a Catarina. Exatamente. E como o eleitor deve se preparar para a votação? Para estar consciente, não é, presidente?
0: E é bom que o eleitor conheça o candidato, né?
2: Sem dúvida, isso é muito importante, Jairo. Inclusive, nós temos no site do nosso TRE de Santa Catarina, clicando em Conheça Seus Candidatos, o eleitor pode consultar informações detalhadas de todos os candidatos registrados, não somente na questão patrimonial, mas também no próprio currículo, ou seja, as informações pessoais desse candidato, propostas de governo, questões relacionadas às prestações de contas, enfim. Dentro do nosso propósito do voto consciente, Jairo, é muito importante que o eleitor se valha dessa ferramenta para ter conhecimento completo acerca de todos os candidatos.
0: Inclusive, a prestação de contas, né, parcial, já está disponível nesse mesmo espaço, né?
2: Exatamente. O processo de prestação de contas já começou com a prestação de contas parcial e ali se tem também uma ideia, não é? Do investimento, digamos assim, que cada candidato está fazendo na sua candidatura.
0: Conhecendo os números dos candidatos, né? Consultou lá no nosso espaço, lá conheça seu candidato, que é o nosso sistema, né? O Divulga Candi Contas. Mas conhecendo os números ali, é importante que o eleitor leve um lembrete já preparado, já preenchido, né, em casa ali no dia da eleição. Isso ajuda a diminuir filas?
2: Ajuda, é muito importante esse lembrete. Inclusive, Jairo, nós enviamos a todas as 100 zonas eleitorais de Santa Catarina um número significativo de lembretes, imprimimos uma quantidade suficiente, inclusive, para que o eleitor compareça aos cartórios eleitorais querendo e retire esses lembretes até antes dos dias das eleições.
4: Então o eleitor pode ir ao cartório para retirar?
2: Pode ir ao cartório. Em algumas cidades, algumas zonas eleitorais, os cartórios estão promovendo ações de distribuição em locais de grande circulação. Nós emitimos ontem um informe nesse sentido. Então seria importante até que antes mesmo do dia o eleitor tivesse acesso a esse papel, a esse lembrete até oficial, né, da Justiça Eleitoral, e já preenchesse com os 6 números. E por que isso é importante? Nós teremos nesse ano uma eleição com 6 cargos em disputa. É um número maior de escolhas pelos eleitores, e isso poderia, se não houver assim essa preparação, acarretar um tempo maior de permanência dentro da cabina, e, por consequência, uma fila mais alongada. Por isso, nós recomendamos que o eleitor tenha esse lembrete, seja da Justiça Eleitoral, seja um lembrete próprio, mas já leve com as suas escolhas já pré-definidas para quando entrar no local de votação.
4: Então, pode alguém da família lá e pegar para todo mundo ali.
3: Pode. Pegar para todo mundo, ou se a pessoa não conseguir até o cartório, pode acessar o site, imprimir.
2: Também, né? Exatamente. Se acessar o site e imprimir, ótimo. Se tiver impressora, se não puder, se dirige ao cartório eleitoral. As pessoas que têm mais dificuldades por conta de idade e situações pessoais podem pedir que outros façam isso, peguem esses lembretes em qualquer uma das 100 zonas eleitorais do estado, já preencham e já levem para o local de votação com isso já definido.
3: É importante destacar que não é permitida a entrada do celular na cabina.
4: É, por isso.
3: Por isso é importante levar num papel preenchido, né? Para que evite de, na hora, ficar no impasse.
2: É muito importante dizer que todos nós sabemos que o voto é individual e sigiloso. Então, a pessoa, via de regra, não pode estar acompanhada na cabina, salvo exceções de crianças, enfim, e não pode estar com o celular. Portanto, é sumamente importante que leve já essa anotação.
4: E qual é a ordem de votação?
2: A ordem de votação é estabelecida por lei. O primeiro voto do eleitor é para deputado federal. Em seguida, ele vai votar para deputado estadual. Depois, muito importante, Jairo e Júlia, nós temos 2 votos para senador. Então, depois de deputado federal, deputado estadual, primeiro voto para senador. Depois, mais um voto para senador. Lembrando que não se pode repetir o nome do primeiro voto para o Senado, ou seja, tem que ser um outro candidato ao Senado, senão anula esse segundo voto. Depois dos 2 votos para senadores, governador e presidente da República, essa é a ordem.
4: E é importante observar a ordem, né? Muita gente acha que chegando na cabina vai votar para presidente da República, isso é muito comum, né? E acaba ali votando às vezes num voto, fazendo um voto de legenda, né? Visto que esse primeiro cargo que aparece na urna eletrônica, é o de deputado federal, né?
2: Exato, então, essa ordem foi estabelecida por uma lei ordinária federal e não se pode modificar. Então, o primeiro voto é deputado federal, depois estadual, depois o primeiro cargo de senador, depois o segundo cargo de senador, governador, e o último voto é que é para presidente.
3: Então, e também é importante preparar o documento para votar, não deixar para a última hora.
2: Importante. O acesso ao local de votação, ele se dá com um documento oficial com foto ou o e-título com foto. Então, o e-título pode substituir um documento oficial com foto, e isso é fundamental, é uma exigência, né, para a identificação do eleitor.
4: E no e-título temos outras informações, né? O senhor já falou que, inclusive, conferir o local de votação.
2: Sem dúvida, nós orientamos a todos, nós vivemos já num mundo digital, né, Jair e Júlia, então, baixar esse aplicativo é sumamente importante, não somente para o dia da eleição, mas para que o eleitor tenha informações, né, como local onde vota, as informações, né, desse título e como ele substitui até um documento, isso facilita muito para o eleitor no dia.
3: Ele tem tudo ali à mão, né? Todas as informações ele consulta ali.
2: E hoje
3: é dúvida, reforçando o nosso WhatsApp também, né,
2: exatamente,
3: presidente?
2: E hoje nós temos no celular uma companhia permanente nossa, né, de todos os dias, frequente. Então, cada vez mais as pessoas se valem dos celulares e baixam os aplicativos. Então, o nosso aplicativo, o e-título, é muito importante.
3: E sempre à disposição, Catarina, pelo 0800-647-3888. Eventualmente, até se a pessoa está no local, não conseguiu acessar, na última hora também ela pode verificar.
2: Exatamente. É, o Catarina, Júlia, só para confirmar, é um canal muito importante e tem sido muito utilizado pelo eleitor catarinense. Vamos repetir o número: 0800-647-3888. Nós temos uma equipe pronta e preparada que já está atendendo o eleitor catarinense e será essa equipe, inclusive, reforçada para atender ainda melhor, né, nessa reta final do processo eleitoral.
4: E lembrando que não é um aplicativo, né? Basta ali no WhatsApp mesmo, né, colocar esse número e conversar com o chatbot, né? Um chatbot isso. Via WhatsApp.
2: Exatamente.
3: E facilitado. E além de estar preparado para votar, eu acho que é importante que o eleitor também saiba como se comportar, digamos assim, no dia da eleição. Então, o que é permitido? Ele pode, por exemplo, manifestar a sua preferência?
2: Júlia, nós estamos vivendo agora um período da propaganda eleitoral. No dia da eleição, não há mais, não se permite mais aquela propaganda em grupo de pessoas, né? Agora, o que a legislação permite é a manifestação individual e silenciosa do eleitor, né? Ele pode demonstrar isso por uso de bandeira, broche, dísticos, adesivo, mas essa manifestação dele deve ser individual. Se ele estiver reunido em duas, três ou mais pessoas, já significa uma manifestação em grupo, o que não é permitido pela legislação eleitoral.
4: Então, a festa da democracia terminada a eleição ali, 17 horas, daí é possível.
2: Sem dúvida. O que se quer, o que a legislação pretende, é preservar esse dia ou os dias das eleições nesse horário para a escolha tranquila, individual e sigilosa de cada eleitor. Claro que se o eleitor vai identificado com a sua preferência, o seu candidato, ele já está externando ali a sua preferência, né? Ele já está dizendo em quem vai votar, mas ele não pode fazer isso em grupo, porque aí já caracteriza como uma espécie de propaganda, né, desse candidato. Então, a manifestação silenciosa, individual, é permitida. Em grupo, não.
4: Liberdade de expressão individual.
2: Exatamente.
3: Exatamente. Já falamos anteriormente que não é permitido, mas eu acho que é importante reforçar o uso do celular, né? Entrar na cabina com o celular.
2: Perfeito. O celular não é possível, até porque ele poderia revelar, né, o voto, a escolha desse eleitor, para além de outras informações que não são necessárias, porque, repito, o voto é individual e sigiloso, né? E ficará gravado na consciência do próprio eleitor.
3: Exatamente. E em relação à acessibilidade de pessoas portadoras de deficiência ou que têm mobilidade reduzida, a Justiça Eleitoral está preparada para recebê-las?
2: Sem dúvida, Júlia. A Justiça Eleitoral, ela começa a preparar uma eleição, e eu sempre tenho dito, no dia seguinte ao término da anterior. Essa preparação tem várias frentes de trabalho, mas uma das mais importantes frentes de trabalho é essa conferência dos locais de votação. E há uma preocupação da Justiça Eleitoral, desde o TSE, de todos os TRS, com a acessibilidade dos locais de votação. A questão física mesmo do acesso do eleitor aos locais de votação. Nós aqui em Santa Catarina já fizemos um trabalho desde o ano passado, junto à Secretaria de Estado da Educação, por exemplo. Nós tínhamos a informação de que a Secretaria promoveria reformas nas escolas estaduais. Entramos em contato com a secretária e nós ajustamos isso para que não houvesse obras, por exemplo, durante, né, o tempo das eleições, o período das eleições. E há uma fiscalização constante dos cartórios eleitorais, dos chefes de cartório, dos juízes eleitorais, que vistoriam permanentemente esses locais, reitero, a fim de garantir essa acessibilidade. Hoje nós temos aproximadamente 50 mil eleitores em Santa Catarina que informaram à Justiça Eleitoral algum tipo de dificuldade, deficiência. É bom lembrar que, eventualmente, se acontecer no dia ou dias das eleições de um eleitor ter dificuldade em um determinado local de votação, possivelmente é porque esse eleitor não informou à Justiça Eleitoral dessa dificuldade, dessa deficiência, ou essa deficiência surgiu há poucos dias da eleição. Então isso é o imponderável, não é? Mas mesmo assim, se isso acontecer, nós estamos preparados as equipes, né, dos locais de votação, os delegados de prédio, os presidentes de mesa estão preparados para, ainda que isso aconteça, garantir essa acessibilidade. E
4: interessante notar que houve um aumento no número dessa informação, né, no cadastro eleitoral. 66% a mais do que nas eleições anteriores, né? Isso ajuda muito a Justiça Eleitoral também a se planejar e justamente pensar locais e sessões eleitorais mais acessíveis. Né?
2: Exatamente, Jairo. Fruto de uma campanha que nós fizemos, né? Um incremento dessa campanha informativa ao eleitor que procurou a Justiça Eleitoral e prestou essas informações importantes, como você disse, para que nós possamos nos preparar.
4: E temos uma novidade esse ano, né? O programa Seu Voto Importa, um programa nacional, que vai garantir o transporte especial para esse grupo de pessoas, né? Também.
2: Eu estive em algumas reuniões em Brasília, em uma delas o ministro Nunes Marques reiterou a importância desse programa. É um programa que é muito caro, não só ao presidente do TSE, mas a todos nós, porque essas pessoas que têm essa dificuldade física de locomoção e que não têm condições de um familiar, por exemplo, fazer com que essa pessoa chegue ao local de votação, elas precisam do auxílio público, né? Então, nós já fizemos esse levantamento, a partir das informações que temos, e esse transporte efetivamente será garantido a todo cidadão catarinense que tiver impossibilidade de locomoção e não tiver nenhum amigo ou familiar que possa levá-lo ao local de votação.
3: Eu gostaria só de reforçar aqui em relação à acessibilidade, como estão equipadas as urnas eletrônicas, não é?
4: Isso é importante.
3: Com fone de ouvido descartável para o eleitor com deficiência visual, tem também braille, né?
2: Intérprete de Libras também, né?
3: Libras, né?
2: E no canto inferior da tela para auxiliar pessoas surdas durante a votação. As urnas e os equipamentos da Justiça Eleitoral, Júlia, têm sofrido constante aperfeiçoamento, né? No sentido de cada vez mais garantir a participação plena de todos os eleitores. O direito ao voto é um direito sagrado de todo e qualquer cidadão brasileiro catarinense. Por isso, deve-se garantir a todos, independentemente da sua situação.
3: Isso é inclusão, né?
4: Inclusão.
3: Isso é inclusão. E quanto à preferência para votar, como funciona, presidente? Pessoas com deficiência e mobilidade reduzida, obviamente, estão nessa lista.
2: Exato. Primeiro, claro que há uma fila, né? E a ordem de chegada é a ordem de chegada na fila, mas há algumas preferências, né, estabelecidas em lei, como juízes eleitorais, auxiliares, servidores, policiais, e as preferências mais comuns, pessoas com mais de 60 anos, gestantes, lactantes e com crianças de colo, doadores de sangue, pessoas com deficiência, mobilidade reduzida, obesas, enfermas, ou com o transtorno do espectro autista. Essas pessoas precisam informar ao secretário, mesário secretário que estará ali coordenando a fila, para que seja garantida essa preferência. E pessoas com mais de 80 anos, elas têm preferência sobre todas essas preferências, ou seja, serão as primeiras a entrarem nos locais de votação.
4: E neste ponto, então, entra aí a importância do trabalho do mesário no dia das eleições, né, Ismael?
2: Sem dúvida, Jairo, e isso também foi uma preocupação nossa. Esse treinamento dos mesários já começou no final de agosto, e foi uma orientação muito específica nesses treinamentos, para que eles ficassem atentos, não é, a essa, digamos assim, essa vigilância nas filas, para consultar, né, a presença nas filas de pessoas com qualquer uma dessas preferências e fazer com que essa preferência realmente seja observada.
4: Perfeito. E hoje temos aí cerca de 80 mil pessoas, né, já convocadas e já treinadas, contribuindo aí com a Justiça Eleitoral e a democracia, né?
2: Eu tenho dito que a Justiça Eleitoral, ela não existiria ou não ocorreria, as eleições não ocorreriam, não fosse esse exército do bem, esse exército de pessoas, de cidadãos com uma consciência de cidadania elevadíssima. Santa Catarina tem um dos maiores percentuais de mesários voluntários do país. Nós temos cerca de 70% de voluntários. Isso nos honra, nos alegra muito, nos deixa orgulhosos, né, de sermos catarinenses, por termos um contingente de pessoas, vejam, 70% de 80 mil. né, de pessoas que, independentemente de convocação, querem colaborar com a justiça eleitoral, querem fortalecer a democracia, acreditam na democracia, na justiça eleitoral, e acreditam na democracia como momento de crescimento, de evolução, né, e de possibilidades melhores para o nosso país.
3: Isso é cidadania, né?
2: Isso é cidadania.
3: E a questão assim, da confiabilidade do processo eleitoral que a gente vê em relação aos mesários também se dá nos testes, né, de integridade e autenticidade no dia da eleição. Então o eleitor, além de exercer o seu voto, ele também pode conferir, né, essa confiabilidade da urna eletrônica, presidente.
2: Sem dúvida, Júlia, nós estamos desde o início do processo eleitoral e até antes dele enfatizando a sociedade catarinense vários momentos que talvez não são tão conhecidos por todos e são momentos que confirmam a total confiabilidade do nosso processo eletrônico de votação. Um deles, é um momento muito importante, é esse teste de integridade e autenticidade das urnas. Em resumo, como ele funciona. No sábado, dia antes das eleições, serão sorteadas 35 urnas em todo o estado de Santa Catarina, 27 das quais serão trazidas para Florianópolis, independentemente de onde estiverem. Se estiverem lá no extremo oeste, virão para cá. Lembrando que essas urnas já estavam, no sábado, né, já estarão prontas para a votação. Então, seriam aquelas urnas que seriam utilizadas no domingo. 27 delas vêm para cá, sorteadas num evento público, visto por pessoas da sociedade, fiscais, representantes...
3: Transmitido pelo YouTube.
2: Transmitido com a transparência total. Essas urnas, então, vêm de diversos pontos do estado, essas sorteadas, vêm à Assembleia. E o que acontece na Assembleia? Na Assembleia, no domingo, ou antes disso, no sábado, estudantes da rede de ensino, né, eles vão fazer uma votação em cédula. Uma votação em cédula, inclusive, observando os candidatos reais. Mas são estudantes, né? São pessoas que não votam, não são eleitores. Então nós teremos essa votação nas cédulas, né, que vai ocorrer no sábado. E no domingo, esses votos dessas cédulas serão lançados nessas 25 urnas, 27 urnas, perdão. Serão lançados por auxiliares da Justiça Eleitoral à vista de todos e filmado esse lançamento dos votos dessas cédulas que os estudantes votaram no dia anterior. Esses votos serão lançados às urnas sorteadas, à vista de todos, filmado, voto por voto.
4: Filmado e transmitido pelo nosso canal do YouTube.
2: Ao vivo. E depois se faz a conferência, a checagem, para se confirmar, e isso se confirma sempre, que os votos lançados, os votos no papel lançados na urna proporcionam a mesma quantidade, o mesmo total, né, de cada Exatamente. Candidato do que a votação no papel. Ou seja, é uma comparação votos no papel, né, quantidade para cada candidato e totalização na urna. É o mesmo resultado. Para confirmar aqui uma situação bem, bem importante, aquelas urnas estavam prontas para serem utilizadas. Ninguém sabia quais seriam, nós sorteamos elas, vieram para cá. E aí testamos elas, lançamos votos que foram lançados em papel, lançamos na urna e o resultado é o mesmo. Ou seja, a urna recebe os votos que são digitados e totaliza aqueles votos.
4: Importante dizer que esse teste ele existe desde 2002, ele tinha um outro nome, né? Era votação paralela. E nunca, nunca houve nenhum tipo de discordância entre... Né, o voto em papel e aquele resultado que saiu na urna eletrônica.
2: Não, nunca houve discordância de lançamento do voto em papel do resultado que se alcança na urna. Esse é um momento muito importante, é mais um dos momentos de auditoria, né, das urnas eletrônicas. E é bom que a sociedade catarinense tenha conhecimento disso. Inclusive, no dia, se puder acompanhar pelo YouTube, né, do nosso TRE, estará ali vendo voto a voto sendo lançado na urna e saberá que a quantidade vai ser exatamente igual.
3: Com muita transparência.
4: À frente da presidência do TRE de Santa Catarina, o senhor vem conduzindo as eleições de 2026 com base no projeto Diálogo e Paz, né? Estimulando aí o respeito à opinião, ao pensamento do outro, prevenção e enfrentamento da desinformação, assédio eleitoral, combate à violência política de gênero, É possível fazer um balanço de como está ocorrendo o processo eleitoral em relação a essas questões?
2: Primeiro, Jairo, quero agradecer a equipe da Assessoria de Comunicação do Tribunal Regional Eleitoral de Santa Catarina por ter compreendido essa proposta, por ter se engajado com tanta competência nessa proposta. E o porquê dessa ideia, desse projeto, dessa mensagem? Nós estamos vivendo um mundo belicoso, um mundo de litígios, um mundo de disputas e de incompreensão em vários cenários. Em vários cenários, cenário internacional, cenário nacional, na convivência entre as pessoas, nas relações, no trânsito, enfim, onde estamos? Para as eleições, nós entendemos que seria importante essa mensagem a fim de que as pessoas repensassem, passassem a entender as eleições como um momento de festa, de celebração, um momento de orgulho para todos nós e não um momento de embate, de disputa, de guerra, de briga. Porque se esse clima for de guerra, de briga, de disputa, ele vai com certeza atrapalhar a escolha livre, soberana do eleitor em relação aos seus candidatos. Porque os eleitores podem escolher candidatos movidos por outros sentimentos. Então, o clima de paz, o clima de harmonia, de respeito, né? De respeito à diferença de opinião, ao pensamento do outro, é muito importante para esse convívio harmonioso e para que o eleitor vote consciente. Isso é o que é o cerne da nossa proposta. Para além desse cerne, digamos, no guarda-chuva, né, do projeto Diálogo e Paz, nós também atuamos em medidas para confirmar o combate à violência política de gênero e raça e o discurso de ódio e também a confiabilidade do processo eletrônico de votação, foi o que falamos anteriormente. Então, é um conjunto de ações e creio que foi muito exitosa essa proposta. Esperamos que ela perdure para além dessa eleição.
4: Não é à toa que a palavra civismo está muito próxima à civilidade, né?
2: Exatamente, civismo vem de civilidade, vem de respeito, vem de compreensão, vem de sentimentos bons, sentimentos construtivos, porque esses sentimentos constroem, outros infelizmente não constroem.
3: E trazem benefício a todos. Né? Presidente, o senhor teria mais alguma coisa a destacar e para encerrar uma mensagem para os eleitores e toda a sociedade catarinense?
2: Eu queria novamente deixar consignado que o eleitor catarinense pode ter total tranquilidade. Todos os esforços estão sendo feitos para que no dia 4, e se for o caso no dia 25, o eleitor catarinense se dirija ao seu local de votação tranquilamente, entre nos locais, sente à frente da cabina e escolha de forma consciente. Nós, por toda essa equipe que eu já nominei, nós estamos trabalhando com afinco, com dedicação, em plantão e com certeza temos a certeza e a tranquilidade de que isso ocorrerá. Teremos eleições tranquilas, eleições ordeiras, como é a característica do povo catarinense do qual tanto nos orgulhamos.
4: Muito obrigado, presidente. Foi uma conversa bastante esclarecedora, nos deixa a tranquilidade da atuação firme da Justiça Eleitoral de Santa Catarina na realização de mais um pleito, não?
2: Agradeço, Jairo, Júlia, agradeço a todos e desejo a todos nós uma ótima eleição.
3: Que tenhamos uma ótima eleição. 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

Muito boa tarde amigos e amigas da Oeste FM. Cá estamos para mais um programa Domingo Alegre, nesse Domingo da Democracia. 4 de outubro de 2026. Vamos até as 15 horas com muita música de banda, bandinha e bandana. É isso, mas temos uns causos bem interessantes para contar. A todos vocês que continuam ligados na Oeste FM, muitíssimo obrigado. Que o seu domingo seja maravilhoso, como essa carne que tá assando. Mais uma! Oh, coisa linda! Pra você participar, ligue 3634-1440 pra falar comigo. 991-88-1715 pra você ajudar aí na programação. A sua mensagem, a sua homenagem. 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Essas são as empresas parceiras que permitem que a gente esteja com vocês todos os domingos.

rapaz, é isso mesmo aqui por Oeste. O tempo tá nublado, sem sol, temperatura 20 graus, umidade bastante alta. Eita, o tempinho meio assustou de noite, mas tá tudo certo, tá tudo certo.

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1: Exatamente. 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Programa Domingo Alegre. Todos os domingos, portanto, de meio-dia, pouquinho, dois, três, por aí. A gente entra e vamos até às 15 horas. Às 15 horas, nós peleia, nós para. É, e com certeza você continua ligado na Oeste FM, sempre ligado, tendo todas as informações, notícias, esporte, entretenimento, você tem de tudo. E aos domingos a gente participa um pouquinho dessa equipe maravilhosa da Oeste FM, que a rádio mais ouvida, velho, é Santa Catarina, toda, que coisa boa. Então, como falei já pra você participar, me ajude aí, mande, me facilita a minha vida, mande o zap, 991-88-1715, 991-88-1715, facilita a minha vida, porque temos solito no mas. Mas bueno, gente boa, vamos lá, vamos seguir peleando por aqui. Eita! E pronto,
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1: Agora sim, os botões estão me obedecendo aqui, gente. Mas ó, tem que dar uns gritando aí, meu.

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1: Né? Eita, nós! Estamos em outubro! Estamos em outubro! Festas de outubro! Eita, nós! A temperatura já aumentou, estamos com 21 graus agora!
2: Shopping! 3, 2, 1, Shopping!
1: Muita gente participando aqui, que coisa linda, muitíssimo obrigado! Vamos atendendo, vamos começar rapidinho porque o bicho pega, a gente se atrasa muito! Olha só, o Hélio Paulo Schmidt escreveu aqui, bom dia! Deus abençoe a todos, amém, ele está, obrigado, show de bola. O Carlos de Tunápolis, aquele que usa uma camisa bonitinha, né, bonita, né, ela tem umas listras assim, preto, azul e branco, né, eita.
3: Boa tarde,

0: Boa tarde! Boa tarde! Tudo bem?
1: Alles
0: wunderbar. Ja, alles, ja. Wunderbar.
1: Nilo Wirt.
0: Nilo Wirt?
1: Ging einmal spazieren.
0: Ich ging einmal spazieren. Opa! Oh, coisa boa! Beleza pura! Ich ging einmal spazieren. Só dá tempo pra eu selecionar, depois rodemos. Arlindo Bortolini, lá de Rio Grande do Sul, tchê. É, eu acho que é Planalto que ele mora, né? Mas bueno, obrigado.
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0: A Lisa Brutche escreveu boa tarde e eu digo boa tarde pra você também.
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3: Chega Frida. Frida.
0: Jerônimo Colin começando os trabalhos. Frida. Bom dia, donas, ótimo domingo pra todos. A música escolha, a piada também é bom. Começa os trabalhos, diz ele. Pegou fogo na churrasqueira.
3: Direita.
0: Bueno. Bom trabalho pra tu, onde vai?
3: Direita.
0: Ó.
3: Esquerda.
0: E vamos seguir a Frida.
3: Direita.
2: Esquerda e segue a Frida.

cidade de Floripa. Boa tarde, meu amigo Donato. Começou o Domingo Alegre de fato. Amo essa programação. Obrigado pela companhia. 94.5. Toca pra mim aquela valsa em alemão. Grata pela atenção. Aqui chove. Lá em Floripa chove. Aqui não. Aqui no Velho Oeste não tá chovendo. Tá nublado só. Obrigado, Lourdes. Com certeza a tua valsa vai rolar. Vai tocar aqui. Valsa do Mel. Essa é a valsa que eu vou tocar pra senhora, tá bom?

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Isso aí, 94.5, a Rádio que te escuta. Vamos que vamos, gente boa. O Ademar, lá de Frederico, me contou uma. É hoje. Hoje nós temos tempo, dia de eleição, né? Diz que lá por Rio Grande, em outras eleições, tinha um candidato. E tinha um candidato aí que fazia um discurso inflamado que só. Mas, ó, pregava forte. O homem não se elegeu, né? Ele finalizava a sua fala de uma maneira assim, bem empolgada, dizendo assim: meus queridos eleitores, eu vou fazer na vida pública tudo aquilo que eu faço na privada. Pronto. Não se elegeu, ó.

0: aqui também, a Erecilda Schragle. É, Erecilda Schragle, boa tarde.
1: Herói da música Xote do Sul. É Erecilda aqui de Porã. Agradeço se eu for atendido. Bem... Um abraço, fica com Deus.
0: Valeu, tudo de bom.

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2: Ti e a William Henry, para juntos acordarmos esse aí no Gaitaço também.
3: Dou força, dou força, vamos lá.
1: Quem mais? Quem mais? São 12 horas 40 minutos, 21 graus. 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

quem participa aqui com a gente, é, olha só, a Ericila, ela me pediu, qual é a música? Shot do Sul, tá na ponta da agulha pra rodar agora. Vamos lá, quem participa, toca Cosmo Express, Fritz, a loira e a bicicleta, é, Valdecir Conflans. Ai, Zagoli, vamos tentar achar aqui, tá bom?

São 12 horas 45 minutos, 21 graus a temperatura. Eita, nós! Essa aqui vai lá pra Bom Plano? É, tempo lá das terras de Viracambota. Estão lá reunidos em família, o irmão do Gilberto Nudley chegou. Olha só, seu. Como é que o Gilney é o nome dele? Tudo começa com G, a família. Geraldo é o pai. Gilberto Gilney, a esposa dele é a Carla, o Geraldo, que é o papaizão. Ele diz que gosta dos futuristas. Eita, nós! Olha ali, ó. A Cristiane, que é a digníssima do seu Gilberto. Estão lá fazendo uma carne, né? Estão prestando um serviço lá. Muito bom, obrigado pela participação. Show de bola, obrigado pela audiência. Tudo de bom pra vocês aí. Ó, Gilberto, se o vento vier muito forte aí, tu, né? Você me deixa ajeitado uma corda aí, né? Se amar? Mas bueno, tomara que não, né? As promessas são grandes, né? Mas olha, ele pediu uma dos futuristas, né? As terras dos futuristas lá de Juiz.

0: acontecer? Não consegui achar a tua música do... Na qual dos pré Fritz, a loira e a bicicleta, né? Ali achei ali o Fritz e a empregada, né? Então vamos ver como é que sai ali, tá bom? Edmir Lazzarini, na escuta, boa tarde, manda uma música sempre na escuta. Todas, todas. Vai pra vocês aí. Todo do IP Pop, da Piranga. Quem, boa tarde, José Jadir, Jandir Ludwig e família Guaraciaba, tamo curtindo o programa maravilhoso, um abraço. Valeu, José. Ivanir, deixa ver, boa tarde agora, vai, é o Ivair de São João do Oeste. Eita, como vai, né, com as carnes dessa, mas é, gurizada. Quem mostrando as carnes, as bebidas? Eita, é ele, o mais famoso de São Miguel Oeste.
1: Boa tarde, meu amigo. Eita, meu amigo Gurizinho, tudo certinho?
0: Tudo
1: é
0: contigo?
1: Beto aqui do bairro Santa Rita de São Miguel do Oeste. Ah, comendo uma carninha?
0: Tô vendo.
1: Tomando uma cervejinha aí.
0: Ah, bueno.
1: Beleza? E manda aí aquela moda, bem caprichada aí.
0: Eita.
1: Manda aquela moda lá do São Francisco, beleza?
0: Beleza, pura!

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1: 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Deixa eu contar, prometi, tem que cumprir. Uma piadinha, piada de loira. Uma loira estava dirigindo seu carro esporte vermelho a toda velocidade. Estava pisando fundo, né? E quando de repente uma blitz, né? E quem bateu a sua janela, toque, toque, toque, uma policial loira. Posso ver sua carteira de motorista? A loira começa a procurar freneticamente na bolsa, até que ela pergunta assim, como é mesmo a carteira de motorista? Aí a policial loira disse assim, é retangular e tem uma foto sua. Ah, a loira acha na bolsa um espelho retangular. Dá uma olhada e entrega para a policial. A policial olha pro espelho que ela deu, devolve para a loira e diz assim, tudo bem, pode ir. Eu não sabia que você também era policial.

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Eita, nós vamos que vamos!

Vamos atendendo a mais participações. Há mais participações por aqui. Vamos ver quem participa. Quem participa? Deixa ver aqui. Boa tarde, dona. Tudo certo? Aqui é o Beno Inácio Laisman. Ó, linha Santa Fé Alta. Tamo aqui. Hoje que é? Silvino, hoje moia, de Beno. É, família Santa Fé. Tamo aqui na escuta da rádio firme e forte. Comprei até um rádio novo porque teu programa não podemos perder. Agora sim. Manda uma música pro meu irmão Silvino Laisman do Paraguai, ele tá na escuta da rádio. Pode ser uma música do Karine Felipe em alemão, ele gosta muito, Macla. Agora sim, isso eu não preciso nem pedir duas vezes que a gente faz, né? Eita, aqui o domingo de sempre, chope e churrasco. Mamoendo demais, que coisa boa. Eita. Família Laisman toma chope Lasbergen. É mais pistu, Lasbergen Laisman, né? Schenzo. Keine hat ihr welchen. Ne, gute, schmackhaftige Schop ist das, gell? Sehr gut, sehr gut. Oh, coisa boa. Valeu, Beno. Estou dando Yoda aus, richtig. Der hat schon gehört. Der wäre hier. Der hat mich eben geschickt, ja. Oh, coisa linda. Karine Felipe. Tu uma spila noch her. Pode ter certeza. Vamos tocar. Que coisa linda, que coisa linda.

0: acordar é viver.
1: Eita, nós! É isso mesmo! Recordar é viver. A gente recorda, né? E faz de tudo pra ter momentos bonitos na vida.

Eita, nós! Aqui tem um convite especial, Familiares Deal. É, de quadriot, mijigue, chique, né? O quarto encontro da família Deal vai acontecer em Santa Helena, Paraná. Santa Helena, Paraná. Deixa, vamos abrir aqui, vamos ver como é que é o negócio aqui. Então, o segundo vai ser dia 20 de novembro. 20 de novembro. Então, os familiares aqui da região têm ônibus contratado, estão convidando descendentes da família Dil, de Tunápolis, Tapiranga, São João do Oeste e Porã do Oeste para participar, né, desse encontro. Vai ser dia 20 de novembro, Santa Helena, Paraná. Ma bueno, tchê. Olha só, um busão, né, semileito, 42 lugares, né? Então, pessoal, entrem em contato, vocês que sentem, né? Vocês entrem em contato, então esse encontro que vai estar esperando, diz assim, esperamos todos, será um momento de alegria e convivência. Quarto encontro, 21 de novembro de 2026. Que beleza! Programação, a programação vai ter missa, né? Vai ter Santa Missa às 9, almoço aí de meio-dia. Olha só, tem até preços aí, mas isso não é, isso é o menos importante. O importante é você esteja lá presente, né? Olha só, informações e contatos também tem aqui da Madalena, né? Dilson, né? O site da família. Então aí, gente boa, Familiares Deal, hoje o curso, né? Fia de encontro de Familiares Deal, novembro. Beleza pura, vamos lá, gente boa, dado o recado, e o quadro me pediu uma dos atuais, né?

Serviço de Utilidade Pública. Foi encontrado um molho de chaves, né? Há pouco entregaram aqui com a gente. É, foi encontrado ali perto, aí da, na descida do hospital, um molho de chaves com várias chaves, é, tem pendrive e tal, e tem um chaveiro, né, de esrogate. Então, quem perdeu ou está à procura de um molho de chaves, está aqui na rádio. Qualquer coisa, né, passar aqui. Beleza, boa. Vamos que vamos, deixa eu contar uma piadinha. Tem que contar uma, né? Faz tempo que eu não conto. Faz uns minutos só. Mas deixa eu ver, diz que certa vez, né, um cara deu, tava com uma vontade de tomar uma cervejinha, 8 horas da manhã. O cara tava lá tomando uma cerveja, 8 horas da manhã, sentado no boteco, né, perto da praia. O cara tava, né, tava de férias da praia, frente ao prédio, tava tomando cervejinha. Uma vizinha, né, chegou e falou assim: nossa, tomando cerveja 8 horas da manhã, não sabe que isso faz mal? Aí o cara disse pra ela: vou te contar uma história. Minha vovó morreu aos 109 anos. Nossa, tomando cerveja de manhã? Não, ele disse, cuidando da vida dela. Chupa que a cana é doce. Ai, ai, ai.

tá. Tem que o pessoal sempre fala o que é saudável ou não, né? Recebi o chucro, gaúcho chucro, né? Esse é assim, né? Que comer um X tudo, todos os dias com maionese caseira é mais saudável que ser atropelado por um caminhão. Boa, boa. Eu também acho.

participações, participações. O Eloy Olbermann. Eloy Olbermann pediu bom dia, boa tarde. Manda uma música mais russa atrás. Ekan com o musical Flamboyant. O Eloy, ele é de Same, lá de São Miguel Oeste. Beleza pura, deixa eu só selecionar aqui, achar. Quem mais pediu música, manda a música Resposta da Mariazinha com Monte Azul. Obrigado, Márcia. Olha, Mariazinha, da lá da Márcia de São Miguel do Oeste. A resposta da Mariazinha, Monte Azul. Vou procurar aqui.

22 graus a temperatura. Alisa Brucher, boa tarde. Roda a música com Eliseu e banda. Agora vai, agora vai. Se for atendida

0: Tati, oi, tudo bem? Olha, Sadipuranga, estou na casa do Hildo Formentini, tomando um chope, ouvindo 94.5, me manda uma música aí, a escolha do programa. Vou fazer assim, todas que a gente rodar aqui. Beleza? Tânia Maria Schuster, boa tarde, Donato. Bom domingo a todos, especialmente pra você. Obrigado por levar da gente. O Wilton mandou um áudio pra gente. Eita, nós vamos lá. Vamos ouvir o que que ele, que tem pra nos falar, o menino.
1: Boa tarde, Renato.
0: Tudo certo?
1: Tudo. Hoje temos compromisso, mas não importa pra quem. Vamos fazer o nosso dever de casa e o resto não interessa. Que trabalhar, nós temos que trabalhar do mesmo jeito.
0: Aham.
1: Viu? Ontem à noite eu sonhei que meus bichos tudo era religioso.
0: Sério?
1: Minha vaca era evangélica. Minha égua era católica.
0: Aham.
1: E o meu pinto era seu.
0: Pô, girou do céu. Eita, namorado, ali que o problema é grande, né, meu? Meu Deus do céu. Ah, que coisa. Mas vamos lá, gente boa. 13 horas 43 minutos, 22 graus a temperatura, tá tudo normal. E a gente vai rodar a música que o povo pediu. O povo pediu Mine Hood. Atraiecã,

0: São 13 horas 46 minutos.
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0: É isso aí, gente boa. 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Falou, tá falido. 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Vamos que vamos! 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

passar uma informação aqui, foi entregue há pouco, um molho de chaves, um molho de chaves, né? Com várias chaves, pendrivers, né? São quatro chaves, tem um, então, para quem estiver procurando, perdeu, um molho de chaves está aqui na rádio para que você possa retirar. Xendo, seguindo a programação, o pessoal pediu resposta da Mariazinha. Vamos ver o que ela respondeu.

0: São 13 horas 58 minutos, 22 graus a temperatura.
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0: É isso aí. Deixa eu contar uma história aqui. Gostei. Era uma vez um pardal cansado da vida, onde ele resolveu sair voando pelo mundo em busca de aventura. Voou até chegar numa região extremamente fria e foi ficando gelado até não poder mais voar e caiu na neve. Uma vaca, vendo o pobre pardal naquela situação, resolveu ajudá-lo e fez as suas necessidades em cima do pardal. Ao sentir-se aquecido e confortável, o pardal começou a cantar. Um gato viu seu canto e foi lá, até lá, retirou ele da bosta, né, e o comeu. Moral da história: nem sempre aquele que caga em cima de você é seu inimigo. Nem sempre aquele que tira você da merda é seu amigo. Desde que você se sinta aquecido e confortável, mesmo que esteja na merda, conserve seu bico fechado. Eita, nós vamos que vamos!

Quem participa? Hildo Formentini, boa tarde. Edemar Formentini, Andriotti. Quero ouvir a música do Corpo Esgualepando, só pra curtir, estão bebendo um chopinho. Corpo Esgualepando, uma gauchesca de mancha. Eita, nós! Aí é de chorar, né? Vamos tocar assim. Deixa eu vou selecionar, depois fizemos um momento, né, gauchesco, tchê? Bueno, diversificar um pouco aqui.

0: boa, tá na boa, tá no oeste. Diz que um caldeiro bom demais, né? Aí a patroa dele disse assim: amor, você me ama? Mas claro, tio. Mas prof, o que você quer que eu faça? Lute com o leão? Ela pediu. Oxe, como é? Mas tchê, como é que eu posso lutar com o leão? Vou morrer. Peça outra coisa. Deixa eu ver o seu WhatsApp. Ali pensou, Galderi pensou. Pô, daí falou: qual é o tamanho da porra desse leão? Tiro, missioneiro, corpo esqualepado, solicitação musical.
1: Tá aí o corpo esqualepado de bombachinha nova, recalço tá
0: depois de lutar com

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Agora 14 horas 18 minutos, 22 graus a temperatura. E vamos para a participação aqui. Boa tarde.

Matheus e São Miguel, roda uma do Dieguito. É pra nós, que minha filha Maísa é fã. É fã dele e gosta demais dos vídeos e das músicas dele. A outra pra toda a família, pode ser do Fone Boy, se possível. Agradeço se for atendido. Então pede uma música do Dieguito pra Maísa e pra família do Fone Boy. Beleza, deixou. Só me dá tempo aí de selecionar que daqui a pouquinho já vão estar rodando. Sensacional, sensacional. Quem mais participa? Quem? Boa tarde, Donato. Tudo bem? Schmitz quer escutar uma valsa, escolha do locutor para nós aqui do bar do tio Tony. Oi, a nós. Escuta isso aí, ó. Jeito manhoso.

0: Temos participações! Participações aqui, vamos viva! Valdecir Conflans! Valdecir Conflans! Manda um áudio pra gente! Valdecir, boa tarde, tudo bem?
1: Aqui, muito boa tarde, comandante Conflans de Laranjeira. Eu quero pedir a música Alemão Faceiro, Esmundo de Coloni. Tem moto da música Alemão Faceiro, Esmundo de Coloni.
0: Eita! É isso, o Vanderlei Conflans, olha só! Tem mais alguém que pediu música mesmo, meu amigo? O Egon Meinhardt, lá da linha Sertão Cunha Porã. Aí matemos dois coelhos numa paulada, né? Coisa boa! Deixa eu selecionar aqui que daqui a pouquinho já estamos rodando. Tamo rodando!
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0: Quem mais? O Dico Schneider. Opa, como é que tá, índio velho? Tudo certinho?
3: Boa tarde, sou o Dico Schneider, aqui de Águas Frias. Agora vai rodar umas gaúchas, roda aí os monarcas, tirando o meu chapéu, valeu. Valeu, um abraço.
0: Valeu, meu.

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1: São 14 horas 37 minutos.

0: Estamos de volta! Estamos de volta, 23 graus, temperatura tá estável. Começou aí com 21, foi pra 23 agora. Tem participação lá de dois irmãos Rio Grande do Sul. Mas bueno, tchau, o que que me fala aí, meu velho? Lá do Rio Grande.
1: Dale, Donato, lá. Aloscudo, isso é Ademir Anton, foi dois irmãos.
0: Ademir
1: Anton. Rio Grande do Sul. Nós vamos encher bandinhas, pelo menos, tem que encher aquilo, chup.
0: China Kilo Shop. Tá saindo net que reatado. Era good killers, mas curas, né? Oh, yeah. Valeu, Anton. Los escutem. Johnny Ufkaled, né? Vai estar, né? Saxofonista também, ribanda 0800, que é. Já quer dizer, o Unaram, que é.

Eita, nós! Olha só, meu querido Freund! Eita, sempre de onde Alice é! Boa tarde, amigo! Aqui é o Elpidio e a Alice, estamos na escuta. Toca uma valsa dos amigos do campo. Forte abraço! Maclaro! Maclaro! Mas o surro, galera! Ei, cheio, Elpidio! Não faz o que faz? Cheio na sonda? Não cheio na boca, né? Alles gut, faz, ó! Dankeschön, dass ihr heute Zeit vom Programm. Schön so.

vídeo. É, olha só, valsinha da vovó. Olha o que você faz, ó. Coisa boa. Listinho Fenodo, Jets Clyde.

E vamos atender as últimas participações daqui a pouquinho, a partir das 15 horas. É, a Rádio SFM entra em rede, né, com a Rede PPI de Comunicações, trazendo todas as informações regionais sobre o pleito eleitoral que está em andamento, pessoal mostrando, né, todas as informações, como anda, né, as informações todas pela equipe de reportagem da Rádio Oeste de toda a região, vão estar todas as informações daqui a pouquinho. Mas bueno, então, gente boa, participação aqui, Enio Rucha, de Modaí, se possível queremos escutar a música Em Cima de uma Lajota. Selecionei aqui para vocês ainda, para, né, no finalzinho aí vai estar rodando ainda, pelo menos um pedacinho vai pegar. Um abraço aí pro Afonso Schmidt. Afonso Schmidt tá pensando em ir na festa lá dos familiares de lá em Santa Helena. Mas bueno, valeu Afonso, tudo de bom domingo, abençoada semana aí pra você, pra toda a sua família.

isso aí, gente boa. 14 horas e 50 minutos. Vamos para as considerações finais. Depois vamos deitar o cabelo. Gente boa, quero agradecer imensamente a tanta gente que está sintonizada na Oeste FM. Continue, tem muita informação a partir daqui a uns minutos. É, informações da eleição. Então, gente boa, quero agradecer a todos que participaram, fizeram a sua homenagem, a sua solicitação musical. É, espero ter atendido dentro do possível a cada um. Às vezes é impossível conseguir tocar todas que o povo pede, mas eu fico imensamente grato à grande audiência, à participação de todos. 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Muitíssimo obrigado, gente boa. A gente sempre deixa uma mensagem. A gente deixa uma mensagem e eu recebi, eu achei bem interessante compartilhar com vocês, né? Como é estranho, muitas vezes, o ser humano. Ele briga com os vivos e dá flores aos mortos. Fica sem falar com alguém que está vivo e quando essa pessoa morre faz homenagens. Não tem tempo para visitar quem está vivo, mas passa o dia inteiro no velório. Não liga, não abraça, não demonstra carinho, mas lamenta quando a pessoa morre. Às vezes parece, né, que a morte vale mais do que a vida. Verdade, né? Verdade. E como outro dia falei também, né, que as pessoas têm muita coisa bonita para falar da gente. Muita coisa bonita, mas a gente precisa morrer primeiro. Mais ou menos assim, né? Mas, gente boa, grande abraço a todos vocês. Para mim foi prazeroso estar com vocês nesse domingo. Domingo de 4 de outubro de 2026, se Deus quiser adquirir, domingo que vem. Mais uma vez, estaremos aqui brincando, passando umas horas legais aí com vocês pelas ondas da Rádio SFM. Um beijo no coração de todos vocês. Tchau, tchau!

0: São pontualmente 15 horas. Está iniciando agora a Peperi, a Rede Peperi está retomando a cobertura especial da votação deste domingo no Extremo Oeste. Hoje, em Santa Catarina, são 5.725.753 pessoas aptas a votar nas eleições deste domingo. Na Ameosc, são 137.800 eleitores, 32.000 deles em São Miguel do Oeste. A votação foi bastante tranquila até agora, com poucos registros e problemas envolvendo o pleito. Faltam menos já de 2 horas para o encerramento da votação e a partir de agora nós vamos acompanhar a reta final desse momento com informações das emissoras da Peperi no Extremo Oeste. A partir das 5 da tarde, vamos transmitir a apuração dos votos, os resultados da votação. Está no ar a cobertura especial da Peperi nas eleições 2026. Estão em rede as rádios Peperi de São Miguel do Oeste, Rádio Itapiranga de Itapiranga, Rádio Atalaia de Campo Herê, Oeste FM em Iporã do Oeste e também a Cedro FM em São José do Cedro. Você acompanha as informações de toda a região nesse dia especial de eleições, com a cobertura mais completa aqui na Rede Peperi. Vamos começar com participação aqui direto de São Miguel do Oeste com o repórter Ricardo Orso.
1: Boa tarde, Lucas. Boa tarde a todos os ouvintes. Hoje pela manhã teve um registro de queda de energia elétrica em vários municípios da região oeste e extremo oeste de Santa Catarina. O mesmo episódio ocorreu durante a madrugada e chamou atenção lá no município de Belmonte, que ficou com mais de 1h30 sem energia na Escola de Educação Básica Francisco Brazinha Dias. Eu converso agora com Sandro Valmórbida, ele que é o gerente regional da Celesc. Bom, Sandro, foram registrados vários episódios da nossa região. A energia elétrica foi restabelecida nesses locais? E, de certo modo, há muitos municípios que foram também afetados com essa falta de energia hoje pela manhã e agora pela tarde. Boa tarde.
2: Boa tarde, Ricardo e ouvintes da Rede Peperi. Então, na noite de ontem, né, a nossa região aí, ela foi atingida por esse forte temporal aí, que ele avançou a partir aí do Rio Grande do Sul, né, entrando por Itapiranga e percorrendo diversos municípios, entre eles aí citar São João do Oeste, Tunápolis, Palmitos, Mondaí, Santa Helena, Belmonte, Descanso, né, São Miguel do Oeste mesmo, seguindo em direção aí a São José do Cedro, Dionísio Cerqueira e Campo Herê. Então, esse evento climático, ele provocou aí danos significativos em nossa rede de distribuição de energia elétrica, né? Nós registramos inúmeras ocorrências, ocorrências como quedas de árvores, né, sobre a nossa rede, quebras de postes, muito rompimento de cabos, queimas de transformadores. Então isso aí acabou resultando em interrupções, né, no fornecimento de energia em diversos pontos da nossa área de atuação. Diante dessa situação, a gente mobilizou aí todas as nossas equipes de emergência, né, tanto as equipes leves quanto as equipes pesadas com caminhões, que iniciaram aí os atendimentos ainda durante a noite e seguem trabalhando aí interruptamente ao longo do dia de hoje, né, para que a gente possa restabelecer o fornecimento de energia no menor tempo possível. Mas, apesar de todo esse esforço, essa demanda aí, nós pedimos a compreensão, a calma aí dos nossos consumidores, né, em razão aí do elevado número de ocorrências e da própria complexidade de alguns atendimentos, né, difícil acesso, determinados locais aí poderão infelizmente, demandar um tempo maior aí para nós conseguirmos normalizar esse serviço. Nesse momento, nós estamos, então, priorizando atendimentos essenciais, né, especialmente a questão dos sistemas de abastecimento de água, hospitais, os locais de votação, né, considerando aí a importância desses serviços para a nossa comunidade. Ricardo, nós reforçamos também que a orientação aí é que os nossos consumidores que estiverem sem energia façam o seu registro da ocorrência por meio do telefone 0800-048-0196, né? E é fundamental que todos considerem aí sempre energizada a nossa rede, né? Mantendo a distância de cabos rompidos ou de estruturas danificadas, né? Acionando imediatamente aí, então, a Celesc para resolver. Reforçar que as nossas equipes, elas permanecem empenhadas e trabalhando de forma assim ininterrupta para restabelecer a energia elétrica com segurança e agilidade, tá certo? Nós agradecemos a compreensão de toda a população aí nesse momento. Muito obrigado.
1: Obrigado, Sandro, pelas suas informações. Eu converso daqui a pouco, durante a programação do especial das eleições 2026, com o Gustavo Schontz, ele que é técnico de urna e de apoio ao TRE de Santa Catarina, aqui no município de Belmonte, justamente pela falta de energia e que ficou mais de 1h30 sem energia na Escola de Educação Básica Francisco Brazinha Dias. O episódio chamou a atenção porque gerou, além de filas, mas também teve trocas de baterias por parte das urnas eletrônicas. De São Miguel do Oeste, Ricardo Orso, Rede Peperi, eleições 2026.
0: Agora são 3h07. Vamos a Itapiranga, informações da região de Itapiranga com a participação de Ricardo Nascimento.
3: Muito bem, Lucas, estamos retornando para a cobertura da tarde do projeto Eleições 2026 da Peperi. E eu falo agora do município de São João do Oeste. A escola Madre Benvenuta tem pouco mais de 2 mil eleitores, representando 30% do eleitorado do município. E eu converso agora com a administradora de prédio, a Genesi Maria Santin, para falar um pouco mais sobre como foi a votação durante a manhã e como que está nesse já meio da tarde, se encaminhando para a reta final da votação. Genesi, para a gente começar, uma manhã tranquila, filas, qual o panorama aqui da Escola Madre Benvenuta? Boa tarde.
4: Boa tarde, ouvintes da Rede Peperi. De manhã tivemos assim um grande número de eleitores que vieram. Tivemos bastante fila, mas tudo sob controle, sem tumulto, todos com paciência, né, na votação. Agora está um pouco mais tranquilo, mas de manhã tinha mais filas.
3: De modo geral, o pessoal está conseguindo votar? Tem tido dificuldade? Alguma demora? Qual que é o cenário dos eleitores na cabine de votação?
4: Eles estão conseguindo votar, sim. A demora, ela é normal em função da quantidade de candidatos que tem. E as pessoas um pouco mais de idade também têm um pouco de dificuldade nas teclas de entender o processo de digitar o número e confirmar. E então, assim, a demora está sendo em função disso. Mas, no mais, foi bem tranquilo.
3: São quantas sessões aqui na escola?
4: 6.
3: Esse é o cenário de tranquilidade de todas elas? A maioria veio pela manhã? Qual que é o diagnóstico?
4: Sim, o cenário é sempre assim. Todo mundo quer vir de manhã para depois, então, já estar com o seu dever cumprido. A eleição federal e estadual, ela é mais tranquila na questão de fiscalização, né? Como não são candidatos do município, então é uma realidade bem diferente de uma eleição municipal. Então, assim, é muito tranquilo, muito pacífico, os eleitores todos assim, bem receptivos um com o outro, não se vê discussão, né, não se ouve falar de candidatos, né, no, nos corredores. Então, um respeita o outro, tá uma eleição bem respeitosa.
3: Muito bem, eu agradeço a Genesi Maria Santin, administradora, delegada de prédio da Escola Madre Benvenuta. Bom, Lucas, temos algumas informações importantes em relação ao pleito aqui na 65ª Zona Eleitoral. De modo geral, a situação nos outros municípios ocorre também bastante parecida como é em São João do Oeste. Tivemos alguns casos, por exemplo, de um eleitor que teve o título bloqueado, o único caso da 65ª Zona Eleitoral. Também no começo da tarde, um eleitor acabou passando mal ao tentar votar na Escola São Vicente e acabou precisando ser socorrido pelo Corpo de Bombeiros e encaminhado ao hospital. Ainda, algumas urnas estão sem receber energia da rede elétrica, devido às chuvas que tivemos durante a madrugada, uma série de falta de energia em alguns locais de votação, e aí as baterias das urnas estão descarregando naturalmente. Então, a Justiça Eleitoral providencia baterias externas para serem acrescentadas e dar continuidade à votação até às 17 horas. De São João do Oeste, Ricardo do Nascimento, Rede Peperi, eleições 2026.
0: São 15 horas 11 minutos e nós continuamos com a mais completa cobertura das eleições 2026 nas emissoras da Rede Peperi. Agora destaques da região de São José do Cedro com o repórter Jonathan William.
5: Boa tarde, Lucas. Boa tarde, ouvintes da Peperi. Estamos chegando com informações da tarde diretamente aqui de São José do Cedro. Nós estamos em contato nesse momento com o aspirante Fernando Mês, do 36º Batalhão da Polícia Militar de Fronteira, abrangendo os municípios de São José do Cedro, Guarujá do Sul, Princesa e também Dionísio Cerqueira. E nossa conversa com o Fernando é para entender um pouquinho o lado da Polícia Militar, dessa atuação nesse dia tão importante desse pleito, como está sendo a movimentação, alguma intercorrência, algum assunto de maior necessidade de intervenção por parte de vocês da polícia. Fernando, boa tarde.
6: Boa tarde, Jonathan, boa tarde a todos os amigos ouvintes. Até o momento não tivemos nenhuma intercorrência envolvendo situações de crimes eleitorais, tanto no município de São José do Cedro, Guarujá do Sul e Princesa. Única situação no início da manhã se deu em virtude das questões climáticas, onde houve queda de fios de energia elétrica e árvore, sentido centro de São José do Cedro à comunidade de São Vendelino, mas logo no início da manhã, Corpo de Bombeiros, junto com a equipe da Celesc, desobstruíram a via e o trânsito segue normalmente aí para quem precisa votar nessa comunidade de São Vendelino. Mas até então, o domingo de eleições segue dentro da normalidade e não teve nenhuma intercorrência até o momento.
5: Fernando, e qual orientação a gente pode deixar ao público que está nos ouvindo agora, que eventualmente ainda não foi votar, que vai ter que fazer esse deslocamento ainda, acerca desses trabalhos, dessas orientações que vocês da Polícia Militar propriamente fazem para a população?
6: A principal orientação que nós podemos dar nesse momento são para aquelas pessoas que ainda não deslocaram realizar a votação. E não o façam próximo do horário de fechamento das sessões eleitorais, pois nesta eleição nós temos a peculiaridade de termos que votar em 6 candidatos, e isso por si só demanda um pouco de tempo até inserir todos os números na urna eletrônica.
5: Fernando, quantos policiais estão integrando, participando das ações preventivas de vocês da Polícia Militar aqui no 36º Batalhão?
6: Além do policiamento ordinário previsto para este domingo, foram escalados na área do 36º Batalhão 20 policiais militares que estavam de folga para compor o reforço no período eleitoral que está acontecendo neste domingo.
5: Fernando, outro assunto também é a questão do trabalho que vocês fazem após o período de fechamento dos colégios eleitorais. Todos sabemos, né? A eleição vai até às 5 horas da tarde, mas após esse período, vocês das forças de segurança continuam o trabalho de acompanhamento.
6: O nosso trabalho ele engloba também o período de apuração das eleições e não só o período de votação, que se

0: bem menores. Então, o eleitor que chegar aqui para votar no Colégio Cedrense vai enfrentar filas bem menores daquelas que havia já no período da manhã. A gente segue por aqui na cobertura, acompanhando todas as informações diretamente do nosso município. De São José do Cedro, Jonathan William, Rede Peperi, eleições 2026.
1: 15 horas e 15 minutos, dia de eleições, e na Rede Peperi você acompanha a mais completa cobertura com os repórteres em toda a região, trazendo aí os principais fatos, as principais notícias desse dia de eleições no Brasil. Agora da região de Campo Herê, informações com o repórter Alex Frari.
2: Boa tarde, ouvintes. Boa tarde ao pessoal que nos ouve através da Rede Peperi de Comunicação. Eu estou nesse momento aqui na Escola Raul Pompeia, do município de Campo Herê, onde eu converso então aqui com a delegada do prédio, né, a Luciane Guarda, que vai trazer informações pra gente. Nessa meia tarde, já podemos dizer, né, Luciane, como é que tá a movimentação aqui na escola?
3: Então, boa tarde ouvintes da Rede Atalaia. Nesse momento tem bastante movimento, tem várias sessões que tem fila grande, né? Porém, tá menos movimentado que no período da manhã. De manhã ainda tinha mais movimento.
2: Parte da manhã, qual já se passou, é o período em que mais teve, podemos dizer, durante esse dia, ou tem um pico ainda maior de votantes?
3: Até esse horário, até as 10 da manhã, foi o horário que as filas estavam maiores.
2: Aqui é o maior colégio eleitoral de Campo Herê, né?
3: Raul Pompeia é o maior colégio eleitoral, ela tem aproximadamente 2 mil eleitores, né? Então ainda tem bastante gente para passar ainda no dia de hoje, né? Lembrando que até as 17 ainda falta uma grande quantidade de pessoas passar.
2: Quantas sessões estão disponíveis, Luciane?
3: Temos aqui na escola 6 sessões, né? Algumas foram agregadas de outros lugares, mas nesse ano 6 sessões eleitorais.
2: São 2 mil eleitores aproximadamente, podemos dizer que mais de 50% dos eleitores, dos votantes, já se passaram por aqui, Luciana?
3: Acredito que 50% sim, mas ainda falta uma quantidade grande de eleitores.
2: Alguma urna tem apresentado algum problema?
3: Não, até o momento está correndo tudo dentro da normalidade, né? Nenhum imprevisto, tudo sob controle.
2: A gente ontem à noite aqui no município de Campo Herê acabou registrando, né, um forte temporal, podemos dizer, né, indício de temporal. Isso tem afetado aqui a estrutura da escola, trouxe algum problema, algum empecilho para a votação de hoje?
3: Sim, a gente teve um pequeno prejuízo, pequeno, grande, né, para nós escola, né, teve uma porta que foi derrubada com a força do vento, mas não interferiu, uma porta externa, né, não interferiu no andamento do dia de hoje.
2: Questão de internet e também da disponibilidade de internet aqui.
3: Também tudo sob controle, funcionando normalmente.
2: A gente sempre orienta para que as pessoas que venham votar, até por que a escola Raul Pompeia se tornar e ser o maior colégio eleitoral do município campoerense, para que as pessoas venham munidas, né? Ou seja, tragam sua água de casa, enfim, mas se caso precisar, a estrutura aqui oferece?
3: Sim, tem bebedouro com copos descartáveis, tudo foi pensado para atender bem o povo que vem, né? Mas uma coisa que é bem importante lembrar de não esquecer o documento com foto, né? E quem não tem o título de eleitor, a gente precisa consultar a sessão, né? Então, é bem importante para agilizar que saiba qual é a sua sessão e não esquecer do documento com foto.
2: Luciana, então, já aproveitando, muitas pessoas estão com essa dúvida, tem esse empecilho ou como está?
3: Como na última eleição, não na desse ano, mas na última foi feito a agregação de algumas sessões, então bastante gente ficou na dúvida, né? Não tirou o título novo, não renovou, então acaba tendo o número da sessão antiga. Mas o pessoal do cartório está dando todo o suporte, a gente faz a consulta e ninguém está saindo na dúvida, né? A gente está resolvendo as dúvidas de todos.
2: Ou seja, quando as pessoas já chegam aqui, né? Já deu para a gente perceber, a orientação já está esperando aqui já na porta de entrada. As pessoas já saem daqui orientadas. Luciane Guarda é a delegada aqui do prédio, então, da Escola Raul Pompeia. Eu agradeço as informações e um bom fim de tarde.
3: Muito obrigada, um bom final de tarde para vocês também.
2: As informações direto do município de Campo Herê, Alex Frari, para a Rede Peperi, eleições 2026.
1: Eleições 2026 é na Rede Peperia mais completa cobertura, agora direto de Iporã do Oeste. Informações com o repórter Vilmar de

0: Souza. Boa tarde, Vilmar.
1: Muito boa tarde, Lucas, pois nós estamos aqui no Centro Integrado de Ensino Fundamental do município de Porã do Oeste, onde continuam aí as eleições, né? E eu converso agora com a administradora do prédio, Raquel Vancher. Raquel, são 7 sessões aqui, quantos eleitores mais ou menos?
2: Então, aqui no CIEF esse ano passou a ter 7 sessões, né? Vieram algumas novas, houve trocas da última sessão para cá, e são mais de 2.000 eleitores que temos aqui no nosso centro, né, que vem para cá fazer o seu voto.
1: Teve alguma situação onde nessa troca de sessões o eleitor teve que se deslocar para outro local?
2: Sim, teve vários casos de eleitores que vieram até aqui para verificar uma última sessão, acabaram voltando aqui, agora não é mais aqui. Temos muitos eleitores, inclusive, que não fizeram a renovação, né, não fizeram a atualização, então eles vêm apenas com o documento e o seu título de eleitor antigo, então é necessário verificar a qual pertence para vermos se é realmente nesse local que eles devem votar ou se é no outro local, que é lá no Vendelin, no Seidel, né? Mas temos muitas situações sim que ainda acontecem. No mais, está transcorrendo de forma normal, é claro que agora com 6 votos que precisam ser colocados lá na urna, né? Acaba demorando um pouco mais até a finalização de tudo, mas está transcorrendo dentro do normal.
1: Raquel, o CIEF é o maior colégio eleitoral do município. O que dá para dizer do comparecimento, desse comparecimento expressivo de idosos no pleito?
2: Hoje pela manhã a gente teve uma boa parcela de idosos que vieram realizar a sua votação, né? Inclusive, nós aqui temos 4 sessões prioritárias, né? E dentre elas, claro, tem pessoas de idade normal, mas temos também pessoas com prioridades, inclusive os idosos, e eles acabam passando na frente dos demais eleitores, e isso acaba às vezes demorando um pouquinho mais, uma vez que a gente sabe, eles não estão tão vinculados à tecnologia, acabam demorando um pouquinho mais a votação, mas a gente tem muitos idosos que sim vêm fazer a sua votação, em função também de que, além de dar a sua opinião e fazer o seu voto também valer, fazem, querendo ou não, o título ou prova de vida, como dizem, que é para a questão de aposentadoria, né, para prestar no banco, né?
1: O apoio da Polícia Militar e também a ajuda dos integrantes da Justiça Eleitoral facilita o pleito. Dá para dizer que teve alguma intercorrência, Raquel?
2: Aqui no Centro Integrado de Ensino Fundamental está tudo tranquilo, não teve nenhuma intercorrência, né? O pessoal da Justiça Eleitoral está aqui conosco também, nos auxiliando, temos um técnico aqui também, que além de dar o suporte aqui também, dá o suporte nos outros locais, mas está bem, bem tranquilo.
1: Raquel, muito obrigado pelas informações.
2: Obrigada a você, a gente que agradece, e seguimos aí até então às 17 horas para a finalização das eleições.
1: Era isso, Lucas, do Centro Integrado de Ensino Fundamental, CIEF, do município de Porã do Oeste. Repórter Vilmar de Souza, Rede Peperi, eleições 2026.
0: Agora são 15 horas e 23 minutos. Nós continuamos com a mais completa cobertura nas eleições 2026, nesse domingo 4 de outubro, dia de tempo bom. No extremo oeste de Santa Catarina, pelo menos nesse momento, durante a madrugada, à noite, tivemos temporais, muita chuva, mas durante o período do dia, no horário de votação, predomina o tempo estável no extremo oeste. Agora, mais informações de São Miguel do Oeste com o repórter Lucas Londero.
3: Boa tarde para você, Lucas Pereira, para nossa audiência da Rádio Peperi. A nossa reportagem continua falando aqui do Colégio La Salle Peperi, acompanhando as eleições de 2026. Nós estamos neste momento aqui, vamos conversar neste momento com a Simone Bianchini, ela que é mesária aqui do Colégio La Salle Peperi. Simone, seja bem-vinda à nossa programação. Falando para todo o Extremo Oeste, como é que você avalia o trabalho aqui no Colégio Peperi? Boa tarde.
4: Boa tarde aos ouvintes. Então, a nossa equipe aqui avalia que nós temos embora 65% dos eleitores já votaram na nossa sessão, e faltando 2 horas para o encerramento da possibilidade do eleitor votar, né? Então, falta muita gente vir votar, exercer sua cidadania, né? Então, a gente está aguardando, mas nesse momento mesmo não temos nenhum eleitor em fila ou esperando para votar, né? Então, não tem ninguém votando nesse momento.
3: Qual urna que é essa?
4: Essa é a 273.
3: E como é que está a expectativa para o restante do dia?
4: Então, a gente está na expectativa, aguardando que os eleitores venham votar, né? Mas também a gente não tem muito como saber, né? Se esses 35% que estão faltando virão, de fato, exercer o seu, sua possibilidade de votar, né? O seu direito de votar.
3: Algum problema nessa urna? Tudo tranquilo até agora?
4: Nesta urna, tudo certo. Tudo correu muito bem.
3: Vocês presenciaram algum tipo de boca de urna?
4: Não, nenhum tipo de boca de urna. Tudo correndo dentro da normalidade.
3: Ok, muito obrigado. Essa, portanto, é Simone Bianchini. Lucas, eu volto com você no estúdio.
0: Muito obrigado, Lucas Londero. Vamos agora com a participação do repórter Marcos Melero, da Central de Jornalismo, com os principais destaques do estado e também os destaques nacionais deste dia de eleição. Marcos Melero, boa tarde.
5: Boa tarde, Lucas, ouvintes da PPRI, das emissoras que estão em rede, nessa cobertura especial desta votação de domingo. Faltando aproximadamente 2 horas, agora 1h30 para o fim da votação, a Polícia Militar do Estado, até o momento, registrou 122 ocorrências relacionadas ao processo eleitoral em todo o estado. Entre os registros, ocorrências relacionadas à divulgação de propaganda eleitoral, boca de urna e a regimentação de eleitores, propaganda eleitoral irregular e situações envolvendo material de campanha em vias públicas. O TRE também fez um balanço da votação no estado por volta do 12h30, 1h. Em coletiva de imprensa, o presidente do TSE, aliás, o TRE, detalhou as ocorrências nas primeiras 4 horas de votação. Tivemos 56 ocorrências relativas à falta de energia elétrica em todo o estado, que não impactou o início e o andamento da votação. As urnas eletrônicas possuem bateria com autonomia suficiente para todo o horário de votação. Foram reportadas a ocorrência de filas em 722 sessões eleitorais, com mais de 40 pessoas aguardando para votar, correspondendo a 4% das 17.326 sessões. Também foram registradas 99 ocorrências com urnas eletrônicas, destas 46 foram substituídas por equipamentos de contingência. Demais ocorrências foram solucionadas sem troca de equipamento, como, por exemplo, ajuste ou troca de papel bobina, reinicialização e conexão da bandeira externa. Portanto, tivemos este balanço feito pelo TSE no comecinho da tarde de hoje em relação às ocorrências que foram registradas durante a manhã de hoje. E também a Polícia Militar fez uma avaliação do número de registros que foram feitos de situações envolvendo pleito aqui em Santa Catarina. São algumas informações do cenário estadual neste pleito de domingo. Da Central de Jornalismo, Marcos Meller, Rede PPRI, Eleições 2026.
0: Ok, Meller, muito obrigado. Nós estamos ao vivo na mais completa cobertura das eleições 2026 com as emissoras da Rede PPRI. Rádio PPRI em São Miguel do Oeste, Rádio Itapiranga de Itapiranga, Atalaia de Campoerê Oeste em Ípora do Oeste e Cedro em São José do Cedro. Nós vamos ao intervalo agora, em seguida voltamos com mais informações e nesse intervalo nós temos os patrocinadores desta cobertura da Rádio Atalaia, Loja 7, Lava Car, Espuma Mágica, Ouro Verde Engenharia, Hospital Santo Antônio, Imobiliária Casuni Silva, Churrascaria Pampeana, Sicredi Campo Herê, Louvare Pinturas Francisco Beltrão, Laticínios Belos Montes e Lorenzo e Ampernet Telecom. 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
0: Horas e 34 minutos. 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As rádios Peperi de São Miguel do Oeste, Rádio Itapiranga de Itapiranga, Atalaia de Campo Herê, Oeste em Iporã do Oeste, e Cedro em São José do Cedro, movimentando repórteres em toda a região. Todos os destaques, as principais informações, trazendo para você aqui um panorama de como estão os acontecimentos neste 4 de outubro de 2026, dia de eleições para deputado estadual, deputado federal, para o Senado, governo do estado e presidente da República. A partir das 5 da tarde, nós já teremos em todas as emissoras da Rede Peperi também os primeiros detalhes, os primeiros números, com boletins de urna, a tendência do voto em cada uma das cidades de cobertura da Rede Peperi. Tudo isso você vai acompanhar com os nossos repórteres em toda a grande região Extremo Oeste. Vamos a mais uma rodada de informações, começando por São Miguel do Oeste, com o repórter Ricardo Orso.
9: Lucas e ouvintes, voltamos com informações agora do município de Belmonte acerca de complementação à entrevista com o Sandro Balmorbi, da ele que é o gerente regional da Celesc, pela falta de energia. E eu falo da Escola de Educação Básica Francisco Brazinha Dias, eu converso com o Gustavo Chomps Bueno, ele que está a serviço da Justiça Eleitoral, técnico de apoio à votação, e justamente Belmonte foi um dos municípios que teve maior tempo de falta de energia. Alguma intercorrência em relação a essa falta de energia aqui atrapalhou a votação? Uma satisfação, boa tarde.
10: Boa tarde, Ricardo, boa tarde aos ouvintes. Não houve nenhuma intercorrência durante essa falta de energia. Foram utilizadas as baterias externas que foram fornecidas pelo cartório, foram enviadas algumas baterias a mais, pois não haviam as suficientes no momento, mas tão logo chegaram essas baterias, veio uma outra técnica junto para nos auxiliar. Foram instaladas as baterias externas e quando a gente estava finalizando de colocar as externas, a luz já retornou.
9: Perfeito. Quantas urnas aqui na básica de Belmonte e também, além desse trabalho, quanto tempo ficou sem energia aqui na escola?
10: Aqui na escola básica de Belmonte nós temos 7 urnas. Na linha Bela União é uma urna que nós temos. Lá também faltou energia, mas não chegou a ser usada a bateria externa, porque não se fez necessário. E aqui ficou cerca de 1h30 sem energia aproximadamente.
9: Isso chegou a atrapalhar, gerar fila por conta disso, ou transcorreu normalmente?
10: Transcorreu normalmente, não chegou a mudar o fluxo de votação, não chegou a gerar mais ou menos fila por conta da falta de energia.
9: Agora faltando menos de 3 horas e meia para o término da votação, como é que está o fluxo agora aqui na básica, na Escola Básica de Belmonte?
10: O fluxo segue tranquilo, não existem maiores filas. Acredito que a grande parte da população de Belmonte veio votar pelo turno da manhã. E acredito que no decorrer da tarde vai seguir normalmente, eventualmente vai gerar alguma fila, como é normal, por conta da grande quantidade de cliques de votos que estão ocorrendo agora, né? Mas acredito que não vai ser tanta gente, não vai ter tantas filas mais acontecendo como houve na parte da manhã.
9: Gustavo, muito obrigado, parabéns pelo trabalho e conto sempre com a Rede Peperi de Comunicação.
10: Eu quem agradeço, obrigado. Conto também com a Justiça Eleitoral.
9: De São Miguel do Oeste, ou melhor, de Belmonte, para a Rede Peperi, Ricardo Orsua.
0: Obrigado pelas informações, Ricardo Orso. Agora são 3h38. Destaques da região de Itapiranga, com a participação do repórter Elias Teixeira.
11: Eleições 2026, e nesse momento eu falo com o delegado responsável pela Delegacia Regional de São Miguel do Oeste, Eric Rosada, para a gente abordar um pouco o andamento das eleições aqui no município de Itapiranga. Delegado, como é que você acompanha as eleições aqui no município de Itapiranga? Uma situação tranquila, delegado? Boa tarde.
12: Boa tarde a todos os ouvintes. Até o momento, uma situação tranquila. Estou responsável por toda a região em razão de uma licença do Dr. Wesley. Tivemos algumas situações em algumas cidades, mas nada que caracterize crime, né? O principal hoje é evitar a propaganda de boca de urna, a regimentação de eleitores e também o cuidado com o transporte de eleitores. Até o momento, na região não houve nenhuma ocorrência grave e as eleições seguem normalmente.
11: Delegado, como está sendo o trabalho da Polícia Civil nos locais em si de votação? Um trabalho também muito tranquilo?
12: Sim, o trabalho da Polícia Civil hoje está sendo mantido em todas as comarcas, policiais em situação de prontidão para atendimento da população nas delegacias e também para verificação de alguma situação irregular, trabalhando juntamente com as outras forças de segurança, Polícia Federal, em Dionísio Cerqueira, Polícia Rodoviária Federal, Polícia Militar principalmente, e também com a Justiça Eleitoral e Ministério Público Eleitoral.
11: Delegado, o que o eleitor deve fazer se presenciar uma irregularidade dentro das proximidades de uma sessão, por exemplo, uma orientação específica?
12: É qualquer situação que algum cidadão visualize alguma irregularidade, prontamente procurar no local de votação os fiscais, né? As pessoas que estão trabalhando ali na Justiça Eleitoral, podem ligar também para o 190 ou para a Polícia Civil.
11: E como a polícia está atuando também em relação às redes sociais, também a divulgação de propaganda nesse domingo, existem regras específicas, delegado?
12: Sim, existe. Esse é um trabalho de inteligência, né? Feito, a Polícia Civil conta com um cyberlab em Florianópolis. Esse trabalho é feito principalmente pela Polícia Federal, né, esse monitoramento, e qualquer situação é comunicada imediatamente à Justiça Eleitoral.
11: O período de maior atenção costuma ser pela parte da manhã ou durante a tarde também tem uma atenção toda especial nos trabalhos da Polícia Civil?
12: Sim, é durante todo o dia, principalmente no horário das eleições, que se inicia às 8 horas da manhã e vai até às 17 horas da tarde.
11: Delegado, aqui em Itapiranga, então, alguma denúncia de compra de votos, tentativa de compra de votos, tranquilo nesse sentido?
12: Não, até o momento, sem nenhuma comunicação.
11: E para os candidatos e apoiadores que eventualmente não aceitarem bem o resultado, existe também um ponto específico que o eleitor deve prestar atenção e pode configurar como crime hoje?
12: É, após as eleições, o principal é evitar, né, aglomeração, algum tipo de manifestação diante de outros, né, de quem tem a opinião contrária, e evitar qualquer tipo de atrito, né? Qualquer situação que demande uma atuação da polícia vai ser realizada. Há os crimes de ameaça, a ofensa pode caracterizar injúrias, né? E se for durante o horário das eleições, pode se caracterizar crime eleitoral também.
11: Destacando, delegado, que em Santa Catarina não se tem a lei seca neste domingo. Consumo e também venda de bebidas autorizada, então?
12: Sim, está autorizada.
11: Muito obrigado pelas informações do delegado da Delegacia Regional da Comarca de São Miguel do Oeste, Eric Rosada, falando aos microfones da Rádio Itapiranga, de Itapiranga, Elias Teixeira, eleições 2026, Rede Peperi de Comunicação.
0: Rede Peperi, eleições 2026, as informações em toda a região extremo oeste. Vamos agora com destaques de São José do Cedro e região com Valdemar da Rosa.
13: Chegando com mais informações aqui de São José do Cedro, estamos novamente aqui no município de Princesa para conversar com o pessoal aqui também, conversar com o fiscal, o segundo mesário, Leandro Rimmer, que também faz todo um trabalho aqui também, direcionando os votantes nas filas e também. Primeiramente, como é que está sendo até então, até o momento agora, Leandro? A votação está tranquila? Algumas dúvidas surgiram? Como é que está? Boa tarde.
14: E boa tarde, Valdemar, ouvintes. Por enquanto é uma eleição tranquila, né? São vários votos que cada eleitor tem que depositar na urna. No entanto, a estratégia da colinha, a orientação, todo o trabalho que se faz através das redes sociais, através das rádios, através dos meios de comunicação, deixa os eleitores mais tranquilos para a votação. E também, nas mesas receptoras, né, toda a equipe que está ali, ela procura orientar cada eleitor para que consiga votar, né, para que possa exercer a sua função de cidadão e votar de acordo. Então, se tiver dúvida, na hora a gente vai orientando. Claro que a gente mantém todos os cuidados para não interferir na votação individual, né? Mas aquelas dúvidas, aquelas situações que ocorrem, que às vezes a pessoa está com dificuldade na cabine, o mínimo a gente consegue orientar. Então, a princípio está tranquilo, a movimentação é bem tranquila também, né? Na nossa sessão nós temos 264 votantes, já chegamos perto de 200 votantes, então falta pouco para concluir até o final da tarde.
13: Normalmente, Leandro, o pessoal procura mais na parte da manhã, né? Vim votar. Também procura, vamos votar logo, para já não ter mais aquele compromisso. Como é que foi a procura hoje pela manhã?
14: Aqui na nossa sessão, basicamente a metade das pessoas votaram de manhã e o restante ficou para de tarde. Então acho que equilibrou um pouquinho o turno da manhã com o da tarde nessa questão da quantidade de votantes.
13: Leandro, teve um incentivo também pelo voto das pessoas de mais idade, os idosos. A gente sabe que depois de uma certa idade não é mais obrigatório. O voto não é obrigatório. Como é que foi?
15: foi? Teve esse incentivo, o pessoal disse, ó, vamos votar, vamos ir, cumprir com o nosso dever também. Teve uma procura maior pelo pessoal da mais idade também, pelo menos na sessão de vocês?
14: A nossa sessão, ela reúne vários idosos, né? É uma sessão que tem bastante pessoas com mais de 60 anos. E é interessante que essas pessoas estão vindo votar. É, nessa sessão, inclusive, nós temos muito poucas pessoas que não vêm votar, mesmo pessoas de idade, algumas pessoas com dificuldade, né? A gente sabe que hoje a Justiça Eleitoral permite, em alguns casos, o acompanhamento do voto por familiar ou alguém, um representante legal, né? E os idosos, de fato, têm respondido ao chamado da votação e têm feito o seu papel de eleitor e vindo votar mesmo.
15: Ah, mais uma perguntinha, assim, a gente sabe que em momentos como é municipal, a gente até conversava em off, Leandro, o municipal fica um pouco mais acirrada, os nervos, né? O pessoal acaba, aquela marcação corpo a corpo, porque tem-se aquela desconfiança, né? Voto a voto. Ah, para presidente, para governo, enfim, deputados, é um pouco mais tranquilo. O pessoal já vem definido praticamente, traz sua colinha, não tem mais aquele tentar mudar o voto no decorrer do caminho, né?
14: É uma eleição que aparentemente fica um pouco mais distante da gente, né? Porque a eleição municipal, ela é bastante personalizada, né? De vizinhos, são pessoas próximas que tomam partido e às vezes essas eleições, elas são um pouco mais disputadas, né? A nível de personalidades. E essas eleições a governador, presidentes, deputados, né? Ela é um pouco mais distante. Então, é mais tranquilo, as pessoas, de fato, o trabalho de boca de urna, ele não é tão amplo, né? Existem os fiscais que estão aqui cumprindo seu papel, acompanhando, né? Todo o processo, eu acho que isso é bem importante, faz parte do processo democrático que as pessoas possam acompanhar. Isso é muito importante que as pessoas, de fato, tenham essa consciência, né? A eleição, ela é muito importante para qualquer cargo, seja municipal, estadual, federal. As pessoas devem fazer o seu papel, mas nós temos que entender que as famílias, as pessoas, os vizinhos, os amigos, eles devem se mantidos nessa condição, né? Então, quem é amigo, ele tem que continuar amigo, não porque é do outro partido ou de uma outra coligação ou defende uma outra ideologia, a gente vai brigar. Então, isso acho que é uma das coisas ruins que o Brasil está vivendo ultimamente, que é a polarização, a briga, a discussão por partidos políticos. Acho que nós temos que pensar muito mais nas questões coletivas, questões sociais do país, do Estado e do próprio município, né? E esquecer um pouco essas brigas partidárias individuais que não leva a nada. Então, essa eleição, ela é um pouquinho mais longe, como a gente já falou, mas ela ainda tem uma importância muito grande e as pessoas estão fazendo seu papel.
15: Muito obrigado ao segundo mesário, né, Leandro Hibner, conversando com a gente aqui também, falando sobre a eleição que está ocorrendo aqui no município de Princesa. Até então, tranquila, não teve nada de anormal, tudo normal até o momento. Votação tranquila aqui em Princesa. Da Rádio de São José do Cedro, a Rádio Cedro FM, Valdemar da Rosa, na reportagem para a Rede Peperi, eleições 2026.
0: 15 horas e 47 minutos, acompanhando tudo o que acontece nesse dia de eleições em toda a região. Destaques da região de Campo Herê agora com a repórter Caroline Souza.
16: E a gente segue trazendo informações da 69ª Zona Eleitoral aqui, que abrange Campo Herê, Palmasola, São Bernardino e Saltinho. Eu converso com o Maicon Pereira, o chefe do cartório eleitoral. Maicon, tudo correndo conforme esperado? Algum problema talvez com urnas, mesários? Boa tarde.
17: Boa tarde, pessoal. Boa tarde, Carol. Não, até o momento não tivemos nenhum problema, né? Só tivemos uma intercorrência no município de Palmasola, com alguns mesários reclamando de padronização de vestuário dos fiscais. Mas no mais, graças a Deus, está tudo tranquilo, a eleição está seguindo bem em paz, assim. Não tivemos nenhuma intercorrência e nenhum problema até o momento.
16: Maior movimentação pela parte da manhã, agora à tarde, como é que está?
17: Olha, a maior movimentação na parte da manhã estava no João Teles, né? Aí os outros locais estavam bem vazios e agora à tarde parece que já está com um pouco mais de eleitores, assim, parece que o pessoal deixou para votar mais à tarde.
16: Questão de votação até às 17 horas, porém, chegou esse horário e ainda tem gente na fila, como é que funciona?
17: Sim, se tiver gente na fila, né, às 17 horas, serão distribuídas senhas para esses eleitores e todos vão votar normalmente até que encerre a votação.
16: E na comarca teve talvez alguma mudança em sessões?
17: Não, nessa eleição não tivemos agregações, nem mudança de sessão, nada. Permaneceu como foi na última, tá tudo da mesma forma.
16: Metade da tarde, qual que é a principal orientação nesse momento?
17: A orientação é que os eleitores votem, né, e retornem para sua residência, não aglomerem, esperem terminar, né, as eleições para poder comemorar, sair para as ruas, para continuar nesse clima tranquilo como estamos. Né?
16: A apuração deve demorar, como que fica também?
17: Acredito que esse ano vai ser mais rápido. A gente está com uma equipe específica para pegar as mídias, né? A gente pediu agilidade. E como está tão tranquilo, eu acredito que a gente vai conseguir totalizar mais cedo esse ano.
16: E caso também, às vezes, presencie uma boca de urna, algo nesse sentido, como proceder?
17: Aí pode utilizar o aplicativo Pardal, né? Ou procurar o cartório eleitoral ou o Ministério Público também para formalizar a denúncia.
16: Maicon, muito obrigado, um bom trabalho.
17: Obrigado, gente. Bom trabalho para vocês também e até mais.
16: Esse é Maicon Pereira, o chefe do cartório eleitoral da 69ª Zona Eleitoral, que abrange municípios de Camporê, Saltinho, São Bernardino e Palmasola. São mais de 18 mil eleitores distribuídos nesses quatro municípios. Apenas Camporê tem cerca de 7.500 eleitores que estão passando, então, por diversos locais de votação, como Emílio Médici, Raul Pompeia, João Teres Padilha, a Igreja Matriz e também a Câmara de Vereadores. De Camporê, Caroline Souza, Rede Peperi, eleições 2026.
0: Obrigado, Caroline. Agora vamos à região de Iporã do Oeste com a participação do repórter Vilmar de Souza.
1: Pois então, Lucas, nós estamos agora no segundo maior colégio eleitoral do município de Iporã do Oeste, a Escola Padre Vendelino Seidel. Eu converso agora com o diretor da escola, Valtuir Dal Bosco. Diretor, o que dá para dizer do pleito em relação à manhã de hoje?
18: Boa tarde a todos os ouvintes. Não, amanhã por eu tranquila, muitas filas, isso é verdade, mas sem nenhuma intercorrência, todo mundo com paciência, todo mundo fazendo o seu dever como enquanto cidadão. A gente está com várias filas ainda em cada sessão, mas evoluindo. Então pedimos para quem venha que tenha paciência e que vai ter o poder de fazer exercer o seu direito de votar.
1: Diretor, são 6 sessões e um total de quantos eleitores?
18: São 6 sessões aqui na nossa escola. Em torno de 2.300 eleitores que nós temos aqui.
1: Em relação a essa troca de sessões que teve no município, dá para dizer que teve muitos eleitores que vieram por engano aqui no colégio?
18: Tivemos alguns, eu posso dizer, uma dezena, um pouco mais, mas a gente sempre, quando chega aqui na recepção, a gente já faz uma análise do seu título para ver se é aqui na sessão, senão a gente orienta para ir no CIEF ou na sua devida sessão para votar.
1: Diretor, em relação ao próprio processo do pleito, teve alguma intercorrência? Correu tudo normal?
18: Aqui na nossa escola está tudo normal, todo mundo bem paciente, todo mundo fazendo o seu dever, então não tivemos nenhum problema aqui na ordem que possa prejudicar as eleições.
1: Em relação à finalização do voto, diretor, qual a orientação que fica para o munícipe ao confirmar o voto?
18: A orientação é que o pessoal venha, que traga sua colinha, né, que vai facilitar, vai agilizar a votação e ao final disso estão liberados, dispensados e que cumpriu o seu papel enquanto cidadão brasileiro.
1: Em relação ao comparecimento de idosos, dá para dizer que foi expressivo também?
18: Temos bastante, porque como eles têm uma preferência, a gente percebe que temos muitos idosos vindo votar, mais de 60, mais de 70, muitos com mais de 80, inclusive alguns com mais de 90 anos fazendo o seu dever.
1: Perfeito, diretor, obrigado por nos receber aqui.
18: Nós que agradecemos, estamos sempre às ordens aqui na nossa escola e também conforme as eleições vão acontecendo.
1: Obrigado, diretor. Volto contigo, Lucas, aqui do município de Iporã do Oeste, da Escola Padre Vendelino Seidel, repórter Vilmar de Souza, Rede Peperi, eleições 2026.
0: Obrigado, Vilmar. Agora nós temos mais destaques de São Miguel do Oeste com o repórter Lucas Londero.
3: Olha, Lucas, a nossa reportagem esteve antes no Colégio La Salle Peperi acompanhando essa votação. A nossa reportagem está neste momento no Colégio São Miguel. É o maior local de votação aqui de São Miguel do Oeste. Eu quero trazer alguns números aqui deste local de votação. Aqui no Colégio São Miguel, 5.353 pessoas vão votar neste domingo. Já votaram 3.708, ainda falta 1.645. Isso significa que 70% já votou e 30% ainda falta. Nós vamos conversar neste momento com Cláudio Roger Rombaldi, ele que é auxiliar de serviços eleitorais eleitorais. Seja bem-vindo à nossa programação aqui do Extremo Oeste. Como é que está este trabalho aqui que você está realizando no Colégio São Miguel? Boa tarde.
19: Boa tarde, a todos os ouvintes da PPRI. Está transcorrendo tudo normalmente, nós não tivemos nenhuma intercorrência. Nós tivemos uma parte grande de eleitores que compareceram pelo período da manhã e está tudo transcorrendo da melhor forma possível.
3: Alguma irregularidade, algum imprevisto que vocês perceberam durante este dia?
19: Até o momento não teve nenhuma irregularidade, não apresentou nenhum problema nas urnas, né? O público também, né, não acabou tendo nenhum tipo de atrito, algum tipo de desavenças, então está tudo transcorrendo normalmente.
3: Uhum. Como é que está sendo o teu trabalho? Bastante gente procurando?
19: É uma função nova, né, que a Justiça Eleitoral criou a partir deste ano, então auxiliar. Né, a gente está com 5 pessoas aqui na Escola São Miguel e é bastante procura, o eleitorado não recorda qual a sua sessão eleitoral ou até mesmo, né, se vota nessa localidade, né? Então é bastante consultas, mas está dando para atender bem a população.
3: Como é que você espera esse restante do dia?
19: Nós tivemos já uma participação de acima de 70%, né, dos eleitores que já compareceram e tudo está transcorrendo normalmente, né? O fluxo agora também não tende a ser muito elevado.
3: Uhum. Alguma orientação para quem não veio ainda votar e vai vir votar?
19: A orientação é que não deixe para a última hora, né? Pode ter alguma intercorrência, então quem ainda não votou, né, a gente pede, né, o quanto antes, né, se fizer presente é melhor, né, já que nós não estamos com um movimento muito elevado agora, algumas filas, né, mas bem poucas filas, né, com também com um número de espera, um tempo de espera bem pequeno.
3: Algo que te chamou mais atenção durante este dia?
19: Não, a gente percebeu assim o eleitor animado, votando com bastante ânimo, né? Mesmo sendo um número elevado agora de votos, né? Que são 6 votos, né? O eleitor tá comparecendo, mas comparecendo com uma expectativa muito boa.
3: Ok, muito obrigado. Este, portanto, é Claudio Roger Rombaldi. Ele que é auxiliar de serviços eleitorais aqui do Colégio São Miguel. Lucas, eu volto aí com você no estúdio.
0: Muito obrigado, Londero. Agora outros destaques estaduais e nacionais, direto da Central de Jornalismo com Marcos Meller.
5: Olha, Lucas, o Ministério Público Eleitoral apresentou 2 ações no TSE com o objetivo de conter a disseminação de informações falsas e descontextualizadas sobre o processo eleitoral. Além da remoção imediata dos conteúdos, o órgão pediu a aplicação de multas aos responsáveis e também às plataformas envolvidas. Até o momento, 4 eleitores morreram em locais de votação no primeiro turno. As ocorrências foram registradas em Manaus, em Cupira, no Agreste de Pernambuco, em Campo Grande, no Mato Grosso do Sul, e também no Rio de Janeiro. As vítimas tinham entre 60 e 75 anos e tiveram mal súbito na fila ou dentro das sessões eleitorais. Nos casos com mais detalhes divulgados, equipes do SAMU chegaram a ser acionadas, mas os eleitores morreram ainda no local. A partir das 5 da tarde, começa o trabalho de busca das mídias das urnas eletrônicas para trazer este material para os cartórios eleitorais, a fim de gerar as informações, os votos, para a totalização, a apuração no TSE. Em Florianópolis, um grupo de 101 ciclistas do projeto Pedal Cidadão vai fazer esse trabalho para recolher as mídias de votação em 50 locais das regiões central e continental da cidade. No verso da placa de identificação de cada ciclista, constam informações da sessão eleitoral de destino e o nome do delegado responsável pela entrega dos dispositivos. O recolhimento, repito, começa às 5 da tarde, logo após o encerramento da votação. Aqui na região de São Miguel, teremos carros e motos para recolher as mídias de votação. No caso de Florianópolis, o trabalho também vai ser feito por ciclistas. 101 vão fazer esse trabalho. Da Central de Jornalismo, Marcos Meller, Rede Peperi, eleições 2026.
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0: de volta na mais completa cobertura das eleições 2026 através das emissoras da Rede Peperi, interligando a região com as principais informações do dia. Rádio Peperi de São Miguel do Oeste, Itapiranga de Itapiranga, Rádio Cedro FM em São José do Cedro, Atalaia de Campoerê, Oeste de Porto do Oeste. Aqui na mais completa cobertura, dia de eleição, dia de acompanhar informação com responsabilidade, a Peperi em todas as cidades aí, com as emissoras da Rede Peperi, trazendo os destaques e as informações de toda a região. Participação agora de São Miguel do Oeste com o repórter Ricardo Orso.
1: Ok, Lucas, chegando com novas informações, a Polícia Militar esteve na linha Pratinha em descanso na manhã deste domingo para apurar uma situação envolvendo uma possível irregularidade no transporte de eleitores durante as eleições. A Polícia Militar e a Polícia Federal esteve no local. Eu converso agora com o comandante do 11º Batalhão de Polícia Militar de Fronteira, Alcione Spuga. De fato, confirmou essa suspeita de uma irregularidade no transporte de eleitores em descanso. Boa tarde.
2: Boa tarde, Orso. Boa tarde a todos os ouvintes. Realmente houve uma denúncia de uma suspeita de possível transporte de eleitor em descanso, mas as guarnições buscaram de imediato verificar e localizar o veículo, contudo, não foi confirmada essa situação.
1: Perfeito. E como é que está sendo o trabalho da Polícia Militar? Alguma outra irregularidade constatada na abrangência do 11º Batalhão?
2: Tivemos algumas outras denúncias, principalmente de propaganda irregular ou alguns veículos, né, estacionados, adesivados próximo aos locais de votação, mas todas essas ocorrências foram verificadas e resolvidas no local. Em termos gerais, na área de todo o 11º Batalhão, a gente tem tido um dia de bastante tranquilidade, sem quaisquer novidades, ocorrências de maior gravidade. Então, imaginamos que agora, já próximo ao encerramento da votação, a gente possa ter uma normalidade e tranquilidade como foi durante todo o dia.
1: Faltando menos de uma hora para encerramento da votação, é muito comum pós-eleições, após o resultado, ocorrer em carreatas, as pessoas irem às ruas. Qual é a orientação perante a Polícia Militar? Pode ocorrer a manifestação, ou melhor, as carreatas, como é muito conhecido, aglomerações de pessoas, e como a Polícia Militar estará atuando pós-eleição?
2: Perfeito. A gente, inclusive, ia até ressaltar, né? O Código de Trânsito Brasileiro não fica revogado após o término da votação. Então, aqueles que irão comemorar, que o façam, né? Mas que respeitem o Código de Trânsito Brasileiro. Ressalto, estamos com um grande efetivo nas vias, e qualquer situação de infração na área de trânsito será apurada e será autuada.
1: Muito obrigado, bom trabalho, conto sempre com a Rede Peperi de Comunicação.
2: Muito obrigado e um bom término de domingo a todos.
1: De São Miguel do Oeste, Ricardo Orso, Rede Peperi, eleições 2026.
0: Agora são 16h08, portanto temos aí menos de 1h52 para o encerramento da votação nas eleições 2026. A participação agora do repórter Elias Teixeira com destaques da região de Itapiranga.
3: Pois bem, Lucas, trazendo mais informações aqui diretamente de Itapiranga, e nesse momento eu falo com o presidente da sessão, que é do Porto Novo, né, mas que foi transferida para a Escola Municipal Funei, aqui no centro de Itapiranga, devido a reformas na Escola Estadual Porto Novo. Eu falo com o Juliano da Encarnação, para a gente abordar justamente, Juliano, sobre essa mudança, né, para o eleitor que é do Santa Teresa, em especial ali bastante gente do Santa Teresa Alto, do bairro Santa Teresa, que acabam votando no Porto Novo, hoje tiveram que vir aqui para a Escola Municipal Funei. Uma aceitação tranquila do eleitor, muitas dúvidas. Boa tarde.
4: Boa tarde, Elias. Boa tarde aos ouvintes da Rede Peperi. Então, Elias, como você disse, o Porto Novo, o Colégio Porto Novo, que era uma das sessões de votação também, ele está passando por obras, né, reformas o ano todo, e acreditamos que o ano que vem retorne normalmente, né? No entanto, os eleitores tem chegado bem, acreditamos que vamos alcançar cobertura igual ou parecida, bem próxima ao do ano passado, então acredito eu que essa mudança aí não vai interferir, até porque foi bem divulgado aí em todas as redes, inclusive na rede Peperi, isso foi bem divulgado e o eleitor está vindo tranquilo, vou fazer a sua votação.
3: Houve um aumento de eleitores da última eleição para esta ou uma diminuição? Como é que você avalia em números o eleitor?
4: Então, Elias, aqui na nossa sessão 59, então continua praticamente o mesmo número de eleitores. São 331 eleitores, né? Sendo que até o momento já 209 já votaram, né? A gente sabe que, como anos anteriores, em que eu também estive trabalhando, muitos eleitores acabam não vindo, ou porque mudaram de cidade, mudaram de local, de votação, mas então os que mudaram e já fizeram o seu título, já informaram isso no cartório eleitoral, regularizaram e fizeram a transferência, não estão mais na nossa sessão. Mas mesmo assim, sempre alguns aí acabam não vindo, né? Mas está num andamento muito bom, muito tranquilo e acreditamos que vamos alcançar o nosso objetivo da grande maioria dos eleitores da sessão votantes.
3: Em relação ao jovem, aquele jovem com 16 anos, primeiro voto, primeiro título, um comparecimento expressivo também dessa faixa etária, a questão dos idosos também tem surpreendido com a presença dos idosos ou bastante abstenção nesse sentido?
4: Então, Elias, a questão do jovem, dos jovens, na nossa sessão não teve tantos, alguns sim, mas vamos encarar dessa forma, talvez pudesse ser bem maior essa procura. Me parece que o jovem poderia se interessar um pouco mais a partir dos 16 já e realizar também o seu voto, né? Tá se comprometendo aí com a democracia do país, né? Mas enfim, em contrapartida, eleitores de maior idade, acima de 60, acima de 70, muitos continuam vindo às urnas, até com 80 anos ou mais, ainda muitos votantes, eleitores votantes, compareceram às urnas, fazendo o seu papel aí nesse dia, né? Mesmo não tendo mais a obrigatoriedade do voto, eles continuam exercendo o seu direito de voto.
3: Encerramento às 17 horas. O eleitor que estiver na fila ainda pode votar, vai continuar esse mesmo padrão?
4: Então, exatamente. Continua. A votação vai até às 17 horas. Então, às 17 horas, quem se encontrar na fila, a gente distribui as senhas. E para quem tiver ali, quem chegou até esse horário. Após esse horário, quem não tiver mais na fila, quem não tiver a senha, aí esse não vai mais poder votar no dia de hoje.
3: Pois bem, muito obrigado pelas informações do presidente da sessão do Porto Novo, né, que hoje está na Escola Municipal Funei, devido às obras no Porto Novo, na Escola Porto Novo. Falei com o Juliano da Encarnação, de Itapiranga, repórter Elias Teixeira, eleições 2026.
0: 16 horas e 12 minutos. Destaques agora da região de São José do Cedro com a repórter Pamela Macedo.
5: Boa tarde, Lucas. Boa tarde, ouvintes da Rede Peperi. Nós estamos conversando agora com Karine Bagatini. Ela é fiscal da Justiça Eleitoral aqui do Colégio São José. É o segundo maior local de votação do nosso município. Nós estamos aqui com a fiscal da Justiça Eleitoral, Karine Bagatini, e ela fala para nós sobre o movimento. Na vinda para cá, a gente observou grande movimentação de carros. O pessoal que votou no São José acabou se concentrando mais ou menos nesse horário. Boa tarde.
6: Boa tarde, tudo bem? Agora até está um pouco mais tranquilo. O maior movimento foi no início da manhã, que teve bastante fila. Ao meio-dia foi um movimento bem tranquilo, o pessoal acho que deixou para vir em outros horários. Aí logo depois do meio-dia, uma hora, teve um movimento bem intenso e agora está um pouco mais tranquilo também. Sempre tem fluxo, sempre tem movimento, mas agora está um horário um pouco mais tranquilo também.
5: A gente percebe que algumas pessoas não encontraram o título de eleitor, algumas pessoas vieram sem o documento com foto, que é obrigatório, mas se tiver o documento com foto, consegue votar.
6: é obrigatório para a votação, precisa ter o documento com foto. O título do eleitor não é obrigatório. Aí a gente consegue, muita gente está vindo, inclusive, sem o título do eleitor, e a gente consegue consultar aqui, no momento que eles chegam, a gente consulta qual é a sessão de votação. Mas até a gente aconselha, para que tudo seja mais rápido, para que ande, para que flua melhor os serviços, se a pessoa puder vir com o seu documento, o título eleitoral, facilita bastante para a localização das salas. Mas se não, a gente consegue consultar aqui também só com o documento com foto. Mas documento com foto é obrigatório para conseguir votar.
7: Bastante gente mais velha, precisando talvez de um auxílio para achar sua sessão.

0: auxílio até é bom que venham com a colinha, que facilita bastante, né? Porque é, como são vários candidatos, é difícil lembrar de tudo e realmente os idosos precisam um pouco mais de atenção, mas a gente está aqui o tempo inteiro ajudando, auxiliando todo mundo e o trabalho está correndo super bem, assim, tá bem tranquilo.
1: Nós vamos conversar também com um delegado da Polícia Civil de São José do Cedro, o Dr. Daniel Farias.
2: Polícia Civil dos municípios de Guarujá do Sul, Princesa e São José do Cedro está operando com todo seu efetivo nessa eleição de 4 de outubro de 2026. Nós permaneceremos abertos com as portas da delegacia aberta para atendimento à população, para informações e para o registro de ocorrências policiais. Também estamos com a presença nas ruas junto com a Polícia Militar. Não tivemos ainda nenhuma ocorrência de cunho eleitoral nessas três cidades, de maneira que, ao que parece, essas eleições vão ser bem tranquilas, em que pese a polarização política do nosso país.
1: Pamela Macedo, Rede Peperi, Projeto Eleições 2026.
3: 16 horas e 16 minutos. Agora destaques da região de Campo Herê com o repórter Alex Frari.
4: E a gente volta trazendo informações direto aqui do município de Campo Herê, informações das eleições 2026, direto à Rede Peperi de Comunicação, onde eu converso nesse momento, então, aí, soldado Rodrigo, aqui do Corpo de Bombeiros, Corporação de Bombeiros, município de Campo Herê. Como é que tem sido o dia, né, agora que a gente está indo para essa reta final de votação, para esse dia de eleição, como é que tem sido o dia do Corpo de Bombeiros hoje, algum atendimento, alguma ocorrência? Rodrigo, boa tarde.
5: Boa tarde a todos os ouvintes. Está sendo bem tranquilo hoje, pessoal, aí está... Nós estamos fazendo aí uma ronda, verificando como é que estão aí os locais de votação, se eles precisam de alguma ajuda, de algum apoio. Está sendo bem tranquilo hoje o dia de hoje aqui, né, na cidade, né, sem alterações ainda.
4: Nos locais de votação, está tudo correto, tudo tranquilo?
5: Tudo correto, nós estamos em prontidão aí 24 horas para qualquer acionamento que seja precisa de algum primeiro socorro, de algum atendimento, até de algum caso ir fora da cidade aqui, né? Mas a princípio tudo certo, o pessoal tá bem tranquilo hoje nas eleições ainda.
4: Inclusive, o Corpo de Bombeiros, ele atende toda essa região, algum atendimento, alguma ocorrência fora aqui do município?
5: Houve algumas ocorrências ontem, né? De queda de pessoa em altura, em algumas ocorrências aí teve um acidente de trânsito, colisão entre carro e moto, mas foi na situação de ontem. Hoje, a princípio, tá bem tranquilo aí o dia, né? Esperamos que continue até o final, né, do expediente, né?
4: Essa rodada pelas locais de votação, qual que é o trabalho que os Corpos de Bombeiros realiza?
5: É um trabalho em conjunto com a PM, né? Que também foi passado essa orientação de eles estarem, né, deslocando com a viatura, verificando ali se tem alguma ocorrência, conversando com os populares, vendo se tá todo mundo em condições. É uma orientação que está sendo feita para todos os quartéis aqui também, né? Todos os locais aqui estão sendo, né, feita no dia de hoje uma atenção mais especial aí com os populares, né? A gente está passando aí nos locais, né? Conversando, verificando se está todo mundo bem, né? Etc.
4: Rodrigo, 5 horas da tarde encerra-se o horário de votação. Tem algum trabalho após esse horário que o Corpo de Bombeiros faz em específico ou se mantém no quartel para qualquer tipo de chamada?
5: A gente vai se manter, né, em prontidão, a princípio nenhuma orientação específica, depois vai ser conversado, né, com a imprensa, vai ser divulgado depois mais informações desse trabalho que a gente está fazendo aqui da ronda, né, da verificação aí, mas a princípio a gente vai se manter só em prontidão mesmo aí para estar tá deslocando, né, a qualquer momento aí que for preciso aí para ajudar aí a população. Tá?
4: Soldado Rodrigo, Corpo de Bombeiros, Corporação de Bombeiros aqui de Campo Herê, agradeço as informações, bom fim de tarde.
5: Muito obrigado, bom fim de tarde a todos os ouvintes aí.
4: Certo, então, trazendo as informações direto aqui do município de Campo Herê, referente às eleições, né, período eleitoral aqui do município campoerense, Alex Frari de Campo Herê, a Rede Peperi, eleições 2026.
3: 16 horas 20 minutos. Vamos agora com Arley Silveira e os destaques da região de Iporã do Oeste.
6: Boa tarde, Lucas. Eu falo com a assistente eleitoral Caroline Moirer, que vai nos contar um pouquinho sobre o índice de comparecimento nas urnas aqui da nossa região, principalmente em Iporã do Oeste. Boa tarde, Carolina. Como é que está essa situação? O pessoal está comparecendo?
7: Boa tarde, Arley. Então, em relação ao índice de comparecimento, né, os números registrados até o momento, eles estão dentro do esperado, né? O movimento, ele vem acontecendo em

0: De maneira tranquila, de maneira organizada, com a participação dos eleitores ocorrendo, então, de uma forma satisfatória, né? Então, até o momento, não identificamos nenhuma situação fora da normalidade, está tudo acontecendo, né? De acordo com o acompanhado, o registrado, né? Tudo em conforme planejado.
1: Escuta, aconteceu alguma intercorrência, alguma ocorrência que possa ter relevância e que possa ter demorado um pouquinho mais os eleitores no tempo de votação?
0: Em algumas horas a gente registrou um acúmulo de eleitores, sim, mas tudo dentro do normal também, né? Como ocorreu nos outros anos também, de forma satisfatória ao longo do dia, né? Intercalado, né?
1: Troca de urna, de equipamento, alguma coisa, falta de energia elétrica na região, aconteceu isso também?
0: Tivemos a falta de energia, sim, durante a manhã, mas no comecinho, mas nada que acabou tendo alguma ocorrência nas eleições, né? Ocorreu tudo de forma tranquila, no interior, em todas as comunidades, inclusive aqui na cidade também, tudo de forma tranquila.
1: Muito bem. Lucas, eu lembro também de que os portões eles fecham às 5 da tarde, tá? Tanto aqui na escola, onde a gente tá, no CF, que é o colégio eleitoral maior da cidade, onde concentra o maior número de votos em Ipora do Oeste, assim como aqui em todos os lugares, fecha às 5 da tarde. Quem tá dentro da escola consegue votar ainda.
0: Exatamente. Até às 17 horas do dia de hoje, quem está até essa hora dentro da escola ainda consegue votar, após não mais então.
1: Tá bom então, Lucas, a princípio são essas as informações nesse momento aqui de Ipora do Oeste, repórter Arley Silveira, Rede Peperi, eleições 2026.
2: Agora são 4h22, outras informações de São Miguel do Oeste, da região de São Miguel do Oeste, com o repórter Lucas Londero.
3: Olha, Lucas, a nossa reportagem fala aqui do lado de fora do prédio da Rádio Peperi. Nós vamos conversar neste momento com o Ludigério Ribeiro Dias, ele que é motociclista e daqui a pouco vai sair aqui do prédio da Rede Peperi em busca da mídia, das urnas eletrônicas. É isso mesmo, Ludigério, seja bem-vindo, boa tarde.
4: Boa tarde a todos. Essa é a quarta ou quinta vez que a Mega Moto Frete, né, trabalha nessas eleições aí.
3: Uhum. E como é que tá a expectativa?
4: A expectativa nossa não é muita, é só ir recolher as mídias, né?
3: Sim.
4: Vamos ver.
3: Quanto tempo já que você faz esse trabalho?
4: Eu acho que é quarta ou a quinta vez já.
3: Uhum. O que tá achando deste domingo?
4: Calmo demais, né? Tô achando calmo.
3: Já fez o seu voto?
4: Já, fiz cedo já.
3: Fez o seu voto aonde?
4: Fiz no Colégio São Miguel.
3: Colégio São Miguel. Isso. Quantos anos que vota aqui em São Miguel?
4: 36.
3: 36 anos.
4: É.
3: Tá com que idade?
4: 57.
3: 57.
4: Isso.
3: E o que significa esse trabalho para vocês?
4: Olha, é um trabalho normal pra uma equipe de moto frete, né?
3: Uhum.
4: Então a gente vai fazer da melhor forma possível e rapidez total, né?
3: Uhum. Vocês vão em quantos colégios? Todos eles?
4: Todos eles.
3: Uhum. Você vai em qual?
4: Eu vou na faculdade.
3: Lá na UNESC?
4: Lá na UNESC.
3: Só lá na UNESC você vai?
4: É a sessão que eu vou coletar é lá.
3: Uhum.
4: É lá. Então sai 7 motos aqui dentro da cidade e uma para Guaraciaba.
3: Uhum.
4: São 8 motos total.
3: Ok.
4: Da equipe.
3: Uhum. Ok, muito obrigado. Este, portanto, é Ludigério Ribeiro Dias, ele que é motociclista e em breve vai sair aqui do prédio da Rede Peperi em busca da mídia das urnas eletrônicas. Lucas, é com você aí no estúdio.
2: Muito obrigado, Lucas Londero. Agora a participação mais uma vez de Marcos Meller, da Central de Jornalismo da Rede Peperi, e os destaques nacionais, os destaques estaduais desse dia de eleições, Meller.
5: Pois é, Lucas, nós tivemos até agora, pelo painel de informações do TSE, 4.119.000 pessoas que justificaram os seus votos até as 4h da tarde. Pessoas, portanto, que não compareceram no local de votação e justificaram a ausência. Importante lembrar que essa justificativa, ela pode ser feita nos próximos dias. Não é necessidade de fazer a justificativa exatamente nesse domingo. Na semana que vem ou na outra, enfim, o prazo é um pouco maior, é de 60 dias para justificativa de ausência. O Ministério Público Eleitoral apresentou uma ação à Justiça Eleitoral após o candidato a presidente, Romeu Zema, do Novo, usar um telefone celular dentro da cabine de votação neste domingo. O candidato Romeu Zema votou pela manhã em Minas Gerais, no Triângulo Mineiro, e foi flagrado, né? Fizeram fotos do Zema e ele com o telefone celular na mão na cabine de votação, o que é proibido pela Justiça Eleitoral. A informação foi confirmada pelo diretor-geral do TRE de Minas, Rodolfo Pacheco, durante coletiva de imprensa em Belo Horizonte. Segundo ele, o processo já foi protocolado, mas ainda não há previsão para julgamento. Zema se manifestou sobre essa questão de entrar na cabine de votação com o telefone celular na mão. Ele disse que ninguém o alertou no local, no momento, de que ele não poderia entrar com o telefone celular. Tem uma outra informação que envolve o uso do telefone celular na cabine de votação, que envolve o ministro do STF, Gilmar Mendes. Ele também foi flagrado, tem fotos que foram publicadas nas redes sociais e por alguns veículos de comunicação. Nessa foto, Gilmar Mendes aparece na cabine de votação, votando, segurando um objeto preto, que parece ser um telefone celular. A assessoria do ministro Gilmar Mendes emitiu uma nota agora há pouco informando que trata-se da carteira funcional preta do ministro. É uma carteira funcional de cor preta e que não se trata, portanto, de um telefone celular, mas é uma outra informação que está tendo agora bastante repercussão. A Polícia Federal também acabou de divulgar um novo relatório com 527 ocorrências envolvendo a eleição, 478 crimes eleitorais, apreensão de R$108 mil em dinheiro, 4 armas, 13 veículos e mais de 5.500 materiais de campanha. O estado que mais teve ocorrências foi Minas Gerais, 59, seguido pelo Rio Grande do Sul. O TSE também divulgou um balanço agora há pouco. 1.544 urnas foram substituídas em todo o país até agora. O número representa 0,28% do total de aparelhos no país. Também tivemos uma nova atualização do TRE, que confirmou que 128 locais de votação ficaram sem energia elétrica em algum momento. A situação, no entanto, não impactou o andamento do pleito, já que as urnas eletrônicas têm bateria com autonomia suficiente para todo o período. Da Central de Jornalismo, Marcos Meller, Rede Peperi, Eleições 2026.
2: Muito obrigado pelas informações, Marcos Meller. Nós temos agora mais um intervalo, uma parada, e na sequência nós voltamos com mais informações, mais destaques, na mais completa cobertura das eleições 2026, aqui pelas emissoras da Rede Peperi. 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

0: 6:33, já faltando aí próximo de 26 minutos apenas para o encerramento da votação e em seguida, a partir das 5 da tarde, nós já teremos as primeiras informações, os primeiros números diretamente dos locais de votação, com as informações dos boletins de urna. Você já vai ficar por dentro de todas essas informações, os principais destaques no início da cobertura já das apurações a partir das 5 da tarde, com as emissoras da Rede Peperi, claro, a Rádio Peperi em São Miguel do Oeste, Rádio Itapiranga de Itapiranga, Cedro em São José do Cedro, Atalaia de Campoerê, Oeste de Iporã, também aí nas redes sociais da Rede Peperi, no portal Peperi, você vai acompanhar também todos os principais destaques e a cobertura completa com os resultados das eleições 2026. Então, fique ligado nas emissoras e nas redes sociais das emissoras da Rede Peperi. Mais um bloco de informações chegando agora, começando com a participação de Ricardo Orso e mais destaques de São Miguel do Oeste e região.
1: E ouvintes, estamos neste momento no La Salle. Faltam menos de 30 minutos para o encerramento da votação. Eu converso agora com o administrador de prédio, o irmão José. Uma satisfação estar te recebendo na programação da Rádio Peperi. A gente percebe que não tem filas, uma votação muito tranquila, muito rápido, né? Tem muita gente ainda para votar. E como é que está neste momento? Como é que o senhor avalia esses minutos finais também de votação aqui em São Miguel, no Colégio La Salle? Boa tarde.
2: Boa tarde. Não tem assim informação objetiva de quantos faltam, né? Mas a parte da tarde foi muito tranquila, assim, a partir do meio-dia, assim, não teve uma fila extensa, né? Com pouca, algumas sessões somente. Na parte da manhã, sim, teve mais fila, porque teve um volume maior de pessoas vindo votar, né?
1: Ou seja, ainda quem não veio votar, dá tempo. Sim. Dá tempo de votar. E são quantas sessões no total?
2: O total são 12 sessões aqui no colégio. E tem até a prazo até 5 horas, né?
1: Ou seja, está muito tranquilo, rápido, né?
2: Não, sim, agora nesse momento está bem leve, no sentido assim, não tem fila nenhuma em nenhuma sessão, né?
1: A gente percebe também poucas pessoas, né, circulando, né? Se a gente for parar para comparar pela manhã, pouca gente, né? Ou seja, rápido.
2: Sim, bem tranquilo nesse sentido, assim. Quem está vindo vai direto na sessão mesmo, né? Então já pode votar direto.
1: Alguma intercorrência foi registrada hoje aqui?
2: Não, aqui interno não, nenhuma.
1: Perfeito. Muito obrigado, bom trabalho, tá?
2: Ok, obrigado, um bom abraço.
1: É isso, Lucas e ouvintes, a programação da Rádio Peperi, eu estou falando do Colégio La Salle, aqui de São Miguel do Oeste, que a gente percebe um fluxo muito lento, né? Poucas pessoas, na verdade, circulando, elas chegam e vão direto para seu local de votação. Lembrando, são 12, né? 12 urnas, 12 sessões que estão aqui no Colégio La Salle, aqui de São Miguel, La Salle Peperi. Ou seja, dá tempo ainda, faltam poucos minutos para a gente encerrarmos, né, a votação oficialmente. Dá tempo, que você é de São Miguel do Oeste e não votou ainda, dá tempo. De São Miguel do Oeste para a Rede Peperi, projeto Eleições 2026.
0: Agora 16:37, mais informações da região de Itapiranga com o repórter Elias Teixeira.
3: Pois bem, Lucas, trazendo mais informações aqui do município de Itapiranga, e nesse momento estou em linha Laranjeira, trazendo informações da sessão, né, que está ainda em andamento aqui as votações. Eu falo com a presidente desta sessão de linha Laranjeira, a Rosane Klein, para abordar um pouco sobre essa movimentação e também a sequência aí das votações no que segue aí no dia de hoje. Rosane, a princípio uma movimentação tranquila aqui na sessão de linha Laranjeira, boa tarde.
4: Boa tarde. Olha, deu um pouco de tumulto hoje de manhã, primeiro horário, e depois às 10:30. E durante o dia, sim, bem tranquilo.
3: Muitas dúvidas do eleitor na hora da votação ou tudo tranquilo?
4: Não, assim está bem tranquilo. O pessoal já vem com a colinha deles e daí não tem problema nenhum.
3: Em relação também ao número de eleitores, um aproximado significativo de eleitores faz essa votação, essa participação nas eleições aqui em Laranjeira?
4: Olha, de 280 votantes, já compareceram 185 votantes.
3: além de Linha Laranjeira, abrange outras comunidades vizinhas também que vêm votar?
4: Sim, o pessoal de Laranjeira Alta está vindo bastante para cá nesse loteamento novo. Eles todos transferiram para Laranjeira.
3: Em relação também agora à sequência até às 17 horas, se tem muitos eleitores ainda para chegar para a votação ou a maioria já votou?
4: Não, a maioria já votou. Agora vem um e outro só.
3: Em relação também à questão de movimentação como boca de urna, esse tipo de imprevisto não aconteceu aqui em Laranjeira?
4: Não, aqui não compareceu ninguém de fazer boca de urna.
3: Questão que chama atenção, Rosane, é a questão da faixa etária, que tem chamado muita atenção dos presidentes das sessões aqui do município de Itapiranga, bastante idosos comparecendo. É a mesma fluência também aqui em Laranjeira?
4: Não, aqui esse ano está vindo pouco o pessoal dos idosos. Inclusive, temos que dar os parabéns para uma vovó de 89 anos veio comparecer para votar. E, inclusive, nem ajuda ela não queria ter da sua filha. Ela mesma fez a votação dela.
3: Até às 17 horas, à disposição do eleitor, quem permanece na fila ainda terá o direito de voto, é isso?
4: Sim, mas vai ser bem tranquilo. Fila acho que ninguém vai ter aqui conosco.
3: Pois bem, informações aqui diretamente de Linha Laranjeira, da sessão de Linha Laranjeira, eleições 2026 aqui na Rede Peperi de Comunicação, Lucas, e já voltamos com mais detalhes também, trazendo aí o termômetro, né? Dessas eleições aqui no município de Itapiranga. De Itapiranga, repórter Elias Teixeira, eleições 2026.
0: Vamos agora a São José do Cedro, com participação do repórter Jonathan William.
5: Com mais informações diretamente da 50ª Zona Litoral, aqui dos municípios de Diniz Cerqueira, São José do Cedro, Guarujá do Sul e também Princesa, nós estamos em contato nesse momento com o chefe do cartório, David Russi, para falar para nós como está o andamento desse dia eleitoral aqui na comarca, especialmente nos municípios aqui de São José do Cedro, Guarujá do Sul e também de Princesa. David, boa tarde. Como está o andamento desses trabalhos? Certamente um dia de bastante movimentação por parte de vocês do cartório.
6: Boa tarde, Jonathan. Boa tarde, pessoal. O trabalho hoje aqui na 59ª Zona Eleitoral segue em pleno vapor, mas tudo funcionando normalmente, sem ocorrências relevantes, né? Nenhum problema a ser reportado. Tem as questões das filas, né? Principalmente como você mencionou, no período da manhã, é o horário que realmente o pessoal, principalmente mais idoso, comparece às urnas. E à medida que a tarde vai passando e vai chegando a hora do final do pleito, as filas tendem a diminuir, certo? Então, o que a gente pode dizer é que, por enquanto, está tudo tranquilo. O cartório eleitoral, junto com o juízo eleitoral, tem providenciado as visitas aos locais de votação. O tempo também está ajudando bastante, né? Nosso medo era que aquela chuva, tempestade que deu no período da madrugada aqui na região, fosse se alastrar para o dia, mas realmente isso não aconteceu e facilitou o nosso trabalho, porque os eleitores puderam comparecer sem maiores problemas e não ter problema ali com o tempo, né? Então, por enquanto está tudo tranquilo, tudo correndo da melhor forma possível.
5: Tivemos registro de alguma denúncia, algo fora do normal nesse período de votação durante o dia de hoje, David?
6: Não, por enquanto, até o cartório eleitoral, sem ocorrências, sem denúncias, seguimos com os trabalhos correndo da melhor forma possível.
5: David, a gente percorrendo os colégios eleitorais aqui da nossa regional, a gente observa ainda uma movimentação, obviamente, bem menor do que a movimentação da parte da manhã, mas uma movimentação bastante constante. Conforme o tempo vai passando ainda, se aproximando já das 17 horas, que é o horário que fecham-se as urnas, existe a preocupação para que todo mundo possa exercer o seu direito a voto, né?
6: Sim. Então, a gente aproveita para chamar o eleitor que ainda não foi votar para que compareça ao local de votação, porque às 5 horas encerra o horário e, se aparecer depois desse horário, não vai conseguir mais votar. E lembrando também que o eleitor já deve levar a sua cola eleitoral, o seu lembrete com os números dos candidatos que pretende votar, porque são 6 candidatos em disputa e, às vezes, se for tentar lembrar o número de cabeça, vai dar branco. Então, a gente recomenda que cada eleitor já compareça para deixar o fluxo mais fluido e mais rápido, né? Porque assim como ele vai votar, também tem outros ali esperando a sua vez e também para poder ficar kit com a Justiça Eleitoral.
5: E relacionado após o período de fechamento das sessões das urnas, existirá aquele tradicional boletim de urna das urnas, depois o restante dos dados de fato serão encaminhados até a Justiça Eleitoral. Como será o procedimento?
6: Sim, o boletim de urna de cada sessão eleitoral é afixado na sessão eleitoral respectiva pelo mesário no final das eleições, certo? Além disso, se existe fiscal de partido ali no local, cada local de votação e dentro de cada sessão também pode solicitar uma cópia para o fiscal de partido levar, né? Então a transparência ali é total. Para o eleitor, se quiser comparecer, não é uma coisa que é usual, né? O eleitor vota e vai para casa. Geralmente o que fica ali nos locais de votação esperando são fiscais de partido, né, etc. Então ele já pega um boletim ali que pode ser dado uma via adicional. Mas ao mesmo tempo, como eu disse, o mesário fixa uma cópia do boletim de urna na sessão para que quem quiser consultar possa consultar diretamente ali.
5: As informações são de David Russi, chefe do cartório eleitoral da 50ª Zona Eleitoral, que compreende os municípios de Lins Cerqueira, São José do Cedro, Guarujá do Sul e também Princesa. O cenário aqui no município de São José do Cedro, de tranquilidades. Algumas sessões ainda com um pouco mais de fila, mas o restante das sessões, todas com filas praticamente zeradas ou pouca fila. Então, tudo transcorrendo dentro da normalidade. De São José do Cedro, Jonathan William, Rede Peperi, eleições 2026.
0: Muito obrigado pelas informações. Já estamos aí nos últimos momentos de votação, faltando 15 minutos para encerrar a votação neste domingo. Mais destaques da região de Campo Herê, com a repórter da Rádio Atalaia, Caroline de Souza.
7: E dando sequência à cobertura das eleições 2026, eu converso agora com o sargento Ademir de Marmeleiro, ele que está responsável pelo policiamento em Marmeleiro, Renascença e Flor da Serra do Sul. Sargento, como que tem sido todo o trabalho da Polícia Militar nas áreas de abrangência? Boa tarde.
8: Boa tarde a todos os ouvintes da rádio. Hoje a gente está com o policiamento bem reforçado nos três municípios. Estamos com todo o efetivo, né, em operação aí, atendendo a operação eleição 2026. E até o presente momento não tivemos nenhuma transcorrência de ocorrência atendida referente a crimes eleitorais. A gente passou em todas as urnas aí durante a manhã e durante a tarde novamente. E a gente percebeu aí que teve bastante movimentação durante a manhã, agora à tarde já está bem mais tranquilo. E a gente segue aí até o final do horário aí, né, para a votação, que é às 17 horas, atendendo aí os três municípios, mas sem nenhuma ocorrência aí envolvendo crimes eleitorais até o momento.
7: Sargento Ademir, a gente sabe que existem comunidades bastante distante de Marmeleiro, como é o caso da comunidade Bom Jesus e também Alto São Mateus, conhecido como Xalito, que fica bem próximo aqui do município de Campo Herê. Nesses locais, como é que foi o policiamento? Também fez parte desta visita dos policiais durante o dia?
8: Sim, a gente passou durante a manhã, permanecemos um pouco, né? Fizemos patrulhamento nas proximidades do local onde estava ocorrendo a votação. E assim como passamos também na linha Gruta, que também é interior de Marmeleiro, quilômetro 15, né? Inclusive estamos aqui no quilômetro 15 agora. E foi tudo bem tranquilo, sem nenhum problema relacionado aí às eleições.
7: A gente sabe também que normalmente ocorre uma maior concentração de pessoas, aglomerações, com o resultado dessas eleições. Como é que deve ser também o policiamento pós o horário final de votação?
8: A gente vai permanecer de plantão, né, até finalizar todas as comemorações, e se caso for necessário alguma intervenção, a gente vai estar pronto aí para fazer essa intervenção. A gente vai estar com o policiamento reforçado, vamos estar concentrado em Marmeleiro, né, e qualquer situação a gente vai tomar as medidas necessárias aí para restabelecer a ordem.
7: Bem próximo já das 17 horas, nesse momento, qual que é a principal orientação, sargento Ademir?
8: É, a gente pede aí para a população, né, que se atenham, né, às comemorações aí, né, que não ocorram exageros, né, que respeitem aí as leis de trânsito também, né, se caso alguém pense em fazer algum tipo de carreata, né, para que não ocorra aí nenhuma situação pior, às vezes algum acidente. Então a gente pede aí a população, né, que respeite aí as legislações vigentes e, se caso necessário, aí a gente vai precisar fazer a fiscalização de trânsito também, né? Então, essa é a orientação, né? Seguir as ordens aí, as regulamentações de trânsito.
7: Santa Catarina não tem lei seca, como que ficou também essa lei no Paraná?
8: É, aqui na nossa comarca também não tem, está liberado a venda de bebida alcoólica, não teve nenhuma proibição também.
7: Sargento Ademir, muito obrigada pelas informações e um bom trabalho neste domingo de eleições.
8: Obrigado, e a gente fica à disposição também. Qualquer coisa é só chamar.
7: Esse é Sargento Ademir, responsável pela Polícia Militar de Marmeleiro, Renascença e Flor da Serra do Sul. De Campo Herê, Caroline Souza, Rede Peperi, Eleições 2026.
0: 16:49. Mais informações da região de Iporã do Oeste. Repórter Arleida Silveira.
9: Lucas, chegamos na reta final das eleições e agora eu falo com a auxiliar de justiça eleitoral, a Caroline Kessler, que está aqui na escola Padre Vendelino Seidel, no centro de Iporã do Oeste. E eu pergunto para você, Caroline, boa tarde, qual a tua avaliação do pleito hoje?
10: Boa tarde pro pessoal que está nos ouvindo aí de casa. Então, durante todo o dia nós tivemos uma movimentação positiva dos eleitores, né? Uma movimentação grande, principalmente no período da meia-manhã e agora no finalzinho da tarde.
9: Qual o tempo médio, Caroline, que o eleitor levou para registrar, para computar o seu voto?
10: Nós conseguimos fazer uma avaliação interessante, que foi a diferença das sessões, né? Então, teve sessões que o pessoal votou mais rápido, ali em torno de um minuto para menos, e teve sessões que o pessoal levou em torno de uns 2 a 3 minutos para registrar a sua votação.
9: Aqui na escola, teve algum problema com urna, com algum equipamento que vocês tiveram que agir rapidamente?
10: Aqui na escola Padre Vendelino Seidel, tudo ocorreu de forma muito tranquila nessa questão técnica, né? Também tivemos apoio do cartório eleitoral lá de Itapiranga, então caso ocorresse alguma situação do tipo, nós já estaríamos prontamente postos, né? Para resolver a situação, mas não ocorreu nada disso durante o dia.
9: Tivemos alguma intercorrência em relação a desentendimento entre eleitores, algo nesse sentido?
10: De modo geral, a votação foi bem tranquila aqui na escola. Tivemos uma situação, sim, mas foi uma situação isolada. A polícia militar foi acionada e o problema já foi resolvido no local mesmo.
9: Muito bem, Lucas, a gente lembra mais uma vez que daqui a pouquinho vão fechar os portões aqui da escola, mas a gente lembra que quem estiver aqui dentro da escola vai poder votar, é isso, né, Caroline?
10: Isso, os portões fecham às 17 horas, né? Após, então, o pessoal que ainda estiver dentro nas filas vai ter a oportunidade de registrar o seu voto.
9: É isso, Lucas. De Iporã do Oeste, repórter Arley Silveira, Rede Peperi, Eleições 2026.
0: Agora mais destaques da região de São Miguel do Oeste com o repórter Lucas Londero.
1: Do Instituto Federal de Santa Catarina, é o quinto maior local de votação aqui de São Miguel do Oeste. Nós vamos conversar neste momento com a Karine Bolsini, ela que é auxiliar, então, de eleições aqui do colégio do IFSC. Karine, seja bem-vinda à nossa programação. Como é que foi o trabalho de vocês, então, aqui no Instituto Federal? Boa tarde.
11: Boa tarde, tudo bem? Obrigada. Então, nosso trabalho começou principalmente de manhã, foi o maior fluxo de pessoas, né? A gente tem um colégio bem grande aqui e eu trabalhei então nessa função de auxiliar eleitoral, uma função nova que está sendo testada em São Miguel do Oeste, e a gente percebeu que foi essencial, porque principalmente as pessoas chegam sem saber qual é a sua sessão, muitas vezes no próprio colégio errado, né? Uhum. Então foi uma função essencial. Então a gente percebeu um maior fluxo de manhã, principalmente pessoas idosas, né? Ao meio-dia foi reduzindo e agora à tarde está mais tranquilo. Uhum. Mas tem bastante gente chegando para votar ainda na última hora, mas bem tranquilo, não tivemos nenhuma intercorrência, nenhum problema, as pessoas muito educadas, muito tranquilo. Mas então é isso, assim, o principal mesmo era as pessoas com dificuldade em qual é a sessão. Então, na nossa função aqui, nós orientamos, pesquisamos a sessão delas para para poder orientar melhor pessoas com dificuldade de locomoção, né? Uhum. Acompanhamento até elevador, enfim. E bem tranquilo. Então, é isso. Foi o fluxo de pessoas maior de manhã.
12: Bom, o IFSC é um dos maiores locais de votação. São quantas urnas aqui e quantas pessoas que devem votar aqui?
11: Então, aqui no IFSC nós temos 10 urnas e são 2.999. Então, 3 mil eleitores, né? Praticamente, e a gente percebeu um fluxo bem grande de pessoas. Acho que não teve muita abstinência.
12: É a primeira vez que você trabalha nas eleições?
11: Não, já trabalho há alguns anos. Já faz, eu acho que umas... 3 eleições já que eu trabalho, mas no IFSC é a primeira vez. Uhum. E essa função ela foi, que a gente está trabalhando hoje, foi implementada nos colégios maiores, né? Mas nas outras eu sempre trabalhei como mesário, enfim, mas já trabalho há alguns anos.
12: Como é que é fazer esse trabalho?
11: Bom, eu gosto muito, acho bem importante, né? Principalmente auxiliar as pessoas que têm dúvidas, né? Em como votar, enfim, auxiliar, né? No que precisa, eu acho bem importante e gosto de trabalhar. Uhum. E incentivo. Né? As pessoas que têm interesse aí, claro, tem os benefícios, né? Folgas, enfim, mas eu acho que é bem importante trabalhar nessa função, auxiliar aí num direito nosso, né?
12: Uhum. O Instituto Federal teve algum imprevisto durante o dia de hoje? Algo que saiu da normalidade ou foi tudo dentro do normal?
11: Não, muito tranquilo, nós tivemos apoio policial durante o dia inteiro, mas de qualquer forma não teve intercorrência nenhuma, não tivemos problema com nenhum eleitor, com nenhum fiscal, nada. Muito tranquilo, bem tranquilo mesmo.
12: Ok, muito obrigado. Essa, portanto, é Karine Bolsini, ela que é auxiliar eleitoral, então, do Instituto Federal de Santa Catarina. Lucas, eu volto com você aí no estúdio.
0: São 16:55. Já estamos aí nos minutos finais, menos de 5 minutos para o encerramento da votação, para o fechamento das urnas nas eleições 2026. E a gente vai então para os destaques mais uma vez da Central de Jornalismo da PPRI, da Rede PPRI, com informações nacionais, estaduais e a participação mais uma vez de Marcos Meller.
13: Até as 4:34, Lucas, o sistema postal do Distrito Federal recebeu 2.600 denúncias de propaganda irregular desde o começo do período eleitoral. Dessas, 906 denúncias foram encaminhadas para o Ministério Público. A Polícia Federal também instaurou um inquérito para investigar a distribuição e uso de broches preparados com dispositivo eletrônico no município de Cabo Frio, no Rio de Janeiro. Os equipamentos que foram apreendidos e entregues pela Polícia Civil, em tese, seriam capazes de filmar o voto do eleitor na urna eletrônica. Esses dispositivos, disfarçados de broches, possuem na parte frontal o número do candidato e na parte traseira um adesivo que oculta a câmera com bateria. Tivemos agora há pouco uma coletiva de imprensa da Polícia Militar em Florianópolis de avaliação do número de ocorrências que foram atendidas pelas forças de segurança. Vamos ouvir o que disse o Coronel Emerson Fernandes, comandante-geral da Polícia Militar de Santa Catarina.
14: Enfim, já nos aproximando, né, das 17 horas do horário do término das votações, nós temos um pleito eleitoral até o momento muito tranquilo em termos de registro de ocorrências, em termos de segurança pública em geral. Tivemos até o momento, agora atualizado há pouquíssimo tempo, 143 ocorrências registradas, né, um volume diminuto se levasse em consideração que é os 295 municípios do estado, todas as sessões eleitorais. A grande maioria dessas ocorrências, quase metade do total, elas recaem sobre propaganda irregular, ocorrências de baixo impacto, de baixa gravidade, ocorrências que sequer determinam alguma que seja inusitada, alguma que seja mais grave ou inédita nesse pleito. Então, de maneira geral, estamos tendo uma eleição muito tranquila nesse primeiro turno, já estamos próximo do horário final e torcemos para que assim permaneça até o término da homologação e eventuais celebrações.
15: Muito obrigada, foi um ambiente.
13: Obrigada. Muito bem, este, portanto, o comandante da Polícia Militar de Santa Catarina, da Central de Jornalismo, Marcos Meller, Rede PPRI, eleições 2026.
0: Participação, Marcos Meller, trazendo aí os destaques estaduais, a gente tem também informações nacionais e as eleições transcorrendo aqui na nossa região com tranquilidade, encerrando aí daqui a pouco, agora com um minuto e meio praticamente para o encerramento da votação, para o fechamento das urnas e depois nós já vamos acompanhar com as emissoras da Rede Peperi os primeiros números das eleições 2026. Nós teremos a participação dos nossos repórteres direto dos locais de votação, já apurando aí os primeiros números, já trazendo as informações contidas nos primeiros boletins de urna a serem impressos após o encerramento das votações. E esses números você vai acompanhar em todas as emissoras da Rede Peperi de Comunicação que estão participando desta cobertura nas eleições 2026. A Rádio Peperi em São Miguel do Oeste, Rádio Itapiranga de Itapiranga, Rádio Atalaia de Campo Herê, Rádio Oeste de Iporã do Oeste e também a Rádio Cedro em São José do Cedro. Nós vamos também ter no decorrer da programação, a partir das 18h, os primeiros números nacionais já consolidados da apuração, tudo isso com a análise e a participação dos repórteres da Rede Peperi, também trazendo para você toda a formação aí da nossa Câmara dos Deputados, do Senado, da Presidência da República, as votações para governos dos estados. Então, tudo isso daqui a pouquinho você acompanha agora, quando são pontualmente 5h e está oficialmente encerrada a votação. Depois do intervalo, nós voltamos com os destaques, os primeiros números na apuração das eleições 2026.
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9: Dezessete horas, 1 minuto. Olá, boa tarde. No ar a nossa cobertura pós-eleições, ou seja, a partir de agora a chamada apuração, antigamente se dizia muito o escrutínio de votos. Nós estamos na USFM 94,5, cumprimentando os nossos ouvintes da 94,5, também na nossa live no Face e no YouTube, né? Você pode participar por lá também, interagir com a nossa cobertura a partir de agora aqui dos altos da Gustavo Fetter Centro de Iporã do Oeste, extremo oeste de Santa Catarina, temperatura de 21 graus, em torno ou superior a 157 milhões de brasileiros foram nas urnas hoje. Nós teremos índices também de abstenções que não vão concretizar todo esse número que o TSE otimiza, ou seja, em torno de 157 milhões de brasileiros. 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Alimentos, Real Informática e Limpa Fossa Iporã, nossa retaguarda, todos os opostos, ou apostos, perdão, estamos com o Fernando Lender, Fernando Kaiser, também o Christian Kaiser, que o Marte Souza, Arley Silveira, Jacotrai, Laércio Antônio, que vos fala, portanto, nossa equipe está pronta para trazer a partir de agora todas as informações sobre o pleito eleitoral 2026, que hoje, né, define presidente da República. Será que teremos eleição no primeiro turno ou vamos para um segundo turno? Assim também a possibilidade no estado de Santa Catarina, em tantos estados pelo Brasil, e também para, além de governador, tem eleição para Senado e deputado estadual e deputado federal. 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Prazer tê-lo de volta aqui. Boa tarde.
17: Igualmente, Lars, boa tarde a todos que acompanham nosso trabalho. E eleições, mais uma vez, movimentando o país e mundo, né, Lars? A gente viu um número muito grande de pessoas votando também no exterior. E daqui a pouquinho a gente vai trazer esses números, então, para o ouvinte que está acompanhando nosso trabalho.
9: Verdade. Christian Kaiser, falando um pouco também do trâmite técnico, estamos nas plataformas digitais e já plugadinhos
18: com o site do
19: TSE.
18: TSE, boa tarde.
19: Exatamente, boa tarde. Até a gente está interligado com o sistema do TSE, também em atentos ao que a imprensa nacional também traz. E o ouvinte também vai poder acompanhar pelo YouTube, pelo Face da Rádio Oeste, a nossa live, que vai ter, então, direto do site do TSE, os gráficos para presidente, governador e senador.
18: E parciais de todos os municípios da região, você acompanha daqui a poucos minutos. Nós daqui a pouco já vamos fazer o contato com os nossos repórteres, Vilmar de Souza, que está ali no CIEF, né? Também temos Arley Silveira no Colégio Estadual, assessorado pelo Fernando Kaiser, para trazer as primeiras informações. Assim que há possibilidade, a gente chama. Já temos alguém plugado com a gente, Cristiano?
19: O Arley está plugado conosco. Se o Arley estiver nos ouvindo, quiser trazer alguma informação, né? Fique à vontade.
18: Já fechar as urnas por aí, Arley, boa tarde.
20: Muito boa tarde, Laércio, boa tarde, ouvintes. Isto, a gente já encerrou aqui, viu, na escola. Os portões já foram fechados, porém, a urna 88 ainda tem cerca de 18, 20 eleitores que ainda estão votando ainda, estão exercendo a sua cidadania. Algumas sessões já encerraram, nós estamos apenas aguardando para
18: o extrato,
20: né, pra gente poder acompanhar, mas... Um movimento muito calmo, viu? Bem tranquilo, eles falaram. Apenas durante a tarde teve um problema, uma causa aí de situação de boca de urna, mas que foi muito bem tratado, né, pela polícia militar. Não houve nada demais, né? E agora foram para fora, vai ser respondido posteriormente. Mas fora isso, tudo tranquilo, e estamos aguardando então agora os últimos eleitores saírem para que a gente possa ter então esse registro dos extratos aqui da escola.
18: Valeu, obrigado, Arley Silveira, volta a qualquer momento e vai buscando, claro, o extrato para que a gente possa ter urna por urna daqui a pouco esses detalhes.
19: Temos o Vilmar também na linha.
18: Vilmar, direto do CIEF, qual é o ambiente? Já fecharam, já encerraram as eleições aí, Vilmar?
21: Para os momentos...
18: Agora,
19: só um pouquinho, só um pouquinho.
18: Um minutinho.
19: Agora sim,
18: viu, Marcos Souza, como é que está o ambiente aí no CIEF?
22: Pois é, Laércio, portões fechados no Centro Integrado de Ensino Fundamental, e eu estou aqui com a analista eleitoral, a Carolina Moyler, e ela me relata, Laércio, que a eleição aqui, o pleito aqui foi tranquilo e bastante satisfatório. Boa tarde, Carolina.
23: Boa tarde, tudo bem? Seremos agora às 17 horas, o período de votação, né? De modo geral, podemos considerar que o pleito transcorreu, né? De forma tranquila, organizada, então dentro da normalidade esperada já, né? Todo o trabalho foi realizado no decorrer de um ano e teve o objetivo justamente, né? Então, de garantir que o dia da eleição ele acontecesse da melhor forma possível. E até o momento, podemos dizer que o planejado foi cumprido, então, de forma esperada.
22: Obrigado, Caroline. Laércio, outra informação importante, o número de eleitores idosos foi expressivo também, bem satisfatório, e nós estamos aqui agora, Laércio, aguardando o extrato dos boletins das urnas, ok?
18: Sim, a qualquer momento informações direto, portanto, aí do CIEF, e também a gente vai voltar, né? Estou nesse momento compartilhando, a gente vai compartilhando, nosso ouvinte quiser compartilhar nossa cobertura para que a gente alcance, né, Jacotrain, mais gente nas nossas plataformas digitais.
17: E detalhe, né, Larissa, com relação com o que o Arley comentou ali no caso da Escola Padre Venerino Seidel, que aliás agora passou a ser o segundo maior colégio, né? O CIEF com transferências de urnas para aquela região ali passou a ser o primeiro. Esse atraso até não é de se estranhar com pessoas ainda na fila, porque nós temos uma votação diferente, muito diferente da municipal, né?
18: Exato.
17: Que são seis candidatos a serem votados, e aí essa demora é normal. Eu sei que eu estive hoje pela manhã, por exemplo, em Mondaí, a gente viu praticamente todas
18: filas.
17: As sessões com filas, né?
18: Exatamente.
17: Isso é ao meio-dia, imagina só então, né? Então,
18: Cristian, antes de a gente aproveitar esse espaço mais livre para reforçar nossos parceiros, alguma sinalização, o TSE vai demorar um pouco, né, Cristian?
19: Sim, exatamente, até porque em primeiro lugar, o TSE não vai ter aquele esquema de esperar até chegar 18 horas para liberar os primeiros resultados, por causa de fuso horário, por exemplo, Rio Branco no Acre tem um fuso horário diferente do de Brasília, mas claro. nessa eleição Rio Branco, no Acre, qualquer outro local nesse país que não tem seu horário que nem o nosso, junto com o de Brasília, vai seguir obrigatoriamente o de Brasília.
17: Teve então, regiões que terminou às 4 da tarde no nosso horário aqui, né?
18: Exatamente. Para sincronizar, né?
19: Exatamente. E para agilizar, porque senão a gente tem que esperar o Acre finalizar e daí, por exemplo, no nosso horário o Acre fecharia 18 horas, demoraria muito para até que viesse as urnas de lá, porque são locais mais remotos, né?
18: Já chega a primeira urna trazida aqui pelo Arlen Silveira, direto do Colégio Estadual, então nós temos aqui números, pelo menos para presidente da República, tá? Nós temos um total de Lula, 57 votos, Renan Santos, 13, aí tem o Hércio Dias, 1 voto, 207 para Flávio Bolsonaro, né? E Ronaldo Caiado tem 7, não, tem aqui, deixa eu ver, tem 7 votos, mesmo número para o escritor Augusto Cury. Então, nós tivemos então 57 para o Lula, 207 para o Bolsonaro, Flávio, quer dizer, uma diferença bastante gritante, dá para dizer assim. Mas, as pesquisas indicam que em Santa Catarina nós teremos, não é, Christian e Jacó, esta diferença pró pró a direita, exatamente isso. Pró a direita. Então são muito poucos votos do Cury e de outros, né? Zema não fez nenhum voto, acho que não aparece o Zema.
17: O Zema, por incrível que pareça, por ser uma pessoa de, né, governador de Minas e tudo mais.
18: Mas ele está, transferência está correndo já no primeiro turno. Os votos do Zema a gente percebe que estão indo pro Flávio no primeiro turno.
19: E de outros candidatos também que não são de esquerda, né?
18: Exato.
17: Eu tenho curiosidade muito de ver a votação que vai fazer o Renan Santos, porque eu tenho visto e a gente escuta muito com gurizada de colégio
18: que está
17: votando
18: pela
17: primeira vez, que muito engajado com o Renan Santos, talvez pela faixa etária ou se
18: mas, né? Mas a gente vai ver se as urnas vão comprovar isso, né? Né? 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
19: Vilmar tem mais informações lá.
18: Pois não, por favor, Vilmar, joga para a informação.
2: Laércio, nós temos aqui a apuração da sessão 94. Lula, 41 votos, Renan Santos, 11, Hércio Dias, 1, Flávio Bolsonaro, 207, Zema, 1 voto, Ronaldo Caiado, 9, e escritor Augusto Cury, 10 votos. Então, votação expressiva aí também no Flávio Laércio.
18: Exatamente, tem mais uma urna que o Arley está me enviando aí do CIEF. Não sei qual é a urna aqui, mas com certa dificuldade para ver, mas já vem para deputado. Acho que ele mandou agora para deputado. Lunelli, 114, na verdade, 5 votos o Lunelli, depois tem Carol de Tones para o Senado, né? A Carol acho que tem 46 votos, 175 votos para o Carlos Bolsonaro aqui em Prodoeste. Carlos Bolsonaro. E aí temos a outra Carol, um voto, temos a Franho Brofré, 28, e são os principais votados aí para o Senado em uma das urnas aqui de Iporã do Oeste, tá? Então, eu recebo por foto, né? Então, não temos assim a melhor. Bom, a nível de estado nessa urna, vamos ter um termômetro, né? Bom, Jorginho Melo com 141 votos, tá? Gelson Mirizio, 27, João Rodrigues, 116. Quer dizer, é muito próximo do Jorginho Melo. Jorginho Melo, 141, e o João Rodrigues, 116 aqui. Aí tem o Merizio com 27. Fica aquela situação, primeiro Jorginho, segundo então o João Rodrigues, terceiro o Merizio.
19: Laércio, né? Informação de Pirapó. Vamos só pegar aqui qual será a sessão, mas enfim, é a urna de Pirapó. Vamos pegando para presidente. Lula, 24 votos. Flávio Bolsonaro fez 44. Caiado, 4 votos. Cury, 1 voto. Zema, 1 voto. Renan Santos fez 2 votos.
18: Tá chegando mais uma urna aí do colégio estadual.
19: Depois tem o de governador também, Pirapó.
18: Ok, olha, o Flávio Bolsonaro, 219 contra 61 do Lula.
17: Tá mantendo meio que um padrão, né?
18: É, exatamente. 61 do Lula, 219 Flávio Bolsonaro, depois Kim Zema, 1 voto, Ronaldo Caiado, 9. O escritor Cury, 16 votos nessa urna aí do Colégio Estadual Padre Vendelino Said. Tem outro? Oi?
19: Em Pirapó, para governador, Jorginho Melo, 35 votos. Merizio, 11. João Rodrigues fez 28. Está acirrado.
18: Exatamente. Alguma questão sobre para governador? Nós temos aqui Jorginho Melo, 148. João Rodrigues, 120. Né, e o Gels Merizio, 32. Né, fica muito distante o Merizio da soma dos outros dois, ou em comparação. Branco, só para vocês terem uma ideia, nós tivemos 7, numa urna, 7 votos em branco, tá? Nulos, 8. Né? Então tá aí, numa urna que tem aí 319 votantes, né?
17: É, uma questão também que chama atenção e é aguardado é a questão da abstenção, né?
18: Exatamente.
17: Na eleição passada foram mais de 32 milhões, né, de pessoas que se absteram, né, da votação.
18: Agora,
17: então foi muita coisa, vamos ver esse ano. Sim. Até porque se fala muito da polarização que se criou na política,
18: exatamente,
17: né?
18: Exatamente.
17: Hoje nós temos o Renan Santos, que tem se destacado muito, mas ainda está muito longe dos dois principais candidatos.
18: Sim,
17: né?
18: Essa era a sessão 90, essa é a sessão 90. Ele radicalizou bastante, eu acho que ele não caiu, não emplacou por essa postura dele.
19: Exato. Temos o Vilmar na linha.
18: Vilmar, qual é a informação aí do CF, Vilmar, por favor?
22: Senhor, mais uma sessão que foi liberado o boletim, a sessão 92 aqui do CF, Lula com 53 votos, Renan Santos com 8, Flávio Bolsonaro 228, Zema com 1 voto, Ronaldo Caiado 5 e o escritor Augusto Cury 9 votos. Por enquanto é isso, Laércio, eu estou
18: atualizando
22: nas sessões aqui. Para pegar os boletins.
18: Isso aí. Bom, linha Aparecida, ouvinte participante, quero agradecê-los. Bom, na urna de linha Aparecida, são duas urnas esse ano lá, né? Bom, nós tivemos o Luiz Inácio Lula da Silva, 37 votos, Flávio Bolsonaro, 119, Renan Santos, 5, Zema, 1 voto, Ronaldo Caiado, 2 e o escritor, 7. Vilmar, ou seja, Arley Silveira, direto do Colégio Estadual, qual é a informação, Arley?
20: Olá, Ercio. A gente está ainda aguardando, viu? Faltam duas sessões que ainda estão com eleitores. Temos aqui ainda um eleitor na sessão 89 e temos ainda mais 5 eleitores na sessão 88. É a sessão que tem um número a menos que a sessão maior, né? Com mais eleitores. Ela tem um eleitor a menos, porém... O que eles falaram aqui é que provavelmente pelo número muito grande de idosos que tem, sim, nessa sessão, talvez ela tenha demorado.

0: Parabenizar o Fernandinho Kaiser, também está mandando por aqui para presidente.
1: Em estadual, né? Aqui de Porana.
0: É mesmo, no estadual.
1: Isso.
0: Então tivemos Lula, 62 votos, Flávio Bolsonaro, 215, Renan, 10 votos, Ronaldo Caiado, 9, 14 para o escritor. Isso para governador. E ele mandou isso para presidente, para governador, é a sessão 85. Para presidente, deixa eu ver aqui também. Para presidente, nós temos, ou agora aqui ele manda para governador, né? Ralf Zimo, isso na verdade, é sim, isso, nós temos o João Rodrigues com 110 votos, Jorginho Melo 153, o Ralf Zimmer com 1 voto, Gelson Merizio 28, ou seja, então o Jorginho Melo 153, seguido do João Rodrigues 110 e o Gelson Merizio 28 votos. Acho que dá para simplificar nesses três, né?
1: E lembrando que daqui a pouco a gente traz números também para senador, né? Até o momento a gente trouxe para governador e presidente, né?
0: Exatamente, mais outra urna para governador aqui do estado, Merizio 28 votos, João Rodrigues 110 e Jorginho Melo, 153. Deixa eu abrir mais outra aqui, porque eu não paro de chegar. Já temos Alô Descanso, já temos para descanso também. Bom, então o...
1: Vilmar na linha.
0: Vilmar na linha, bem rapidinho aqui, para senador aí no Colégio Estadual. Então nós temos Amin, 121 pontos, votos, Décio Lima, 42. Aí tem vários, né? A Carol Detone, 186 votos. Carlos Bolsonaro, 133 votos. Né? São os mais votados. Vilmar Souza, direto CF, a informação, Vilmar.
2: Sim, Laércio, mais uma sessão, a 95 agora, onde já temos o boletim, o extrato boletim. Lula com 53, Renan Santos com 10, Flávio Bolsonaro 218, Zema com 1 voto, o Ronaldo Caiado com 6 e o escritor Augusto Cury com 11 votos. Sigo percorrendo aqui as sessões, Léo.
0: Ok, valeu. 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
1: Lembrando que oficialmente no TSE, no sistema, ainda não temos nenhuma nenhum resultado. Porque primeiro tem que gerar o relatório, o extrato, claro. aí até que vai para os prédios do TSE em todo o nosso país, então vai demorando. Inclusive, estamos de olho aqui também na imprensa nacional.
0: Exatamente.
1: Assim que eles começarem a trazer algum resultado, a gente também fala aqui, né?
0: Ou seja, nós estamos fazendo um antecipado aqui.
3: Exato.
0: E isso a gente chama de extraoficial. Por mais que Pirapó me mandaram, mas é uma urna de lá, tu já informou, né?
1: Pirapó, eu informei.
0: Uhum. Eu quero agradecer ao pessoal que está nos mandando. Júnior Nepomuceno está na sintonia.
1: Ele que mandou.
0: Uhum. Ok. Então, atenção, chega a segunda, são duas sessões da linha parecida, chegou a segunda. Para presidente da República, Flávio Bolsonaro, 127 votos, Lula, 36. Aí tem também Caiado, 3. Augusto Cury, 2, Zema, 1 voto, e aí tem o Renan Santos com 3 votos. Então, olha só, triplica a quantidade, a diferença pró-Flávio em comparação com
3: Exato.
0: O Lula.
3: Se mantém esse patamar.
0: Na verdade, dá 4 vezes a diferença, impressionante. Bom, 5 da tarde, 19 minutos, a cobertura do pleito eleitoral na Oeste para Constru House. 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
3: Pois é, Santa Catarina, que aliás tem 5.719.541 eleitores aptos, né?
0: Uhum.
3: A ir às urnas. Então,
0: 5 mil, e nós temos mais de 5 mil milhões. Ouvintes ligados por aqui.
1: É isso aí, né?
0: A grande audiência, né?
1: Juntando tudo, temos.
0: Temos também a audiência do rádio.
1: Sim,
0: muitíssimo
1: sim.
0: Obrigado, essa audiência de ponta aí da Rádio S. 5:20.
3: Terceira mais ouvida já no Oeste Catarinense.
0: Em todo o Oeste Catarinense, né? Estamos aí na ponta. Muito obrigado. Quero mandar um abraço para o Adriano Klein, sempre o secretário da Agricultura, na sintonia. O pessoal dos municípios da região, né? Que estão também nos socorrendo com informações enviando. Vilmar de Souza, informação, por favor.
2: Mais uma sessão apurada aqui, o boletim, o extrato, a sessão 91, Lula com 58, Renan Santos com 8, Flávio.

0: Bolsonaro 212, Ronaldo Caiado com 7 e escritor Augusto Cury 15 votos, Laércio.
1: Muito bem, tá aí, portanto, se mantém essa posição. 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É só chamar, tem mais reportagem, mais informações, né? E Jair Giambelli, prefeito de Belmonte, também ligado e também já mandando dados assim também. O Luiz Gluitz, nossos amigos aí, quem mais me mandou aqui, prefeito de Descanso, muito obrigado, né? Olha só, o Juca, né? Sempre na companhia também. Hoje de manhã estive eu e o Gilmar, estivemos aí em Descanso, né? Para trazer informações de lá. Fizemos toda a visita aos municípios, né, da nossa região, né, os municípios de abrangência. Daqui a pouco então temos mais informações. Já o Giambelli me mandou aqui, vamos ver o que ele manda aqui pra gente. A urna 20, várias ele mandou. Vamos lá então, Belmonte. Alô Belmonte, vamos lá. Jorginho Melo pro governo, 119 votos. João Rodrigues, 53. Gelson Merizio, 43. Em urna da cidade de Belmonte, já teremos parciais aí em seguida, né? Ou são pesquisas, daqui a pouco o Christian traz informação. Ainda de Belmonte para presidente da República, em Belmonte para presidente, Flávio Bolsonaro, 132 votos, Lula, 89, né? E aí os demais, muito poucos, 2 votos para o Caiado, escritor 3.
2: Pessoal que está na live já está vendo as parciais oficiais do TSE, inclusive.
1: Quem está na live da Rádio S tem ali tudo atualizado.
2: Isso. Né? Exatamente, a gente sonora, vai trocando, né?
1: A manifestação aí de fotos, né, Cris? Dá para dizer assim, né?
2: Exatamente, a parcial do TSE é oficial.
1: Né? Oficial. Muito bem, olha que cobertura, parabéns à nossa retaguarda, Christian Kaiser.
3: Oi? Tem números.
1: Tem números.
3: Flávio Bolsonaro com 811.907, 49,6%, Lula com 699.865, ou seja, 42,29%. Aí vem o Cury em terceiro, olha só.
1: E para o Senado aqui em Santa Catarina, né? Olha só quem aponta na frente, é a Detone, Carol Detone, com 19.402 votos, seguido de Carlos Bolsonaro, 12.901. Em terceiro lugar está Esperidião Amin, 12.000 votos, 321, meio colado aí. É. E depois o petista Décio Lima com 15.000. Ou seja, em classificação de percentual, a Detone está com 27.9, o Bolsonaro 18.55, depois 17.7 o Esperandinho Amin e 15.50. Oi?
3: Você vê que a região aqui está somando muito para o João Rodrigues, por ele ser daqui, porque na parcial região do estado ele estaria em terceiro.
1: Em terceiro, mas ainda é.
2: Tem um
1: para governador, vamos lá então.
3: Vamos lá, Jorginho Melo com 50.445, 56.15%. Gelson Meriz aparece em segundo com 9.252. E João Rodrigues com 5.793, 15,91%.
1: 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Diga, Cristiano.
2: Iratinho, para Lula, 24 votos, Flávio Bolsonaro, 92 votos, Caiado, 7, Renan Santos, 6 votos. Para governador, temos então João Rodrigues com 40 votos, Jorginho Melo 76, Merizio 10 votos, Marcelo Brigadeiro 1 voto. Para senador em Irati, nós temos Amin com 33, Décio Lima 17. Aí nós temos Lunelli com 18, Carol Detone 82, Carlos Bolsonaro 66, Afrânio 11, Iratim.
1: Muito bem, olha só, Belmonte, Lula com 57 votos contra 163 e Flávio Bolsonaro, era mais uma, né? Enfim, são as mais diversas que chegam, agradecendo o pessoal da assessoria aí que nos ajuda e muito. Jorginho Melo em Belmonte, Jorginho Melo 128 votos, Gelson Merizio 26 e João Rodrigues 89. Como disse o Jacó, aqui na região ele aparece em segundo, João Rodrigues, quando aparece parcial é geral, aí pega outras regiões.
3: Entra o Gelson Merizio em segundo e João Rodrigues vai para terceiro.
2: Né? Vilmar.
1: Vilmar de Souza trazendo informação. Qual é a informação, Vilmar?
0: Laércio, os trabalhos aqui no CIEF estão sendo encerrados, as urnas já estão, os boletins já estão sendo enviados para Itapiranga, e a sessão 93 traz o seguinte, Laércio, Lula com 53 votos, Renan Santos com 5, Flávio Bolsonaro com 213, Ronaldo Caiado com 6 e escritor Augusto Cury com 6 votos. Daqui eu encerro, Laércio, diretamente do CIEF para a Rádio UF. E daqui a pouco já estamos por aí.
1: Claro, exatamente. Central de Jornalismo, vamos do CIEF, vamos para Arley Silveira no Colégio Estadual, Padre Vendelino Saido. Finalizando por aí, Arley.
4: Laércio, está quase no finalzinho. O último eleitor está fazendo registrando o seu voto agora, o último. E já já vai encerrar. A gente até, inclusive, ia pegar uma palavrinha com ele.
1: Mas eu acho
4: com
1: que
4: ela, na verdade, né, que é a última.
1: Eu acho que é importante. É importante, Arley, que nesse momento nós agilizamos os números, mas ok, sua vontade de ouvir
4: não
1: também.
4: Tem ainda.
1: Ok.
4: Falta okay. Só a urna 88 que está votando o último, eles vão encerrar ali para fechar e nos passar então o boletim de urna.
1: Muito bem. 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Lotérica Popular, na cobertura das eleições, temos números atualizados para Senado, não é, Jacotrain?
3: Vamos lá, sim, temos sim números atualizados. Carol Detone com 27,69% dos votos, 24.753. Carlos Bolsonaro com 16.518. E aí vem Espiridião Amin também com 16.001 votos. Continua colado ali, né, com o Carlos Bolsonaro. Décio Lima tem 13.956, a Frane Bopré com 12.125, Arcio.
1: Exatamente. Aliás, sobre essa questão, né, o mandato do senador, ela dura 8 anos, né? Sim. E aí as alterações dessa Câmara Alta, como é dita, ela é alternada, né, entre um terço e dois terços a cada 4 anos. Então, nesse ano tem 2 vagas, portanto, para o Senado, e brigam por elas, ao que tudo indica, Carol Detone, Carlos Bolsonaro e Espiridião Amin. Décio Lima, creio que fica para trás nessa questão. 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Nós estamos na cobertura que começou cedo, hoje pela manhã, nós visitamos e falamos ao vivo de Porã do Oeste, de Descanso, de Santa Helena, de Tunápolis, de Belmonte e também, claro, de Mondaí e São João do Oeste, e aqui nossos municípios de abrangência, especialmente da Rádio S.
3: Fechando agora 2% de apuração a nível nacional, Flávio Bolsonaro com 1.127.851 votos, Lula com 961.557, o escritor Augusto Cury com 70.200, e em quarto vem o Renan, passando o Caiado, né? Uhum. Renan Santos aí com 55.783 votos.
1: Muito bem, 5:28, esse é nossa cobertura das eleições com todos os nossos repórteres: Vilmar de Souza, Arley Silveira, Jacó Traio, Christian Kaiser, o Fernando Lenkner, que também está fazendo um trabalho bacana na retaguarda, atendendo muitos ouvintes que estão aqui curiosos. E o importante é que você vai lá nas nossas redes sociais e também pode até, né, compartilhar, que nós agradecemos, a gente atinge um número maior de pessoas.
2: E se você, alguém aqui da nossa região, tiver algum extrato de urna também, quiser mandar pro WhatsApp da rádio, assim como já fez, exato, o pessoal de Pirapó, fica à vontade, né? O pessoal de Iratim também ajuda bastante a gente, né?
1: Nós temos aqui mais outra que mandaram, só que, será que tem? Não, no Pirapó tem uma, né?
2: Acredito que sim.
1: Mas o mesmo ouvinte mandou mais outra. Espiridião Amin está nesta com a nível de... Pois é.
2: É que a gente não trouxe de senador antes, né?
1: Ah, é por isso, então. Então vamos lá, vamos ver o que ele traz aqui, né? Esse encarte foi Espiridião Amin por 25 votos, o Décio Lima 11, aí nós temos Carol Detone 44, lidera lá no Pirapó, né? O Carlos Bolsonaro 34.
3: Segundo colocado.
1: Exatamente. E aí tem isso aí. E o Espiridião Amin com 25, Décio Lima 11 votos. São os mais votados, portanto, nessa lista aí que veio de Pirapó. Eu acho que há pouco nós transmitimos sobre o governador também, porque mandou mais outros. É, ele mandou duas vezes essa daqui, me parece, né? Porque é só uma urna que funciona por lá. Bom, eu tenho 89 demais. O Fernando está trazendo direto também do Colégio Estadual. Vamos lá. Esperidião Amin para governador. Não, para Senado. 112, Esperidião Amin, Décio Lima, 42 votos. Carol Detone, 192. Ela disparada, ela está em frente, na frente, né? E aí tem o Carlos Bolsonaro com 120. 120, Bolsonaro. 192, Carol Detone. E 112, Esperidião Amin. Aqui na nossa região, vale ressaltar, é essa ordem. A Detone, daí tem o Carlos Bolsonaro e o Esperidião Amin. E a nível de Estado, essa colocação é a mesma, né, Jacotrain?
3: É, a nível de Estado vai mantendo, inclusive, o Jorginho Melo com mais que o dobro, né, do segundo colocado. Jorginho Melo, 31.121 votos, enquanto que Gelson Merizio tem 14.246.
2: Depois tem o Conceição Itapiranga.
1: O trabalho do Vilmar de Souza, ele trouxe aqui todas. Se alguém tem alguma dúvida, tá tudo aqui.
2: Lá, né? Do CIEF, né?
1: É do CIEF.
2: Agora depois ele vai... depois eu tenho Conceição também, Itapiranga. Okay. Me mandaram
1: aqui. Eu e Jacó, nós vamos empreitando aqui para divulgação.
2: Eu vou trazer Conceição e vocês vão pegando aí. Uhum. É, linha Conceição teve duas urnas, pelo que eu vi aqui, né? Sim. Lula fez 28, o Bolsonaro fez 132 votos. Em outra urna, Lula fez 37, Flávio Bolsonaro fez 109 votos.
1: Isso onde?
2: Linha Conceição Itapiranga. Abraço pro Arno Conrad, nos mandou por aqui.
1: Grande Arno Conrad, né? É o Arno Conrad que está sintonizado sempre com a gente. Muito obrigado. É, vamos aos números de alguma sessão? É importante dizer o número da sessão, que é do Colégio CIEF, Jacó.
3: Eu estou olhando aqui lá.
1: Ah, é longo demais.
2: É bem longo. E aí, boa sorte para vocês.
3: Vamos citar também, porque tem os, né, deputados estaduais, federais, uhum, né? É bastante número para a gente trazer, né?
1: Eu acho que é lá embaixo, só no finalzinho. Só que o que acontece? Lá no começo vem o número da sessão.
2: Me passa,
1: né,
2: um extrato para cá, um deles, que daí eu já vou vendo aqui também.
1: Exatamente. Vamos lá.
2: Isso. Passa dois aí. Aqui é tudo ao vivo, né?
3: 91, Lárcio.
1: Diz aí, número para presidente. É bem baixo. Presidente.
3: Pegar só presidente.
1: É, então, porque se a gente vai.
3: Deixa eu buscar aqui que tem muito número.
1: Presidente aqui, e governador. Presidente,
3: vamos lá. Lula com 13 pontos. Com 58 pontos, aliás, Renan Santos
1: votos,
3: com
1: 8, né?
3: E, votos, já tô.
1: Vamos lá,
3: ponto, Flávio Bolsonaro, 212, o Ronaldo Caiado, 7, e o escritor Augusto Cury com 15.
1: Muito bem. Bom, vamos a mais uma urna, Onde é que diz o número da urna aqui? Sim. Bem em cima, Justiça Eleitoral, boletim. Primeiro turno.
3: É, logo abaixo ali do nome Porã do Oeste, você vai achar a zona eleitoral, aí tem a local de votação e a sessão, né? Sessão 93.
1: Ah, tá. Aqui. Zona eleitoral, sessão eleitoral 94, atenção a 94, então do Colégio CIEF teve os seguintes números para presidente da República, né? Para presidente da República, 41 votos para o Lula. Flávio Bolsonaro, 207. E aí tem Zema, 1 voto. Ronaldo Caiado, 9. Escritor Augusto Cury, 10 votos. Quem mais? O Renan Santos com 11 votos. Para o Senado, não? Para o governo do Estado, então. João Rodrigues, 111. Gelson Merizio, 24 votos. E o Jorginho Melo, 138 nessa 94, que é do Colégio Estadual.
2: Para senador, nós temos na sessão 92, então. O Lunelli tem 41 votos. Amin, 96. Décio Lima, 36. Carol Detone, 214. Carlos Bolsonaro, 137. Afrânio, 26.
1: 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Os números agora são em rotação mais rápida. A nível de Estado, temos aí já percentuais altos. Olha, para Senado, Carol Detone, 70 mil votos, 70.607, com 28%, ela dispara. Em segundo, o Carlos Bolsonaro tem 48.996 votos, são 19,53%, né? Então, de 28% dos votos da Carol Detone, seguida do Carlos Bolsonaro, 19,53, e aí em terceiro, com 16,70, está o Esperidião Amin, e um percentual de 15% está o Décio Lima.
3: Na sessão 91, que eu trouxe anteriormente para presidente, Lárcio, governador, temos aí o Jorginho Melo com 154 pontos, votos, Gelson Merizio com 23, João Rodrigues com 114. Marcelo Brigadeiro com 5. Na sessão 93, governador Jorginho Melo, 149. Gelson Merizio, 27, João Rodrigues, 102. Para presidente na sessão 93, temos Lula com 53, Renan Santos, 5, Flávio Bolsonaro, 213, Ronaldo Caiado, 6 e o escritor Augusto Cury também com 6, e se mantendo aquela média, né, de... 75%.
1: Exatamente. Deixa eu lembrar que a urna 29 que veio de Belmonte, atenção, urna 29 de Belmonte, que teve para presidente da República Flávio Bolsonaro 177 votos, Lula 94, Renan Santos 3, Ronaldo Caiado 3, escritor Augusto Cury 7 votos, portanto, e para governador do estado, nós temos então Jorginho Melo nesta 29 lá em Belmonte, 138 votos para Jorginho Melo. Tem João Rodrigues, 70, e Gelson Merizio, 62 votos. Marcelo Brigadeiro, apenas um voto, e um para Laís Schaud. Então está aí para o governo do estado esses os votos. Para presidente, Lula 94, 177 Bolsonaro e Ronaldo Caiado, 3 pontos. Pois não, Cristiano?
2: Vamos ver se o Arley ainda tem alguma informação. Daqui a pouco o Vilmar entra também.
1: Ele mandou aqui os extratos, mas vai lá, Vilmar, qual é a informação? O Arley, por favor.
2: Arley. Acho que o Arley já está retornando.
1: Está retornando, ok. Desfez o posto, diga.
5: Nós temos uma apuração a nível de estado aqui, que no total são 17.326 sessões, com 3% das apurações, onde Flávio Bolsonaro tem 55,5%, Lula 35,42%. Flávio com 73.170 votos e Lula 47.078 votos.
1: Muito bem. A qualquer informação de ocorrências, vai pesquisando aí a Central de Jornalismo, o Vilmar de Souza trazendo informação. A sessão de 88, atenção que funcionou, a 88 não temos aqui, algumas são enviadas para cá por... um print, né? Então é o seguinte, nós tivemos para Jorginho Melo 149 votos, João Rodrigues 126, Gelson Merizio 34, essa urna de 84, tá? Isso para governo do estado. Então tá aí, portanto, esse resumo. Para presidente 66 Lula, Flávio Bolsonaro 220, é uma diferença muito grande, né? 66 para Lula, 220 para Bolsonaro. E aí quem ficou mais próximo? Caiado, 12, escritor, 11, e aí tem o Zema, 2 votinhos então. Enfim, tá aí o registro, né? Porque nós estamos atualizando, acho que tá bastante boa essa nossa cobertura local, né?
3: Sim.
1: De conseguir, sim. Fernando Kaiser mandou sessão 87, presidente e governador.
2: Da estadual, né? Aqui de Iporã.
1: No Colégio Estadual de Iporã do Oeste. Vamos lá então a sessão. Para governador, Jorginho Melo, 156 votos, João Rodrigues, 119, Gelson Merizio, 24 votos. Tá? Esses três que mais pontuaram, portanto, a nível de governador. E aí de presidentes, só deixa eu trazer essa informação também para presidente da mesma sessão. Lula fez 60 votos, Flávio Bolsonaro 224, Ronaldo Caiado 16, escritor 14 votos. Olha só, realmente são números que já dá para preconizar de que aquilo que a gente tinha aqui na nossa região e no estado de pesquisas vai até além, eu acho, né?
4: Oi.
1: Oi, quem chamou?
4: O Arley.
1: Diga, Arley.
4: Eu tô na rua, Laércio, tô na Avenida Gustavo Fetter. Opa. A gente tá se deslocando da escola até a rádio e já acompanhando já algumas pessoas já se aglomerando, comemorando não, mas acompanhando a apuração, sim, desculpa, através da Rádio Oeste, inclusive.
1: Muito
4: estão
1: bem.
4: Muitas pessoas aí acompanhando, né, fazendo sinal pra gente que a gente tava passando e estão aí, então, ao longo da avenida acompanhando a apuração.
1: Esse teu trabalho com esse microfone volante, né, você pode, certamente isso na nossa reunião a gente também definiu, o pós-definição, digamos que tenhamos um candidato definitivamente no estado. A gente vai acompanhar a festa também, vai ter festa com certeza, né?
4: Com certeza.
1: Muito bem. Bom, eu recebo aqui mais uma urna que vem da onde ela vem? O lá de Conceição, Itapiranga.
2: Já trouxemos.
1: Trouxemos, né? Ok, muito obrigado, Arno.
2: Falando em Itapiranga, né? Por enquanto, no sistema do Tribunal Superior Eleitoral, por exemplo, Itapiranga não tem nenhuma urna computada, até porque o local do TSE em Itapiranga fica no prédio da Peperi e tem os colégios na região da cidade que são muito próximos, então ainda eles não estão sendo computados.
1: Né? Jacó, atualiza aí, seguindo ao pedido do ouvinte, como é que está para presidente aqui no estado de Santa Catarina, para presidente da República, ou como é que está, o que temos de presidente até agora? 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Agora nossa retaguarda traz mais.
2: Chegou mais extratos.
1: Mais extratos. A gente está jogando no chão para organização. Obrigado, Arlen.
2: Para saber o que já foi, né?
1: Parabenizar também o Arlen Silveira e o Fernando Kaiser, que trazem esse trabalho físico, dá para dizer assim, né? Que são os extratos, né? Os extratos que vêm lá do colégio aqui de Porto Oeste. Mais uma urna para governador Jorginho Melo, 156 votos. João Rodrigues, 119. Gelson Merizio, 24 votos. Essa urna, já vou trazer essa urna, qual é o número dela? A sessão 87 do Colégio Estadual. Né? 87 do Colégio Estadual. Eu acho que não dá para juntar aquilo que foi.
2: O que a gente pode fazer é escrever a caneta em número maior, a sessão em algum ponto também do extrato facilita.
1: Sessão de número 90, o Arley me trouxe aqui, vamos ver quais os números para prefeito. Prefeito vai ter daqui a 2 anos, né? Vamos lá. Para governador, então, nós temos Jorginho Melo, 148 votos, Gelson Merizio, 32, João Rodrigues, 120. A gente coloca os principais. Lula, 61 votos, Flávio Bolsonaro, 219. Zema tem 1 voto, 9 para Ronaldo Caiado, 16 para o escritor, né? Então tá aí esses números já atualizados. A sessão, depois fiquem à vontade, é de 86, né? Vamos rapidinho aqui, porque o pessoal está me assessorando, o Jacó também já tem algumas em mãos. Nessa, o Lula para presidente, 57 votos, 207 para Flávio Bolsonaro. Lula, 57 contra 207. Expressiva diferença manifesta nas urnas aqui em Ipora do Oeste. O Ronaldo Caiado com 7, escritor também com 7. O Renan Santos vem com 13 votos. Para o governo do estado, deixa eu lembrar aqui, Jorginho Melo aparece nesta urna, 141 votos. Gelson Merizio, 27. João Rodrigues, 116. São os principais votados. E não tem voto aqui do... Enfim, é o Marcelo Brigadeiro, tem 2. Diga.
2: Ô, pessoal, só rapidinho, só para comentar o extrato aqui, ele, deputados, por exemplo. Ah, porque a gente não traz deputados. Eles estão todos categorizados por partido.
1: Exato, e
2: então,
1: aí fica...
2: Fica difícil a gente trazer o número, como, por exemplo, senador, tá tudo junto, presidente, governador, então fica mais fácil a nossa leitura, né?
1: Já contei uma urna, né?
3: 89, Larson, ali da Escola Estadual. Então nós temos aí para governador do estado, Jorginho Melo com 147, Ralf Zimmer com 1 voto, Gelson Merizio, 22, João Rodrigues, 118. Já para presidente da República, nós temos Lula com 50, Renan Santos com 10, Flávio Bolsonaro, 210, Zema com 2, Ronaldo Caiado com 16, escritor Augusto Cury com 10.
1: Muito bem, vocês estão matando a pau. Parabéns a toda a equipe da Rádio Oeste, diz aqui, muito obrigado. Leandro, nosso ouvinte, diga.
5: A Polícia Militar registrou 122 ocorrências relacionadas ao pleito de 2026 em diferentes regiões do estado. O balanço parcial foi divulgado perto das 15h30 deste domingo. E os principais casos foram de boca de urna, propaganda eleitoral irregular e também a regimentação de eleitores. Também foram registradas situações, Laércio, envolvendo material de campanha em vias públicas e outras formas de divulgação de propaganda em desacordo com as regras eleitorais.
1: Muito bem, obrigado, Vilmar de Souza, nossa central de jornalismo atenta, também o Arlen Silveira, daqui a pouco outras informações. A sessão 88, vamos rapidinho, 88, funcionou ali no Colégio Estadual para presidente Lula, 66 votos, Flávio Bolsonaro, 220, Renan Santos, 8 votos, Zema, 2, Ronaldo Caiado, 12, escritor 11, aí tem outros nomes que Clariana Barão, 1 voto. São curiosos esses nomes quase que não conhecidos.
3: Não apareciam nas pesquisas.
1: Exatamente, né? Exatamente.
2: Sessão 85, a gente traz para presidente Lula, 62, Renan Santos, 10, Flávio Bolsonaro, 215, Caiado, 9, Augusto Cury, 14. O Cury está fazendo bastante voto em nossa região, a gente percebe, né? Para governador, a gente tem Marcelo Brigadeiro, 2, Jorginho Melo, 153, Merizio, 28, João Rodrigues, 110.
1: Muito bem. Olha, assessorias de deputados do Mauro de Nadal, muito obrigado sempre pelo carinho, o pessoal está acompanhando e está nos também abastecendo também o deputado Fabiano da Luz, né, que é candidato por Pinhalzinho, enfim. Se a gente tivesse uma estimativa, né, Jacó, Christian, Vilmar e Arley, quanto deputados, a gente poderia até fazer um contato e ouvi-los, né, para uma espécie de avaliação sobre essa campanha, mas ainda temos muita expectativa em torno do governo do estado e também presidente da República e pro Senado.
3: Vamos trazer aí, já que tem falado a questão dos deputados, né, o pessoal tem pedido, Larcio, chama atenção que nós temos dois aqui que estão disparados na frente, né, que é a Ana Campagnolo com 19.839 votos, Marquito com 16.632. Aí em terceiro vem o Fábio Botelho com 12.078, Bruno Souza em quarto com 10.804, Ricardo Pastrana.
1: É por aí.
3: Pastrana. 9.132, Mário Mota com 8.159, que é jornalista, né, o Mário Mota.
1: Exatamente.
3: Né? Sérgio Guimarães, 7.375.
1: É outro jornalista, repórter.
3: João Cobalcini, né, com 7.221, e em décimo aqui o Camação com 7.043. Jean Loureiro, ex-prefeito, né, da capital.
2: Isso,
3: exato. Vem aí também com 6.936 votos. Seriam os primeiros 11 colocados aqui, mas são 40 que se elegem, né?
2: Uma informação no TSE, para São Miguel, nem para Itapiranga, por exemplo, nenhum deles ainda tem algo computado no sistema do TSE. Então, por exemplo, esses dados desses municípios que têm bases eleitorais aí do TSE também não tem nenhuma informação oficial. Então, o que aparece na live não está computado, por exemplo, São Miguel, Itapiranga, outros municípios, né?
1: Em seguida, vamos atualizar para Senado, também para o governo do estado e presidente da República. 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Que dá para trazer para o Senado, por exemplo, Jacó Trai?
3: Vamos lá, né? Senador, nós temos a Carol Detone com 151.253 votos, Carlos Bolsonaro 105.174, agora sim se distanciando do Espiridão Amin, que está com 88.887. Décio Lima tem 76.292, esses os primeiros quatro, mas só passam dois, né, Larcio?
1: Arley Silveira, daqui a pouco, Central de Jornalismo, para qualquer outra informação, para a Casa da Cuca, Série Alimentos, produtos saudáveis, servindo alimentação escolar em mais de 280 municípios do Brasil, em diversos estados, entre eles a metrópole São Paulo.
2: Lembrando 7% das urnas apuradas a nível de Brasil.
3: É o que eu ia dizer agora, com 7% apurados, o Flávio vem mantendo acima dos 50% dos votos, Larcio. Está com 4.125.278, e Lula com 40,95%, 3.333.030 votos.
1: Muito bem, importante lembrar que não se tem aí uma clareza sobre qual percentual lá do Nordeste, qual aqui da região Sudeste e qual que aqui fez, do Sul, né?
3: Que fez o diferencial na eleição passada para presidente, né? Quando entrou os votos lá do Nordeste e Norte, que definiu o Lula.
1: E eu recordo que eu fiz uma manifestação aqui nesse ambiente, naquele momento, dizendo o seguinte: quando se tinha essa informação, porque lá as coisas demoram mais.
2: Informações de São Miguel.
1: Só para completar minha linha de serviço, eu disse que há possível uma virada e ela aconteceu. E ela foi muito apertada. Qual é a informação, Cristian?
2: Em São Miguel do Oeste, por enquanto, então, 1%, quase 2% das sessões totalizadas, Bolsonaro 56, Lula 33 pontos. Para governador lá em São Miguel, por enquanto, com quase 2% das urnas, Jorginho com 47, Merizio 23, João Rodrigues 28%.
1: Vamos para a Central de Jornalismo. 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
5: Uma informação mais atualizada, Laércio, dá conta que o número de alterações aumentou. Foram 176 ocorrências relacionadas às eleições no estado. E esse documento da conta, um balanço parcial, reúne os atendimentos realizados pelas equipes da Polícia Militar durante as eleições. E entre as ocorrências, Laércio, estão 38 aí envolveram eleitores, sendo que 18 pessoas foram detidas. Também foram contabilizadas 6 ocorrências envolvendo candidatos sem registro de detenções, e além de 5 5 ocorrências envolvendo colaboradores da justiça, com 2 pessoas detidas. Não houve registro de ocorrências envolvendo crianças ou adolescentes.
1: Muito bem, essa é a nossa central de jornalismo, também na central Arne Silveira para Real Informática, além de venda e conserto de toda a linha de celulares, computadores, acessórios de informática, agora tem automação para empresas em geral. A informação, Arley.
4: Laércio, acompanhando os números do Rio Grande do Sul. No Rio Grande do Sul, 10,32% das sessões totalizadas até o momento da Flávio Bolsonaro, com 59,70%, são 393.745 votos contra 31,93% do Lula, 210.586 votos no Rio Grande do Sul, vai dando Flávio Bolsonaro com 59,70%. No Paraná, também vai dando o Flávio Bolsonaro com 59,42%. Lá já são 26,7% das sessões apuradas do número de sessões no Paraná. É 1.024.602 votos contra 31,7% do candidato Lula, 535.640 votos no Paraná. Ou seja, na região sul, até o momento, vai dando Flávio Bolsonaro.
1: A nível de Brasil, exatamente, já o Jacatrói vai atualizando mais, em nome sempre de Limpa Fossas de Porã, que também está no projeto Esgotamento sobre Rodas. Um abraço pro Rony, sempre prestigiando os grandes eventos como esse da cobertura eleições da Rede Peperi, da Rádio S. Diga, Jacó.
3: Lá em Santa Catarina, o Flávio vai fazendo 57,65%. Surpreende que o Rio Grande do Sul, na eleição passada, ficou atrás de Santa Catarina na votação para o Bolsonaro.
1: E nessa parcial que o Arley trouxe, está com 59%.
3: Exato, tá à frente, né? E aqui em Santa Catarina, o Flávio Bolsonaro com 189.263 votos, Lula com 108.345. A nível de estado, o Jorginho Melo vai se distanciando do Gelson Menezes. Há pouco eu comentei que estava mais que o dobro, agora já está quase o triplo, né? O Jorginho está com 60,69%, enquanto que Merizio vem com 23,85%. Ou seja, Jorginho Melo com 186.561 votos e Gelson Merizio com 73.312.
2: Lembrando que em Itapiranga ainda não tem nenhuma urna computada no sistema do TSE.
1: 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Vamos atualizando para Senado, Carol Detone, 29,16% dos votos contra 20,30% do Carlos Bolsonaro estão na frente. E daí, o terceiro colocado seria o Espiridião Amin, 17,12%, e o quarto colocado, Décio Lima, do PT, 14,30%. Em números, para o ouvinte ter uma ideia, a Carol aponta com 182.778 votos, o Carlos Bolsonaro, 127.235 votos, e aí, esses dois seriam os eleitos, né? Então, de 127.335 do Carlos Bolsonaro, cai para 107.306 o Espiridião Amin. Quer dizer, 20.000 votos está na frente. 20.000 votos, o Carlos Bolsonaro está à frente do Espiridião Amin até agora. Não sei qual é o percentual de votos computado, 7,75. É muito pouco, né?
2: O Mondaí também não apresenta nenhum dado no TSE ainda.
1: São mais de 5 mil votos, 5 milhões, né? E 700 mil votos aqui em Santa Catarina. Mas temos recém 1.343.000 votos apurados.
3: Mas o Carlos se distanciou um pouquinho, né? Porque ele estaria com 20% agora e o Espiridião com 17%.
1: Exatamente.
3: Né? Então, se distanciou um pouquinho.
4: Eu tenho dados agora da Bahia. Tá chegando os primeiros dados da Bahia.
1: Vamos ver como é que tá o percentual da Bahia. Diga, Arley.
4: Quase 3% das sessões totalizadas, é muito baixo também, mas lá o Lula vai vencendo com 64,58% dos votos. São 153.004 votos contra 29,31% para Flávio Bolsonaro, que soma 69.445 votos até o momento.
1: Muito bem, informação aí, são números bastante expressivos pro Lula lá na Bahia.
3: Mas Minas Gerais, Narciso, que é o maior colégio eleitoral, né? Uhum. Lá o Flávio vai ganhando com 48,49% e Lula com 41%.
1: Olha só.
3: E parece que o PL lá tá por eleger também o governador, né?
1: Olha só. Nós daqui a pouco vai criar corpo, esses números vão criar corpo, eu acredito que daqui a pouco vai acelerar ainda mais.
2: São 9% das urnas apuradas a nível de Brasil.
1: De Brasil. E aí tem os números, Cristiano? A nível de Brasil,
2: 9%. É, você, que tipo de dados para presidente?
1: Para presidente, 9%, tem, Jacó?
3: Temos. Agora, Flávio Bolsonaro com 5.355.277 votos, 50,79%, enquanto Lula, 4.317.024 votos, 40,95%. Aí, aqui aparece Augusto Cury em terceiro, agora com... 315.772 votos.
2: Lembrando que o povo vai acompanhando também aí na live, né? Enquanto o Jacó vai falando, eu coloco na tela também a informação a mesma para presidente, né?
1: Claro, exatamente. Muito bem, tá aí, portanto, esse trabalho que o Christian faz a retaguarda para você que está aí no seu celular, né? Tá tomando aquele chimarrãozinho, final de tarde, domingo com a família, né? Ou ouvindo pro rádio, ou através por esse é o nosso, antigamente chamava o rádio portátil, com esses dias o radinho de escuta, hoje celular é esse aparelho.
3: Porque o rádio
1: se renovou, o rádio se inovou e o rádio está lá nas plataformas.
3: Acompanhou.
1: Exatamente, hein? 5:18. Só para terminar minha linha do pensamento, eu dizia há pouco de que esses números apresentados, quem trouxe os números lá de Minas Gerais? Chama atenção.
3: Sim.
1: Porque Minas Gerais é tido como uma...
3: O resultado que elege, né?
1: Exatamente, divisor de águas.
3: O que acontece lá.
1: Porque é bastante... Dá para repetir os números de Minas Gerais?
3: Deixa eu trazer
1: de novo, um percentual muito alto... E pró o Bolsonaro, né? É o Flávio Bolsonaro. Porque se esses números forem se mantendo, aí é uma questão bastante. Tem muitas pessoas que dizem que essa eleição pode terminar o primeiro turno, né?
3: Dificilmente.
1: Agora é dificilmente falar sobre isso, mas vamos ver o que os números apresentam aqui para frente.
3: A fala muito de que a referência seria Minas Gerais, né?
1: Mas o que tem da Minas Gerais para a gente ter um termômetro nesse começo de apuração?
3: 8,40% apurados até agora, né? Flávio Bolsonaro lidera com 48,83%, 531.133 votos, enquanto Lula tem 41,60%, 452.520.
1: Mas chama muito a atenção.
3: 8 pontos.
1: São números que fogem daquilo que qualquer pesquisa apresentou.
3: Exatamente.
1: Claro que é um percentual pequeno, mas aí a gente pede, será que tem uma região lá de Minas Gerais totalmente diferente de outra? É um termômetro...
2: Pode ser, porque é um estado muito grande, né?
1: É grande. É porque aí deve ser, digamos assim, uma região, né? Um terreiro, um território onde tem um número maior de bolsonaristas. Mas ali
3: chama atenção muito isso, porque as pesquisas,
1: né,
3: davam, na verdade, o Flávio Bolsonaro atrás lá, né?
1: Exato.
3: As pesquisas. E ao mesmo tempo, Minas estaria elegendo um governador do PL.
2: Curiosidade.
1: Então, atenção, sabendo. E eu vou trazer uma parcial geral do município de Santa Helena. Vai com a curiosidade primeiro?
2: No sistema do TSE ainda não há nenhum voto de Chapecó computado no sistema, por exemplo.
1: Ok, muito bem. Vamos trazer, atenção, eleição em Santa Helena, temos uma parcial de todos os 6 urnas aí do Colégio Cinderela. Atenção, Santa Helena, no total geral, Bolsonaro, 1.129 votos. 1.129 votos para Flávio Bolsonaro. Lula, 559. Para o governo do estado, na soma das 6 principais urnas concentradas em Santa Helena, tem uma reforma de um colégio, então foi tudo para todas as urnas da cidade foram para ali. Então tem o resumo de Santa Helena. Repito, Lula 559, Bolsonaro 1.129. Para o governo, Jorginho em Santa Helena 892 votos, João Rodrigues 653, Merizio 209. Tá, então, uma parcial geral, claro que esses números passam depois a oficiais, mas extraoficialmente são os números. Quero agradecer ao Luiz Gluiz, ex-prefeito, hoje é secretário de Administração Popular Quirela.
5: Informação.
3: Oi, vai lá, Vilmar.
5: Uma informação do Ministério da Justiça, atualizado recentemente, registrou 646 ocorrências gerais no país, sendo 593 crimes eleitorais, além de prisões e apreensões de dinheiro e espécie voltada à corrupção eleitoral. O Tribunal, o TSE, acompanhou o monitoramento das forças de segurança que mobilizaram dezenas de milhares de agentes federais e também estaduais. E houve aí um caso de morte súbita de eleitores em locais de votação pelo Brasil, Lécio.
1: Muito bem, obrigado, Vilmar Souza. Vou mandar um abraço pro seu lado de Coqueiro, né? Aí parece dois grandes amigos. Eu disse para eles outro dia, não dá para discutir por política, né? E aí tá o meu amigo Thiago e o meu xará por lá. Diz que para essa semana não se conversam mais. Assim, o motivo, acho que um torceu para um, outro para o outro, né?
3: Ah, eu ia só, achei que era por causa do barril de chope, né?
2: Achei que era.
1: Apareceu o barril de chope, são amigos.
2: Achei que era.
1: É brincadeira, claro.
2: Oi. Informação, Arley.
4: Isso, informação. 18 horas em ponto, uma hora após término das eleições. No estado de Santa Catarina, para deputado federal, 9,86% das urnas apuradas, Juliana Zanatta, do PL, vai liderando com 50.517 votos. Carla Iares, 23.842 votos pelo PT. No deputado estadual, pelo PL, Ana Campagnolo vai liderando com 31.458 votos. Na sequência vem Marquito do PSOL com 22.180 votos.
1: É, são aqueles personagens, né? Obrigado. Eu só para concluir aquela brincadeira aí do meu xará, lá de Linha Coqueiro, família Kremer também na sintonia, o Thiago, disse que o Thiago perdeu uma caixa de cervejas, né? Fiz aquela aposta em tal urna, tantos votos para tal e tal. E acontece, tem muita gente que faz isso também, mas o importante é que ele forma sadia da nossa gente daqui. Votos em Itapiranga, Cristiano.
2: Resultados do TSE, 40% das urnas em Itapiranga, Bolsonaro vem com 70 pontos percentuais, Lula vem com 19, Curitiba 3 pontos, Caiado 2 pontos percentuais. Para governador, Jorginho Melo, 54 pontos. Vem daí João Rodrigues em sequência com 34%. Na sequência, Merizio, 9%. Para senador, Carol de Tone, 35%. Bolsonaro, 26%. Amin, 16%.
1: Cristian, essa caixa, como é que é o nome
2: dessas? É a JBL, essas aí são fortes, hein?
1: O pessoal tá com JBL reunido a turma, barril de chope e a JBL bombando, né? Um som na Oeste. Muito obrigado pela audiência. 18-1, diga, Jacó.
3: Olha só, eu citei anteriormente a votação no estado, que agora chega a 10,22% apurado, e Jorginho Melo estava se distanciando. Já o Gelson Meirinho tinha 23, Jorginho com 60. Agora, Jorginho já tem 61,36%. Contra 22,9 de Gelson Merizio, né? 265.807 votos para Jorginho Melo, 95.692 votos para Gelson Merizio, segundo colocado, vai se distanciando e permanecendo nesse patamar, se elegendo no primeiro turno.
1: 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A cobertura da Rede Piperi, da Rádio Oeste, para você ficar por dentro, estamos atualizando, estamos direto na telinha do nosso Face, né, Cristian? E do YouTube. YouTube também está ali. Aquilo que você possa ver em qualquer canal nacional está atualizado. E aqui nós priorizamos também nossas informações domésticas, ou seja, claro, alguns detalhes daqui da nossa região. Diga, Jacó.
3: Brasil, né? E a nível de Brasil, 12,45%.
1: Vamos aos números, né? A nível de Brasil, presidente da República.
3: 51,09% para Flávio Bolsonaro, 7.369.844 votos. Lula com 40,71%, 5.872 votos. 1.874 votos.
1: É claro que é muito prematuro, mas esses seriam números de considerar uma eleição de primeiro turno pró o Flávio Bolsonaro. São números que animam, portanto, toda a coligação, enfim, correligionários e simpatizantes do 22, né?
3: Interessante que o terceiro, quarto e quinto lugar está dando exatamente o que a pesquisa até comentou, que seria em torno de 3% para ambos os candidatos.
1: Quem são os mais votados?
3: Puri, o Caiado e Renan Santos, que está na média aí de 2,5, um pouquinho mais.
1: Esses números finais serão muito interessantes para uma possível segundo turno a presidente, para ver sobre a probabilidade de quantos votos poderão migrar para próximo turno,
3: um lado ou outro.
1: Se é que teremos segundo turno. Eu acho que tudo pode acontecer nessa reta final de domingo, 18 horas, 3 minutos. Alguma informação? Diga, Vilmar.
4: É eu, Laércio.
1: É o Arley Silveira, por favor.
4: Isso, Laércio. Se as eleições terminassem agora no Rio Grande do Sul, o candidato Zuco estava ganhando no primeiro turno, 60,19% na frente, contra 29,54% de Juliana Brizola. Lá, 20,35% das sessões já foram totalizadas. Para presidente, Flávio Bolsonaro está na frente também, 58,26% contra 33,25% para Lula.
1: As urnas, né, o sentimento dos gaúchos é de mudança, E a Luciana Brizola, neta do saudoso Leonel de Moura Brizola, que teve sua trajetória respeitosa ou respeitável, enfim, mas que não está colando essa. Não está conseguindo herdar aquilo que é do avô, né?
3: O Eduardo Leite, que fez história sendo o primeiro, né, governador a se reeleger, né, no estado.
1: É, exato. Então, e agora ficou meio sem força de apoio. É o sentimento de mudança.
4: A gente traz os nossos estados vizinhos, né, Laércio? É. Falamos do Rio Grande do Sul, agora o Paraná.
1: Paraná.
4: O Paraná, Sérgio Moro, está com 50,09%. Se terminasse agora, também estaria eleito. Lá são 38,98% das urnas apuradas.
1: Dá uma espiadinha, Arley, já que você está com atenção aos estados do Sul, os seus vizinhos Rio Grande do Sul e Paraná, com essa questão do Senado, porque o Deltan
3: Dallagnol está
4: em segundo.
3: E aí vai para uma questão jurídica para ver exatamente. Se vai ser validada a votação.
1: E eu acho que ali ele foi prejudicado por essa questão, não sei se ele tem razão ou não, mas o fato é que em cima da hora, a horas à véspera da eleição, parece que entrou uma liminar de um dos ministros, e aí ele vai, recorre.
3: Até ontem não estava mais elegível, inclusive ontem à noite saiu matéria na CNN dizendo que os votos dele seriam anulados, e hoje já estava valendo de novo, né? Então,
1: mas complicado. Sobre esses números que até agora, sobre a presidência da República, aquele não a não realização do debate da TV Globo, parece que de fato o que diz as pesquisas, um aceno é esse, né? De que em protesto ao Supremo Tribunal Federal, né, que anulou as regras ou mudou as regras segundo a Globo, e a Globo por isso anulou aquele debate, está refletindo contra o presidente Lula nas urnas, né? É perceptível isso, né? Tem outros motivos, mas eu acho que nessa reta final, pelo menos, e é aquela questão, nunca essas pesquisas deram números absolutos, né?
5: Atualização.
1: Pois não, Vilmar, por favor.
5: Na última informação, Laércio, da Justiça Eleitoral, a Polícia Federal prendeu pelo menos 59 pessoas durante o período de votação nas eleições. O balanço que levou em conta ocorrências registradas até às 12 horas informa sobre a abertura de 6 inquéritos policiais e o registro de 18 ocorrências para apurar ilícitos eleitorais no país.
1: Muito bem.
5: E entre os municípios envolvidos estão as cidades, né? Espírito Santo, Alagoas, Pernambuco, Minas Gerais, Sergipe, Roraima, Acre, Distrito Federal, Rondônia, Amapá, Maranhão, Amazonas, Mato Grosso, Rio Grande do Sul, São Paulo e Paraíba.
1: Muito bem, toda a informação, portanto, do, digamos assim, anexo, né? Aquilo que ocorre fora do pleito eleitoral, mas ligado ao pleito eleitoral, com alguns atos, inclusive de violência, todo o registro com o nosso jornalismo da Rádio Oeste para Nedel Telecom, para Selfies Quadrias, Escritório Oeste, Clínica Casa Amarela do Dr. Alexandre Barros, a Constru House do Oda, Lotérica Popular do Elton, Casa da Cuca Celi Alimentos, Real Informática e Limpa Fossas e Porã. Vamos atualizando para o Senado. O que temos para o Senado? Números. Parece que a Carol Detone, agora com 10,22, é esses números que tu tens.
3: Exato,
1: também? 10,22, 29,95%, ela tem 247.000 votos, 247.072 votos. Depois, o Bolsonaro, Carlos Bolsonaro, 172.658. O terceiro,
3: Espiridião Amin,
1: 141.034 votos. A diferença, porque os dois primeiros vão se eleger, né? São duas vagas em aberto para o Senado. O Amin, ele tem em torno de 30 mil votos a menos que o Carlos Bolsonaro.
3: Ele foi abrindo, porque começou muito parecido os números, né? Que estava em torno de 2% e o Carlos Bolsonaro agora abre quase 4% já de diferença ao Espiridião Amin.
1: Detalhe. Há um levantamento também, Christian Jacob, o Mari Arley, de que o PL, o partido do Flávio Bolsonaro, fará maior número de casas no Senado, diga cadeiras, né?
2: Detalhe, em Chapecó, por exemplo, resultados oficiais do TSE, não temos nenhuma urna computada no sistema ainda, né?
1: O que pode mudar, claro, aqui no nível de Estado, também para o Senado, né? Agora,
2: exato.
1: O que chama atenção com essa informação que o Christian traz, aí a Detone, que ela também é da região, né? Ela está muito bem. Sim. Se pega a região Oeste aqui e ainda não tem. Só que aí o Carlos Bolsonaro, creio que faça menos votos do que o Espiridião Amin, por exemplo. É possível, né? É possível.
4: O que chama atenção também, Laércio, a nível estadual, e na votação para deputado federal é que a Júlia Zanatta, para deputado federal pelo PL, tem 52.152 votos até o momento.
1: E é da região.
4: E ela é seguida por três candidatos do PT: Carla Aires, professor Pedro Uxai e Ana Paula Lima.
1: Olha, esses números são importantes. É para deputado federal.
4: Para,
1: né?
4: Deputado federal, isso.
1: Federal. Exatamente. Bom, nós vamos acompanhando todas as informações. Já vamos atualizar para presidente e também para governador aqui no estado. 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Já contraem, o que que temos de informação?
3: Vamos trazer agora os números de São Paulo, porque aqui a nível de Brasil e estado, por enquanto, está mais parado, né?
1: Grande expectativa da maior concentração popular do Brasil, né? A metrópole São Paulo. Vamos aos números para governador de São Paulo. Qual é o percentual até agora, Jacotrai?
3: Tarcísio com 69,70%, né? Está mantendo aquilo que dizia a pesquisa.
1: Indicativo de primeiro turno, né?
3: O Haddad com 29,58%, ou seja, Tarcísio com 665.455 votos, Haddad com 282.417, e o Tarcísio, que aliás declarou, né, que havendo o segundo turno, apoiaria o Flávio Bolsonaro. No estado, então, de São Paulo, nós temos aí Flávio Bolsonaro também com 59,62% contra 31,83% de Lula. Flávio Bolsonaro, 573.277 votos, Lula 306.079 votos, no segundo maior colégio eleitoral, então, do Brasil, né? São Paulo dando essa diferença aí também, esse diferencial, Lércio.
1: É verdade, muito bem. 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
3: Governador de estado, Jorginho, ampliando mais ainda, né? Subindo agora para 61,79% contra 21,37% de Gelson Merizio, 295.876 votos para Jorginho Melo e 102.315 votos para Gelson Merizio.
1: Antes do ar, alguma informação, Arley?
4: Eu ia trazer aqui dados do Mato Grosso do Sul, que é um estado voltado ao agro, né?
1: Traz de lá rapidão, aí eu trago daqui para o Senado atualizados números.
4: 60,21% para Flávio Bolsonaro, 32,60% para o Lula lá no Mato Grosso do Sul.
1: Muito bem, olha só pro Senado, agora temos 11,37% apurado. Carol Detone chega a 30,35% dos votos, com 276.306 votos. O Carlos Bolsonaro com 21,34%, 194.288 votos. E o terceiro colocado pro Senado, Espiridião Amin, 16,95%, ou seja, 154. Agora pulou para 100, já deu atualizado de novo.
2: Atualizou, sim.
1: Então vamos lá, então eu repito, 315.247 votos para Carol Detone, depois Carlos Bolsonaro, 222.911, em terceiro com 173.553 está o Espiridião Amin, Décio Lima com 133.784 votos. A diferença do segundo colocado, que é o Carlos Bolsonaro, para o terceiro, ali ficaria entre a segunda vaga, né? Porque a Carol disparada está na frente, ele teria 222.000 para 173.000, então 50.000 votos.
2: São Miguel.
1: Em média, a diferença.
3: Percentual aumentou, já aumentou. É mais de 4%.
1: Né? Exatamente. A informação de São Miguel.
2: Lá, 22% das urnas, Bolsonaro vem com 61%, Lula vem com 28%, Cury 3%, Caiado 2%. Jorginho Melo, ali, então, para governador, a gente tem a informação de só 8%, agora atualizou, 30% das urnas apuradas para governador. Jorginho, 48,98%. Merizio, quase 15%. João Rodrigues vem com 34%.
1: Muito bem, olha só, informação importante. O Senado que terá duas vagas. Nós vamos movimentar a informação. Qual é a informação atualizada, Jacotrai?
3: A nível de Brasil, o Flávio vai mantendo, Lárcio, vai mantendo a liderança aí com 51,22%, 10.180.435 votos. Lula tem 40,66%, 8.080.760 votos. Então, segundo colocado. Depois vem o Cury, né, em terceiro com 2,95%. Ronaldo Caiado Caiado com 2,37% e Renan Santos com 2,27%. Os números aí desses cinco que mais se identificaram, que mais apareceram nas pesquisas.
2: Em São Miguel do Oeste, para senador, Carol de Tony vem com 33%, Carlos 25%, Espiridião Amin 13%, Décio Lima 11%.
1: Essa nossa cobertura da Rádio S.
5: Informação da
1: S. Toda a informação, falando de informação, a abertura do microfone para a Central de Jornalismo, lá onde está Vilmar Souza.
5: Com 13,92% dos votos apurados em Santa Catarina, para deputado estadual, Ana Campagnolo garante 42.953 votos.
1: Olha só, você vai atualizando sobre deputado assim que você tiver, mantendo-os informados. A gente está pontuando aqui números, ou priorizando números para o governo do estado, também para a presidência da república e para o Senado, principalmente aqui em Santa Catarina.
5: E mais uma informação importante, Laércio, a deputada federal, a Júlia Zanatta, com 69.887 votos.
2: Santa Helena, que Santa Helena, 100% das urnas apuradas.
1: Atenção, Santa Helena, números oficiais.
2: De acordo com o TSE, então, Flávio Bolsonaro, 61,13%, são mais de 1.129 votos. Lula ficou com 30,27%, Cury, 4,33%, Caiado, 2%. Para governador Jorginho Melo, em Santa Helena, tudo apurado, 50,48%. O Merizio ficou com 11,83%, não está na ordem aqui dos mais votados, mas o João Rodrigues, então, ficou

0: bem animadores para se pensar numa possibilidade de primeiro turno.
1: Tenho algo de Chapecó já.
0: É, já temos algo de Chapecó, mas é cedo, são 18 horas e 16 minutos que eu estou dizendo isso. Agora é muito cedo, né?
2: Em cima do que o Lars está falando, Minas Gerais, eu dei uma observada aqui, se mantém à frente ainda.
0: Pois é,
2: 13,5%. O Flávio Bolsonaro está com 49,12% e o Lula 41,48%.
0: Eu dei uma espiada aqui, é por isso que eu acho que, dito isso, em São Paulo, por favor, dá para atualizar para presidente em São Paulo?
2: Cristian traz a informação lá e a gente atualiza para São Paulo.
1: Exato. De Chapecó, então, eu tenho quatro sessões apuradas. É pouca coisa, mas Flávio vem com 55, Lula vem com 37. Para governador, vamos ver aqui. João Rodrigues vem na frente com 64, Jorginho, por enquanto, 17, Mirizio, 18. Mas são apenas quatro sessões totalizadas.
0: São votos, não percentuais.
1: Pontos percentuais, perdão. 64 pontos percentuais.
0: Percentuais, ok.
1: Não votos.
0: Ok.
2: Em São Paulo, Lércio, 7,44% apenas apurados. É pouco ainda, né? Mas se mantém uma boa distância. E Flávio Bolsonaro com 58,30% e o Lula 32,81%.
0: Esses são números todos que dá primeiro turno.
2: Exato, né?
0: É muito. Os números de agora dão primeiro turno. Claro que o Nordeste muda um pouco mas não sei se consegue recuperar.
2: É, porque os dois maiores colégios, né?
0: É.
2: Minas Gerais e São Paulo, ele vai mantendo boa diferença.
3: Eu tenho dados também aqui de Goiás, né? Que é o estado justamente de Ronaldo Caiado. Lá, Flávio Bolsonaro está com 56,87%. Lula com 28,33%. E o ex-governador do estado, Ronaldo Caiado, com 11,52%.
0: A gente batendo martelo. Acho que dá primeiro turno, porque é impressionante como fogem.
1: A nível nacional são 19,54% das urnas.
0: Mas é bastante.
1: Porque bastante.
0: Você mantém, a não ser que seja um despejo de votos aqui do sul do Brasil e muito poucos votos no Nordeste.
4: Para o Senado, Lércio.
0: Oi.
4: O estado de Santa Catarina, já com 14% das urnas apuradas, está garantindo aí Caral, Detone e também Vilmar, Carlos Bolsonaro.
0: Ok, de Senado a gente está acompanhando aqui, eu já tenho um pouco à frente com 16% apuração, tá? Então, a gente vai daqui com o Senado e com a Presidência da República e o Governo dos Estados.
2: Isso.
0: E aí, se vocês conseguirem algum sobre deputados federais e estaduais, a gente também... Perfeito.
1: Belmonte, 100% das urnas apuradas. Flávio Bolsonaro ficou com 64,96%, Lula 28,72%, Cury 2,38%, Caiado 2,17%. Claro que tem os outros candidatos, mas são de menor expressão. Para governador, Jorginho Melo venceu com 56,68%, João Rodrigues ficou na segunda colocação com 30,81%, Merizio 12,03%. Senado, para Belmonte, todas as sessões totalizadas, então, né? Carol de Tone, 32,83%. Carlos ficou com 24%. Amin ficou com 16%. Décio ficou com 9%.
0: Olha só, nós estamos numa cobertura de uma eleição diferente, que polarizou e que pode terminar no primeiro turno. O que você acha disso, hein? Vamos aguardar, porque os números, a gente não tem aí um diagnóstico regionalizado, ou seja, qual a quantidade percentual desses 19%, 20%, Cristian, a nível nacional?
1: A nível nacional, 21,96% agora.
0: Veja bem, não se sabe se são mais votos do Sul. Há uma tendência de que sim, porque a logística, ela é melhor aqui no Sul. As coisas estão mais ágeis em comparação ao Nordeste, até pela situação de uma região mais carente, que carece inclusive de estrutura de logística, né, que é menos avançada. Então, daqui a pouco, os números lá. Mas não sei se para tanto, né?
3: Eu tenho 11,24% das urnas apuradas no Ceará, que é no Nordeste.
0: Opa, lá.
3: Flávio Bolsonaro, 33,59% e Lula, 60,31%.
0: É quase o dobro, né?
1: Eu tenho o Mondaí.
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1: 3,57% das urnas apuradas, Iporã, Tunápolis, a gente ainda está aguardando, né? Mas Mondaí, então, por enquanto, o presidente está vindo na frente, Flávio, né, com 62,63%, Lula vem com 27%, Cury 3%. Para governador, vai ganhando Jorginho com 47%, João Rodrigues 38%, Merizio 12%. Para o Senado, em Mondaí, Carol vem na liderança com 29%, seguido de Amin com 23%, Carlos vem com 17 pontos percentuais, Décio Lima vem com

0: 10.
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2: Mas, senhor, o ouvinte de repente está se perguntando como é que foi então a eleição no primeiro turno de 2022 em Minas Gerais. Deu o seguinte: Lula no primeiro turno 48,29%, Jair Bolsonaro 43,60%. No momento nós temos então esse diferencial aí, vai dando o oposto, né? 49% mais do que deu o primeiro turno, se manter esse patamar aí, então mais do que deu o primeiro turno daquele ano, uhum. E o Flávio vai liderando 49,6% e Lula 41,77%.
1: É.
2: Se inverteram os papéis até isso, o momento, pelo menos.
1: Isso a nível nacional?
2: A nível nacional, a nível do estado de Minas Gerais.
1: De Minas Gerais.
2: É, Minas Gerais, é, essa curiosidade, né?
1: E se é por lá que os especialistas que acompanham anos dizem que nunca passou um presidente eleito que não fosse ter vencido
2: no estado de Minas Gerais.
1: De Minas Gerais, né? E aí, em São Paulo, os números também são expressivos, né?
2: Também são expressivos.
1: Então, eu acho que o que estamos, daqui a pouco a gente caminha para metade, mas o que nos dá, o que nos, a leitura que se faz, o que nos revelam as urnas até então, é de primeiro turno para Flávio Bolsonaro. Tem aquela questão dos votos válidos, né? Que exato, muda um pouco, né?
3: Uhum. Olha só, Laércio.
1: Oi.
3: No Amazonas, que é um estado muito grande, tem muita, enfim, bem adverso.
4: Região remota, né?
3: Uma região muito remota. Sim. Lá já são 40,96% das urnas apuradas.
1: E
3: lá
1: contradiz aquilo que eu falei, que eu imaginava que a logística fosse mais lenta, vem ao contrário. 40% avança mais do que em proporções
3: locais. Né, que outras regiões.
1: E lá, quais são os números, por favor?
3: Bolsonaro, Flávio Bolsonaro, 50,17%, Lula, 41,95%.
1: Tinha muito, muito voto no silêncio. Muito voto que daqui a pouco, por essa polarização, né, em que muitos dizem escolhemos entre o menos pior, essa frase se ouviu em alguns aspectos, respeitando as alas, tanto do Lula quanto do Flávio Bolsonaro, mas era aquela coisa, e não se tinha no plano eleitoral, na campanha, quase que exposição de algum plano de governo, de ações mais claras, né? E se tinha a ideia de destruir a figura do outro, né? E aí isso chateia muito, e aí tem também um grau daquelas pessoas que querem, porque o poder de anos, ele cansa, né? Ele desgasta por si só. Então, essa parte também ajuda para quem é oposição. Então, há caminho, portanto, dessa possibilidade. Quais são os números nacionais, Cristian?
4: Nacionais, eu posso trazer de Itapiranga, agora 40% das urnas apuradas, e por Antunápolis a gente ainda não tem nenhuma urna, tá? No sistema oficial do TSE. Itapiranga, Bolsonaro vem com 70%, Lula vem com 19%, Cury 3%. Para governador em Itapiranga, vai ganhando Jorginho Melo com 54, quase 55 pontos percentuais. João Rodrigues vem com 34, Merizio 9. Para Senado, Carol de Tone, 35, Carlos, 26, Amin, 16, Décio Lima, 7%.
1: Já tem gente colocando aqui.
5: Descanso,
1: vamos ganhar no primeiro turno, diz aqui um ouvinte, eu percebi. Oi, pois não, Vilmar?
5: Com 60% das urnas apuradas, descanso, Laércio, tem aí a preferência para Flávio Bolsonaro com 63%, Lula 27,24%. Já para governador, Jorginho de Mello com 56,41% e Gelson Merizio 14,85%. Também aí a preferência para Júlia Zanata com 160 votos e a deputada estadual também, para deputada estadual, Ana Campagnolo com 153 votos.
3: Tenho dados de São João do Oeste.
1: Opa, alô, São João do Oeste, informação Arley.
3: São João do Oeste, 31,58% das urnas apuradas, 77,81% para Flávio Bolsonaro, 12,21% para Lula. Para governador, Jorginho Melo, 51,97%, 4,92% para Gelson Merizio e 41,68% para o candidato João Rodrigues.
4: Arley.
3: Oi.
4: Fica de olho nesse município, que eu fico de olho em Iporã e Tunápolis, pode ser?
3: Perfeito.
1: São João do Oeste. Muito obrigado. Bom, eu vou atualizando o Senado, depois já cotem outras informações a nível nacional para presidente. Vamos lá então. 25,29% total em Santa Catarina para o Senado. Carol Detone, com 634.162 votos, lidera. são 31,66%. Seguido de Carlos Bolsonaro, do PL, os dois são do PL, 456.368 votos, 22,76%. Em terceiro, Esperidião Amin, do PP, com 16,16%, são 323.985 votos. Quarto colocado, Décio Lima, PT, 12,16%, são 243.824 votos. A diferença do Carlos Bolsonaro pro imediato concorrente, que é o Amin, gira em quanto? Vamos dizer, 456 mil para 323, isso são
2: 121.
1: Faz uma conta rápida, mas passa de 100 mil votos.
2: Passa 100 mil votos.
3: Tem o Mondaí também.
1: Mondaí?
3: Mondaí, Flávio Bolsonaro, 62,63%. Lula, 27,34%. Apenas 3,57% das urnas apuradas em Mondaí. Governador Jorginho Melo, 47,37%. Gelson Merizio, 12,63%. E o João Rodrigues, 38,25%. Para senador, Carol Detone, 29,72%. E Carlos Bolsonaro, 17,57% em Mondaí.
1: Ok. Bom,
5: Belmonte.
1: Belmonte em seguida, mas em seguida o Jacó traz entre as informações atualizadas para o presidente da República, para a Nedel Telecom, para a Selfie Esquadrias, né? Seffeld, Esquadrias, Escritório Oeste, Clínica Casa Amarela, Constru House, Lotérica Popular, Casa da Cuca, Sede Alimentos, Real Informática e Limpa Fossas e Poranja.
2: Só a questão do Nordeste e Norte, Lars, como é interessante como tem votação tão diferenciada em regiões próximas.
1: É, né? Aquilo que eu disse há pouco, né?
2: O Rio Grande do Norte está dando 33% para o Flávio Bolsonaro e 61% para Lula. Já Tocantins, que é do lado ali, né? Pertinho.
1: É uma região central.
2: Flávio Bolsonaro está com 50%. E o Lula com 43.
1: Né? Tu com Tocantins, Goiás, ali, região do Distrito Federal, já é, Central, já é, né? Mais direitista. Os números apresentavam nas pesquisas. Belmonte, por favor, Vilmar Souza, Central de Jornalismo.
5: Belmonte já tem 100% das urnas apuradas e Flávio Bolsonaro vence aí com 64,96%. E contra Lula, 28,72%. Já para governador Jorginho de Mello, na frente com 56,68%. E Gelson Merizio com 12,3%. Para senador, a Carol Detone com 32,83% e também Carlos Bolsonaro, 24,80%,
1: Alessio. Já passa de 1 milhão de votos, de 500 mil de votos, 689 mil a Carol Detone. E o Carlos Bolsonaro, quase 500 mil de votos, 497 mil. Vamos atualizar para presidente. Quem pode trazer essa informação atualizada a nível de Brasil? Qual é o percentual, Jacó?
2: 50,85% de votos para Flávio Bolsonaro com 27,88%.
1: Atenção, então vamos lá, o percentual de votos apurados,
2: 27,88%.
1: Um terço praticamente, isso. Chegando lá.
2: Flávio Bolsonaro com 50,85%, Lula com 41,05%.
1: Uma diferença que está se mantendo bem,
2: tá,
1: né?
2: Está se mantendo.
4: São Miguel, 76% das urnas. Flávio vem com 65%, Lula 24%, Curi 3%. Para governador em São Miguel está dando Jorginho, 54%, João Rodrigues, 31%, Merizio, 13%. Para Senado, Carol vem com 35%, Carlos vem com 26%, Amin, 13%, Décio,
1: 10%. Vamos lá, para orientação do Arley, por favor, atualizar para governador do estado do Paraná e do Rio Grande do Sul, porque antes o Jacó vai atualizar enquanto o Arley prepara o material para governador no Rio Grande do Sul e no Paraná. Como é que está neste momento, qual é o percentual de votos apurados em Santa Catarina para governador, Jacó Traem?
2: Vamos trazendo aqui os números para Santa Catarina, deixa eu trazer aqui porque me fugiu agora.
4: Chapecó eu tenho aqui números. Não,
1: mas eu acho que deveria...
2: Não, tá na mão aqui, sei lá.
1: A nível de estado.
2: Vamos trazer aqui a nível de estado, então, atualização com 64,11% para Jorginho, né? 30,25 apurados, Jorginho Melo, 64,11%, ou seja, 810.569 votos. Gelson Merizio com 18,45%, 233.308. E o João Rodrigues se aproxima, né? Com 15%, 15,26%. Merizio com 18%. João Rodrigues está com 192.980 votos.
4: Tem a questão do João Rodrigues, né? Chapecó agora está com 22%, quase 23%, né, das urnas apuradas. Para governador lá em Chapecó está dando a lógica. Por enquanto, João Rodrigues 59%, Jorginho 25%.
1: Arley Silveira, estado do Paraná, por favor, os números, qual é o percentual apurado até então, Arley?
3: O Paraná é um dos estados mais avançados na apuração, 73,21% das urnas já apuradas. E para presidente lá vai dando Flávio Bolsonaro 60,20%, Lula 30,71%, para governador Sérgio Moro 50,48%, na sequência então vem o Sandro Alex com 24,96%. No Rio Grande do Sul, 49,87% das urnas apuradas é o que a gente tem no momento. Agora 53,94% atualizou. Flávio Bolsonaro, 56,51%. Lula, 34,88%. Lá, o Zuco vai se elegendo com 58,93%. Para governador, Juliana Brizola, 30,98%, seguido de Gabriel Souza, com 8,3%, Laércio.
1: Muito bem. Christian, tem do Mato Grosso?
4: Isso, Mato Grosso com 83% das urnas apuradas. O Eduardo vai vencendo com 67%. Ele que é do PP.
1: Muito bem, olha toda a informação aqui nos três estados do sul. A direita faz uma metragem melhor, digamos assim, né? Números melhores, absolutos, assim, que a gente pode pensar no estado do Paraná. Não sei se dá primeiro turno, aqui em Santa Catarina, mais lógico, né? Tá mais claro que sim. E no Rio Grande do Sul, um pouco mais pelejado, como se diz lá no teu Rio Grande, né, Arley Silveira?
3: Isso, lá também tá dando. A princípio, o Zuco tá se elegendo com 58,93%, com 51,18% urnas apuradas. Outra curiosidade, Laércio, é no norte. O Acre é o estado mais avançado também na apuração, 70,57% das urnas apuradas no Acre, dá Bolsonaro com 64,44% contra 28,55% do Lula.
1: O Acre, o próprio Maranhão, tem muito gaúcho sulista que reside por lá, e está muito bastante forte, nas pesquisas indicavam isso também. Nossa cobertura para Nedel Telecom, para Cefel Indústria Esquadrias, Escritório Oeste, Clínica Casa Amarela do Alexandre Barros, Constru House do Oda, Matriz e Prado Oeste, filial Itapiranga, Lotérica Popular do Elton, Casa da Cuca, Sede Alimentos, Real Informática e Limpa Fossas de Porã.
2: Mas um apanhado rápido aqui, estados da região que eu falei anteriormente, que é o caso, por exemplo, do Pará. O Pará vai dando Lula 47,4%, Flávio Bolsonaro 46%. Temos ali do ladinho, o Amapá, também da Lula, 49,5% contra 42% do Flávio Bolsonaro. Ainda temos o Maranhão Lula, com 60,7%, Flávio Bolsonaro com 33%.
4: Tunápolis.
2: Quem mais aqui? Rapidinho, Cristiano, só para fechar aqui ali na região, Piauí também, ó. Piauí vai dando 68% pro Lula contra 26%. Flávio Bolsonaro, aqueles estados próximos então da região que eu falei anteriormente, né?
1: É, exatamente, porque aí o Nordeste tem desde a Bahia, o Maranhão, o Piauí, o Ceará, Pernambuco, Paraíba, Rio Grande do Norte, tem Sergipe, tem Alagoas, Tunápolis, aquela região toda, diga.
4: Flávio Bolsonaro, 72%, 18% para Lula, 3% para Cury, 40% das urnas apuradas, em quase Tunápolis, metade, né? Metade, isso, Tunápolis.
1: Em Tunápolis, vou autorizando para
4: Jorginho Melo, só deixa eu completar com Tunápolis, Jorginho Melo, por favor. Então não tivemos nenhuma informação oficial de Tunápolis, né? Jorginho Melo, quase 57%, João Rodrigues 31%, Merizio 10%. Para Senado, Carol Detone 38%, Carlos Bolsonaro 24% praticamente, e o Espiridião Amin 18%. Agora estão livres.
1: Muito bem, pois não, quem chamou? Arley.
5: Descanso.
1: Descanso, por favor, a informação.
5: Já com 73% das urnas apuradas, Flávio Bolsonaro com 64,9% dos votos contra 26,98% do Lula. Para governador, Jorginho Melo com 57,75%, e 14,36% Gelson Merizio. Já para senador, Carol Detone com 33% dos votos e também aí o Carlos Bolsonaro com 23,24%.
3: Eu trago dados do Rio de Janeiro agora.
1: Opa, sim, importante. O Jacó já vai preparando mais ou menos números oficiais a nível de Brasil. Vamos lá para o Rio de Janeiro, Arley Silveira.
3: Rio de Janeiro, 16,78% dos votos apurados, 53,8% para Flávio Bolsonaro, 39,42% para o Lula. Lá, o Douglas Ruas, do PL, vai se elegendo como governador no momento, 50,17% contra 41,21% contra o Eduardo Paes.
1: É, exatamente, olha só.
2: Do Flávio, né?
1: É, exatamente. Qual é o percentual? Eu não peguei.
3: O percentual para governador?
1: É, lá no Rio.
3: Do Rio de Janeiro, o percentual de governador é 50,17% para o Douglas Ruas, 41,21% para Eduardo Paes.
1: O Eduardo Paes atrás.
3: Atrás. Isso.
1: E qual é o percentual?
3: 41,21%. O percentual apurados. De urnas apuradas, 15,50%.
1: É impressionante. E para presidente no Rio de Janeiro, dá para reforçar?
3: Para presidente no Rio de Janeiro, 53,8% para Flávio Bolsonaro, 39,42% para o Lula, então lá no Rio de Janeiro.
1: Olha só, a nível nacional, atualizando agora, qual é o percentual
2: 31,90%, praticamente 32% apurados, vai dando ainda, se mantendo a mesma distância, né? Com 50,74%. Flávio Bolsonaro, Lula com 41,14%.
1: Olha Roraima, só. Laércio. É quase 10 pontos percentuais, pois não?
5: Roraima tem 42% dos votos apurados, tem Flávio Bolsonaro com 70,36% e Lula 24,32%.
1: Só uma informação que é importante agora. Eu recebo a informação aqui, a apuração mais avançada estaria no Distrito Federal, que é, teoricamente, melhores números do Bolsonaro, isso. Tá direito? O Mato Grosso do Sul, Tocantins e o Paraná. Então, vale dizer que esses números, né, essa diferença pro Flávio deve diminuir.
4: Jacó, pega a parcial para para presidente em Santa Catarina. Na verdade, é para ver qual a porcentagem de urnas no nosso estado que já foi apurado, né?
3: Aqui, olha só, Laércio, tu tava falando aí sobre o Distrito Federal, né? E eu tenho os dados do Distrito Federal que são 92,90% já das urnas apuradas. Viu? Uhum. E lá, praticamente em casa, no quintal de casa, o Lula vai perdendo, viu? Flávio Bolsonaro está com 51,20%, o Lula 38,20%. Lá vai dando a governadora Celina Leão, do PP, com 49,79% contra o Leandro Graz, do Oi.
1: Alguém pediu agora para o Senado aí no Distrito Federal. Acho que aí está Michele
3: Bolsonaro com 28,95%, seguida da Bia Kix com 27,38%.
5: Olha, Lércio, só para não perder esse contraponto que você fez agora em relação à diferença, no Piauí, Flávio Bolsonaro tem 26,22% e Lula 68,41%.
1: É um dos estados mais esquerdistas do Brasil, Piauí.
2: Fica naquela região ali que eu citei anteriormente.
1: Né? Exatamente. Agora, o que chama atenção nessa apuração de 31,90% que o Jacó acabou de divulgar, com números percentuais de 50,74% pro Flávio Bolsonaro, 41,14% pro Lula, é que não consta ainda grande parte do Nordeste, bem que esses números que o pessoal está nos trazendo, Central de Jornalismo, tem um percentual razoável já apurado nesses estados. Eu gostaria de São Paulo para o Senado, aí tem toda aquela briga aí em São Paulo. Quem pode trazer números para o Senado do estado de São Paulo, enquanto eu lembro que...
3: Posso
1: trazer. Clínica Casa Amarela, doutor Alexandre Barros, o seu pet em boas mãos, diga.
3: Posso trazer então para São Paulo, para
1: o Senado.
3: Para o Senado em São Paulo, então nós temos o Guilherme de Ritchie com 31,90%, ele é PP, seguido pelo André do Prado, que é do PL, do Flávio Bolsonaro, 30,57%. Em terceiro lugar aparece então a Simone Tebet, do PSB, com 17,97%, seguida ali coladinha com a Marina Silva, 16,87%.
1: Olha só, apenas uma projeção. Quando se vai para um segundo turno, se é que teremos segundo turno, pode Mas o que indica de positivo para a direita, para a oposição, é que parece que fecha-se o primeiro turno com o Flávio Bolsonaro à frente. Então, você sabe no percentual.
2: É a questão, então, Lércio, que
1: é possível o primeiro turno ainda há essa possibilidade.
2: O problema é que estados onde o Lula está fazendo boa votação, estava olhando agora, por exemplo, o Maranhão, só está, por enquanto, tem apenas 34%
1: apurado. É essa questão, de regionalização.
2: E a diferença é muito grande, 61 para pro Lula, 33 para Flávio Bolsonaro.
1: Mas assim, o que eu quis dizer com isso? Quando eu peço de São Paulo, né, os senadores, quanto mais senadores feitos pelo lado da cúpula aí do Bolsonaro, direita, enfim, melhor para um segundo turno.
2: Sim.
1: E assim também o governo. Você vê que ele aponta o prefeito de São Paulo, o governador.
2: Tarcísio.
1: Tarcísio provavelmente se elege primeiro turno, como acontece em Santa Catarina. Enfim, são todos braços que vão ajudar na direita
3: no segundo turno.
1: No segundo turno, né, Laércio? Apenas projeções. A gente está dizendo aqui quem é quem, o que lado que é, enfim,
3: inclusive,
1: mas projeção.
3: Inclusive, lá em São Paulo, o Tarcísio está na frente, 65,16% dos votos, contra 33,97% do Fernando Haddad, 33,53% das urnas apuradas em São Paulo, Laércio.
4: Por enquanto, em Iporã do Oeste, nenhum resultado formal ainda do TSE. A gente está aguardando. Miguel, falta por volta de 5 ou 6 urnas apenas para ser apuradas
1: muito
4: ainda.
1: Muito bem. A gente vai atendendo vários pedidos aqui. Eu, às vezes, olho no meu celular, tem muita gente. Como é que está Iporã do Oeste? Daqui a pouco a gente traz uma parcela geral também de Iporã do Oeste. 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
2: Santa Catarina, que tinha, né, assim, uma projeção até acima de 50% para Bolsonaro, aumentou muito, agora está em 64,73% para Bolsonaro, né? Flávio Bolsonaro, e 26,71% para Lula. A nível de Brasil, com 36,60% de urnas apuradas, se mantém aí o Flávio Bolsonaro com 50,63%, caiu um pouquinho, né? Na anterior era 50,74%, e Lula com 41,23%.
1: A tendência, minha observação, minha modesta opinião, é que quando os votos no Nordeste entrarem, onde o percentual do Lula é maior, essa diferença que agora está entre 9 pontos, ela vai diminuindo.
2: É.
1: Né? Ela vai diminuindo. E aí, daqui a pouco, nos votos válidos, vai faltar pouca coisa para ter dado o primeiro turno. Né? Porque eu vejo muito difícil o Lula virar nesse primeiro turno. Né? Eu acho é muito difícil que os números apresentam, porque eles são além daquela margem que manifestavam, né? Todas as chamadas pesquisas. Diga, quem chamou?
3: Isso, eu, Arley.
1: Arley.
3: Laércio, eu tenho os dados de Maravilha, que já está com 98,33% das urnas apuradas, e da Flávio Bolsonaro com 69,64% contra Lula 22,08%. Em Maravilha, o governador Jorginho Melo obteve 61,80% dos votos, Gelson Merizio 9,96% e o João Rodrigues 27,29% dos votos em Maravilha, que já contabilizou 98,33% das urnas.
1: Falei do Distrito Federal, agora já é oficial, não tem volta lá, tem Michele Bolsonaro e a Bia Kicis, ambas do PL, eleitas senadoras. Tá? Então, em 2026, eleitos 2 senadores em cada estado e no Distrito Federal para renovar 54% das 81 cadeiras. Por isso, cada eleitor votou em 2 candidatos diferentes. Portanto, Michele Bolsonaro e a Bia Kicis são eleitas senadoras pelo Distrito Federal.
5: Santa Catarina.
1: Vamos lá.
5: Deputado federal, 226.020 votos para Júlia Zanatta, e para deputado estadual, 151.425 votos para Ana Campagnolo, PL.
3: Eu tenho esses dados já mais atualizados, então, porque eu tenho 46% dos dados apurados, viu?
1: O que é importante dizer, e isso aconteceu comigo também, mas vamos aos números atualizados, então, por favor, Arley.
3: Isso, mesmo assim, a Ana Campagnolo, para deputado estadual, está na frente, 160. 65.556 votos. Ela está praticamente, Laércio, 150 mil votos à frente do segundo colocado, que é o Luciano Carminati do PT, que é a Luciane Carminati do PT. Quase 110 mil votos à frente.
1: Olha só, 18h45, não perca a hora, 15 para as 19. Daqui a pouco podemos ter o resultado oficial para a presidência da República. No ano, última eleição presidencial, parece que às 19 horas e 21 minutos nós tivemos o resultado oficializado de novo presidente, ou do resultado final. Vamos ver até que hora a gente tem esses números oficiais, porque a partir de agora eu acho que vai acelerar.
4: Arley, só uma coisa, dá uma olhada para você se Iporã do Oeste atualizou algum dado, porque é o único município aqui da nossa região que não tem nenhum resultado ainda.
3: Olha, eu estou acompanhando, Mondaí estabilizou, parou e não atualizou mais.
4: E por ano não temos nenhum dado ainda.
3: São João do Oeste continua nos mesmos que eu também tinha dito anteriormente, por isso que eu não trouxe nenhum dado ainda de São João do Oeste, de Mondaí e de São João, e eu acredito que São João também está parado no momento.
1: Muito bem, olha a nossa cobertura com repórteres Arley Silveira, Vilmar de Souza, diretor central de jornalismo. Temos também o Fernando Lengner na recepção da Rádio Oeste, Fernando Kaiser trabalhando na retaguarda, Christian Kaiser, Jacó Trai e eu, Laércio Antônio, na cobertura para Nedeus Telecom, para Cefel Esquadrinhas, para Escritório Oeste, para a Clínica Casa Amarela do Dr. Alexandre Barros, para Construhouse do Oda, matriz em Iporã do Oeste, filial em Itapiranga, para a Lotérica Popular do Elton, Casa da Cuca, Sede Alimentos, Real Informática e Limpa Fossas Iporã.
2: Detalhe, viu, Laércio, 41,57% apurados aí dos votos a nível de Brasil, Flávio Bolsonaro com 50,41%, caiu mais 0,20%, né? E o Lula com 41,44%. E aí acontece o que eu tava vendo aqui, ó, a Bahia, que o Lula vence com 64%, enquanto o Flávio tem 29,9%, apenas 28% apurados.
1: A Bahia, voto para entrar exatamente, aquela região, então. A Bahia, que também pertence ao Nordeste, e ali tem, está caminhando conforme as pesquisas. Sim. O que chama atenção é Minas Gerais. Gostaria que atualizasse, tá? Minas Gerais.
4: Eu tenho São Miguel aqui com 95%.
1: Vamos lá
4: com o Flávio, 65% dos votos. Lula vem com 25%, Curi 3%. Para governador, Jorginho Melo 54%, João Rodrigues 30%, Merizio 13%. E para senador, Carol de Tony 35%, o Carlos vem com 26%, Amin 13%.
2: Minas Gerais, Flávio Bolsonaro 55,5%, enquanto o Lula 37%.
1: Esses números de Minas Gerais...
2: Esse é o diferencial.
1: Exatamente. Então, por lá tem também o Cleitinho, que pro governo deve estar, não sei se alguém tem do governo de Minas Gerais, é importante.
4: Eu tenho então, Chapecó.
2: Já vou trazer aqui também.
1: Enquanto o Christian traz Chapecó.
4: Vamos lá, para presidente. Bolsonaro 64%, Lula 27%, Curi 2%. O que a gente mais chama atenção, claro, é o governador, né? João Rodrigues 60%, Jorginho Melo 24%, Merizio 13%. Pro Senado, Carol de Tone 32%, Carlos 20%, Amin 19%. Tá bem emparelhado aí pro Carlos e Espirandião Amin para decidir a segunda vaga por Chapecó, né?
1: Muito bem, informação já contrai.
2: Cleitinho, que é do Republicanos, né? Tá com 53,18%, Patrus Ananias com 26,56%. O candidato que na verdade seria do PL, Flávio Roscoe, tem 7,47%, muito baixo, mas...
1: É uma saia justa pro Flávio lá naquela região.
2: Mas acredito que ele busque o apoio do Cleitinho. Daí,
1: isso em segundo turno.
2: Se der segundo turno.
1: Tem todas essas projeções. Nós estamos para Senado 50, e tô certo, alguém dá uma espiada, se estou com o número 52,14% para o Senado em Santa Catarina, Carol Detone, 1.367.697 votos, Carlos Bolsonaro, 1.008.295 votos e Esperidião Amin do PP, 644 mil votos, 355, né? Aumentou agora. Foi isso, atualizado.
3: Aumentou um pouquinho.
1: Mas enfim.
3: Mas continuam as mesmas
1: posições.
2: Mas se distanciou bastante o Flávio o Carlos do Esperidião Amin.
1: Isso, Nápoles. Percentual apurado, Christian, Vilmar, Arley e Jacó, de 53,19%, e vai se confirmando a dupla do PL no Senado de Santa Catarina, que é a Carol Detone e o Carlos Bolsonaro, porque é muito voto pro Esperidião chegar. Esperidião, né? Ele tem 657 mil. O Carlos tem 1.030.000 votos.
4: Vamos para Tunápolis, a gente tem 80% das urnas apuradas. Vamos trazendo então para presidente, Bolsonaro 71%, Lula 18%, Cury 2%. Para governo, Jorginho Melo 56%, João Rodrigues 33%, Merizio 9%. Para o Senado, em Tunápolis, 80% das urnas apuradas, Carol Detone 37%, Carlos 23%, Amin 18%, Décio 7%.
1: Muito bem, alô Arley, por favor, Paraná, Rio Grande do Sul, como é que andam os números atualizados? Vamos para o estado do Paraná, que parece estar bem adiantado, Arley.
3: Isso, o Paraná está bem, bem adiantado mesmo. Nesse momento, 89,06% das urnas apuradas. Flávio Bolsonaro com 60,8%. Lula com 30,93%. Para governador, lá no Paraná, 50,34% para Sérgio Moro e 25,13% para Sandro Alex. Para senador no Paraná, Felipe Barros, 27,39% do PL e do novo Deltan Dallagnol, 25,36%, Laércio.
1: Muito bem, temos a participação de muitos ouvintes. Diga quem chamou?
5: Vilmar. Laércio, dado interessante aqui no Rio Grande do Norte, que ele tem aí 34,33% para Fábio Bolsonaro, Lula com 60,23%, mas para deputado estadual, o município, elege o coronel Azevedo do PL com 46.633 votos.
1: Muito bem.
3: Os dados do Rio Grande do Sul.
1: Rio Grande do Sul. Vamos lá, Arley.
3: 73,08% dos votos apurados, 55,74% para Flávio Bolsonaro, 35,60% para o Lula no Rio Grande do Sul. Governador vai dando o Zuco com 58,19% dos votos, 31,71% para Juliana Brizola. Para senador, lá no Rio Grande do Sul, o Sanderson vai liderando com 30,17%, seguido de Marcel Van Hatten com 30,15%. Dois milésimos de percentual aqui, né?
1: É, exatamente.
3: Aliás, a Manuela Dávila vem em terceiro e o Paulo Pimenta, né, que é um dos braços direito aí do candidato Lula, 16,25% aparecendo em quarto lugar no Rio Grande do Sul para o Senado.
1: Monta aí.
2: O Senado que é outro mudando, estado que vai eleger dois.
1: É, e vai mudando radicalmente a fotografia, né? É. Ampliando o PL, talvez o partido com maior força no Senado a partir do próximo ano. Diga, Cristiano.
4: Atualização em Mondaí, vamos para presidente, agora com agora, vamos lá, 21% das urnas, Flávio 60%, Lula 29%, para governo, Jorginho 47%, João Rodrigues 39%, Merizio 11%, Senado com Carol Detone na liderança 29%, seguido de Amin, a Mondaí tem Amin na segunda colocação com 24%, Bolsonaro vem com 18%. Para Mondaí.
1: Muito bem, eu quero mandar um abraço a alguns ouvintes que estão nos ouvindo, né? O Eduardo Thomas, tá? Na audiência, muito obrigado. A Simone, estamos ouvindo, vocês são demais, obrigado. Participações mais, a Ana também, Figueiredo, gaiteiro lá de Linha Coqueiro, muito obrigado também pela audiência. São várias pessoas que estão aí acompanhando o nosso trabalho de cobertura do pleito eleitoral 2026, faltando 7 minutos para as 19, já contraem a informação.
2: Passamos de 55% apurados agora em Santa Catarina, né? Jorginho Melo dispara aí com 66,98% dos votos válidos e Gelson Merizio com 16,64%, Lércio.
1: Muito bem, vamos para a nível Brasil, qual é o percentual? Tem mudado o quadro para Brasil? Quais são os números ou só aqueles mesmos de antes?
2: Hein? Atualizou sim, 47,26%, caiu mais um pouquinho o Flávio Bolsonaro, né, com 50,20% agora, Lula com 41,63%, e detalhe, não está migrando para aquele terceiro, quarto, quinto lugar, está migrando para o Lula esse diferencial, né?
1: Exatamente. Então assim, temos muitas urnas ainda, nós estamos chegando, ainda não chegamos à metade e a diferença...
4: Tem município que nem Iporã, nem está computado nada ainda.
2: Maranhão com 42% apenas apurados, Lula tem 61% dos votos, então...
1: Como diz o Christian, claro que guardadas as proporções, é muito pouco voto concentralizado aqui.
4: É.
1: Mas uma fatia de Santa Catarina, onde o percentual é muito grande Flávio Bolsonaro, ele vai incomodar também, vai afrontar números que são em contrapartida em favor do Lula no Nordeste, né? Mas agora, fazendo uma rápida matemática aqui em percentual, dá menos de 9 pontos a vantagem pro Flávio, em que nós temos 47,26%, né? Exatamente. Isso. Dá menos de 9 pontos. E aí é o seguinte, para tirar 5 pontos é bastante. É. E aí o que eu quero dizer com isso, que pode ir para um segundo turno com 5% de vantagem pro
2: Lula, e aí tem a questão...
1: Não, 5% pro Flávio.
2: Pro Flávio, exato. E aí entra aquela questão também de Caiado, Cury, Renan Santos, quem vão apoiar?
1: Isso é o segundo turno, né?
2: No segundo turno.
1: O fato é que a direita, ela dá um passo importantíssimo, se faltar alguma coisa para primeiro turno, para uma eleição, mas que terá certamente muitos reflexos nos próximos dias aí, questões jurídicas, né? Enfim, que já sinalizam aí com esse problemão que nós temos no Supremo Tribunal Federal.
4: Diga, Itapiranga, Cristiano. 50% das urnas, Flávio vem com 69%, quase 70% dos votos, né? Lula vem com 20%, Cury vem com 3%. Pro governo, Jorginho Melo vem com 54%, João Rodrigues 34%, Merizio 9%. No Senado, Carol de Tone 35%, o Carlos vem com 26%, a mim vem com 16 pontos percentuais, né? Aí os contrastes, né? Por exemplo, Itapiranga, a mim vem com 16 pontos, ficando no município com a terceira colocação. Já em Mondaí, então a gente tem aí o Amin com 24% à frente do Carlos, que lá em Mondaí tem 18%.
1: Está escrevendo, portanto, essa dupla Carol Detone e Carlos Bolsonaro como senadores do PL aqui por Santa Catarina, né? E acontece no Distrito Federal também dois representantes do Partido Liberal, que são as duas mulheres, a Michelle e a outra parceira de partido, né? Como é o nome dela? A Michelle e a Bia.
4: A Bia Kicis, né?
1: Kicis. Que já são confirmadas lá. Então, tem essa força, muda a fotografia no Senado para o próximo ano. 3:19, esta é a cobertura da Rádio Oeste 94,5, emissora de Prodoeste da Rede Peperi. A informação, Vilmar de Souza.
5: Descanso, Laércio, tem 95% das urnas apuradas, Flávio lidera com 64,9%. E Lula com 26,76%. Já para governador, Jorginho Melo com 57,99%. E Gelson Merizio, 14,51%. Para senador, Carol Detone, 32,82%. E Carlos Bolsonaro, confirmando aí, como você disse, 23,48%.
1: Ufa, Cristian, saíram números de Iporã do Oeste?
4: Quase 2 horas depois do encerramento das eleições. Em Iporã do Oeste, 51% das urnas apuradas. Para presidente, uma excelente e larga vantagem do Flávio, até com 71%, seriam 3.028 votos. O Lula vem na segunda com 19%, são 814 votos. Cury vem com 3%. Para governo, Jorginho Melo, 50,37%, são 2.093 votos. João Rodrigues, 38,94%, 1.618 votos. Merizio vem com 9,70%. Para senador, a gente aqui ainda não tem computado, mas tem para deputados, né? Então, Iporã do Oeste está chegando informação ainda.
2: Chegou para senador. Chegou agora para senador de Iporã do Oeste.
4: Iporã, chegou?
1: Vamos lá então.
4: Para mim também.
2: Então pode dizer aí,
1: por favor, Cris, cumprimenta então.
4: Carol de Tone, 35%. Carlos Bolsonaro, 23%. A mim vem com 18%. A Carol tem 2.737 votos. Carlos, 1.799. A mim, 1.440. O Décio vem com 8,13. São 632 votos.
2: Para deputado federal em Iporã do Oeste, Júlia Zanatta, 448 votos. Ana Paula Lima, 34 votos. E o professor Pedro Uczai, 374 votos. Para deputado estadual, Voltolini, taxista, não chegou aqui, desculpa.
3: Essa aqui é a lista do que veio do TSE.
1: Não tem problema.
3: Não tem ainda dados,
1: Arlen,
3: ainda.
1: Atualiza lá que falta um minutinho para as 19. Fechou 19. Agora 19 horas. Em seguida teremos números novos.
4: Fechou São Miguel.
1: Fechou São Miguel. Então trazemos antes São Miguel, depois uma geral para governo do estado geral, né?
4: Atenção São Miguel do Oeste, todas as urnas apuradas, 101, né? Flávio Bolsonaro venceu com 64%, são 16 mil votos. Lula, 25%, são 6.383. Cury vem com 3%,33%. Para governador, Jorginho venceu 53,66%. 12.827 votos. João Rodrigues, 31,34, 7.497 votos. Merizio, 13,64%, 3.261. E em São Miguel, para Senado, ficou assim. Carol de Tone, 34,79, são mais de 15 mil votos. Uhum. Carlos Bolsonaro ficou na segunda colocação com 26,49, são mais de 11 mil votos. Amin ficou com 13,51, 5.982 votos. São Miguel, então, fechou.
1: Muito bem, temos abraços aí, o Eduardo Thomas Laércio, manda um abraço pro Adriano Berti, na sintonia, o pessoal tá em clima, né? Eduardo Collin também, toda a família Collin na escuta, que beleza. É, exatamente, apurações aí de urnas, agora fica um pouco difícil, nós passamos várias urnas, número a número, logo encerraram as votações, diga Jacotrain.
2: Por região, Laércio, por região agora, olha só, no norte, o PL vai vencendo com 51,4%, Nordeste, o PT com 62,4%, Centro-Oeste, o Flávio Bolsonaro com 57,3%, Sudeste, Flávio Bolsonaro com 52,6%, Região Sul, Flávio Bolsonaro 59,7%, e aí depois vem o PT, então o exterior, que fez bastante votação também.
4: A informação,
2: também,
4: né? Então, a nível de Brasil, a única região que o PT ganhou foi Nordeste.
2: Nordeste é onde está.
1: Com 62%.
2: 62%.
1: Contra quanto, não tem?
2: Aí, região Norte, o Flávio tem 51%. Centro-Oeste, Flávio, 57, Sudeste, 52 e Sul, 59.
1: Olha só, e veja bem, os números 50%, então, em São Paulo, no caso, a Sudeste engloba São Paulo, é muito animador para a direita. É, o que está desenhando que, no mínimo, o primeiro turno, o candidato da direita, Flávio Bolsonaro, ele larga com uma vantagem considerável para um segundo turno e possibilitando quase o primeiro turno. Pode faltar alguma coisinha, né?
4: Chapecó atualizou.
1: É, atualizou, atenção, capital do Oeste, Chapecó, informação aqui na Oeste, Christian Kaiser.
4: 66% das urnas, Flávio Bolsonaro vem com 64%, Lula vem com 27%. Jorginho Melo, então, vai perdendo para o João Rodrigues. João Rodrigues tem 60%, Jorginho 24%, Merizio 13%. Para Senado, em Chapecó, por enquanto, Carol de Tone 32%, Carlos vem com 20%, Amin 19%. Tá disputadíssimo, Carlos e Amin aí para a capital do Oeste.
1: 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Arley Silveira.
3: Tenho 100% das urnas apuradas em São João do Oeste.
1: Atenção, números finais em São João do Oeste, diga.
3: Flávio Bolsonaro, 72,89%, Lula, 16,28%. Para governador, Jorginho Melo, 50,46%. João Rodrigues, 41,36%. Para senador, Carol Detone, 33,91%. E Carlos Bolsonaro, 23,45%. Espiridião Amin vem logo atrás com 20,65%. Deputado federal mais votado, Juliana Zanatta, 449 votos, seguida por Ana Paula Lima, com 45%. Votos, deputado estadual Ana Campagnolo com 62 votos, Luciane Carminati com 79 votos. Uma curiosidade é que nós tivemos 271 pessoas que não foram votar em São João do Oeste, Laércio.
1: Muito bem.
5: 100% descanso.
1: 100% descanso. Números finais, antes um registro aqui, o pessoal está nos ouvindo. Boa tarde, mais uma cobertura de eleições de primeira linha. Parabéns a todos os apresentadores, parabéns à Rede Peperi, parabéns Rádio SFM. Um abraço pro Gerson e a Suzana, pessoal, que está com a gente, né? Da equipe, né? 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
2: Antes do Vilmar, Vilmar, só um minutinho aí para eu trazer, porque o site do TSE parece que travou ali no nível de presidente da República, e eu tenho aqui já um diferencial, Lárcio. É, atualmente nós temos o Flávio Bolsonaro com 49,70% e o Lula está com 42,14%. Vem crescendo lentamente o Lula conforme vai entrando justamente os votos da região Nordeste.
4: Atualizou, né? Itapiranga.
1: Atualizou Itapiranga, mas alguém chamou desse... Vilmar. Vilmar de Souza, por favor, a informação.
5: Perfeito, 100% das urnas apuradas em descanso. Flávio Bolsonaro com 63,76%, 27,21% para Lula. Para governador, Jorginho Melo com 57,48% e Celso Meirizio, 14,72%. Para senador, Carol Detone, 32,58% e Carlos Bolsonaro, 23,34%. Deputada federal, Júlia Zanatta, 234 votos e deputada estadual, Ana Campagnolo, 208 votos.
1: Muito bem, Jacó, para governo do estado, o percentual já apurado e os números, hã?
2: 68,73%.
1: Vamos aos números, será que dá primeiro turno?
2: Dá primeiro turno, 67,72% para Jorginho Melo, 16,16% para Gelson Merizio.
1: Olha só, então, repetindo os números...
2: 67,72% para Jorginho Melo. Gelson Merizio, 16,16%.
1: E depois o Rodrigues ainda.
2: E depois o Rodrigues com 14,07%.
1: Olha, né? Só, curiosa.
2: Aí não, praticamente não reverte mais, né? Nós já estamos partindo com 70% dos votos apurados.
1: Então, né? A nível de estado, Jorginho Melo daqui a pouco já dá para considerar
4: eleito. Vai se encaminhando.
1: Eleito,
4: vai, né? Se encaminhando,
1: né? Na verdade. Oi?
4: Vai se encaminhando, né?
1: Vai se encaminhando.
3: Uma curiosidade, no Ceará, que é a terra do Ciro Gomes, ele é candidato a governador lá, ele está em segundo lugar com 48%. E quem está na frente é o Elmano de Freitas, do PT, com 51,34%. Lá, 39,74% das urnas já foram apuradas.
1: Mas há muita, muita água para rolar por lá. As pesquisas ainda deram esse empate técnico, né? A eleição no Pernambuco muito acirrada.
3: É lá no Ceará, né, que eu tô falando
1: agora. No Ceará. Mas Ceará. É por lá que ela está bastante acirrada, é.
2: Em Minas Gerais, ela se vai mantendo, agora já com 55,67%, o Flávio Bolsonaro com 49,17%, Lula com 42%, vai se mantendo na liderança aí, né? Só que o detalhe agora não chega mais aos 50%, que precisa 50% mais um para se eleger em primeiro turno.
1: Mas, né? Essa é uma questão de votos válidos,
2: votos,
1: né?
2: Votos válidos,
1: é, sim. Exatamente. Bom, mas são importantes, essa observação do Jacó Traim é que diminui a diferença, como diminui a gente, a eu dizia, ela vai diminuir, mas precisa fazer muito, mas muita diferença no Nordeste para tirar, por exemplo, 5 pontos.
4: Itapiranga.
1: Vamos lá.
4: 61,90% das urnas apuradas, Flávio vem com 69%, Lula 20%, escritor Augusto Cury 3%, governo Jorginho Melo 53%, João Rodrigues 36%, Merizio 9%, para o Senado em Itapiranga, Carol de Tone 34%, Carlos Bolsonaro 25%, Amin 17%, Décio Lima 8%. Aqui no nosso Oeste está se desenvolvendo, né? Carol, Carlos e Espirandião Amin, os três que estão tendo maior votação até o momento, né?
1: E na verdade, olhando números oficiais, tem 1.950.000 votos a Carol Detone, com 73% já da apuração geral no estado, seguido do Carlos Bolsonaro, que tem 1.452.966 votos. E aí o Espiridião vem com 902.673 votos. Então fica muito diferente. Ele tem menos 500 mil votos. Então, praticamente dá para dizer que Carol Detone e Carlos Bolsonaro serão os novos senadores por Santa Catarina.
4: Chapecó atualizou também, Flávio vem com 64%, Lula 27% para governador, João Rodrigues é líder com 60%, Jorginho Melo 24%, Merizio segue com 13%, não mudou muito. E Carol Detone 32%, Carlos 20%, Amin está com 19%. Carlos e Amin, a diferença em votos: Carlos tem 36.966, Amin 34.944.
1: Sobre o João Rodrigues, erros de campanha ou até a própria decisão de ter ido, não era o momento do João Rodrigues ir para governador. Acreditou que poderia levar a eleição para o segundo turno, não está ocorrendo, mas ele mostra que dentro de Chapecó, o percentual que o Christian traz ainda é de uma variação muito positiva, 60%+ em, sim, Chapecó.
4: Até porque foi João Rodrigues...
1: vezes prefeito lá, 3 vezes.
4: Com certeza. É, exatamente por essa questão. Itapiranga, então, relembrando, subiu para 61,90%. Carol de Tone e Carlos Bolsonaro, por enquanto, vão se elegendo lá. Por enquanto, o governador Jorginho Melo em Itapiranga vem com 53%, para presidente Flávio Bolsonaro, 69% em Itapiranga.
2: Até o momento, Lárcio, o PL vai elegendo até aqui, né? 9 senadores, né? Republicanos 4, PSD 3, PT 3, PP também 3.
4: Mondaí, 75% das urnas.
1: A informação, Cristiano.
4: Flávio, 60%, Lula, 30%. Tá bem na metade, né? O Cury vem com 3% para governo. Jorginho Melo, 48%. Merizio vem com 12%. Não tá na ordem, né? Mas João Rodrigues, então, tá em segundo com 37%. Para Senado, vai ganhando Carol de Tone com 31%. Amin está na frente do Carlos Bolsonaro. Espiridião Amin tem 22,93%. Carlos, 18,68%.
1: Muito bem, daqui a pouco mais uma parcial geral para a presidência da República. 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
4: Atualizou e porra, 75,86% das urnas. Flávio vem com 69,88% dos votos. Lula, 19,99%. Governador Jorginho Melo vem com 50% dos votos. João Rodrigues, 39%. Merizio, 10%. Para o Senado, Carol de Tone, 34%. Carlos Bolsonaro, 22%. Amin, 18%. Décio, 8%.
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4: Fechou Tunápolis.
1: Diga.
4: Fechou Tunápolis. Flávio Bolsonaro ficou então na liderança com 72,35%, 2.528 votos. Lula com 607 votos, 17%. Fechou então as urnas para governador. Ainda está faltando em Tunápolis, mas já tem, por exemplo, a deputado federal. Júlia Zanatta, em Tunápolis, foi a mais votada a princípio, com 936 votos.
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2: Com 67% já apurados a nível de Brasil, viu? Vai dando 49,40% para Flávio Bolsonaro, 42,45% para Lula. Diferencial, então, de 6,94 para Flávio Bolsonaro, mas falta ainda 53 milhões de votos para serem apurados.
1: Tem bastante coisa ainda pela frente.
4: Em Tunápolis, faltou eu trazer de governador? Acho que foi senador. Enfim, vamos relembrando agora, sim, tudo apurado. Jorginho, então, ficou com 55% em Tunápolis. João Rodrigues, 34%. Merizio, 9%. Para Senado, em Tunápolis, Carol de Tone, 37%. Carlos Bolsonaro, 24%. Amin, 18%. Agora fechou.
1: Pois é, esses Vilmar. Números. Vilmar de Souza, por favor, a informação que trazemos da Central de Jornalismo.
5: Sim, Florianópolis, 99,92% apurados. 48,63% para Flávio Bolsonaro, Lula com 40,83%. Para governador, Jorginho Melo, 54,71% e Gelson Merizio com 33,47%. Senador, Carol de Tone e Carlos Bolsonaro, 25,33% para Carol e 17,2% para Carlos Bolsonaro.
3: Laércio, no Paraná vai dando Sérgio Moro no primeiro turno para governador, 50,28% dos votos válidos, porém já está aí com 96,74% das urnas apuradas. Olha, falta bem pouquinho, viu?
1: É uma informação muito importante porque houve muito movimento, bastante discórdias nessa reta final, plano jurídico, essa questão também envolvendo o Dallagnol, né?
3: Isso. Dallagnol, que inclusive está na segunda colocação para Senado, com 25,26%, atrás apenas do Felipe Barros, com 27,35%.
1: E aí tem a questão da Gleisi, ela fica de fora do Senado no Paraná com esses resultados, né?
3: Em quarto lugar, com 13,28%.
1: Qual é a diferença imediata do segundo colocado para o terceiro, que seria a Gleisi?
3: 25,26%, com 2.822.000 2.153 votos para o Deltanhon Delanol e 13,28% para a Gleice, ou seja, 1.484.305 votos. É praticamente 1,5 milhão, quase, de diferença.
1: Então a Gleice fica pelo caminho no Paraná, que tem essa rivalidade é bastante grande, né? E o candidato atual, governador Ratinho Júnior, fica pelo caminho também, vai se concretizando o primeiro colocado no Paraná, portanto, o ex-juiz, né?
3: Isso, Sérgio Moro.
1: Sérgio Moro, daquela Operação Lava Jato, enfim, muito conhecida. 19 horas mais 14 minutos, qual é a informação, Jacó?
2: 70% fechados já da apuração, né? Lula com 42,68, Flávio com 49,20, está praticamente agora travado nesses valores aí, né?
1: E qual é o percentual nacional?
2: 70% já apurado.
1: 70%, olha só, então qual é a diferença de pontos?
2: O diferencial é
1: 6,51. 6 ponto, portanto... Jorginho Melo também aqui no estado reeleito, a gente já trazia essa informação.
2: Isso. 82% já apurados e ele está com 66%.
3: O próprio site do TSE já está dando como, por exemplo, né, em Santa Catarina, tu vai ali em governador.
4: Já está na live nossa também.
3: Já acontece, eleição matematicamente definida. Assim como no Rio Grande do Sul, matematicamente definido, eleito Zuco com 57,86% dos votos.
1: E ainda não está descartada a possibilidade de primeiro turno a nível nacional.
2: Ainda não.
1: Porque nós temos um percentual de votos, a gente não sabe a regionalização disso tudo. Santa Catarina, que é um estado que dá uma margem muito interessante pro PL, qual é o percentual? Qual é o percentual já apurado?
2: Santa Catarina para o Flávio? Ou para o governo, para Flávio Bolsonaro? Nós temos em Santa Catarina com 82% apurados, né? Flávio tem 66,41%.

0: expectativa de talvez faltar pouquinho para levar o primeiro turno. Ou não.
1: Ou não.
2: O Minas Gerais, por exemplo, a gente tem aqui também os dados de Minas Gerais, 62,28% dos votos. Vamos atualizar aqui para ver, 67,97% agora, 49,7% para Flávio Bolsonaro, 42,18% para o Lula. Lá o governador está sendo eleito a princípio Cleitinho Azevedo com 54,32% contra o Patrus Ananias do PT, 26,36% lá em Minas Gerais.
0: É, eu digo mais uma vez, muda por completo a fotografia. Muitos, o crescimento da direita no Brasil é muito perceptível nesses números que revelam as urnas desse domingo, que foram abertas 8 horas da manhã e só fecharam às 5 da tarde. 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
1: 73,5% apurados a nível de Brasil.
0: Vamos então, lá, os números atualizados.
1: Bolsonaro com 49,5% e Lula com 42,84%.
0: Olha só, Milton Berti na sintonia, um abraço do Eduardo pro Milton Berti na sintonia, são alguns abraços aqui, a Silvana, ótimo trabalho de vocês, valeu, a equipe é competente da Oeste, obrigado.
3: Laércio,
0: diga.
3: Só para reforçar essa informação do Jorginho de Mello a nível de estado, o município de Caibi, a nível de região, né, já tem 94% das urnas apuradas e Jorginho Mello vence com 66,13% contra 8,29% do Merizio.
2: Laércio, ainda sobre o Rio Grande do Sul, estão praticamente eleitos como senadores Sanderson e Marcel Van Hatten. Olha, o Sanderson só do PL e o Marcelo Van Hatten do Novo, ambos aí, né, direitistas, né, do lado da direita. A Manuela Dávila fica em terceiro com 17,17% e o Paulo Pimenta, braço direito praticamente aí do Lula, 16,39% no Rio Grande do Sul, estão os dois ficando fora.
1: Em Santa Catarina também praticamente está definido, né, porque nós temos já 83,67% para o Senado apurados.
0: É definido o Senado e o governo.
1: É, tá definido também o Senado.
0: Ou seja, Jorginho Mello reeleito, Carol Detone e Carlos Bolsonaro, os senadores por Santa Catarina.
4: Chapecó, vamos, diga. 90% das urnas apuradas, Flávio vem com 62%, Lula 29%. Para governador, João Rodrigues vem com 60%, Jorginho 24%, Merizio 14%. Em Chapecó para Senado, Carol Detone 32%, Carlos vai mantendo à frente com 19,89%. Espiridião Amin 18,90. Então o Amin tá em Chapecó perdendo por pouca diferença, né? Carlos tem 41 mil votos, o Amin tem por volta de 39 mil.
0: O estado de Santa Catarina não tem mais volta. Tem Carol Detone e Carlos Bolsonaro senadores e reeleito Jorginho. Apuração de 64% a nível de Brasil. Confere, Jacotrai.
1: Não, eu tenho já mais antecipado aqui, Larson.
0: Diga.
1: Com 73,5%.
0: 73.
1: Vai dando Flávio com 49,5%, o Lula com 42,84%.
0: Uma diferença de 7 para 8 pontos.
1: Estamos aí com 6,21.
0: 6,21.
2: Eu tenho um dado aqui também, já 80, deixa eu verificar certinho aqui, 83,80% em Santa Catarina, os deputados estaduais, por legenda, o Partido Democrático, PDT, né, não tem nenhuma vaga, o Movimento Democrático Brasileiro, o MDB, tem 4 vagas no momento, o Partido Liberal, 16 vagas. Podemos, 2 vagas, Federação Brasil da Esperança, 5 vagas, Partido Socialista, Partido Social Democrático, 3 vagas, Federação PSOL Rede, 1 vaga, Federação União Progressista, 4 vagas, é o que eu tenho no momento por aqui. Então depois a gente tem que ver, claro, quem que passa nessas vagas, né?
4: Em Iporã faltam 7 urnas oficialmente, mas com 75% das urnas em Iporã do Oeste para presidente vai dando Flávio com 69,88, Lula 19,99. Para governo, Jorginho Mello 50,09, João Rodrigues 39,10%. No Senado, Carol Detone 34,86, Carlos 22,48, Amin 18,31.
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0: 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O que dá para preconizar, vamos ver, é reta final, porque a qualquer momento, eu estou lembrando o seguinte, que na última eleição, agora são 19h23...
1: Paraná tem 97,86 das urnas apuradas, né?
0: Neste horário se tinha o resultado final, mas eu acho que foi segundo turno,
1: era,
0: né?
1: Era
0: segundo turno, é mais fácil, é só dobradinha, né? E hoje são muito mais números e o processo é mais lento. Eu creio que até 20 horas já conheceremos o resultado nacional.
1: E detalhe, se tivermos segundo turno para presidente, por exemplo, vai ser ainda mais rápido do que na última vez, porque dessa vez tem muito estado que já definiu o governador em primeiro lugar. Então vai ter muito estado que só vai definir para presidente, como é Santa Catarina a princípio, né?
0: Vamos lá, seu Rio Grande do Sul confirmou. Santa Catarina, Rio Grande do Sul, São Paulo, Minas Gerais, todos no primeiro turno. Alguém pode me socorrer? Alô, Central, o Cris, o Arley.
2: Minas Gerais, governador 54,32, vai ganhando Cleitinho Azevedo com 64,3% das urnas apuradas contra 26,36. Como ele tem 54,32 e pode baixar, né? Ele ainda não está dado ainda matematicamente como eleito, mas ele segue na frente com 54,32%.
0: Mas aqui no Sul, nos três estados do Sul, definição no primeiro turno, é isso?
2: Definição, Arley? No primeiro turno, o governador no Rio Grande do Sul será o Zuco, né? Seguido de Juliana Brizola. Zuco 57,88% no Rio Grande do Sul. No Paraná, a gente vai atualizar aqui também, no Paraná a gente tem lá o Sérgio Moro com 50,26% dos votos, 97,86% das urnas apuradas, está praticamente eleito também, ainda não é dado como matematicamente, né, eleito, mas está se encaminhando para isso.
0: Bom, estamos numa expectativa de segundo turno a nível nacional. Eu acho muito difícil que o Flávio consiga, nesta reta final, eliminar, digamos assim, como é que se diz no termo popular? Terminar na primeira parte, né? Fechar a primeira parte, né?
3: Fechar em primeiro turno.
0: Exatamente. Como é que a gente joga o jogo de canastra, fecha, bater de primeiro, né?
1: Aí eu já não sei. Não jogo.
0: Então tá, numa batida de canastra, então, enfim. Vamos lá, mas ele eu acho que não vai conseguir terminar o primeiro turno, no primeiro turno, porque vai faltar. Alguma coisa. E aí transfere tudo para um segundo turno, e aí tem aquela questão da migração dos votos, né? O mais polêmico contra o 22 ou contra o Flávio Bolsonaro foi aquele...
3: A questão da fake news Nossa Senhora, né?
0: Não, tudo bem, tudo bem, eu também, mas eu estou dizendo, não, a questão de candidatos, o Renan que mais bateu forte, sim. Que não iria buscar apoio, mas mesmo assim, né, o eleitor é livre, né? Simpatizou com ele nesse primeiro turno, não está mais no segundo turno, pode escolher ou A ou B, né?
3: Ele na verdade declarou, né, que praticamente deixaria a cargo do eleitor dele a escolher, mas que a preferência a ele era pela direita, né?
0: O que o Caiado também fará, eu acho.
3: O Zema agora também.
0: O Zema vai pro palanque. O Zema é um cara que vai pro lado do Yucuri, não sei. Talvez o Cury e o Caiado não vão pessoalmente apoiar, né?
1: Vão se manter neutros.
0: Neutros. E aí o eleitor, né, escolhe. Bom, o 19,25...
4: O estado, Laércio, que reforça essa tese, é isso, é Sergipe, né? Que dá 31,51% para Flávio e 61,69% para Lula.
0: Isso aonde?
4: Sergipe.
0: Sergipe. Esses são números mais próximos, né?
4: A diferença para Lula nesse estado é bem expressiva.
0: Bem expressiva.
3: Sim.
0: Sim, entendi agora.
3: Lula tem uma votação muito boa, né?
0: A nível de estado, olha, daqui a pouco nós teremos o final. Eu creio que antes das 8 horas nós teremos...
1: Por enquanto, Iporã, a gente ainda aguarda finalizar todas as urnas, assim como Chapecó, Itapiranga e também Mondaí. Já tivemos, então, Tunápolis, Santa Helena, Belmonte, Descanso, São João também, né, Arley? Já finalizou todas as urnas?
2: Isso, já, já damos aqui 100%.
1: Beleza.
0: Exatamente. Pois é, no Nordeste a vantagem é de 62,27% pro Lula. É a única região em que o Lula aparece com um percentual assim bem interessante, né? 62,8%. É contra 31,59%. Ou 31,5%, 31,5%. É uma questão, vamos aguardar. Eu acho que, pelos que os números apresentam, vamos ter o segundo turno, mas a vantagem no primeiro será numericamente maior do que as pesquisas apontavam.
3: É.
0: Né? Maior do que... Porque as pesquisas, na verdade, as principais, as tradicionais, elas mostravam Lula com pequeno percentual à frente no primeiro turno.
3: Em média de 2 pontos.
0: É. Então, e aí você... Vamos dizer que fecha, eu acho que é essa estimativa, entre 4% a 5% de vantagem do Flávio Bolsonaro é o que indica, né? Porque qual é o percentual agora? Já passamos de 80? Não, ainda não.
3: Ainda não. Agora meio que parou tudo.
0: Parou, né? Esse que é o problema.
2: 79,5.
0: Por isso que a gente está enrolando aqui. Opa. Né? Oi?
2: Não, é 74,63% a nível Brasil ainda.
0: É, 74. Tá, então vamos dizer que estão faltando 25%. Um quarto, exatamente um quarto dos números a nível de Brasil. E a diferença em percentual, o Jacó trouxe agora há pouco, é de 6 pontos. Faz a conta para ficar certinho, para a gente ter uma ideia. 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Quais são os números e tal?
3: É, nós temos agora, como o Arley comentou aí, né? 75% apurados, Larissa. 75%, uhum. Vai dando... Para Flávio Bolsonaro, 48,75%, Lula, 43,20%, ou seja, 5,53 pontos percentuais de diferença.
0: Quanto?
3: 5,53%.
0: É, então, exato. Então, vamos dizer que caia esse. Fica 4 pontos de vantagem. Será que dá, ele nesses 25%, se um quarto que resta, o Lula tira 1,5%? É. É. Pois é. E daí fica uma situação de segundo turno.
3: Praticamente vai dar segundo turno.
1: Lá em Goiás está 90,14% das urnas apuradas. Daniel Vilela, do MDB, por enquanto com 58,82% das urnas apuradas.
0: Lá em Goiás.
1: É isso aí.
2: Tocantins é o estado mais avançado na apuração. No momento, é o estado que está com 98,22% das urnas apuradas, o Tocantins, e a gente vai trazer esses dados agora, então.
1: Aqui, Itapiranga fechou, continua Arley, depois Itapiranga.
0: Completa, Arley.
2: Para presidente, 50,34% para Flávio Bolsonaro no Tocantins, 43,53% para o Lula. Para governador, lá está matematicamente segundo turno lá, viu? É, professora Dorinha, do União Brasil, do União, e o PSD Vicente Júnior, 43,77%, então, em Tocantins.
1: Itapiranga para presidente, finalizado. Flávio Bolsonaro venceu com 70,28% dos votos, são 6.821 votos. Lula ficou com exatamente 20%, ou seja, 1.941 votos. Para governador, deputados e senador ainda está finalizando. Ainda não fechou 100%, mas para presidente já temos a informação total.
0: Muito bem, isso nos municípios da nossa região, isso em Itapiranga. Gerais. Minas Gerais, atenção, números atualizados em Minas Gerais, sempre. 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
3: 78,35%, Flávio Bolsonaro com 48,92%, Lula com 42,41%, vai se mantendo essa diferença, né?
0: Muito bem.
1: Finalizou também em Chapecó.
0: Vamos lá? Em Chapecó, vamos aos números finais.
1: Vamos lá, 61,81% dos votos, Flávio Bolsonaro. 80.783 na capital do Oeste. Lula ficou com exatos 30%, 39.204 votos. Para governador, então, o João Rodrigues em Chapecó ficou com 60%, Jorginho 23,83%, Merizio 14,85%. Deixa eu ver aqui, para senador, então, Carol de Tone em Chapecó, 31,75%, Carlos 19,68%, Amin 18,85 pontos percentuais.
3: Vamos sair na frente da CNN, viu? 82,4% apurados a nível de Brasil, presidente da República, 48,63% para Flávio Bolsonaro, 43,31 para Lula, dando um diferencial aí de 5,2% pró Flávio.
2: Eu tenho dados de São Paulo, 87,11% das urnas apuradas em São Paulo vai dando Flávio Bolsonaro, 52,25%. Contra Lula, 37,91%. Para governador, Tarcísio está praticamente eleito, 63,26% contra 35,82% do Fernando Haddad.
0: Qual é o percentual apurado em São Paulo?
2: 76,22%. São muitos votos, a gente sabe, mas a diferença entre Tarcísio e Fernando Haddad não cai tanto. Ele se mantém entre os 63, 64, 62.
0: Sim. Muito provavelmente o Tarcísio se elege, mas o fato interessante, chama atenção, foge das pesquisas, é a vantagem do presidente, do candidato Flávio Bolsonaro para cima do Lula, né?
2: Em São Paulo, 52,25 contra 37,91.
3: E se manteve constante, tanto em São Paulo quanto em Minas Gerais, que são os maiores colégios eleitorais.
1: Iporã fechou.
0: Fechou, vamos lá.
1: 100% das urnas apuradas em Iporã, Flávio Bolsonaro venceu com 68,89%, 4.358 votos. Lula, 21%, 1.331. Cury ficou com 3%, Renan Santos 2%, Caiado 3%. Caiado fez mais que o Renan Santos, mas o Renan Santos fez 170 votos em Iporã do Oeste. Para governador em Iporã, Jorginho Melo, 49,99%. Parece preço de mercado, né? 3.082 votos. Gelson Mirizio ficou na terceira colocação com 10,75%. O João Rodrigues, então, na segunda colocação, 38,54%. Jorginho, 3.082 votos. João Rodrigues, 2.376. Para Senado, Carol de Tone venceu em Iporã com 34,68%. 3.983 votos. Carlos Bolsonaro, na sequência, vem com 22,68%. 2.605 votos. Espiridião Amin ficou em terceiro em Iporã. 17,71%, 2.034 votos. Décio Lima ficou com 8%.
0: Muito
4: Mato
0: bem.
4: Mato Grosso.
0: 19:34, cobertura do pleito eleitoral da Rádio S, emissora da Rede PPD de Comunicação, sempre para Nido Telecom, para Celfel, Esquadrias, Escritório S, Clínica Casa Amarela do Dr. Alexandre Barros, 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Jornalismo, a informação, Vilmar
4: Mato
0: Souza.
4: Mato Grosso, Laércio, 94% das urnas apuradas, Flávio Bolsonaro lidera com 65,36%. Contra 28,92% de Lula. Para governador, ali o Republicanos lidera com 60,82%. Já para senador, União e também o PL lideram na votação. E para deputado federal, a liderança da Coronel Fernanda com 196.615 votos.
1: Muito Chapecó bem. Fechou também.
0: Vamos lá, atenção, capital do Oeste, 9:34, 9:35, agora hora
1: 19:35.
0: É 19, que hora que eu falei?
1: 9.
0: Tô de manhã, viu? 19:36, diga, Cristiano.
1: Flávio Bolsonaro em Chapecó venceu 61,81%, são mais de 80 mil votos, 80.783. Lula fechou exatos 30%, 39.204 votos, 39.204. Para governador, então, venceu João Rodrigues, 60,11%, 76.017 votos. Jorginho Melo, na segunda, ficou com 23,86, mais de 30 mil votos. Em Chapecó, ganhou Carol de Tone, 31,75, 73.006 votos. Carlos Bolsonaro ficou em segundo, com 19,68, ou mais de 45 mil votos. A Amin ficou na terceira posição, com 43.334 votos, ou seja, 18,85% em Chapecó. Muito Chapecó bem. Venceu, então, para presidente o Flávio, para governador venceu o João Rodrigues, para Senado deu Carol de Tone e Carlos Bolsonaro.
0: A informação já contrai?
3: Pois é, nós estamos já com 84% apurados, 48,51% para Flávio Bolsonaro, 43,45% para Lula, e aí eu estava observando aqui...
1: A nível de...
3: a nível de Brasil, né, a presidente da República. Datafolha previa para Lula no primeiro turno 47% contra 46% do Flávio. Já a pesquisadora Quest dava para Flávio Bolsonaro 44% e Lula 42%. A Quest ainda está acertando melhor que Datafolha, né?
0: Uhum. É, exatamente.
1: Bom, eu já agora... trouxe de Itapiranga os resultados finais?
0: Já. Vamos lá. Qualquer outra informação que estiver trazendo, vamos atualizando os números a nível de Brasil.
1: Mondaí está com 89%. Vamos esperar finalizar. Ou eu trago agora já.
0: Pode ser, a gente está fechando os municípios da região. Vocês acreditam que não está congestionado, está mais lento agora?
3: Está mais lento.
0: Tá
3: agora mais a lento. Reta final está mais lento.
0: A reta final está mais...
3: um pouco mais devagar.
0: Que acontece de praxe, né?
1: Em toda a eleição. Em contrapartida, os municípios aqui da nossa região estão finalizando os que faltavam finalizar. Por exemplo, Iporã, né?
0: Exatamente. E a gente tem essa expectativa. Nós vamos até o final em que se define os números, né? E a Rádio S tem esse compromisso com a informação com você. E a expectativa de qual será o percentual final de vantagem que até então indica Flávio Bolsonaro, Bolsonaro uma virada nesse primeiro turno, uma virada na medida em que as pesquisas em sua maioria, e aí eu falo das principais, né, davam uma vantagem sensível, vantagem ou chamado empate técnico, mas sempre vantagem para o Lula. Então contradizem as pesquisas os números atuais.
3: Mondaí vai mantendo 5% de pontos. Sim,
0: né? Exatamente. Mondaí, informação.
1: Mondaí, faltam 3 urnas. Flávio Bolsonaro vem com 59%, Lula 30%. Para governo, Jorginho Melo 48%, João Rodrigues 37%, Merizio 12%. No Senado, Carol de Tone 30%, quase 31%, Carlos Bolsonaro 18%, Amin 23%. Amin vai ficando como segunda posição em Mondaí.
0: No estado, eu tenho aqui números de 93,84% atualizados. Se alguém tem mais atualizado, pode informar, mas eu tenho 93,84%.
3: Parou nesse número.
0: Parou nesse número. Então, vou recapitulando. Oficial, Carol Detone, 2.522.316 votos. Agora são 2 milhões e meio de votos. E aí, o Carlos Bolsonaro quase tem 2 milhões de votos, né? 1.902.100 votos. Aí fica para trás o Esperidião Amin, né, um dos políticos mais experientes, né?
1: Acho que temos São Miguel, alguém com entrevista ao vivo.
5: Em relação a essa reeleição de Jorginho Melo, boa noite.
6: Boa noite a todos que nos ouvem na PPRI. Trabalhamos bastante, principalmente nesses últimos 30 dias. Eu praticamente trabalhei focado na campanha do governador, um pedido do governador para que os prefeitos focassem na campanha dele, primeiramente. E depois, na sequência, então, para senadores, deputados, enfim. E eu, nas últimas 3 semanas, praticamente todos os dias eu fui para a rua, eu fui pedir voto para o meu governador. Então, estou fazendo a minha parte, fiz a minha parte, responder ao governador. O que ele tem ajudado, São Miguel do Oeste, e é merecido ele ser reeleito já no primeiro turno. E agora, mais do que nunca, nos próximos 2 anos de governo, meu aqui de São Miguel do Oeste, eu vou sim pedir ainda mais para São Miguel do Oeste. Por quê? Porque no último domingo o governador me pediu se ia ganhar a eleição aqui, tá? Até considerando que temos, nós tínhamos aí os outros 2 candidatos também aqui do Oeste e com forte influência em todas as cidades, e aqui em São Miguel do Oeste não era diferente.
0: Ele disse que sim, que ganharia a eleição. Prefeito Mainardi, São Miguel do Oeste, ilustrando essa manifestação. Vamos então a São Paulo, Cris, quem traz a informação?
1: Reeleito então em São Paulo, o governador Tarcísio de Freitas, informação oficial já.
0: É, agora oficializado. E assim vai ser oficializado também o Sérgio Moro lá no Paraná, no Rio Grande do Sul, né? E o PL que ganha no Rio Grande do Sul, né?
3: Isso.
0: E aí temos também, onde mais, Santa Catarina, Jorginho Melo também. E na grande metrópole de São Paulo, nós temos então reeleito Tarcísio. O governador do estado. E qual foi o percentual? Está fechado 100%?
3: Tarcísio é lá com 90%, mas ele tem 62% de
0: votos. Impressionante.
3: Contra 36% do Haddad.
0: E como é que está para presidente nesse 90% em São Paulo?
3: Flávio Bolsonaro tem 52,17%, Lula 37,99%.
0: Foi impressionante a vantagem construída em São Paulo. É impressionante a vantagem.
3: E eu acho que ela surtiu mais efeito porque o Tarcísio assumiu já há mais tempo que apoiaria o Flávio, né?
0: Exatamente.
3: Isso tudo ajudou a somar.
0: A tendência, e as pessoas que estão nos ouvindo, ou do PT ou do 22, é que para o segundo turno, a caminhada para o Lula vai ser mais difícil por várias questões. Por exemplo, ele perde o palanque em São Paulo, né? Não terá lá concorrência mais. Ele perde importantes palanques em Minas Gerais, parece que o Cleitinho...
3: Maior colégio eleitoral e ainda o Cleitinho que deve...
0: E aí tem toda essa questão do Sul já ter definido os seus senadores nos três estados, todos de direito do Distrito Federal também. E aí o eleitor, daqui a pouco, pese aquela ideia, poxa, é melhor colocar o presidente do partido do meu governo, essas coisas que vão ser. É apenas uma ideia.
4: Né? Capital do estado.
0: Vamos lá.
4: 100% das urnas apuradas, Florianópolis elegeu com 48,63% Flávio Bolsonaro contra 40,83% de Lula. Para governador, Jorginho Melo com 54,71% e contra 33,47% de Gelson Merizio. Para senador, tanto Carol Detone com 25,33% quanto Carlos Bolsonaro com 17,02%. Para deputado federal, Júlia Zanatta com 38.203. E para deputado federal, estadual, perdão, Ana Campagnolo com 25.683 votos.
0: Muito bem. Eu vi o Mara de Souza, Central de Jornalismo. Diga.
1: A nível de Brasil, os estados que, por enquanto, qual dos presidentes presidenciáveis vai ganhando, né? O PT vai ganhando, por exemplo, no Amapá, no Pará, Maranhão, Piauí, Ceará, Rio Grande do Norte, também Paraíba, Pernambuco, Alagoas, Sergipe e também Bahia. Os demais estados do Brasil, todos está ganhando Flávio Bolsonaro por enquanto, principalmente o Roraima, que lá ele está com 71%. Aí todos os outros estados que eu não comentei antes, aqueles do Nordeste, né? Uhum. Estão aí com o PT ganhando, né? Mas, por exemplo, o Amazonas ganha Flávio, no Pará ganha Lula e assim vai.
0: Exatamente.
1: Só que, por exemplo, no Pará, Lula tem 48%, o Flávio tem 45%, então não é uma larga vantagem também, né?
0: Exatamente. Bom, nós temos agora 19h44 na hora brasileira, 19h44. E
3: o Nordeste, Larcio, que há pouco eu trouxe aí por regiões, né? O Nordeste que tinha 62 subiu para 63, viu? A entrada desses votos agora causou esse diferencial, né? Uhum. Onde o Flávio diminuiu um pouco e Lula subiu. Mas claro, agora está praticamente indo para a reta final, então já não deve mudar mais muita coisa e deve ficar em torno desses 4,5% a 5% de diferença na pontuação pró-Flávio Bolsonaro.
0: Exatamente, exatamente. Eu estou com o serviço interno aqui trocando algumas informações, muitas pessoas pedem, né, alguma informação, então os municípios da nossa região já concretizaram os números. Essa questão de deputados, amanhã será informada, né?
2: Laércio, eu tenho inclusive aqui dados também, olha só, do estado de Goiás. No estado de Goiás, eu tenho dado aqui, ó, de 91,28% já as urnas apuradas, Flávio Bolsonaro com 50,03% e o Lula 30,63%. Para governador, lá em Goiás, que é o estado aí, né, do presidente, do candidato a presidente, onde ele foi governador, inclusive o Ronaldo Caiado, que aparece em terceiro com 12,29%, o governador lá já está matematicamente eleito, o Daniel Vilela, do MDB, com 50,88% lá, então, em Goiás.
0: Muito bem, olha só a informação, e nós estamos à expectativa do avanço nos números também para o presidente da República, enquanto que, lembrando que Nedel Telecom, Cefel Esquadrias, Anel Visa, 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Agradecer a todo o pessoal que está nos ouvindo em nossas plataformas digitais, tanto do YouTube quanto no Facebook, e também, claro, através da 94,5. Tem muitas pessoas que estão no trânsito e o rádio faz esse trabalho fundamental, porque o rádio está em todo o lugar. na frequência 94,5, você mantém-se informado por aqui.
3: Interessante, Laércio, só por um minutinho, viu, Marbenha, só com título de curiosidade, em Minas Gerais, o deputado federal Nicolas Ferreira disparadamente, né, à frente com 2.600.722 colocados, votos. O segundo colocado, que é a Ana Elisa, que é do PT, tem 442 mil, ou seja, ele tem mais de 2 milhões de votos a mais que o segundo colocado.
0: Ele escreve seu nome nos possíveis presidenciáveis, talvez já na próxima
1: eleição. Nome forte, vem forte.
0: Ele vem bastante forte.
3: É o caso do Van Hatten no Rio Grande do Sul também, né? Que são pessoas que estão
0: em ascensão.
3: É uma nova geração, né, da política.
0: Exatamente,
3: né?
0: Mas muito diferente do Van Hatten, ele tem por si só a simpatia, né, de não só jovens. Ele é um rapaz que vem da favela, se diz assim, né, de sua origem, e verbaliza muito bem. Sim. E é um cara muito inteligente, é típico da política moderna. Né? E aí você tem também o governador de São Paulo, que vem também gabaritando bem quando se reelege. Sim. Na maior metrópole do país, né, maior metrópole da América Latina. E aí você tem esses nomes que vão surgindo. E se, né, digamos, a direita vence a eleição desse ano, porque o Flávio Bolsonaro disse ter até assinado um documento, ou pelo menos disse isso, que não seria, não buscaria reeleição.
2: Uma curiosidade, Jacó, Laércio, ouvintes, sobre o Nicolas Ferreira. Ele é uma pessoa muito ativa nas redes sociais.
0: Exato.
2: E no último dia, ontem, pelo menos, e acredito que já desde a sexta-feira, ele simplesmente apagou tudo das suas redes sociais. Todas as postagens de suas redes sociais, ele ficou praticamente incomunicável, tinha apenas um post, seguia uma única pessoa, mas continua tendo aqueles milhões de seguidores que ele sempre teve em suas redes sociais. E as pessoas, né, os especialistas em política, apontavam isso como uma estratégia política para levantar votos aí lá em Minas Gerais.
0: Olha só, uma ferramenta. O Vilmar havia chamado, por favor, qual é a informação, Vilmar?
4: Laércio, a informação mais atualizada que eu tenho do exterior agora, nesse momento, é que são 68% das urnas apuradas e Flávio Bolsonaro tem 39,51% dos votos e Lula 51,9%.
0: Muito bem. A informação. A informação trazida para você através da Rádio S com nossa central. São duas salas, dois microfones ao vivo, um na sala de redação com o Arley Silveira, outro na central de jornalismo com Vilmar de Souza. Aqui nós estamos com Christian Kaiser e Jacó Trai, eu, Laércio Antônio. Temos o Fernando, os dois Fernandos, Fernando Kaiser e o Fernando Lendner, nos assessorando na retaguarda. Toda a nossa equipe que está nessa cobertura, nós queremos agradecer muitíssimo, muitíssimo a sua confiança, o seu trabalho.
1: Deputados,
0: no nosso trabalho. Diga.
1: Vamos trazendo informações aqui a deputado federal a nível de Santa Catarina. A gente vai trazendo pelos mais votados, né? Não quer dizer necessariamente que estão eleitos, porque tem aquele coeficiente eleitoral, né? Mas então, Júlia Zanatta é a que é mais votada em Santa Catarina, 527 mil votos. Tem Ana Paula Lima, do PT, com 188 mil. Pedro Uxai tem 159 mil, o Jair Bolsonaro 121 mil, Sargento Lima 119 mil, Pezente 118 mil, Gilson Marques 114 mil e por aí vai. Para deputados estaduais, a mais votada por enquanto é Ana Campagnolo, do PL, com 360 mil, em segundo, Luciane Carminati 118 mil, Sérgio Guimarães, 77 mil. Doutor Vicente, 76 mil. Lucas Neves, 71 mil. Guilherme Colombo, também 21 mil. E assim vai. Mauro de Nadal, ele está com 64 mil votos por enquanto. Lembrando que são várias cadeiras que os deputados, tanto estaduais como federais, vão ocupar, né?
0: Muito bem. Vamos trazendo as informações com expectativa para como vai fechar o primeiro turno nacional, porque os estados do Sul já elegeram de forma de primeiro turno seus governadores. Arlen Silveira, quem é o novo governador no Rio Grande do Sul?
2: No Rio Grande do Sul, novo governador é Zuco, com 58,1% dos votos, 97,40% das urnas apuradas. Lá deu uma estagnada, viu, Laércio, a apuração.
0: Muito bem. quem é o governador do Paraná. Isso é oficial, é, a gente diz extraoficial porque fala com nomes, mas não tem mais virada, né?
2: Isso, no Paraná, até o momento, né, está dando aí o candidato, né, que foi... É, foi...
0: O Sérgio Moro.
2: Sérgio Moro, juiz, né? Sérgio Moro, isso mesmo. 99,17% das urnas apuradas também lá tá estagnado, tá parado.
0: Qual é o percentual dele?
2: 50,18%. Ah. Então, ele não está ainda então matematicamente eleito. A gente espera essa última atualização para dar oficialmente 50,18. Lembrando que tem que ter 50% mais um voto. É. Para poder se eleger, não é 51%, é 50% mais um voto.
0: Eu acho que dá, né?
2: Acredito que sim.
3: Provavelmente.
0: É terrível, se tem umas urnas aí contrárias, vou te contar.
2: A diferença entre um e entre o primeiro e o segundo, o Sérgio Moro e o Sandro Alex, é de em torno de 1.500.000 votos.
0: Sim.
3: Não é muito.
0: Legal. Bom, nós temos aqui então. Temos essa questão do segundo turno. Qual é o percentual a nível de Brasil?
3: Está se mantendo aí nos 85% e está bem lento agora a apuração final, Lércio. Uhum. Inclusive, estava observando aqui por estado também a dificuldade agora de atualização, né? A
1: própria Mondaí estagnou, não sai dos 89% ainda, né?
3: Os computadores cansaram de contar números, né?
0: Por aí. Mas é uma eleição que ela está contrariando as pesquisas, né? Esse é o fato.
3: Lerson, a mídia fala muito dessa eleição polarizada e também na questão de muitos momentos em que se ouviu o jurídico trabalhando, né? TSE, o Supremo e os próprios candidatos também pouco trazendo de proposta e muita discussão com outras coisas que sem sentido, né?
0: Eu tenho aqui uma informação assim, ó. 11 estados já estariam com o governador definido.
2: Isso.
0: Tá? Então, entre eles está o Sérgio Moro.
2: E Mato Grosso do Sul, inclusive, já tem o governador praticamente eleito também, matematicamente definido, Eduardo Riedel, do PP, 67,17% dos votos válidos lá no Mato Grosso, com 99,28% então, das urnas apuradas.
0: Então, Santa Catarina, Paraná, deixa eu ver quem mais, Rio Grande do Sul.
2: Mato Grosso do Sul.
0: Mato Grosso do Sul, São Paulo.
2: Nós temos que acompanhar aí conforme estão as urnas mais... Rondônia, por exemplo. Rondônia tem 98% dos votos das urnas apuradas. Vamos acompanhar aqui Rondônia, para se ter uma ideia. Lá, com 98,8% dos votos, o candidato Marcos Rogério, do PL, 57,6%, também matematicamente eleito, Laércio, como governador de Rondônia.
1: Vamos trazendo informações aqui de Porã do Oeste, como já está tudo apurado. Uhum,
0: pode ser.
1: Comparecimento, nós tivemos 84,74% de comparecimento em Porã do Oeste. Uma abstenção de 1.177 votos, né? Foram 1,77% de votos nulos e 1,47% de votos brancos. Ou seja, 116 nulos, 96 brancos. Né? Até que é um valor baixo a se considerar que em Iporã tinha 7.715 aptos a votar.
3: Outro estado importante, que é o Rio de Janeiro, né? Também estagnou em 73,48% e vai dando até aqui Douglas Ruas do PL, né? Se elegendo com 50,34%. Só que falta muito voto ainda para ser apurado, né?
0: Exatamente. E aí surgem muitas opiniões, enfim, mas tinha-se, né, o voto útil, né? A expectativa de que ele ia migrar. E migrou bastante para Flávio Bolsonaro. Essa é uma verdade. Nós temos ainda em torno de 25%, um quarto do eleitorado brasileiro, né? Ou um quarto de quem foi para as urnas, né? Para apurar. E aí temos uma vantagem que continua significativa de 5 pontos percentuais pro Flávio Bolsonaro.
2: Na Bahia, Jerônimo Rodrigues, como candidato a governador, está se mantendo na frente, 54% dos votos contra ACM Neto, 45,46%, lá 67,11% das urnas apuradas para presidente Flávio Bolsonaro, 29,51%, e o Lula, claro, 64,93% lá na Bahia.
0: Lá na Bahia, muito bem. Eu tentei atualizar aqui na... Mas a gente vai tentar de atualizar aqui os nossos dados para que a gente possa trazer outras informações.
3: Na verdade, Larcio, esses dados são os dados do TSE e está travado, né? Tá bastante lento o site do TSE agora nessa reta final. Uhum. Eu aqui tenho um outro ponto onde eu busco que está dando um pouquinho melhor. Inclusive, uhum, eu busquei um dado mais atualizado no Rio de Janeiro, onde o Douglas Ruas agora já está com 52%. Estaria se elegendo já no primeiro turno de candidato PL no Rio de Janeiro.
1: Eu não me lembro de uma eleição que tantos estados definiram em primeiro turno governadores.
0: O país está atrás, né?
3: O país está atrás. 43%.
0: É impressionante. A virada no Rio de Janeiro é uma coisa...
1: Lembrando, o país e o outro candidato são de quais partidos para o ouvinte que não está por dentro?
3: O PL, Douglas Ruas, tá? E o país é do PSD.
0: O PSD e buscava reeleição e ele estava muito à frente.
3: Sim.
0: Agora as pesquisas vão ter que se explicar no Rio de Janeiro. Uma coisa impressionante. Eu já fiz antes essa indagação, agora eu lembro de novo, qual é o percentual do Rio de Janeiro? O
3: percentual lá está com 70%, deixa eu buscar aqui rapidinho, 73,4% apurados. Ainda falta, mas a diferença é bastante grande, mesmo que leve para um segundo turno, né?
0: É impressionante.
3: Acho que é impressionante.
1: A nível de estado, foram 93,84% das urnas totalizadas nas informações oficiais do TSE. Falta pouca coisa.
3: E o Flávio, no caso do Rio de Janeiro, vai fazendo 53,4% contra 39,1% do Lula.
0: O que o ouvinte que está nos acompanhando pode ficar certo que, como está travado agora, daqui a pouco dá um lance que vai...
3: Sim.
0: Chega próximo no final.
1: Por exemplo, Mondaí, falta aquelas três urnas que eu falei que faltavam, né? Tá do mesmo modo ainda, né?
2: No Mato Grosso, para se ter uma ideia, lá 95,75% dos votos já apurados, 60,82% é pro Otaviano Piveta, candidato a governador, já está maticamente eleito.
0: Jacon, o ouvinte me pediu agora para a gente olhar sobre os demais, tirando o Lula e o Flávio.
3: Sim.
0: Qual é o desempenho dos demais candidatos com essa apuração?
1: Só primeiro o Vilmar chamou, né?
0: Vilmar chamou.
4: Sim, só para confirmar essa informação da diferença de votos, né, para governador, o Balneário Camboriú confirmou 73,71% dos votos para Jorginho Melo e contra aí 14,77% do Merizio.
3: Uhum. Vamos lá, Larcio. Okay. Então, os candidatos que, inclusive, que foram os únicos que participaram do único debate, acho que teve, que foi da Band,
0: tem,
3: né?
0: Caiado, o Zema
3: e o Cury, né? Aí o Cury aparece com 2,9%, o Renan Santos com 2,3% e o Caiado também com
0: 2,3%.
3: O Zema tá,
0: e o Renan nem aparece?
3: O Renan aparece, né? São os três que estariam, que a pesquisa deu que ficariam em torno de 3%, né, de votos.
0: E o Caiado ficou com muito pouco, né?
3: O Caiado estaria com 2,3%, né? Renan com 2,3% também. O Cury ainda que se saiu melhor nessa situação, né? Com 2,9%. O Zema estaria com nem 1%.
0: Mas a verdade, olha só, e é muito claro que os votantes, eleitores do Zema foram os que mais migraram no voto útil, né? Uhum. E é aquele pessoal em que acreditou, vou mudar, porque ele até liberou, o partido dele liberou, né?
3: Sim.
0: A escolha por... O João Rodrigues fez um aceno que eu acho muito tarde. Abriu voto a favor do 22 Anil do Brasil. Há poucos dias ele fez essa publicação em sua rede social, né? Mas não deu mais tempo para melhorar, né? Aquela leitura de quem era se dizia muito fanático, né? Votante da direita extrema, o 22, enfim.
1: Paraná tem 99,17% das urnas apuradas, né? Sérgio Moro vai ganhando com 50,18%. Lá tá encaminhado, né?
0: É muito difícil.
1: Agora é dificílimo, já é eleito, né?
2: É a informação que a gente deu já há bastante tempo atrás, né? Porém, como a gente falou, principalmente os estados do sul, eles estão parados. Paraná, Rio Grande do Sul e Santa Catarina estão com os números ainda de alguns minutos atrás.
0: Exatamente. Mas o fato é que o Flávio está colhendo números muito interessantes até então. Né? A Paraná Pesquisas, né, havia colocado, o pessoal está me lembrando, 42 para Carol e 36 para o Bolsonaro e 34 para o Esperdião Amin. E esses números ficaram aquém, né? Ficaram aí 33, por enquanto, né? Para a Carol, números redondos: 33 Carol, 25 o Carlos Bolsonaro, 15 o Esperidião Amin e 10 o Décio Lima. O Décio Lima, que já foi pelo PT candidato ao governo do estado,
3: se
0: né?
3: Se não me engano, né?
0: Quem? Tinha o Fritz, depois eu acho que tinha o Décio Lima, não?
1: Décio Lima já foi candidato, sim.
0: Enfim, e figuras importantes vão ficando para trás com o próprio Décio Lima. Se confirma também em São Paulo a do meio ambiente lá. A Tebet também fica de fora, né? A Tebet fica de fora no Senado.
2: São quantos... Marina Silva.
0: Marina. Hã?
2: Marina Silva.
0: Marina Silva, exatamente. Então, são nomes assim simbólicos que vão ficando pelo caminho, né? A Gleisi Hoffmann aí no estado do Paraná, né? E entre outros, né, que figuram no lado da ala do Lula, que então o partido em si perde bastante força nacional.
2: Em Pernambuco, 75,12% das urnas apuradas, a Raquel Lira vai liderando para governador lá no estado, então, pernambucano, 52,92%, ela que é do PSD. E PSB, 44,95% dos votos para João Campos.
0: O João Campos e a Lira, ali tem uma questão muito particular. O Ceará também é assim. O Ceará, por exemplo, o candidato do PT, e tem gente fazendo campanha para o Ciro Gomes, que é a oposição, mas a presidente votando no Lula.
3: É estranho, né?
0: Exatamente. Mas aí entra todos aqueles programas sociais, né?
3: Sim.
0: Que faz com que fideliza o voto, né? E aí você tem no Pernambuco também o Lira. Ela é a Lira, né? Ele é o João Campos, né?
2: Isso.
0: O João Campos é mais aliado ao PT, claramente, mas o eleitorado que vai para a mulher, lá, a candidata Lira, também parte é do Lula, é a terra dele lá, o Pernambuco, né?
2: Isso. Inclusive, para senador lá, vai ganhando justamente o Humberto Costa, que é do PT também. 1.852.787 votos, 26,99%, seguido da Marília Reis, do PDT, com 25%.
0: É verdade. O reduto, né? Da esquerda lá, o Pernambuco também. Agora, 20 horas mais 3, mais 4 minutos, hora brasileira. Eu achei que até então nós teríamos já o resultado oficializado a nível de Brasil.
1: Travou tudo, né?
0: Travou tudo. E vamos aguardar ainda alguns instantes. Enquanto isso, a gente tem um monte de informações aqui.
3: O Distrito Federal está com 99,51% apurados, né? Flávio Bolsonaro com 51,29%, Lula com 38,12%. Distrito Federal.
0: Muito bem. Cristian, eu gostaria que a gente recapitulasse os nossos municípios, porque a
1: maioria... Eu vou separar eles aí primeiro.
0: Exatamente. Uhum. Para a gente ter uma ideia também de percentual, como se comportou o eleitor aqui da nossa região nas urnas durante esse domingo, né? Hoje, 4 de outubro, ano 2026. Estamos na cobertura das eleições, aguardando para que o sistema do TSE volte a funcionar e que tenhamos essa reta final de apuração normal. Alguém já começa a pensar, o que deu treta?
3: Mas o sistema aqui ficou lento mesmo, né? Porque eu tenho acompanhado por outros meios aqui, Lárcio, fora o TSE, que também faz a apuração. Estão um pouco à frente, inclusive, os números do TSE, mas também está lento, né? A contagem muito lenta, faltando ainda 25 milhões de votos a serem apurados.
0: É muito, muito bom.
2: Eu tenho os dados da Ipara do Oeste já. 100% apurado.
0: Vamos lá, então. Enquanto o Cristi vai...
1: Já tinha trazido, mas vamos reforçando, sim.
0: Então, reforçando. Isso. O Arley reforça para o Oeste, depois eu peço, por exemplo, Mondaí para o Cristi, assim a gente vai.
1: Pode ser.
2: Flávio Bolsonaro em Porto do Oeste, 68,89% dos votos. Lula, 21,04%. Para governador, o Jorginho Melo, 49,99%. O Gelson Merizio, 10,75%. E o João Rodrigues, 38,54%. Para a senadora, a Carol Detone teve 34,68% dos votos. E o Carlos Bolsonaro, 22,68% dos votos.
0: Mais informação, Arley.
1: Okay. Atualizou a nível de Brasil agora.
3: Atualizou e eu tenho com 85,2%. Agora começou a andar novamente. Flávio Bolsonaro, 48,46%. E o Lula, 45,50%. Vai se mantendo, Lárcio, 4,96 pontos percentuais de diferença.
1: E a grande
0: mudou, né?
1: E
0: mudou.
1: A grande maioria das pesquisas mostrava Lula no primeiro turno à frente de Bolsonaro, de Flávio, mesmo que por pouca coisa, né? É. Dentro da margem de eles dizem, dentro da margem de erro, né? Mas, o asterisco.
0: É, mas agora vamos ter números diferentes. Então, daqui a pouco essa vantagem não seja tão sólida, mas que ainda seja vantagem.
1: Continue no final ainda assim à frente de Lula.
3: A questão que soma muito é que é o restante do país quem se elegeu, né?
0: É.
3: De senador, de governador, tudo, né?
1: Isso muda bastante,
0: né? Porque os números primeiros eram muito distantes de qualquer... exatamente. Bom,
2: uma situação que a gente tem é que ainda faltam muitos números para chegar. Por exemplo, aqui ó, do Alagoas, são 58,29% das urnas apuradas até o momento. Enquanto tem estados aí que já estão com mais de 98%, 99% das urnas apuradas. Outro estado também que está bem para trás aí é Pernambuco, com 77% dos votos, que são estados aí do Nordeste, né? E que faltam ainda chegar votos que com certeza vão somar ainda mais para o candidato Lula.
0: É, exatamente.
3: Estados, onde o Flávio fez menor votação, Piauí com 24,6%, a Bahia com 29,5% e Sergipe com 31,1%.
0: E qual é o percentual de votação nesses estados? Isso é importante.
3: Ele estaria já também nessa faixa aí dos 80% apurados já.
1: Aqui a nível de estado, 95,10% das urnas. Jorginho, 68,77%. Merizio ficou no segundo, por enquanto, com 15,72%. João Rodrigues fica na terceira colocação com 13,49%. A última pesquisa que havia indicava que Merizio passava João Rodrigues e por enquanto está se encaminhando isso. Para senador, Laércio. Oi. Carol Detone, líder com 33,45%. Em segundo, Carlos Bolsonaro, 25,28%. Em terceiro, Amin, 15,31%. E aí vem Décio Lima com 10,26%.
0: Muito bem. Município de Santa Helena, quais os... Vamos fechar para presidente, pelo menos, e governador. Presidente e governador. Santa Helena já fechou, por exemplo, Cris?
1: Sim, sim. Vamos lá, então. Já trago. Tenho que primeiro filtrar aqui.
0: Ah, filtrar. Muito bem. Para que a gente dê atenção agora, nesse momento em que agora voltou o sistema, né?
3: Sim, agora voltou.
1: Santa Helena está na mão. Qual a informação?
0: Então, para presidente e governador.
1: Flávio Bolsonaro, 61,13%. Lula, 30,27%. Governador Jorginho, 50,48%. João Rodrigues, 36,96%.
2: Eu tenho Detonápolis aqui.
0: Vamos lá.
2: Flávio Bolsonaro, 72,35%. Lula, 17,37%. Para governador Jorginho, 55,31%. Lula, Gelson Merizio, 9,57%. E o João Rodrigues, 34,17%. Aqui, Jorginho em primeiro, 55,31%. E o João Rodrigues com 34,17% aqui em Tunápolis.
0: Tem Belmonte. Vamos lá, Belmonte, por favor, filmar as informações. Belmonte,
4: 100% das urnas apuradas. Flávio Bolsonaro, 64,96%. Lula, 28,72%. Para governador, Jorginho Melo, 56,68%. Gelson Merizio, 12,03%. Para senador, Carol Detone, 32,83%. E, claro, Carlos Bolsonaro, 24,80%. Deputado federal, Júlia Zanatta, 115 votos. E deputado estadual, Ana Campagnolo, 50 votos.
0: Muito bem. Temos São João do Oeste, Cristiano.
1: Sim, Flávio Bolsonaro 72,89, Lula 16,28, para governador Jorginho Melo 50,46, olha só, João Rodrigues 41,36, Merizio ficou com 7,03%.
0: Muito bem, nós temos agora 20 horas mais 10 minutos, 20 e 10.
2: Mondaí não fechou ainda,
1: não,
2: viu? Fechou.
1: Não, estamos aguardando as três urnas que faltam.
3: Os dois maiores colégios eleitorais do Brasil, então, né? 84,51% apurados em Minas Gerais, Flávio Bolsonaro lidera com 48,85%, Lula com 42,53%. Em São Paulo, com 91,76% apurados, Flávio Bolsonaro 52,9% e Lula com 38,5%.
0: É impressionante, São Paulo.
2: Eu tenho dados atualizados do Paraná, onde o presidente Flávio Bolsonaro 59,95%, Lula 31,14%. Governador praticamente eleito, então Sérgio Moro ainda não está matematicamente eleito, 50,17%, lá 99,39% das urnas foram apuradas.
1: 88,46% a nível de Brasil.
0: Vamos aos números a nível de Brasil para Nedel Telecom, para Cefel Esquadrias, para Escritório S, Clínica Casa Amarela, Doutora Alexandre Barros, Constru House, Lotérica Popular, Casa da Cuca, Série Alimentos, Real Informática e Limpa Fossas de Porã. Agora sim, vamos às informações dos números atualizados que traz.
1: Vamos lá, 48,19 para Flávio, 43,80 para Lula, Cury 2,94.
0: Repetindo o percentual, Cristian.
1: 48,19 Flávio. Uhum. Lula 43,81.
3: Vai se mantendo o percentual ainda, né? Se mantendo aí de 4, como eu disse, ia ficar mais ou menos 4,5, né?
0: Repetindo, faz a conta bem certinho, 48,19, né?
3: Isso, eu tenho aqui já, Larson, com 43,79 para Lula e 48,20 para Flávio, né? Que daria 40,40.
1: Tá,
3: aliás,
1: tá no
3: 4,40.
1: Arredondando, dá no mesmo ainda.
3: 4,40.
0: É, mas tá. A tendência, veja bem, a tendência é que vai baixar esses números. Vai
3: sim,
0: dar um.
3: Deve baixar um pouco ainda, sim.
0: Vai ficar dentro do chamado empate técnico com uma margem de vantagem pro Bolsonaro, é o que indica, né? E aí tem aquela coisa que as pesquisas, as últimas ainda entram dentro daquilo que previam, né? Então, como é uma eleição no Brasil, tem essa questão geográfica, essa região em que logo o Sul e o Centro-Oeste, que são números mais animadores para um lado, né, são computados e aí depois daí dá uma margem aberta muito grande e surpreende quando vem essa reta final dos votos que vem em outras regiões, principalmente do Nordeste, né?
3: É, caiu mais um pouco agora, já está com 4,28% a diferença.
1: Mantendo a liderança.
3: Mantendo a liderança.
1: 89,12, né?
0: Exatamente. Mas aquela questão, a indicação de que o Bolsonaro fecha o primeiro turno na frente ainda é bastante forte.
3: Sim, vai fechar na frente.
1: Deve se manter Bolsonaro na liderança. Quanto de liderança aí é que falta aguardar, né?
3: Temos ainda 18 milhões de votos a serem apurados.
0: Que é muito voto.
1: É bastante.
0: É muito voto. Tá na boa, tá na UES, tá na 94,5, a Central de Jornalismo trazendo sempre informações também. E nós lembramos que pela manhã nossa cobertura começou das 7h30, foi até as 10 horas em rede, da Rede Peperi. Nós estivemos com a nossa reportagem, Arda Silveira, Jacó Traim, Christian Kaiser, Fernando Kaiser, Fernando Lender, Laércio, também quem mais, o Vilmar de Souza, visitando todos os nossos municípios. Estivemos pessoalmente com a reportagem aqui em Porto Oeste, em Descanso, nas escolas, em Belmonte também, em Santa Helena, estivemos ao vivo também em Tunápolis, né, trazendo informações de Mondaí também, toda a cobertura completa da Rádio S, trazendo informação para você. Assim que os números forem atualizados, estado, já temos 96, caminha para o final aqui no estado, né?
2: E inclusive a gente tem aqui o número de vagas por cada partido ou federação também já praticamente avaliado já, viu, Laércio? O Partido Democrático Trabalhista tem uma vaga, o Movimento Democrático Brasileiro 3 vagas até o momento, Partido Liberal 16 vagas, o Podemos 2 vagas, o Partido Novo 2 vagas, o Republicanos 3 vagas, o Partido Socialista Social Democrático 3 vagas, Federação Brasil da Esperança, 5 vagas, Federação PSOL Rede, 1 vaga, Federação União Progressista, 4 vagas. A princípio é esse o número de deputados estaduais em Santa Catarina. Temos que ver aí quem são...
0: Para Senado, né?
2: Para deputado estadual.
0: Ah, deputado, é.
2: Isso, cada vaga tem esses... cada partido tem esse número de vagas. Tem que ver quais são, por exemplo, o Podemos. O Podemos tem 2 vagas. Tem que ver quais são os 2 mais votados do Podemos para ir para deputado estadual.
0: Sim, então. O PL é que tem o maior número de cadeiras, 16,
2: o,
0: né?
2: O PL tem 16 e está aí sendo puxado pela Ana Campagnolo, que tem 371.945 votos no momento, com 96,10% das urnas apuradas.
4: E vale salientar, né, Arley, que 7 vagas para deputado federal.
0: Sim, mas é que é um deputado também. Deixa eu só observar que saltou agora para 97% no estado. 97,28%. Quer os números para governo?
2: Isso.
0: Para Senado está ali 33,46% para Carol Detone, 25,32% para o Carlos Bolsonaro, 15,31% para o Espiridion e 10,23% para o Décio Lima.
2: Praticamente definido já, né, sim. Laércio? Isso, ali, né?
0: Os dois, exatamente, os dois UPL
1: a nível senadores. De Brasil, 89,94%, vamos arredondando praticamente a 90%.
3: Fechou 90%.
0: 90%. Vamos aos números, quem fala aí, os números?
3: Jacó. 48,7% para Flávio Bolsonaro, 43,94% para Lula, diminuindo agora para 4,13 pontos percentuais.
1: Lembrando que Cury tem 2,93%, o Renan Santos 2,30%. Se o Jacó quiser pegar Ronaldo aí do Zema...
3: também.
1: Oi?
3: Ronaldo Caiado também com 2,30%.
1: Uhum. Aí é que está. Se, já esboçando um

0: sessões apuradas, das urnas apuradas até o momento, e Flávio Bolsonaro está com 40,91% e está vencendo Lula com 49,79% dos votos que vêm do exterior.
1: Mas eles não devem estar computados nesses 80% nesse preço atual apurado? Acho que sim.
2: Parte porque Estados Unidos está atrás da gente no horário ainda, né?
1: É?
2: Sim. Estados Unidos tem muitas regiões aí que, por exemplo, Califórnia está 3, 4 horas atrasado a relação de nós, né?
1: Só que numericamente isso não é tão expressivo.
2: Não, né? Não, é pouca coisa, né? É.
1: 20 horas e 19 minutos, tá na boa, tá na oeste, tá no trânsito, tá em casa, tá acompanhando a nossa transmissão. Nós estamos agora, vai ser rápido, agora vai ser dentro de minutos, eu acho que vamos para a reta final do escrutínio, ou seja, da apuração dos votos a nível de Brasil. E aí, assim que sair uma definição oficial nacional, nós encaminharemos ao final a nossa cobertura que começou às 7h30 da manhã, Jacotrain.
3: Pois é, estamos aí já com 90,2% apurados, continua nesse patamar ainda, 48,5% para Flávio Bolsonaro, 43,97% para Lula, agora 4,08%
1: de diferença. Exatamente. Vai chegar ali nos 2-3 pontos de vantagem, né?
3: Acredito que pelo menos 3.
1: Né? É, então, por aí.
3: Não sei se cai tanto assim ainda, né? Embora depende da região que ainda não entrou, né? Que eu acredito que seja justo a região Nordeste.
1: É, também.
3: Que está por entrar
1: e ainda. E qual é o percentual autorizado, percentual de apuração nacional?
3: A apuração está com 90,2.
1: Ah, 90,2.
2: É. Subiu para 90,38, mas mantém os mesmos.
1: Sim.
2: Obviamente,
1: é,
2: mas, né?
1: Então, e aí, mantendo assim. Então, realmente, agora é mais difícil diminuir muito, né?
3: É, provavelmente vai ficar nos 4%.
2: A princípio vai se manter Bolsonaro na casa de 48%. Lula pode ser que adentre, então, aos 44%, mas não haverá grandes mudanças, né?
1: Uhum. É, e aí tem essa questão do segundo turno, em que a gente vai aguardar o que vai acontecer, né? Segundo turno temos pela frente, eu não sei como é que é a questão, se alguém pode pesquisar, dos horários, acompanha no rádio, na TV, vai começar não sei que dia, mas
0: na próxima sexta-feira.
2: Na próxima sexta-feira. Exatamente. Vão ser 2 semanas.
1: E aí um espaço reduzido, né?
0: 10 minutos.
1: 10 minutos, exatamente.
0: E daí os minutos são iguais, né? 5 minutos iguais para cada um.
1: Para cada um. É. Agora são 20 minutos que passam das 8 horas, né? 20 minutos das 8, hora brasileira. Nós estamos no aguardo para definições finais, para que a gente entregue um trabalho para você, principalmente, que não está ao alcance de outras ferramentas e está na sintonia do rádio, por exemplo, né? Ou está acompanhando a gente também nas plataformas. Aí nós temos vigilantes trabalhando, né? Plantão em saúde, muitas vezes pessoas que estão visitando enfermos no hospital estão na companhia do rádio também. Você que está no trânsito, em várias, nosso sinal é excelente, né? E abrange uma região muito ampla. Muito obrigado, você que está no ir e vir desse final de domingo.
2: Lula arredondou, né?
1: Na sintonia. Como é que é?
2: 44% exatos, Bolsonaro 48,02, 90,56% das urnas. Já entramos, então, nesse valor aí dos 90%, né?
3: 4,02.
1: Uhum. Sustentando 4 pontinhos, tá, e vai chegar lá, digamos, em 3 pontos?
2: 90,61, 44,01 para Lula, 48,02 para Flávio.
4: Resumo do estado?
1: Vai lá.
4: 97% das urnas apuradas para presidente, 66,65% para Flávio, do 25,03% para Lula. Governador Jorginho Melo com 68,90%, 15,66% para Gelson Merizio. Senador Carol Detone, Carlos Bolsonaro com votação expressiva também. Deputado estadual Júlia Zanatta com 547.483 votos. E estadual Ana Campagnolo, 379.058 votos.
1: Muito bem, Vilmar de Souza trazendo e atualizando informações central de jornalismo na Rádio S para Nedel Telecom. 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

0: 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Alguns números atualizados, o que temos de fato novo?
1: 90,84%. Flávio, 48%, Lula, 44,03%.
2: 3,97% já caiu.
0: É, exatamente. É, mas nessa projeção, né, temos ainda alguns, e o percentual está caindo bastante.
3: É. Eu tenho dados de Minas Gerais atualizados, 87,80% dos votos apurados, 48,82% para Flávio Bolsonaro, 42,59% para Lula. A diferença de um para o outro é de quase 1 milhão de votos. Lembrando que ainda faltam ser apurados quase 2 milhões de votos.
2: Aí que tá, né? Esses votos, assim que entrarem, também vão somar. Pode ter uma tendência ainda de voltar a subir um pouco, Flávio. Pode, depende do que
0: ou não.
2: Situação dos outros estados.
0: Ou, né? De qualquer modo, o efeito daquele menino lá de Minas. Ele esteve assim, o Nicolas, é muito interessante. Ele fez um movimento, faz um movimento muito forte por lá. Cleitinho Cerejento. Enfim, a gente está preconizando sobre o segundo turno. E é normal que os especialistas, né, fazem. Não é o nosso caso, vamos lá. Mas aquelas pessoas que trabalham com pesquisas, aquelas pessoas que são estrategistas políticos, né, reconhecidos, eles fazem esse tipo de avaliação. Né? O que, que Minas Gerais, se é tão cobiçado Minas Gerais? O Flávio termina contradizendo as pesquisas em vantagem no primeiro turno. E aí você tem o governador que apoia, e em contrapartida o Flávio também apoiou, que é o Cleitinho.
3: É, né? O Cleitinho Azevedo, isso que está na frente, né? 55,20%.
0: Exato. Então você tem naquele colégio eleitoral que é todo respeitado, que nós já dissemos por outras vezes aqui, que se elegeu o presidente sempre quem venceu ali. Ele tem toda a estrutura para melhorar no segundo turno. É. E aí você vai para São Paulo, os números que o Jacó recentemente trouxe continuam, gostaria que...
2: São Paulo, inclusive, está parado. Está parado lá, mas ainda tem esse diferencial, né, Larissa? Nós estamos em São Paulo com 94,74% e o Flávio continua com 52,2% de votos.
0: Né? E outra coisa, já vamos abrir espaço para o Vilmar, é essa coisa do Paes lá no Rio de Janeiro, que é uma coisa assim, totalmente fora da curva. Eu não sei quais são os números atualizados, se alguém tem pode informar, porque
3: eu tenho aqui também.
0: Toda pesquisa mostrava ele, inclusive você falava em primeiro turno.
3: Isso, eu tenho aqui do Rio de Janeiro, né, essa 83,77% das urnas apuradas, o Carlos Portinho, para ter uma ideia, é do PL e é o senador mais votado, tem 27,5%, seguido pelo Carlos Jordi, também do PL, 24,84%. Ou seja, lá, Laércio, naquela lógica que a gente estava conversando, para senador, tá dando PL, que pode futuramente puxar mais votos também.
0: E é o berço do bolsonarismo, Rio de Janeiro. Mas
2: o Flávio está com 53% lá, né?
0: Quem?
2: Flávio Bolsonaro
3: 53,28 contra 39,17 do Lula.
0: E o governador Paes com o Ruas largou na frente?
3: O Douglas Ruas está na frente, 49,97%. Lá, a princípio, tem segundo turno, conforme estão os dados, né? Contra o Eduardo Paes, 42,3%.
0: É uma diferença ainda muito...
1: A nível de Brasil, 91,21, agora atualizou. 47,96 para Bolsonaro, 44,07 para Lula.
0: Então, 3 e alguma coisa, né?
2: É. Já vou trazer aqui certinho.
0: Quase 4 pontos.
1: Cury tem 2.93.
2: 3.95.
0: É, praticamente 4 pontos.
1: A cada minuto, praticamente, alguma coisa vai atualizando agora a nível de Brasil, né?
0: É, por isso que a gente está na expectativa. No que nós fechar a nível do Brasil, nós cumprimos com o nosso dever de informar. Né? Um abraço para todos os nossos ouvintes. Né? E aí tem gente dizendo que a pesquisa a nível federal está na margem de erro. É, mas mudou. Né? O espectro,
3: a posição dos candidatos.
0: É, né? Exatamente isso.
3: Mudou a posição. A margem de erro continua praticamente a mesma, porém mudou a posição dos candidatos.
1: Agora a gente traz aqui de Santa Catarina para governador, 98,18% das urnas. Jorginho Melo, quase 69%. Está com 68,91%. O segundo colocado é Merizio, lá com 15,66%. João Rodrigues está com 13,40%.
0: É. O João hoje, é claro que não pode fazer a reeleição aqui em Chapecó, né? Mas ele sempre é nome forte lá. É. Né?
1: Sim, tanto que ele ganhou em Chapecó, como já era de se esperar também, né?
0: Agora, né?
1: Uhum. É, pra, agora para governador, sim, eu digo, sim, né?
0: Exatamente. Bom, nós vamos trazendo os números, estamos na expectativa que a qualquer momento
1: pra feche. Para Senado.
0: Senado. Vamos lá, para Senado.
1: Para Senado aqui de Santa Catarina, Carol de Tone, 33,47. Carlos Bolsonaro em segundo, 25,35. Amin, 15,30. Décio, 10,22. Aí vem Afrânio com 8,17. Lunelli, 6%. E aí aparecem outros candidatos que daí tem 0,74 e assim vai.
0: Isso com uma projeção de números apurados, percentual 98,18%.
1: É, agora foi para 98,20% a nível de estado.
2: As pesquisas do primeiro turno de 2022, elas davam o seguinte pelo Datafolha. O Lula com 50% e o Jair Bolsonaro com 36%. Né? Então agora a gente tem o inverso, claro que não, numa diferença tão grande, que na verdade terminou com 48 pro Lula e 43 pro Bolsonaro da época, né? Então ficou bem diferente do que a pesquisa mostrou e mais uma vez tá ficando diferente novamente, né?
0: É,
2: só nessa... que como o diferencial agora é que nós temos o PL à frente do PT.
3: É, um fato também aqui, olha só, a gente sabe que santo de casa não faz milagre, deu acaso do João Rodrigues, né, ter um voto expressivo em Chapecó, mas por exemplo, lá em Santa Maria, no Rio Grande do Sul, que é terra do Pimenta, ele também não ganhou lá, ficou em quarto colocado para Senado em Santa Maria.
1: É uma diferença bastante grande, né? É um número a se considerar, né?
2: Política mudando, né?
3: É isso aí.
0: Bom, quero abraçar a todos que estão nos ouvindo. Muito obrigado sempre pela sua audiência. Nós estamos na cobertura das eleições 2026 aqui na Rádio Oeste. Cobertura completa e nós estamos à expectativa de que evolua o processo de apuração de votos. Tem alguma informação,
2: Jacó? 91,5% apurados, né? Vai dando 44,10% para Lula, 47,93% para Flávio, percentual de 3,84%.
0: É. Vai diminuir. Vai diminuir.
3: O Distrito Federal fechou já, tá fechado já. Flávio Bolsonaro, 51,31%. Lula, 38,11%. Para governadora, lá vai ter segundo turno. Celina Leão contra Leandro Graz, né? A Celina Leão do PP com 49,93% e Leandro Graz do PT com 34,47% no Distrito Federal. Para senador, Michele Bolsonaro foi eleita e Bia Kicis também foi eleito. Lá também a gente já tem os eleitos dos deputados federais e estaduais também lá de Brasília.
0: Com esses resultados, pessoal, a gente fica avaliando o seguinte, que mais do que o próprio resultado da presidência, a evolução maior foi da direita a governador, surpresas como Senado, lá no Rio de Janeiro, né?
2: Senado,
0: né? Exatamente, muitas surpresas. Então, quem diria, por exemplo, em São Paulo, a diferença... Ah, ali o presidente também abriu uma na contagem, né? Boa.
1: Daria para ver daqui a pouco novamente os estados que já elegeram, já têm definido seus novos governadores, né?
0: Como nós chamamos.
3: A gente está procurando aqui.
0: A ordem. Seria, o que o Cris quer dizer é assim, fazer uma geralzona aí. Quem está eleito, porque são 20 e tantos estados, nós temos aí o Distrito Federal também. e antes eu observei tinha 9 já definidos.
3: É, ainda faltam ainda.
0: Só
3: porque
0: que eu não encontrei a lista, né?
3: Para ter uma ideia, Alagoas tem apenas 74,36% das sessões apuradas, né? Lá o Renan Filho, do MDB, está à frente 49,91% dos votos, seguido por JHC com 49,71% dos votos.
0: E
3: lá
0: está
3: muito junto.
0: É, a nível de federal, o Renan Filho, ele é ligado à esquerda, ou seja, à presidência do Lula, né?
3: Então, isso, é, MDB, lá, lá no Alagoas.
0: O MDB tem essa questão, nacional é diferente do que...
3: É, ele fica livre para...
0: É, a regional.
3: Para regional, né?
0: Exatamente isso. Nós estamos numa eleição nacional, hoje foram as urnas... Mais de 157 milhões de brasileiros. Pelo menos eles eram aptos, tem abstinência, não sei, abstenções. Eu não sei se a gente tem alguns dados, abstenção não foi tanto, ou foi tanto, ou foi muito, não sei, a gente não trabalhou sobre isso, né? Não vi, por exemplo, nada em relação...
3: A nível nacional, você fala, Laércio?
0: É, eu acho, exato, a nível de... Se é nacional, a abstenção geralmente, quando foi para a urna, não foi para nenhum, né?
3: A abstenção foi 30.400.000. Deixa eu atualizar aqui. 30.449.705 eleitores não compareceram.
0: É muita gente.
2: Ficou próximo da última eleição, que foi de 32 milhões.
1: Lembrando que o número de não comparecimento, a gente coloca junto nesse número idosos, que é facultativo, você escolhe se quer ou não quer votar, né?
3: Isso.
1: Não significa que todos esses aí que não foram votar estavam obrigados a votar.
2: Tem uma questão também que o ministro do TSE já colocou hoje numa entrevista à tarde, né? Ele fez uma entrevista e um pronunciamento, e ele falou o seguinte, né? Que a preocupação principalmente era com a questão climática, né? Que a gente viu ontem à noite, por exemplo, né? Tem um temporal aqui, né? E isso poderia inviabilizar, talvez, o deslocamento de pessoas até as urnas. A questão do Nordeste também, com situação um pouquinho complicada, né?
0: Ouviu o Marchamô?
3: Olha só, a nível Brasil, nós temos 158.745.502 eleitores aptos a votar. Até o momento, já votaram, já foram computados 144.963.324 eleitores. Falta em torno aí de 10 a 12 milhões ainda de eleitores.
2: Né? 13 milhões e meio.
3: É, né?
2: Isso aí.
0: O João Rodrigues, que a gente falou agora há pouco, acabou agora há pouco de dar uma entrevista dizendo que, mesmo com resultado, ele vai pleitear, buscar novamente o governo do estado em 2030. Tá, então, manifestação dada agora há pouco, né, pelo candidato João Rodrigues do PSD, que reconheceu a derrota, mas disse que vai estar nas urnas lá no ano 2030. Diga, Jacó. Não sei quem chamou.
3: Eu tenho dados de Mundaí agora.
2: Pode ser.
3: Que fechou 100%, Flávio Bolsonaro 59,70%, Lula 30,64%. Para governador, Jorginho Melo 49,7%, o João Rodrigues 37,19% e o Gelson Merizio 12,84%. Para senador, Carol Detone 30,85% e Carlos Bolsonaro 18,56% e Esperidião Amin 22,97%. Aqui o Esperidião Amin fez mais votos que o Carlos Bolsonaro, está em Mondaí, onde foi totalizado.
0: Muito bem, todas as informações, já fizemos município a município, né?
1: Mondaí era o último que faltava e faltou bastante, tinham 3 urnas que demorou, agora foi, né?
0: Qual é o percentual apurado, atualizado a nível nacional, Jacó?
2: 92%, né? 92%, Flávio continua à frente com 47,89%, 44,15% para Lula, 3,74% pontos à frente, né?
0: Muito bem. Então vamos lá, estamos na reta final da apuração, mas sempre demorou, né? Sempre demorou quando chega ao final, é de praxe, né?
2: E continua lento, viu, Lércio? Vai longe ainda.
4: Piauí, Lércio.
0: Oi, fala, Vilmar.
4: Mais uma informação a nível dessa aproximação do do Lula pro Flávio, que Piauí detém muito voto pro Lula, né? Com 70,57% contra aí 24,44% do Flávio.
0: E qual é o percentual lá de 70 e pouco, não? Não, qual é o percentual apurado do Piauí?
4: Apurado 92%.
0: É, tá na reta final.
4: Reta final.
0: É, exatamente, mas lá é massiva, né? É muito diferente. É, Piauí é um estado assim que tem muito, muito eleitor do Lula por lá. 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Qual é a temperatura ambiente agora, Cristian? Quanto a temperatura?
1: A gente está com uma temperatura de 18 graus.
0: 18 graus, está agradável, né? É. Nós tivemos temporais na noite de sábado, alguns estragos pontuais, mas o domingo para a votação foi sensacional.
2: É, a previsão era de chuva o dia todo, né? Mas o tempo realmente colaborou.
0: Colaborou.
2: Né? Colaborou.
0: É, vamos lá, vamos atualizando os números, as informações. No estado de Santa Catarina falta pouco mais de 1%.
1: 98,56%.
0: É.
1: Né? Para governador Jorginho Melo, 68,93%. Merizio, 15,66%. João Rodrigues, 13,39%. Marcelo Brigadeiro do Missão é o quarto com 1,09 pontos.
0: E no Rio Grande do Sul, Zuco, 52%, quase 53%, 52,9% contra 33% da Juliana Brizola. Juliana Brizola, historicamente, aconteceu que o PT abriu mão na cabeça, né, para se aliar o PDT do saudoso Brizola, né? A neta do Brizola, portanto, cabeçou, teve com vice o PT e aí acabou ficando pelo caminho no primeiro turno lá no Rio Grande do Sul.
2: O Flávio Bolsonaro em Santa Catarina com 66,66%, né? Lula com 25,03%. 98,55 apurado para presidente da República em Santa Catarina.
0: Uhum. É, exatamente, todos os números você não perde aqui na sintonia da Oeste, nada, porque a gente traz todas as informações, todas as informações. E aí o Senado Federal, né, o Senado Federal vai tendo figuras novas, né, vai trazendo algumas reeleições e alguns nomes vão ficando pelo caminho. Uma fotografia nova, né, que vai surgindo aí também.
2: Vai ser um novo Senado.
0: Exatamente. E o estado do Paraná não se falou mais, Arley, o Christian, o Jacó, o Vilmar, quem tem uma informação oficial?
1: Eu pego aí do Paraná já.
0: Do Paraná?
1: Só um instantinho.
0: Isso. Então, enquanto eu lembro que nós temos temperatura de 18 graus e nós agradecemos toda a equipe da Rádio S, a sua audiência.
1: Aqui.
0: Paraná.
1: 99,74% das urnas para Flávio Bolsonaro, líder, 59,93%. Lula, 31,17%.
0: E para o governo?
1: Para governo, então, Sérgio Moro, 5,12%. Sandro Alex, em segundo, com 25,34%. Requião Filho, 23,46%.
0: Quanto de 5, é 50?
1: Não, 25,34%. Não. É Sérgio Moro, 50,12. Sandro Alex, 25. Requião, 23. Deixa eu ver aqui, estão faltando menos aí de 100 urnas para serem apuradas no Paraná. Sérgio Moro, dá para se dizer que já está eleito. Assim, Sérgio Moro tem 3.121.000. Sandro Alex, 1.578.000.
0: É, mas o importante é o percentual. O que, que isso significa de votos válidos? Antes estava 50,18. Agora está
2: 50,12.
0: Mas
2: está se mantendo, está segurando. E está na reta final, né?
0: Porque isso é 0,12, né?
2: É. Em São Paulo, com 96% apurados, o Flávio continua à frente com 51,99%, Lula com 38,14%. E aí tem o porém, né? Em segundo turno, o Flávio conta com o Tarcísio forte lá. Pela votação que fez se elegendo em primeiro turno.
1: E tem muito eleitor que vai fazer o seguinte: por exemplo, o Tarcísio está junto com o Bolsonaro. Então, vai acabar migrando, talvez, a pessoa que não votou no candidato aí do São Paulo, vai acabar migrando por causa dessa questão. Ah, eu vou votar no candidato que se elegeu. Eu vou votar no candidato à presidência que tem a mesma ideologia do governador, né?
0: Que é o caso.
1: 92,58% a nível de Brasil. Flávio, líder, com 47,84. Lula, na segunda posição, 44,20.
0: Isso dá que diferença, Jacó? Fez
2: a conta? Estou calculando agora aqui rapidinho.
0: Vamos lá de novo, repita os nomes.
1: Nosso formado em matemática em
0: vamos
1: Harvard.
2: Lá. É 3,63, que é mais um pouco, né? Vai chegar.
1: 92,69. Agora das urnas. 47,83 contra 44,21. Já mudou. Agora é 47,83 contra 44,22.
2: 3,62.
1: Pelo menos a cada minuto já está agora atualizando, né?
0: É, mas eu acho que vai dar uma diferença assim de 2 pontos.
2: Temos 12 milhões ainda de votos a serem apurados.
0: Então você vê que...
2: Está bastante lento agora, né?
0: É.
2: E nós vamos até as 9:30 da noite.
0: Tu acha? Eu acho que vamos aguardar uns minutos ainda, senão depois a gente fecha também.
1: Vamos fechar até as 9.
0: Vamos lá, vamos...
4: Acre Laércio.
0: Oi.
4: Uma informação do Acre, 99,82% das urnas apuradas e Flávio lidera com 64,54% contra 28,74% do Lula. E um dado interessante, Laércio, que o Acre elege o Márcio Bittar do PL com 25,58% dos votos para o Senado.
0: Muito bem, valeu. Mas eu estou observando, nós vamos nos aproximando de 15 para as 8, a gente vai encerrar o programa daqui e depois a gente vai atualizar, porque isso aí vai demorar muito, né?
2: Vai demorar.
1: Podemos manter São Miguel até a 9 da noite,
0: pelo menos. Exato, a gente vai colocar rede em rede, né?
1: Uhum.
0: E
1: dali a pouco o Meller consegue entrevista com algum já eleito.
0: Exato, né? Talvez ouça deputados da nossa região. Vamos chamar então, 20h45. Quero agradecê-los, Jacó Traem, Christian Kaiser. Valeu, um abraço, Vilmar de Souza.
4: Obrigado, Laércio. Bom trabalho para vocês todos e bom descanso também, né?
0: Exatamente. Boa noite para você também, Arles Silveira.
3: Muito boa noite aos ouvintes e a gente agradece pela audiência de todos e queremos que você continue ligado aqui na USFM em instantes, então, o resultado definitivo das eleições de 2026.
0: Muito bem, Jacó Traem, obrigadão pela participação.
2: Obrigado.
0: Christian Kaiser.
1: Valeu, obrigado, até amanhã.
0: Até amanhã. E o Fernando Kaiser, também o Fernando Lendner, Laércio Antônio, em nome de Snedel Telecom, Cefel Esquadrias, Escritório S, Clínica Casa Amarela, doutor Alexandre Barros, também para Constru House, 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Melera ao comando e a gente vai trazer as demais informações até o pleito encerrar a definição do escrutínio de votos. Um bom fim de semana, bom começo de semana a todos.
5: Deputado, 359 votos, né? Mais um candidato da região que também não teve uma votação muito, muito expressiva, né?
6: Informação para presidente Meller, 93,6% das urnas apuradas, Flávio Bolsonaro, 47,80% dos votos, 52.895.216 votos, Lula, 44,25%, agora aumentou de novo, 93,14% das sessões apuradas, Flávio Bolsonaro, 52.934.085 votos, 47,80%. Lula do PT, 44,25%, 49.007.218 votos, com 93,14% das urnas apuradas aí em todo o Brasil. Eu estou atualizando aqui, ver se tem algum governador eleito aí. De última hora, ainda não temos atualização. Paraná, 99,76% ainda, não definiu quem vai ser o seu governador pelos próximos 4 anos e nenhum outro estado ainda com uma nova definição, Meller.
5: E em Santa Catarina, ainda o compasso é de espera, avança aos poucos. 98,97% dos votos, mas não temos ainda a definição, né? Só com 100% de urnas apuradas é que nós saberemos com certeza quais são os deputados federais eleitos e os deputados estaduais eleitos, né? Pela votação aqui, pela situação aqui, alguns candidatos, como nós já comentamos, eles já estão eleitos. Mas agora, ainda a composição total e definitiva é que vai precisar mesmo dessa confirmação. Só no final é para saber mesmo como é que vai ficar a composição da Alesc e dos 16 catarinenses que vão representar Brasília na Câmara dos Deputados. 98,97%. Faltam 53. Faltam 100 e poucas urnas para serem apuradas aqui em Santa Catarina.
6: No Brasil, 93,43% das urnas apuradas. Flávio Bolsonaro, 47,78% dos votos. 53.081.545 votos. Lula, 44,28%. 49.199.073 votos a nível de Brasil. Ainda indefinido no Rio de Janeiro, Minas Gerais, na verdade não mudou nada aí na questão dos estados, ainda indefinição em vários estados aí para saber quem vai ser o governador. Que tem definição, falta aqui no sul, é apenas o Paraná, né, que está com 99,78% das urnas, o Moro neste momento tem 50,12% e o candidato do governo, Sandro Alex, tem 25,35% dos votos. A nível de Brasil, aumentou agora, de novo, uma nova atualização, 93,51%, e ele até vai aumentando com mais constância, mas é questão mínima, né? Mas ainda Flávio Bolsonaro na frente com 47,76% dos votos, 53.160.949 votos, 93,59% das urnas apuradas. Lula, 44,30%, 49.306.681 votos agora, quando são 20 horas e 49 minutos, Belair.
5: A disputa para o Senado no Rio Grande do Sul, também, né, os candidatos de direita venceram o pleito. No Rio Grande do Sul, o candidato do PL, Sanderson, foi o mais votado, com 3.437.407 votos, 30,12%. Marcel Van Hatten, do Novo, 3.433.277 votos, 30%. Manuela Dávila, do PSOL, 17%, 1.946.782 votos. A Manuela Dávila, quando começou a campanha, as pesquisas apontavam ela na primeira colocação. Estava com uma expectativa de votação muito alta, mas teve um desempenho só de 17% e não conseguiu a eleição. E o Pimenta, do PT, fez 16,30%, 1.859.803 votos. 99,12% dos votos apurados em Santa Catarina. 17.326 urnas totais, sessões totalizadas 17.173. Então falta um pouquinho ainda para a gente conferir o resultado para Santa Catarina, né, dos deputados federais e estaduais. Já que para governador e para Senado a coisa está resolvida já há algum tempo, né?
6: Já a nível de Brasil, 94,51% das urnas apuradas. Flávio Bolsonaro, 53.621.616 votos, 47,68%. Lula, 44,39%, 49.929.367. Você comentou aí do Rio Grande do Sul, Meller, também lá tinha expectativa de segundo turno, né? A candidata Juliana Brizola estava liderando por lá, enfim, era uma expectativa de chegar no segundo turno, e aí o Zuco já levou de primeira aí a eleição no Rio Grande do Sul, né? Também tinha uma expectativa aí, então, não se confirmando. Demais estados ainda, todos aí com mais de 90%, com exceção da Bahia, que está com 83% apenas, mas ainda não há definição. Rio de Janeiro, Minas Gerais...
5: Olha só, saiu uma informação aqui da Alesc, acabou de chegar uma informação da Assembleia Legislativa, da Sala de Imprensa. A Alesc terá 35% de renovação, mulheres ocuparão 5 vagas, recorde na casa.
6: Olha só.
5: É uma informação da Alesc. Mas no site do TSE, nós temos em Santa Catarina 99,3%. 34% dos votos apurados, não bateu 100% ainda. No site do G1, 99,25%. Mas a Lesc já publicou uma nota, a comunicação da Lesc já trouxe essa informação apontando que os 40 deputados estaduais com mandato a partir de fevereiro se dividem em 26 reeleitos de 33 que tentaram a reeleição, 11 que terão seu primeiro mandato na Lesc e 3 que já haviam tido mandatos na casa e agora retornam. As mulheres, que totalizam 5 eleitas, um recorde, são as seguintes: Ana Campagnolo, do PL, Luciane Carminati, do PT, Juliana Maciel, do PL, Chica Scudillarc, do PL e Ana Carolina, do Republicanos. A média de idade, sim, dos eleitos é de 51 anos. Tem som da CNN com o Tarcísio se manifestando, né?
6: E, Melera, informação do Paraná. Sérgio Moro, eleito governador do Paraná, com 99,87% das urnas apuradas. Sérgio Moro, do PL, 50,11%, 3.124.306 votos. Sandra Lex, que é o candidato do governo, fez aí 1.580.959 votos, 25,35%. Ou seja, no Sul, não teremos segundo turno para nenhum governador, né? Aí aqui em Santa Catarina, Jorginho já levou no primeiro turno, no Rio Grande do Sul, Zuco também foi eleito, e agora informação do Paraná, onde Sérgio Moro é eleito governador do estado, ele que é senador e agora vai governar o Paraná pelos próximos 4 anos.
5: Bom, daqui a pouco nós teremos uma coletiva, uma manifestação da Carol Detone, senadora eleita pelo PL em Santa Catarina, senadora mais votada. Daqui a pouco teremos aqui na Peperi a manifestação de Carol Detone. E agora essa informação do estado, né? 99,47% das urnas apuradas e a expectativa para confirmação. A assessoria de comunicação da Alesc já divulgou, né, que 100% das urnas foram apuradas, já divulgou aqui que 5 deputadas foram eleitas e de que tivemos uma não renovação, né? Porque 14 das 40 cadeiras foram renovadas, 35%, mas 65% das cadeiras foram mantidas com a reeleição dos deputados. Esse número aqui é bem importante. 26 foram reeleitos, de 33 que tentaram, 26 foram reeleitos. O Ricardo Orso preparou material aqui para o portal. Já está no portal ou vai para o portal? Está indo agora. Daqui a pouco no portal, Flávio Bolsonaro recebeu 64% dos votos na região da Ameosque. Imagino que ele deve ter vencido em todos os municípios, né? Em todos os municípios, Flávio Bolsonaro ganhou a eleição aqui na Ameosque. Sim.
6: Informação de Minas Gerais, Cleitinho é o novo governador.
5: Primeiro turno lá.
6: Primeiro turno também. 94,16% das urnas apuradas. Cleitinho, do Republicanos, fez 55,34% dos votos. 5.950.949 votos. Minas Gerais, então, aí o senador Cleitinho é o governador eleito aí. Ainda falta, Meler, informação aqui do Rio de Janeiro, também da Bahia, de Pernambuco, ainda falta no Ceará, outra informação, Alagoas ainda está indefinido, Amazonas também, e aí demais estados, Pará ainda não está conhecido o governador, Maranhão também não, Rio Grande do Norte tem informação aqui, ó, segundo turno, entre Alisson do União, 36,74% dos votos, 707.127 votos, e Cadu de Lula, 36,29%, 698.568 votos. Rio Grande do Norte, segundo turno, entre Alisson e Cadu de Lula. Outra informação aqui do Acre, né? Maílza Aziz vai para o segundo turno contra Alan Henrique, 49,76% contra 32,27%. E é isso, a informação aqui a nível dos demais estados. Tem atualização a nível de Brasil, né, Meler?
5: É, atualização. E nós já temos também a manifestação manifestação da Carol Detone, que é a senadora eleita por Santa Catarina. Aliás, foi a senadora mais votada a nível de Brasil, 97,24%, segundo turno, né? O que já estava desenhado, né? Agora, com esta atualização, está confirmado. Segundo turno no Brasil, entre Flávio Bolsonaro, 47,43%, e Lula, 44,69%, segundo turno aqui no estado. Já, já, teremos a consolidação dos votos em Santa Catarina. Nós vamos agora ouvir a primeira manifestação de Carol Detone, senadora, é deputada hoje, senadora eleita por Santa Catarina. Vamos ouvir o que disse Carol Detone.
7: Pedimos esse voto de confiança, ele nos foi dado de uma forma muito significativa, surpreendendo até mesmo as nossas expectativas. Então, de minha parte, leve o meu abraço, meu sincero sentimento de gratidão e o nosso compromisso de trabalhar ainda mais por Santa Catarina e pelo Brasil. Um abraço a cada catarinense que confiou e, com certeza, vamos continuar honrando essa oportunidade. Muito obrigada.
5: Tá aí, manifestação enxuta, sucinta, né, da deputada, hoje senadora eleita por Santa Catarina, Carol Detone. Agradecimento, sim.
6: Informação Pernambuco, Raquel Ira reeleita no estado, né, 53,25% dos votos, 2.721.255 votos. João Campos, do PSB, fez 44,80%, 2.295.391 votos. Até existia aí pesquisas que apontavam um eventual segundo turno no estado, não aconteceu. Governadora reeleita aí em Pernambuco. Falta ainda no Ceará, no Rio de Janeiro ainda não tem a definição, né? Na Bahia ainda está faltando, que nós temos já, Meuer. São Paulo definido, é o Tarcísio, governador reeleito. Minas Gerais, Cleitinho, governador eleito. Zuco, no Rio Grande do Sul, vai governar o estado. No Paraná, Sérgio Moro. Pernambuco, Raquel Ira, reeleita. Santa Catarina, Jorginho Melo, reeleito. Na Paraíba, Lucas Ribeiro, eleito. Espírito Santo, segundo turno, entre Lorenzo Pasolini e Ricardo Ferraço. No Amazonas ainda não temos definição, em Alagoas ainda não tem definição. Mato Grosso do Sul, Eduardo Riedel, eleito. Sergipe, Fábio é eleito. Rondônia, Marcos Rogério. No Pará ainda não tem informação. Maranhão, Eduardo Braide, governador eleito, 54,26% dos votos. Em Goiás, Daniel Vilela, 59,15% aí dos votos. Piauí, Rafael Fonteles, do PT, eleito. Rio Grande do Norte, segundo turno entre Alisson e Cadu de Lula. Mato Grosso, Otaviano Piveta, eleito governador. Distrito Federal, Celina Leão e Leandro Gás vão para o segundo turno. Acre, segundo turno entre Maísa Aziz e Alan Henrique. Tocantins, segundo turno entre professora Dorinha e Vicentinho Júnior. Amapá, Dr. Furlan é o governador. E em Roraima, Arthur Henrique é o governador. Faltando poucos estados aí para definir se vai ter segundo turno ou então quem já vai levar no primeiro, Marcos Meller.
5: Segundo a comunicação da LESC, a nova composição da Assembleia, embora restem ainda 36 urnas para serem totalizadas, o PL elegeu 16 dos 40 deputados estaduais. A Federação Brasil da Esperança Fé Brasil, que tem PCdoB, PV e PT, elegeu 5 cadeiras. O MDB, 4 deputados. O Novo elegeu 1. O PSD, 3. A Federação União Progressista, 4. O Podemos, 2. Republicanos, 3. O PDT, 1. E a Federação Pessoal Rede elegeu 1 candidato. Eu não consegui localizar aqui o PSDB. PSDB não elegeu nenhum, segundo a comunicação da LESC. Desse modo, Marcos Vieira não conseguiu a reeleição. Mas é que a informação da LESC, ela foi publicada, né, foi repassada antes do resultado final oficial. 99,81% das urnas apuradas. E no Brasil, 98,48% agora. E aqui em Santa Catarina, nós temos 99,80%. 81%. Então tem que esperar esse resultado definitivo. Mas pela informação da Alesc, que foi repassada há pouco, o PSDB não elegeu. Marcos Vieira, deputado, presidente da Comissão de Finanças da Alesc, deputado de vários mandatos, não conseguiu, segundo a comunicação da Alesc, a reeleição. E também não há ainda, segundo a Alesc aqui, os partidos, os candidatos, né, que foram conseguiram essa vitória. Tem só a prévia dos mais votados, uhum. Embora a Alesc tenha marcado já essa nova composição. Né?
6: Melero,